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1: 9:08, voltamos com todos vocês. Vamos lá para os endereços das nossas igrejas Pentecostal Deus é Amor. Temos ali Caravelas, Estado da Bahia, Fazenda, Pau da Garrafa, Centro. Temos também Anísio de Abreu, Estado do Piauí, Rua Pio Ferreira Santos, 1102, Centro da cidade. Alvorada do Oeste, Estado de Rondônia, Rua Independência, 4787, também no centro da cidade de Alvorada. E também Alegria, Rio Grande do Sul, já atravessando o Brasil, Rua Santo Ângelo, 1576, centro de Alegria. Canindé de São Francisco, Sergipe, Nordeste, Avenida Ananias Fernandes dos Santos, 256, no centro da cidade de Canindé. Também temos ali, aqui em São Paulo, Araraquara, Rua Antônio Prado, 119, no centro. Temos também Agrestina, Estado de Pernambuco, Rua João de Deus, 177, no centro da cidade. Também temos Anhanduí, Mato Grosso do Sul, Rodovia BR 163, via lateral, 2713, no centro da cidade. Todas estas igrejas, se você mora próximo, faça uma visita. Se porventura você mora em uma destas cidades ou esses estados, você poderá fazer uma visita e todos, membros, pastores, responsáveis, será recepcionado por todos vocês e você será muito bem-vindo à nossa igreja Pentecostal Deus de Amor. Mas somos mais que uma igreja, certamente somos uma família. É isso aí, ouvintes da Rádio Deus e Amor. Vamos agora ouvir uma palavra de Deus com Gabriel Miranda, trazendo este tema muito importante, identidade. É este quadro, Bíblia em Foco. Ouviremos agora e já voltamos com vocês.
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4: Olá, eu sou o Gabriel Miranda e hoje eu quero compartilhar com vocês uma passagem muito interessante. A passagem da cura do leproso. Então vamos abrir nossas Bíblias em Mateus capítulo 8. O versículo a partir do 1 até o 3. Quando ele desceu do monte, grandes multidões o seguiram. Um leproso, aproximando-se, adorou-o de joelhos e disse: Senhor, se quiseres, podes purificar-me. Jesus estendeu a mão, tocou nele e disse: Quero, seja purificado. E eu quero que você preste atenção sobre a lepra. Porque a lepra, ela é uma bactéria. Uma bactéria que na época de Jesus não tinha cura. Hoje nós temos cura e ela tem até um outro nome. Mas nessa época de Jesus, a pessoa que era contaminada, ela tinha que sair da sua casa. Ela não podia ficar dentro da sua casa porque a sua casa estava contaminada. E muitas vezes a sua casa tinha que ser demolida. E não só isso, aquela pessoa que tinha lepra, ela tinha que andar com as suas vestes rasgadas, então ela não podia mostrar uma veste limpa, e também ela tinha que cobrir o seu rosto e não podia se aproximar de ninguém. Quando alguém se aproximasse daquela pessoa que tinha lepra, ela tinha que gritar: impuro, impuro, e ela tinha que deixar a pessoa longe, porque ela poderia contaminar outras pessoas. Então eu imagino, aquela pessoa, às vezes por anos está com aquela lepra, teve que sair da sua casa, sair de perto da sua família, das pessoas, de amigos, colegas, de todo mundo, e não podia nem conversar com ninguém, porque se alguém se aproximasse, ela tinha que gritar. Imagine por anos, aquela pessoa não tinha sido somente contaminada, mas ela tinha perdido a sua identidade. E a lepra tem outro significado, tem o significado de pecado. Em Isaías 64, diz impuro todos nós. Todos nós somos impuros, que somos pecadores. Então, assim como aquela pessoa que tinha lepra, ela gritava, impuro, impuro, que ela era impura. Então, por isso que na Bíblia se compara também com o pecado. E no momento que você reconhece a sua lepra, você reconhece que você é falho, porque você reconhece o seu pecado, as suas falhas, a sua fraqueza. E você tem a necessidade de reconhecer Jesus, porque Jesus, ele é o oposto, ele vem com a cura. E Jesus, ele não somente curou o físico do leproso, mas ele restaurou a identidade. O livro de Salmos fala que somente ele cura os corações. E eu queria deixar uma pergunta para você. O que que você precisa entregar no altar de Deus hoje para que ele possa curar a sua lepra, curar as suas falhas ou mesmo restaurar a sua identidade?

Boa noite, na paz do Senhor Jesus, para todos os ouvintes do programa A Voz da Libertação. Meu nome é Elaine, moro na cidade de Deodápolis, Mato Grosso do Sul. Que todos vão ter uma noite abençoada.

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1: Horas e 19 minutos, ouvintes da Rádio Deus e Amor, glória a Deus. Olha, você está vindo aí, ouvindo aí no fundo esta canção, este louvor, e você, quando nós ouvimos isso, nós lembramos de algo muito importante. Aumenta aí, o Hamilton. Estou aí, olha só. Dia 26 de julho, neste próximo final de semana, hoje é domingo, dia 19, mas domingo que vem você não poderá marcar outra coisa a não ser estar aqui conosco em nossa sede mundial, na Igreja Pentecostal dos Amor. Mas por que, irmão Lindenberg? Por que eu devo estar aí? Porque teremos um evento muito especial. Teremos o culto de missões, e este culto de missões, neste mês de julho, é relacionado a África, tema África. E já temos uma presença confirmada com uma banda, Vozes da África, banda Nhelete. Vozes da África, eles estarão aqui na sede mundial. Novamente estiveram conosco em outubro, Celebra Nações, e estarão vindo diretamente de Moçambique, continente africano, país lá da África, e eles estarão conosco aqui em nossa sede mundial neste próximo dia 26 de julho, culto de missões, tema África, e eles já confirmaram a presença e estarão aqui conosco, glorificando a Deus, trazendo aquela alegria contagiante aos nossos corações. Eles louvarão, cantarão ao nome do Senhor, salmodiarão, cantarão, dançarão na presença de Deus, e será uma bênção. E eu quero convidar você, toda a sua família, você que mora no interior de São Paulo, no litoral paulista, vem para cá, Zona Norte, Zona Leste, ABCDMR, vem para cá, Grande São Paulo. A sede mundial será impactada pelo poder de Deus neste próximo dia 26 de julho, aqui na sede mundial, a partir das 15 horas. Vocês não poderão perder, ficar de fora desta grande festa, culto de missões. E ele mesmo, presbítero, pastor Fabrício Beata, ele estará ministrando a palavra de Deus. Vai ser algo tremendo, hein? Vai ser algo poderoso que acontecerá aqui em nossa sede mundial, na Igreja Pentecostal Deus e Amor.

0: que acontece uma festa linda. Vem chegando aí. Grupo Inhelete da África. Que maravilha. Mais uma vez o Grupo Inhelete no Brasil. E aqui na nossa sede mundial, dia 26 desse mês. Último domingo deste mês. Eu quero estar aqui. E você? Vamos lá, louvar o Senhor. Dia 26, último domingo, anote aí, na agenda do crente, na agenda do crente, dia 26, último domingo do mês, estaremos louvando ao Senhor. Olha que alegria genuína, louvor genuíno. Dia 26, anote aí, 26, domingo 26, último domingo de julho, dia 26 a uma da, ou seja, às 15 horas, melhor dizendo, 15 horas, aqui na sede mundial, eu vou vir, e você? Mande aí sua mensagem nos comentários do YouTube, canal YouTube, eu vou, hashtag, eu vou, eu quero ver você, traga alguém com você, não venha sozinho, tá bom? Vamos combinar assim? Você traz alguém com você. Aquela pessoa que sempre está falando, ah, eu vou, mas deixa lá uma oportunidade, ela, essa pessoa que você vai trazer. Dia 26, Grupo Inhelete da Angola, lá de Angola, África, dia 26, aqui na sede mundial. Vamos adorar ao Senhor, vamos levantar as nossas mãos. Verdadeira adoração, vem do povo da África, não é, gente? Dançam. Levanta as mãos, cantam com alegria, todo o corpo em adoração, a voz, tudo, pensamento, coração, em adoração ao Senhor, dia 26 de julho, aqui na sede mundial. Dia 26 de julho, aqui na sede mundial, às 3 da tarde. Corra, chega cedo para você reservar o seu lugarzinho na, pelo menos no estacionamento, né, gente? Estacionamento da sede mundial tá ficando pequeno, né, gente? Concorda comigo? Nós vamos ter que aumentar esse estacionamento aqui, que todo mundo quer vir de carro, e tem que vir de carro mesmo. Vem mais cedo, dia 26 de julho, 3 da tarde, aqui na sede mundial, Grupo Inhelete de Angola, África, no culto de missões.
1: Boa noite. É o que nós desejamos. 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
2: 9:25. Na Rádio Deus e Amor, aí este convite especial da nossa vice-presidente Débora Miranda. Ela mesma também estará conosco, também neste domingo, louvando a Deus, glorificando o nome do Senhor. Isso é uma festa muito linda, hein? Toda a nossa diretoria deliberativa e executiva, a nossa presidente Irene Miranda também estará conosco, glorificando a Deus, alegres. Eles estiveram conosco ano passado, esta banda, e foi algo sobrenatural, foi algo tremendo, celebra nações, povos, África. E eles estarão conosco esta semana, domingo agora, dia 26, eles estarão também, inclusive, estarão no estado de Minas Gerais, ali no Cabana, você que é de Belo Horizonte, eles estarão aí também, dia 22, estarão no Cabana, África, os povos da África estarão no Cabana, aí na sede estadual de Belo Horizonte, também, dia 26, eles estarão na Senador Pompeu, também no Rio de Janeiro. Então você que é do Rio de Janeiro, você que é de Minas Gerais, esta mesma banda que estará aqui na sede mundial, eles estarão aí também nos seus estados, na sua igreja. Então vai lá, faça uma visita especial, você que é de outro ministério, você que também não é cristão, não tem problema, vai lá ouvir a palavra de Deus e se alegrar com os nossos irmãos moçambicanos lá do continente africano. Eles estarão aqui trazendo esta alegria, estas salmodiações na presença de Deus, como Davi salmodiava, dançava, agradecendo ao Senhor pelas conquistas, pelas vitórias, no meio das batalhas, eles estarão aqui conosco também, e nós nos alegraremos. A palavra de Deus nos afirma: alegrai-vos com os que se alegram. Então nós nos alegraremos com eles, glorificando o nome do Senhor, aqui no templo da glória de Deus.

0: dia 25 de julho, neste final de semana também, sábado, será em nossa sede mundial com o tema Pedrinhas do Reino. Isto mesmo, EBF de férias, Escola Bíblica de Férias, ou Glória. Será uma aventura mais que especial. Então prepare-se, porque será uma tarde cheia de aprendizado, louvores, brincadeiras, surpresas e momentos inesquecíveis na presença de Deus. O tema deste ano, Pedrinhas do Reino. Cada criança é uma pedrinha preciosa. Sim, você, criança, você, adolescente, é uma pedrinha preciosa nas mãos do Senhor. E nossa irmã, tia Débora Miranda, estará ministrando a palavra de Deus e teremos, como não, teremos uma participação muito especial, ele mesmo, Pequeno Galileu, Coral Kids e muito mais. Mamãe, papai, convide seus filhos, seus netos, sobrinhos, venham, tragam a família, vem fazer parte dessa grande festa de fé, alegria na presença do Senhor. Escola Bíblica de Férias é aqui na sede mundial, na Igreja Pentecostal Deus e Amor. Lembrando que esta festa começará a partir das 15 horas no salão principal. Porém, todavia, você poderá chegar horas antes, uma hora, duas horas, para também já estar neste clima de festa aqui em nossa sede mundial. Vai ser uma bênção e temos aí um convite especial da nossa irmã Débora Miranda.
1: Atenção, atenção, criançada, atenção, pais, mães, nós vamos fazer uma festa de arromba para as crianças. Tudo, tudo, tudo, tudo com estudo bíblico, com a palavra de Deus, sabe? Na brincadeira, a palavra de Deus na historinha, nas músicas, na dinâmica. Olha que coisa, uma aventura mais do que especial do ano inteiro. Está chegando aí. Prepare-se para uma tarde cheia de aprendizado. Louvores, brincadeiras, surpresas. Eu tenho certeza que vão ser momentos inesquecíveis para o seu filho. O mais importante, presença de Deus. Imagine Jesus tão feliz vendo aquela criançada na sua casa, não é? Marque a data. 25 de julho, a nossa Escola Bíblica de Férias está chegando, dia 25 de julho, das 3 às 5 da tarde. Bom, das 3 às 5 vai ser no templo, onde a gente vai contar histórias, onde a gente vai fazer a dinâmica, vai ter as músicas, a oração. Nós vamos ensinar as crianças bem na linguagem dela, para ela entender o que são as pedrinhas do reino, que é o tema da nossa festa, da nossa Escola Bíblica de Férias, da nossa EBF, aqui na nossa sede mundial. Gente, olha, você pai e mãe responsável, olha, é uma vez por ano só essa Escola Bíblica de Férias. Então vale todo o esforço do mundo. Vale a pena você cancelar seu compromisso, vale a pena qualquer coisa para você edificar o seu filho. Bom, já deixo uma pergunta aqui. Qual foi a última vez que seu filho ouviu, ou acompanhou, ou orou, ou cantou, ou ouviu uma história com um aprendizado bíblico? A alma dele precisa de comida, né? Então, nesse dia, nós vamos fazer o possível, tudo, desde a decoração, desde as brincadeiras, das músicas, tudo vai ter um ensino. Cada criança é uma pedrinha preciosa nas mãos do rei. Quem é esse rei? Quem é esse reino? Vai ser tudo explicado na história para as crianças. É uma criança sendo uma pedrinha lapidada para brilhar e fazer diferença neste mundo. Então, tudo isso será explicado a ela. Eu vou estar contando a história, cantando com as crianças, juntamente com todas as professoras da Escola Bíblica O Pequeno Galileu. Também teremos a participação do coralzinho. Então, nós queremos que você traga seu filho, traga os amiguinhos dos seus filhos, chame a família, venha fazer parte desta grande festa de alegria, de fé e descobertas. Estamos esperando você para viver momentos maravilhosos na nossa Escola Bíblica de Férias, dia 25 de julho. Olha, tudo de graça. Não precisa pagar nada. Vai ter lanchinhos. E após a ministração das 3 às 5, onde vão ter histórias, brincadeiras, vamos ter aquele momento onde as crianças vão usar o tobogã, vão ter os lanchinhos aqui no estacionamento da igreja. Gente, tem uma coisa melhor? A gente tem falado com as mães e elas falam, Débora, minha filha, meu filho nunca teve uma oportunidade de participar de uma festa assim. Então,

De arranje alguém para trazê-lo, tá? Você pode, então, adiar esse compromisso e vir com seu filho. A sua participação junto com o filho é uma maneira de que seu filho entenda o quão importante essa festa é para ele. Puxa, minha mãe veio comigo. A minha avó veio comigo. Traga toda a família, traga a avó, tio, prima, traga todo mundo. Pode vir os adultos, pode vir os pais, os avós. Traga a criançada da comunidade. Você pode alugar aí uma van. Ah, mas eu não sou professora. Não tem importância. Aluga aí uma van. Traga a criançada da vizinhança. Traga uma criança não crente. Traga a criança da creche. Traga todo mundo. Dia 25 de julho, dá tempo de vocês se organizarem. Das 3 às 5, aqui na nossa sede mundial. Rua Prefeito Passos, número 10. Rua Prefeito Passos, número 10. Será uma festa de arromba para a glória de Deus. E a criançada aprendendo de Jesus. Não percam, estamos aqui aguardando vocês.

0: horas e 34 minutos. Vamos agora para o bloco de notícias, índices e pesquisas. E já já voltamos com vocês.
1: 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Obesidade infantil em nível de alerta. Levantamento aponta crescimento do sobrepeso entre crianças e adolescentes. O Atlas Mundial da Obesidade desse ano revelou um cenário preocupante para crianças e adolescentes no mundo todo, com aumento expressivo nos índices de sobrepeso e obesidade numa faixa etária bem específica. O Brasil figura entre os países com crescimento acelerado dos casos, reflexo de mudanças nos padrões alimentares, sedentarismo crescente e maior acesso a alimentos ultraprocessados. A obesidade infantil não é apenas um problema estético. Ela está associada a riscos aumentados de diabetes tipo 2, doenças do coração, problemas ortopédicos e transtornos psicológicos já na infância. Os efeitos se prolongam pela vida adulta, gerando custos elevados para os sistemas de saúde e impacto direto na qualidade de vida das pessoas afetadas. Os especialistas apontam que o combate à obesidade infantil exige ação em múltiplas frentes. Regulação da publicidade de alimentos ultraprocessados voltada ao público infantil, educação alimentar nas escolas, incentivo à prática de atividade física e políticas de acesso a alimentos saudáveis e acessíveis para as famílias de menor renda. Sedentarismo e estresse na meia-idade. Pesquisa indica que falta de movimento intensifica a pressão emocional. Uma pesquisa revela que o sedentarismo eleva significativamente a carga de estresse em pessoas na meia-idade. O estudo aponta que pessoas ficam inativas nessa faixa etária e apresentam níveis mais altos de cortisol, hormônio do estresse, além de maior prevalência de ansiedade, insônia e irritabilidade no dia a dia. A meia-idade é uma fase marcada por acúmulo de responsabilidades profissionais, familiares e financeiras. E sem a válvula de escape da atividade física, o organismo responde ao estresse crônico de forma mais intensa, comprometendo a saúde mental e física ao mesmo tempo. A pesquisa reforça ainda que mesmo pequenas doses de movimento diário já produzem efeitos protetores mensuráveis. Os pesquisadores, inclusive, recomendam que adultos entre 40 e 50 anos priorizem pelo menos 150 minutos de atividade física moderada por semana. E aí pode ser caminhada, natação, ciclismo. O sedentarismo, segundo o estudo, não é apenas um fator de risco para doenças físicas, mas um amplificador direto do sofrimento emocional nessa fase da vida.
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1: 9:38, eu quero agora responder aqui as mensagens de nossos queridos e amados irmãos ouvintes. Irmãos, peço encarecidamente, todos vocês que enviarem suas mensagens para o nosso WhatsApp, informe seu nome e também de onde você está nos ouvindo, qual cidade, qual estado, se você está em outro país, enfim, nós queremos conhecê-lo, queremos também orar por todos vocês, tá bom? Temos aqui nosso irmão pastor Sidney, ele que está falando, amém, estou aqui ligado na rádio Deus e Amor, muito obrigado, querido pastor Sidney, Deus abençoe. Temos a nossa irmã Silvana Gomes, pedindo oração pela vida dela, pelo Felipe, também pela libertação. Glória a Deus, está um pouco depressivo, mas estaremos orando, tá bom? Estaremos clamando, faremos mais uma oração. Às 22 horas estaremos fazendo aquela oração também do encontro com Deus e vai ser uma bênção, viu? Temos a nossa irmã Maria, que está pedindo oração por ela também. Glória a Deus, ela que está falando lá de Santa Catarina. Olha aí, os catarinenses aí de plantão. Deus abençoe nossos irmãos sulistas. Que bênção, hein? Temos a nossa irmã Eliana, a paz do Senhor, minha irmã. Que Deus abençoe a sua vida. Glória a Deus. Maravilha, bênção, hein? Envia sua mensagem para o nosso WhatsApp, DDD 11 98292 3392. Este no nosso WhatsApp, você poderá enviar sua mensagem para o nosso WhatsApp e estaremos aqui anotando todos os pedidos de oração, tá bom? Deus abençoe a vocês. Nossa irmã Lourdes, peço oração para que Deus abra uma porta de emprego, glória a Deus. Ela que está falando aqui de Aparecida, estado de São Paulo, glória a Deus, que bênção. Deus vai abrir as portas para você, irmã, e a senhora desfrutará das bênçãos de Deus, da providência do Senhor na sua vida. Temos nosso irmão Marcílio, boa noite, glória a Deus, ele que está pedindo oração, glória a Jesus. Não, não se precipite, nós vamos orar pela sua vida, meu irmão, não faças tal, porque Jesus te ama, ele te ama muito, ele entregou a vida por você. Estou falando com você mesmo, meu irmão Marcílio, ali de Três Corações, Minas Gerais, está no fundo do poço, está sofrendo, está depressivo, mas Jesus vai te tirar desta luta hoje. Hoje Deus te tirará deste fundo do poço, assim como Deus falou com Jeremias, né? Clama a mim e respondeste-ei, e anunciaste-ei coisas grandes e firmes que não sabes. Meu Deus, que coisa tremenda. Temos a nossa irmã Luciana Araújo, ela que está falando de Guarulhos, está pedindo oração pela saúde, está muito debilitada, precisando de um milagre. Também pede oração pelo Matheus Gomes, por libertação. Estaremos orando. Fique conosco, permaneça conosco nesta sintonia, nesta programação. Muitas pessoas depressivas, muitas pessoas amarguradas, muitas pessoas angustiadas, o inimigo tentando ceifá-las, o inimigo querendo destruí-las, mas Jesus está operando milagres na Igreja Pentecostal. Deus é Amor. E é isto que ouviremos agora, estes testemunhos do que Deus está fazendo na Igreja Deus é Amor. Ouviremos agora relatos e testemunhos e seja edificado.

0: nome é Gerson Luiz Flores da Silva, sou do Rio Grande do Sul, tenho 55 anos. Eu fui uma pessoa que, desde os 16 anos, vivi na vida do crime, tive na FEBEM, tive internado em colégio de padres e nada me endireitou. Eu fugia, usei todo tipo de droga, usei cocaína, maconha e me envolvi numa quadrilha, comecei a vender droga e queria tomar conta de ponto de drogas. E assim foi indo a minha vida. E a minha vida foi uma vida assim, ruim. Eu fui judiado, eu judiei muitas pessoas também. O diabo me usou muito para machucar as pessoas. Fui preso, 15 anos preso. Lá tinha pessoas que pregavam a palavra do Senhor Jesus lá dentro. E eu gostei de ouvir a palavra do Senhor Jesus. E foi onde que eu comecei a frequentar, andar sempre junto com aquelas pessoas, meus irmãos. E foi onde que eu fui e comecei a frequentar. Fui batizado na água, lá mesmo, no rio Jacuí. Olha, a minha libertação das drogas foi bem ligeirinha na hora que eu dei um passo para Jesus. Eu ouvi as pessoas pregando a palavra e aquilo foi entrando dentro do meu coração. Eu fui ver como é que era. Daí eu gostei. Aí as pessoas falavam de amor, de Jesus, explicavam tudo direitinho. E foi onde que eu aceitei o Senhor Jesus lá dentro. E os meus vícios foram tirados num piscar de olho, porque eu aceitei o Senhor Jesus com amor, entende? Eu convivia com as pessoas aí, uma base de uns 18 pessoas aí. E dessas pessoas aí que estão vivas, o Senhor deixou vivo. Até hoje fui eu e meu doutor Paz, né? E eu agradeço Jesus, todo mundo morreram. O que não se mataram, outra polícia matou. Eu estou vivo porque é pela mão do Senhor Jesus Cristo, né? Hoje a minha vida na presença do Senhor Jesus é uma vida 1000%, 1000% mesmo, porque eu tenho o Senhor Jesus. Eu faço a vontade dele, tudo que eu peço ele me dá. Eu tinha problema também na barriga, de uma bola na barriga. O Senhor Jesus me tirou essa bola da barriga. Não precisou operar. Tinha problema na perna. O Senhor Jesus me tirou. Estou bem. Hoje eu sei o que é uma pessoa ser trabalhador e viver a vida digna, ter a sua família. E graças a Deus está dando tudo certo para mim. E eu agradeço tudo que o Senhor Jesus está fazendo na minha vida. Hoje eu tenho Jesus no meu coração. Através das orações dos meus irmãos, eu estou hoje aqui na presença do Senhor Jesus, dando meu testemunho. A palavra de Deus, Mateus 11:28. Vinde a mim todos que estão cansados e oprimidos, que eu vos livrarei. Foi o que eu fiz. Eu corri para os braços do Senhor Jesus. E hoje eu sou um homem feliz. Sou feliz mesmo, sou feliz mesmo. Tudo que eu preciso, o Senhor Jesus me dá. Meu nome é Gerson Luiz Flores da Silva, sou do Rio Grande do Sul.
1: A paz do Senhor Jesus, meus irmãos, meu nome é Edson, moro no Itaim Paulista, venho contar para os irmãos aqui um pouquinho do meu testemunho que aconteceu na minha vida, aonde eu fui um rapaz que só vivia em barzinho, tomando uma cerveja, curtindo ali com os amigos ali naquele momento ali. E Deus colocou uma esposa linda, maravilhosa no meu caminho, aonde ela sempre foi do berço evangélico, né? E ela sempre ali orando pela minha vida, fazendo convite para mim poder ir para a igreja, seguir os caminhos do Senhor Jesus. E ela fazendo os convites todas as quinta-feiras, aos domingos. Eu sempre falava que não, que eu tinha bebido, né? Sempre inventando aquela desculpinha, né? E para poder não estar na igreja, né? Porém, uma bela sexta-feira, eu indo após o meu serviço, eu indo embora para casa, dentro do trem, aonde três jovens ali pregando a palavra de Deus, né? Começou a falar sobre a pregação deles, começaram a falar sobre o convite do crente que faz para as pessoas, aonde as pessoas falam sempre que não tem tempo para Deus, não tem tempo para ouvir a palavra, né? Sempre diz não, né? Sempre diz não para o convite para poder ir para a igreja. E realmente naquele momento ali, era Deus falando comigo, né? Aquela pregação usando aqueles três jovens ali, falando comigo. E ali eu refletindo muito dentro do trem, eu comecei a pensar, né, nessa situação, né, que eu vivia. Então ali depois, num belo domingo, eu próximo ali no meu sofá assistindo um jogo de futebol, aonde minha esposa mais uma vez ela faz o convite para mim, e ali eu falei não para ela mais uma vez. Porém, aquele momento ali eu comecei a refletir e pensei, né, daquelas pregações daqueles jovens ali dentro do trem. Então ali eu levantei do sofá, me arrumei e fui, né, para a igreja, né, onde eu acabei ouvindo a palavra de Deus. Ali Deus foi falando comigo, foi me moldando. Hoje eu se encontro há 8 anos nos caminhos do Senhor Jesus, 8 anos sem beber. Hoje eu sou diácono da igreja. E o que eu tenho para falar para os irmãos que me escutam neste momento: quando você receber um convite, não deixe de ir para a igreja, né? Não deixe de ouvir a palavra de Deus. Sempre vai. Procura sempre os caminhos do Senhor Jesus, que é a melhor escolha da sua vida. Meu nome é Edson, moro no Itaim Paulista. Eu creio que Deus vai fazer uma grande obra na vida de cada irmão que escuta neste momento. Amém?
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3: 9:49, sejam todos bem-vindos a esta programação. Estamos aqui ao vivo, sim, diretamente da Central de Produção Internacional. Deus está fazendo milagres na Igreja Deus e Amor. Olha, o servo de Deus foi liberto, recebeu a libertação. Ele afirma que no meio de todos essas circunstâncias, essas batalhas espirituais, ele recebia convites para ir até a igreja, mas não queria aceitar, não é? Por causa que o inimigo cega, acumula comichão nos ouvidos e não tem a sensibilidade para ouvir a voz de Deus, mas foi liberto, porque um coração quebrantado e contrito não desprezará o Deus Todo-Poderoso. Então, querido irmão, querida irmã, você que está precisando de um milagre, de uma libertação, esteja pronto, esteja preparado, porque um momento Deus entrará no teu coração e realizará um milagre na sua vida, no nome de Jesus. Esteja pronto, prontamente. E eu faço um convite especial também para você que está em casa, talvez está desapercebido, está pensando em tirar a sua vida. Faça isso não, não vale a pena, porque este sofrimento aí que você está passando é momentâneo. O inimigo vai te iludir, vai te enganar. Acaba logo com isto. Você está sofrendo, não tem mais chance de vida. Você não vai ter paz, você não vai conseguir, se mata logo, se envenena. Faça isso não, meu irmão. Jesus está aqui para te livrar. Jesus está aqui para te salvar. E é isto que ele está falando para você que está me ouvindo agora. Talvez você está me ouvindo e talvez falando, será que é comigo? Não, é com você mesmo. É Deus que está falando contigo. Não se precipite. Não se equivoque. Não faça coisas que você vai se arrepender lá na frente. Porque Jesus está aqui para falar contigo e para te livrar. Para salvar a tua alma da condenação. Amém? Lembrando também que nós temos cultos diariamente aqui na sede mundial. Você que mora nas redondezas, próximos aqui na Moca, na Liberdade, na Sé, Baixada do Glicério, próximos, vem aqui, faça um convite especial, nós vamos orar por você, vamos lhe fazer um atendimento para aconselhamento bíblico pastoral. Temos aqui uma equipe de pastores que lhe atenderá, lhe dará total suporte, apoio e também orar pela sua vida. Temos a Fundação Reviver, a Associação Reviver Help, Deus e Amor. Isto tudo para lhe abraçar, para lhe receber, porque você é uma alma preciosa para Deus. Então, lembrando que temos cultos aqui a partir das 7 da manhã, às 9 da manhã, 11h30, às 3 horas da tarde, às 7 da noite. Amanhã, segunda do pão, então você não pode faltar. Venham receber de Deus uma palavra que alimentará o seu coração, a sua alma, vai trazer refúgio, fortalecimento espiritual e você sairá alimentado, feliz, contente, alegre pelo Espírito Santo que te alimentou, que te fortaleceu através da palavra de Deus. Queridos, estamos aqui também já nos preparativos, nesta expectativa, porque nós entraremos para esta última semana do mês de julho, porque mês que vem é o Agosto Verde. E quando nós falamos do Agosto Verde, nós lembramos do aniversário da Fundação Reviver. Que bênção! Há 32 anos, fundação do braço assistencial da Igreja Deus e Amor. 32 anos, este é o aniversário da Fundação Reviver, que acontecerá dia 22/8/2026, às 14 horas. Este culto especial com tema O Dia de Semear. Pastor Jerry Borchardt, ele estará trazendo a mensagem de Deus, uma mensagem poderosa. Lembrando que estes projetos, não é somente aqui na sede mundial, mas em todo o Brasil, inclusive no Nordeste, Águas para o Nordeste, temos vários projetos espalhados em todo o Brasil, através da Fundação Reviver e a Associação Reviver Help, Deus e Amor, no Piauí, Ceará, Pernambuco, Paraíba, Bahia. 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Teremos a nossa irmã presidente, irmã Irene Miranda, nossa irmã vice-presidente, cantora Débora Miranda, Eliana Miranda, toda a equipe da diretoria, diretoria executiva, diretoria da Fundação Reviver. Enfim, eu convido vocês para este Agosto Verde, é o agosto, o mês da beneficência cristã, aqui na sede mundial, no Templo da Glória de Deus.
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1: É isso aí, ouvintes da Rádio Deus e Amor, 9 horas e 58 minutos. 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

0: 10:01. Já quero fazer este convite especial porque logo mais, após a identificação das emissoras, nós vamos orar. Vamos falar com Deus e eu quero orar pela sua vida. Eu quero ter este privilégio. Clamaremos ao nosso Deus. Eu tenho certeza, através da oração, através do clamor, Deus vai te fortalecer. Deus vai te ajudar. Deus vai te levantar. Deus vai te erguer. Talvez você está enfermo, está agora diagnosticado, tumores, enfermidades, infecções, enfim. Deus sabe de tudo. E Ele vai realizar um milagre na sua vida. Não é porque eu estou orando, estarei orando, mas porque nós, Igreja do Senhor, estaremos clamando a Ele. E a presença de Deus nos envolverá e abençoará as nossas vidas. Amém? Vamos para a identificação das emissoras. Prepare o seu coração, porque daqui a pouco retornaremos para a oração do encontro com Deus.
1: Uma noite tranquila e abençoada para você que está na sintonia do programa A Voz da Libertação. Boa noite.
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1: 22 horas e 3 minutos.
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10:05. Ouvintes, vamos falar com Deus. Quero convidar todos vocês, não apenas ouvir, mas ore. Se você está no caminhão, na carreta, viajando, no carro, enfim, Deus vai te abençoar, vai te livrar. Por onde você for, por onde você caminhar, Deus ele vai te sustentar. Pastor, eu preciso de ser liberto desse vício. Deus vai te libertar agora. Pastor, fui diagnosticado com esta enfermidade. Jesus vai te curar. Jesus vai te tirar deste sofrimento. Pastor, estou precisando de um milagre. Só eu e Deus sabe. Pois é, Ele sabe. E você sabe disto. E Ele vai fazer a obra na sua vida. Portanto, oremos ao nosso Deus. Poderoso Deus, maravilhoso, bendito e eterno Pai. Poderoso Espírito Santo, Senhor, nós clamamos por Ti. Pai, nós entramos na Sua presença neste momento para Te suplicar, para Te glorificar, ó meu Deus, na beleza da Tua santidade. Porque somente o Senhor é digno de toda aceitação, de toda honra, de todo louvor. Pai, nós queremos Te glorificar, ó meu Deus, porque até aqui o Senhor tem nos sustentado. O Senhor tem nos ajudado. Ó Pai da glória, sustenta, meu Pai, o Teu servo, a Tua serva. Sustenta, meu Pai de amor, em nome de Jesus Cristo, o Teu Filho, que está suplicando, que está Te clamando agora, meu Pai. O Senhor é Deus que traz esta sustentabilidade, que traz, ó Pai, este fortalecimento espiritual para o Teu servo, para a Tua serva. Pai, eu quero orar, interceder pelo Teu Filho. Quantos agora estão enfermos, estão em depressão, estão em angústia, estão em um poço, fundo do poço, pedindo ao Senhor para que o Senhor possa socorrê-lo, para que o Senhor possa tirá-lo desta situação, deste momento, ó Pai, de escravidão, neste momento de sofrimento, deste estado, Pai da glória, de mortandade, de morte espiritual. Pai, eu venho rogar ao Teu Espírito nesta noite, para que o Teu Filho, Espírito Santo, possa renovar esta pessoa, possa renovar o Teu servo, possa renovar a Tua serva. Renova, Espírito Santo, renova o Teu Filho, ó Pai, renova esta pessoa que clama ao Teu Espírito, que está chorando. Pai, poucas palavras e já está em lágrimas, já está em pranto, porque não suporta mais esta dor, não aguenta mais esta luta. É muito sofrimento, é muita prova, é muito vale, mas o Senhor está conosco. O Senhor disse na Sua palavra: não temas, porque eu te remi. Não temas, porque eu te criei. Não temas, porque eu te formei. Eu sou contigo, ó Pai da glória. Traz, ó Pai, o sustento para esta alma que estará batida, que está fraca. E ó Pai da glória, dai, ó Deus, um novo cântico para que ele possa salmodiar, para que ele possa cantar em demonstração de gratidão ao Senhor. Pai, confirma, meu Pai da glória, o livramento, para que esta pessoa não sofra, para que esta pessoa não caia, para que esta vida não tropece. Ó Deus da glória, em nome de Jesus Cristo, e venha cair, e venha se apostatar, mas que o Senhor possa enviar o refúgio, enviar o livramento, enviar a providência, pois somente o Senhor é que conhece o interior desta pessoa, somente o Senhor é que conhece o interior, o coração desta vida. Pai, que toda enfermidade, que toda dor, que todo sofrimento, angústia neste coração, nesta mente, sai daí agora, em nome
de Jesus Cristo, Salvador, em no nome do Senhor, o Deus Todo-Poderoso, o Deus de Isaac e o Deus de Jacó. Pai, vai enviando a cura para esta pessoa que está na UTI, que está com marca-passo. Pai, está na fila agora para receber um atendimento. Pai, ou até mesmo saber o diagnóstico de qual foi este exame. Pai da glória, que o Senhor possa confortar este coração, que o Senhor possa consolar a família, consolar os entes queridos. Pai, o Senhor disse na sua palavra, eu não vos deixarei órfão, enviarei o Consolador. Ó meu Deus Todo-Poderoso, que toda sombra depressiva, que toda sombra de opressão maligna possam cair por terra, que toda seta do inimigo, que toda seta do adversário, que saia agora, em nome de Jesus Cristo. Ó meu Deus poderoso, Deus, o Senhor é o Deus que dá livramento, o Senhor é Deus que cura, esta criança, cura, meu Pai, este jovem, este adolescente, que está orando, que está clamando ao Teu Espírito nesta hora. Nós oramos com fé, ó Pai. Nós oramos, ó Deus da glória, porque cremos no livramento. Ó meu Deus de poder, liberta esta vida. Pai, liberta da bebida alcoólica, liberta do cigarro, liberta das drogas, liberta, Pai, esta mente que está aprisionada, que está, meu Pai, agora, meu Deus, oprimido pelo diabo. Sai da mente desta pessoa, espírito opressor. Sai da agora, sai em nome de Jesus Cristo da mente. Sai, espírito das trevas, legião maligna, em nome de Jesus Cristo. Você que está trazendo amargura, você que está trazendo enfermidades para esta pessoa, sai agora, em nome de Jesus Cristo. Sai, tumor maligno, sai agora, no nome de Jesus Cristo. Meu Deus, este homem que está no presídio, está agora, meu Pai, nesta cela. Ó Deus, visita, Pai, o Cleidston, Vinícius Rocha, que estará ali neste presídio, vai visitando ele. Vai libertando agora, meu Pai de amor, que toda ferramenta preparada contra ti não prosperará. Porque Deus é o Deus que dá livramento, livra da morte, livra deste AVC, livra, meu Pai, deste infarto, vai livrando desta overdose, vai livrando, ó Pai, dos laços do inimigo que Satanás estava arquitetando, que o diabo estava armando. Corta o laço, quebra agora, meu Pai, quebra este laço do diabo que estava armando contra esta pessoa. Vai te calamastu e me clamastu. Vai queimando agora, Senhor. Vai queimando, meu Pai, em no nome de Jesus Cristo. Eu creio, ó Pai da glória, que o Senhor está visitando a tua igreja, os teus ouvintes que estão nos ouvindo, ó Pai, em todo o Brasil. Vai abençoando, vai livrando, vai protegendo, vai trazendo fortalecimento espiritual. A tua palavra, meu Pai, nos ensina, Senhor, que aquele que pede, recebe, aquele que ora, aquele que pede, ele recebe, aquele que busca, encontra, aquele que bate, a porta se abre. Meu Deus, vai enviando a providência nesta causa, Senhor, esta pessoa que tem orado, esta pessoa que tem jejuado, para que o Senhor dê vitória nesta causa. Pai, só o Senhor pode enviar a resposta, só o Senhor pode fazer o mover, Pai. Só o Senhor pode, meu Deus, enviar, meu Pai, a resposta, a bênção para o Teu Filho. Ó Espírito Santo de Deus, realiza, meu Pai, a Sua obra. Alamaster, me clama. Ó Pai, concede-nos o Teu amor, concede-nos a bênção completa. Concede, ó Deus da glória, o grande livramento para a Tua igreja, para o Teu servo, para a Tua serva, que tem orado, que tem jejuado, que tem buscado na Tua presença, meu Deus, clamando e orando pelo milagre.
clamando e orando por libertação. Nós cremos nisto, ó Pai, que o Senhor já está dissipando todo o poder maligno, todo o poder principados que estão se levantando contra esta pessoa. Eu te repreendo agora, é no nome de Jesus Cristo, é no poderoso sangue de Jesus que nós te repreendemos, que nós te expulsamos. Sai angústia, depressão, sai agora toda seta maligna, você que está assolando esta pessoa, você que está oprimindo esta mente, esta pessoa é de Cristo, esta pessoa é do Senhor Jesus, larga do corpo dela agora, sai desta mente, sai do coração, câncer maligno, em nome de Jesus Cristo. Eu creio, ó Pai, no grande livramento, na grande vitória na vida desta pessoa. Vai restaurando, ó Pai, restaura a casa, restaura o casamento, restaura a família, restaura a comunhão com os filhos, restaura, meu Pai, a comunhão com os pais, restaura mesmo, Senhor. Não há, meu Pai, não há, meu Deus, distinção de raça, de pessoas, mas que haja, meu Pai da glória, comunhão, confraternização, que haja, meu Pai, este amor racional, este amor que provém da sua palavra, ó Deus, porque aquele que não ama, não conhece a Deus, porque Deus é amor. Meu Pai da glória, ajuda-nos, ó Pai, ajuda este ouvinte, ajuda, meu Pai, o teu filho, a tua filha, a te buscar, ó Deus, a renunciar

esta pessoa que está quase ficando cega, está quase perdendo a visão, vai tocando, ó Deus, e dando grande livramento, vai dando vitória, vai abençoando a família, o esposo, a esposa, o filho, a filha. Livra, meu Pai, livra esta pessoa do acidente. Talvez estará indo para uma viagem, para um determinado local, Pai, e está sentindo este mau pressentimento. Sai daí, espírito da morte, espírito das trevas, você que estava projetando matar, você que estava projetando livrar, livra esta pessoa, meu Deus, livra mesmo, meu Pai, vai guardando, guarda esta pessoa da morte, guarda esta pessoa do laço do inimigo que estava contra esta pessoa. Meu Deus, o Senhor é Deus que guarda. O Senhor é Deus que livra, o Senhor é Deus que traz o renovo, a restituição, a restauração para esta pessoa. Oh, meu Deus, obrigado, ó Pai, obrigado, Senhor, porque a Tua vontade é boa, é perfeita, ó Deus, é transbordante, que esta alegria, que esta paz possa transbordar o nosso coração, possa preencher o vazio da nossa alma, porque está escrito na Sua palavra que a alegria do Senhor é a nossa força. Alegra, meu Pai, alegra este coração agora. Amanas tubi clama labaia, alegra este coração, ó Deus. Esta pessoa está angustiada, não sente paz nem dentro da sua própria casa, mas agora o Senhor está tirando esta barreira, está tirando este impedimento, está tirando, ó Pai, todos, ó Pai, as barreiras, os impedimentos que estavam sobre esta pessoa, está trazendo providência, está trazendo abundância de vida, está trazendo saúde. Recebam agora a saúde, a libertação. Recebam agora a alegria do Espírito. O Senhor sopra nas narinas dos discípulos e Ele disse: recebei o Espírito Santo. Recebam agora, recebam esta graça. Recebam esta presença, este poder, esta virtude, esta essência. Alamastubi clama labaia, Deus poderoso, que coisa tremenda, meu Pai. Traz, ó Pai da glória, este renovo espiritual, esta alegria do Teu divino Espírito Santo. Sim, ó Pai de amor, que toda obra do inimigo caiam por terra nesta noite. Caiam por terra nesta noite, em no nome de Jesus Cristo. Pai, abençoa, Pai, toda a diretoria, diretoria deliberativa e executiva da nossa Igreja Deus e Amor, todos os projetos da Fundação Reviver. Abençoa, meu Pai, esta banda da África que estará vindo nesta semana para Te adorar, para Te glorificar, para Te engrandecer. Abençoa, meu Pai, a EBF de férias, a Escola Bíblica do Pequeno Galileu, estas crianças, adolescentes, Pai, que eles possam crescer na instrução, na instrumentalidade da Sua palavra. Pai da glória, para que eles não possam se desviar, nem para a direita e nem para a esquerda, mas que permaneçam firmados na Tua presença, na Tua casa. Ó Deus, abençoa, meu Pai, todos os nossos ouvintes da Rádio Deus e Amor, dos irmãos que estão no Sul, nossos irmãos, ó Pai, que estão agora nos acompanhando no Centro-Oeste, aqui na Grande São Paulo, no Pai, no Sudeste, Senhor, nossos irmãos do Rio de Janeiro, nossos irmãos do Espírito Santo, Pai, nossos irmãos do Acre, nossos irmãos ali, Senhor, de Manaus, Amazonas, nossos irmãos do Pará, nossos irmãos, ó Deus, de todo o território brasileiro, do Nordeste, abençoa-os, ó Pai, dai a bênção completa, salva as almas, liberta, transforma, cura, faz a Tua obra, porque a Tua vontade é quem pode prevalecer. A Tua palavra é lâmpada para os nossos pés, é luz para os nossos caminhos. Nós conseguiremos, ó Pai, alcançar a vitória se permanecermos pautados na Tua palavra.
pois esta é a nossa bússola, esta é o nosso alicerce, é a Tua palavra que nos liberta, é a Tua palavra que nos alimenta, é a Tua palavra, Senhor, que nos traz este fortalecimento, pois esta, Senhor da glória, é a nossa regra de fé e prática, é a Tua palavra santa. É a Tua palavra, esta é a verdade. O Senhor disse na Sua palavra, e conhecereis a verdade, e ela vos libertará. Sim, meu Deus, eu creio nisto, que este ouvinte que está em casa conhecerá a Tua palavra e receberá libertação. Ouvirá a Sua palavra e receberá a cura para a alma. Meu Deus, talvez está fraco, não consegue orar, não tem palavras para se expressar, não tem palavras para buscar-te, ó Deus, mas a Sua palavra nos adverte. Invocai-o, buscai ao Senhor enquanto se pode achar, e invocai-o enquanto Ele está perto. Deus está perto, invoque ao nome dEle, busque a Ele. Nesta noite, na beleza da Sua santidade. Pai, é tudo para a Tua glória, é tudo para a Sua misericórdia, pela Tua graça, nós estamos aqui, é pela Tua misericórdia que nós estamos aqui, ó Deus, para Te clamar e suplicar, Pai da glória, Deus poderoso, vem confirmar o milagre, vem confirmar a Tua bênção. Vem confirmar, meu Deus da glória, em nome de Jesus Cristo, recebe, ó Pai, o clamor do Teu povo, recebe, ó Pai, o clamor da Sua igreja, e que toda obra do inimigo caia por terra nesta noite. Confirma a vitória sobre cada um que está ouvindo esta rádio, sobre cada vida que está acompanhando esta oração e está orando conosco. Confirma o milagre, a bênção para a Tua glória, em nome de Jesus.

0: 10 horas e 29 minutos, horário de Brasília. Que Deus abençoe todos nossos irmãos, queridos e amados ouvintes da Rádio Deus e Amor. Bom, eu quero já convidá-los, quero fazer este convite especial para você, você mesmo, que está angustiado, que está afastado, se distanciou por algum motivo da presença de Deus, mas eu quero convidá-los a retornar agora para a casa do Pai. Ele está pronto para recebê-lo com amor e com graça. Você está afastado, está desviado dos caminhos do Senhor, reconcilia-te com o Senhor agora. Quero fazer esta oração de confissão e Deus vai trazer restituição e também restauração para a sua vida. Faça essa oração comigo, em nome de Jesus. Senhor Jesus, eu estou voltando para a tua casa. Eu estou confessando o Senhor como meu Salvador. Perdoa os meus pecados, perdoa as minhas falhas e escreve o meu nome lá no céu, no livro da vida. Sela com teu sangue para que eu possa permanecer firme na sua presença, em nome de Jesus. Que Deus abençoe ouvintes, que Deus abençoe servos de Deus. Seja muito bem-vindo à Igreja Pentecostal Deus e Amor. Nós lhes daremos acompanhamento, discipulado, para que você permaneça firme na presença do Senhor. Amém? 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
0: É isso aí, ouvintes da Rádio Deus e Amor. Deus abençoe a todos. Vamos agora para o bloco de notícias com o tema Família. Daqui a pouco voltamos com todos vocês.

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Pequenos ajudantes. Tarefas domésticas ensinam responsabilidade para as crianças. Muitos pais evitam dar tarefas para os filhos para não roubar a infância. Porém, participar da rotina da casa é fundamental para a formação do caráter. Crianças que ajudam desenvolvem senso de competência e de pertencimento. Elas aprendem que a casa é uma responsabilidade de todos que moram ali. Comece com atividade simples e adequada para cada idade. Guardar os brinquedos, colocar a roupa suja no cesto, arrumar a cama. Não espere perfeição. O objetivo aqui é o aprendizado e a colaboração. Elogiar o esforço também incentiva a criança a continuar ajudando. Isso prepara o seu filho para a vida adulta e para a independência. Jovens que nunca fizeram nada em casa sofrem quando vão morar sozinhos. Além disso, a divisão de tarefas alivia a sobrecarga dos pais. O trabalho em equipe fortalece a união e o respeito mútuo. Evite usar mesada como pagamento por tarefas que são obrigação. A contribuição deve ser pelo bem comum da família e não por dinheiro. Transformar a arrumação em um momento divertido também pode ajudar. Família que cuida do lar junta valoriza muito mais aquilo que tem. Briga de irmãos. O conflito pode ser uma oportunidade de aprender a negociar. Olha, ter irmãos significa ter companheiros, mas também enfrentar aí algumas disputas. Brigas por brinquedos, atenção dos pais, isso é muito normal e até esperado em determinadas fases de crescimento. O papel dos pais aí não é ser juiz, mas mediador do conflito. Então é muito importante que os pais evitem tomar partido sem ouvir os dois lados da história e com muita calma. Essas brigas são o primeiro laboratório social da criança. Elas aprendem a defender os seus pontos de vista e a ceder quando necessário. Então ensinar a pedir desculpas, a perdoar e, mais importante que punir, ajudar os filhos a expressarem o que sentem evita agressões físicas. Comparar um filho com o outro é um erro que alimenta a rivalidade e muitas vezes a raiva entre irmãos, porque cada criança é única e tem talentos e dificuldades que são diferentes. Valorizar a individualidade diminui o ciúme e a competição. Criar momentos de diversão entre eles fortalece o vínculo fraterno. Então, quando a briga passar, reforce o valor da amizade entre irmãos. Eles serão o apoio um do outro quando os pais não estiverem mais aqui. O lar deve ser um ambiente de aprendizado sobre respeito e tolerância. A paz na família se constrói com muita conversa e senso de justiça.

0: 10 horas e 38 minutos na capital paulista. Sejam todos bem-vindos, queridos e amados irmãos e ouvintes da Rádio Deus é Amor. Temos aqui muitas pessoas já enviando a sua mensagem. Lembrando que às 0 horas, nossa irmã, teremos aquela oração, Ministério Global de Intercessão. Então você que é ouvinte, internauta também, você que poderá acompanhar através do YouTube, nos canais oficiais da Rádio Deus e Amor também, às 0 horas, meia-noite, estarão aí nossa diretoria, os servos de Deus, a nossa irmã evangelista Maria Lorena, todos os dias em oração, em súplica por vocês. Nossa irmã Adri está pedindo oração, saúde na vida, glória a Deus, porque não está mais aguentando o que está vivendo, mas vamos orar, tá bom, irmãos? Vamos orar. Eu quero fazer aqui uma interação com todos vocês. Quem estará conosco aqui no próximo dia 25 e dia 26 deste mês, sábado e domingo, aqui em nossa sede mundial? Envie a sua mensagem, eu quero saber, quero conhecer você. Nós queremos recepcioná-los aqui em nossa sede mundial. Dia 25, EBF de férias. Tragam seus filhos, sobrinhos, netos. Venham para cá correndo, porque vai ser uma bênção. Também dia 26, este culto de missões, aquela banda lá de Moçambique, África, estarão aqui no Templo da Glória de Deus. Eu quero conhecer você, quero saber quem estará aqui conosco em nossa sede mundial. Envie a sua mensagem para cá. DDD 11 98292 3392, para que nós possamos interagir com todos vocês, conhecer vocês de perto também aqui em nossa sede mundial. Glória a Deus, é muito bem, bênção de Deus. Nossa irmã Débora está falando boa noite, a paz do Senhor, uma ótima noite também. Que Deus abençoe. Nossa irmã Lili Aparecida está falando a paz do Senhor também, boa noite. Muita gente aqui enviando a mensagem, glória a Deus. Alguns não estão identificando o nome claramente, mas que bênção saber que todos vocês estão enviando a sua mensagem para o nosso WhatsApp. Temos aqui nossa irmã Natália, glória a Deus, está pedindo oração, glória a Jesus, para o nosso irmão Felipe, que bênção, hein? Ele também, que é a irmã Natália da IPDA de Esmeraldas, Minas Gerais. Alô, povo mineiro, Deus abençoe, saudação de paz a todos vocês que estão nos ouvindo na Rádio Deus é Amor, amém? Que Deus garanta a bênção e a vitória para todos vocês nesta noite abençoada. Glória a Deus. Queridos ouvintes, vamos agora para uma palavra com a nossa irmã Débora Miranda. Sim, Projeto Oi Mais Um, com o tema A Doutrina do Espírito Santo. É forte, hein? Ouviremos agora a palavra com a serva de Deus, Projeto Eu e Mais Um.
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2: Mais uma vez, chega ao seu rádio o espaço Eu Mais Um. Eu estou aqui de novo, irmã Débora Miranda, e pedindo licença para entrar aí na sua casa, no seu trabalho. Nós teremos 5 minutinhos e eu gostaria que você prestasse atenção, porque você vai aprender um pouquinho mais da palavra de Deus e como agradá-lo. Este programa é voltado para o novo convertido, para os discipuladores, para aqueles que estão ensinando as pessoas que foram nascidas de novo, não é? E nós estamos falando esta semana sobre a doutrina do Espírito Santo. Falamos que o Espírito Santo é uma pessoa, falamos que por ser uma pessoa ele se entristece, ele tem sentimentos. Falamos também das ações do Espírito Santo e hoje estamos falando dos nomes do Espírito Santo e também os símbolos bíblicos que se referem ao Espírito Santo. O Espírito Santo também é chamado Espírito de Vida. Nós podemos dizer que sem este Espírito Santo nós estaríamos mortos em nossos pecados. Porque quando nós aceitamos a Cristo, ele começa a fazer um trabalho de limpeza na nossa vida. Começa a mostrar a nós tudo aquilo que está ofendendo a Deus, que está fora da sua palavra. E ele operou em nós o novo nascimento quando nós aceitamos a Cristo e nos deu nova vida em Cristo. Por isso ele é chamado Espírito de Vida. Ele é chamado Consolador, Espírito da Graça. São expressões que denotam a pluralidade de nomes do Espírito Santo que nós passamos para vocês hoje, aqui nesses textos sagrados. Vamos falar um pouquinho dos símbolos? A Bíblia e os símbolos. Por exemplo, a palavra de Deus ela é rica em linguagem simbólica. Por isso, nós precisamos estudar isso para termos uma compreensão real e correta quando nós formos ler a palavra de Deus. E muitas pessoas, por desconhecerem esta linguagem simbólica, acabam criando e atribuindo figuras e símbolos impróprios ao Espírito Santo. Então, para a gente compreender os símbolos, é necessário a gente interpretar dentro do contexto da palavra de Deus, dentro daquele capítulo. E Jesus mesmo, ele utilizou alguns símbolos. Ele utilizou dos símbolos para ilustrar verdades espirituais. Ele usou parábolas, histórias, para ensinar as pessoas mais simples a respeito da sua missão aqui na Terra. A própria Bíblia, ela é representada por vários símbolos. Por exemplo, a Bíblia é chamada como espada, está em Hebreus 4:12. A Bíblia é chamada como lâmpada, Salmos 119, versículo 105. É também chamada como alimento, que está em Jó 23:12, e chamada de leite e também de mel. Veja que Jesus utilizou esses símbolos para ensinar com mais simplicidade as pessoas que não tinham tanto conhecimento. Os símbolos do Espírito Santo são vários: fogo, água, rio, chuva, também selo. Nós vamos explicando cada dia um pouquinho sobre cada um deles. Vamos falar hoje sobre fogo, um dos símbolos do Espírito Santo. Em Lucas capítulo 3, versículo 16, assim está escrito: respondendo João a todos, disse: eu, na verdade, os batizo com água, mas eis que vem aquele que é mais poderoso do que eu, a quem eu não sou digno de desatar a correia das sandálias. Este sim vos batizará com o Espírito Santo e com fogo. Nós vemos que no Antigo Testamento o fogo fazia parte da liturgia hebreia, ou seja, simbolizava a presença de Deus, a purificação e o juízo divino. Agora em Lucas, este que nós acabamos de ler, o fogo é apresentado como elemento purificador na vida de quem recebe o batismo com o Espírito Santo. Então o Espírito Santo nos ajuda a viver em santidade, para nós não ficarmos pecando contra Deus. Por isso não podemos entristecê-lo para que ele não saia de nós. O Espírito Santo é quem nos ajuda a viver uma vida santa. É ele que efetua em nós a santificação. Leia em 2 Tessalonicenses 2:13. E quando nós aceitamos a Cristo, nós começamos a ser transformados, regenerados pelo Espírito Santo. Nós tornamos nosso corpo templo do Espírito Santo para ele morar dentro de nós. Isso significa que todas as nossas ações devem visar a glória de Deus, visar o louvor a Deus. E quando nós somos redimidos, perdoados, somos redimidos do pecado, do mundo, nós passamos a pertencer unicamente a Deus, ao Espírito Santo. O Espírito Santo também tem como símbolo água, rio e chuva. Está em João 7, versículos 37 e 38. Eu vou ler para vocês. Diz assim, versículo 37: e no último dia, o grande dia da festa, Jesus pôs-se em pé e clamou, dizendo: se alguém tem sede, que venha a mim e beba. Quem crê em mim, como diz a Escritura, rios de água viva correrão do seu ventre. E isso disse ele do Espírito que haviam de receber os que nele crescem, porque o Espírito Santo ainda não fora dado, por ainda Jesus não ter sido glorificado. Vocês ouviram? Por que a água? Ela é vital para a natureza. Ela é vital para o ser humano. Sem a água, nós não podemos viver. Então, Deus utiliza desse elemento indispensável, que é a água, para mostrar que o Espírito Santo sacia toda a nossa sede espiritual, não a nossa sede física. E no plano espiritual, água, rios e chuvas simbolizam o mover do Espírito na vida dos que recebem a Cristo. Você acabou de aceitar Jesus, você precisa do Espírito Santo para te dar vida espiritual. A renovação que a água produz significa a operação miraculosa do Espírito Santo na nossa vida. E é através desta operação, desta renovação que a água produz, através do Espírito Santo, ele realmente traz a nós a transformação daquele velho homem que gostava de pecar, de viver no pecado, transformando ele e vivificando espiritualmente ele. Vejam como é importante a ação do Espírito Santo em nós. Também se nós lermos em Isaías, no livro de Isaías, capítulo 44, versículo 3, Jesus promete derramar água sobre o sedento e rios sobre a terra seca. Você está vendo quantos símbolos? A terra seca é o nosso coração quando nós não temos Jesus. E o profeta falava a respeito desse derramamento do Espírito Santo sobre uma geração que iria vir. E essa profecia começou a se cumprir no dia de Pentecostes e vem vindo e vem prosseguindo através do poder de Deus sobre nós, sobre a Igreja de Cristo Jesus. Outro símbolo do Espírito Santo é o selo. Nos tempos bíblicos, o selo ele era usado para designar a posse de uma pessoa sobre algum objeto ou coisa por ela selada. Por que o selo? Ele indica a propriedade. O selo indica a posse. Então, nós somos selados pelo Espírito Santo quando nós aceitamos a Cristo como nosso Senhor. E hoje, pela fé, nós somos propriedades particular de Deus. Quando Jesus voltar para buscar a sua igreja, nós vamos subir com ele porque o Senhor virá buscar aqueles que lhe pertencem. E como podemos ter certeza de que nós somos selados? Você pode até perguntar, será que eu sou selado pelo Espírito Santo de Deus? Segundo a palavra de Deus, o próprio Espírito Santo é quem vai testificar com o nosso espírito que nós pertencemos a Deus. Está em Romanos 8:16. Então não se esqueça, não podemos nos esquecer que o Espírito Santo também é o penhor da herança celestial. O que é isso? É a garantia. Penhor é a garantia. A garantia de que receberemos a nossa herança porque nós somos co-herdeiros de Cristo. Olha que coisa linda. O símbolo do Espírito Santo, fogo, selo, água, rio, chuva. É maravilhoso nós estudarmos a palavra de Deus. E nós vamos prosseguir falando ainda sobre o Espírito Santo, essa doutrina tão maravilhosa. E o Espírito Santo tão, mas tão importante e indispensável para a nossa vida.
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2: Que Deus abençoe em Cristo Jesus. Nós estamos aqui aguardando a sua dúvida, seu comentário, sugestões. Nos envie para o nosso WhatsApp 119-8292-3392. Por hoje é só. Se despede Débora Miranda na paz de Cristo e até a próxima programação.
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0: Estou ouvintes da Rádio Deus e Amor, 10 horas e 57 minutos. Deus obrigado, Deus abençoe, obrigado pela sua participação, pela sua audiência, todos vocês que estiveram conosco nesta programação. Quero mandar aqui a paz do Senhor e um abraço ao nosso irmão Diácono Eliel, lá de Irupi, estado do Espírito Santo, já divisa ali de Manhuaçu, em Minas Gerais. Deus abençoe o povo de Deus, Manhuaçu, povo de Deus de Irupi, região ali de Ibatiba. Amém? Todos nossos irmãos ouvintes da Rádio Deus e Amor, vocês que sempre estão presentes nas nossas programações, que Deus abençoe grandemente. Lembrando que daqui a pouquinho, após a identificação das emissoras, temos o Culto no Lar com o pastor Lorival de Almeida. Ele estará trazendo aí uma mensagem poderosa aos nossos corações. Eu já vou me despedir aqui, mas a programação continuará. Vocês ouvirão a Culto no Lar, oração da meia-noite, e receberão a bênção de Deus. Amém? Que Deus abençoe quem comunicou com todos vocês, Diácono Lindenberg Araújo e nosso irmão Hamilton na mesa de comunicação. Que Deus em Cristo abençoe, fique com Deus e a paz do Senhor Jesus.
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0: informação aqui na Rádio Deus é Amor. Inteligência financeira. Como usar o dinheiro a seu favor? Muitas pessoas trabalham duro, mas ainda assim não conseguem ver resultados concretos em suas finanças. A boa notícia é que desenvolver inteligência financeira pode transformar a sua relação com o dinheiro, ajudando a tomar decisões mais conscientes, evitar dívidas desnecessárias e investir em um futuro mais seguro. A inteligência financeira e a capacidade de administrar, poupar e investir o dinheiro de forma estratégica. Não se trata apenas de ganhar mais, mas de fazer escolhas que maximizem os recursos disponíveis e tragam tranquilidade no presente e no futuro. É um conjunto de atitudes que envolve entender como você gasta, definir prioridades, criar uma reserva de emergência, investir para realizar sonhos e garantir a aposentadoria. Desenvolver inteligência financeira exige prática e disciplina, então comece listando todas as fontes de renda e despesas mensais. Essa é a base para identificar excessos e ajustar hábitos. Métodos como a regra 50-30-20 podem ajudar você e funciona da seguinte forma: 50% para despesas essenciais, 30% para lazer e estilo de vida e 20% para investimentos e futuro. Agora é importante investir em opções que tragam rentabilidade, segurança e benefícios fiscais, como planos de previdência complementar. A inteligência financeira não é um talento inato, mas uma habilidade que pode ser aprendida e praticada todos os dias. E quando unida a instrumentos seguros de planejamento, ela se torna ainda mais poderosa para garantir um futuro com tranquilidade e realização. Abraço no emprego. A busca incessante por novas oportunidades de trabalho cai drasticamente esse ano. De profissionais dispostos a buscar um novo emprego, esse ano caiu drasticamente. Apenas 43% dizem que pretendem procurar uma recolocação neste ano, número muito abaixo dos 93% registrados no ano anterior. O dado, obtido por uma pesquisa de uma plataforma de empregos com mais de 1.500 trabalhadores americanos, reflete uma mudança de comportamento alimentada por esgotamento, frustrações acumuladas e insegurança em relação ao futuro. Após um ano de contratações abaixo do esperado, muitos candidatos estão abandonando a busca por novas oportunidades. A recessão nas admissões, considerada pior desde 2003, fora de um período recessivo, contribui para esse cenário. O medo de enfrentar um mercado hostil resultou em um movimento que especialistas chamam de abraço no emprego, onde profissionais que preferem manter seus cargos atuais, mesmo insatisfeitos, a se arriscarem em processos seletivos frustrantes. Apesar disso, o desejo de crescimento não desapareceu, ele apenas mudou de estratégia. A pesquisa mostra que cerca de 2/3 dos profissionais buscam formas de aumentar aí a renda por fora do emprego formal. Do total de entrevistados, 32% já possuem trabalhos paralelos, enquanto 30% planejam iniciar algum projeto adicional ainda esse ano. Em vez de apostar todas as fichas em um novo emprego, os profissionais estão construindo alternativas, acumulam novas habilidades, fazem curso, ampliam seu networking e se envolvem em projetos pessoais que podem eventualmente se transformar em novas fontes de renda ou até em novas carreiras.
1: 23 horas e 3 minutos.

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1: Já falei Pai do Senhor para vocês, meus irmãos? Então, Pai do Senhor para vocês, amém? Está todo mundo contente, vejo os irmãos com um sorrisão. Que bom é ver vocês na casa de Deus. Nós vamos meditar na palavra de Deus, na carta aos Efésios, no capítulo 2, no versículo 19. Efésios capítulo 2, versículo 19. Tem o hino que a Débora canta que chama-se Família de Jesus. E hoje eu quero dizer que a nossa mensagem é Somos da Família. Somos da família de Jesus. Posso ler, amados? Assim que já não sois estrangeiros, nem forasteiros, mas concidadãos dos santos e da família de Deus. Só esse versículo. Podem tomar os vossos assentos. Louvado seja Deus, aleluias. O nome do nosso Deus é louvado. Somos da família. A partir do momento que nós conhecemos a Deus, nós passamos pelo processo de regeneração. É aquele processo em que a nossa vida espiritual ela é mudada desde o seu interior. É o novo nascimento. Passamos também pela justificação. Quando em relação aos preceitos, às leis de Deus, nós somos justificados, perdoados. Glória a Deus. E nós passamos também, meus irmãos, pela adoção. É quando nós passamos a viver uma nova fase de relação com Deus. Às vezes a gente fala até em tom de brincadeira, não é? Que quando a gente não se sente tão próximo de Deus, a gente vai orar a Deus e a gente fica, Deus de Isaac, Deus de Jacó, Deus de Abraão. Quando a gente se sente mais íntimo com Deus e a gente se sente da família, a gente já vai logo falando, meu Pai. É quando nós nos sentimos da família. Você se sente da família ou não? A Bíblia fala, já não sois estrangeiros nem forasteiros, mas concidadãos dos santos e da família de Deus. Jesus mesmo dizia, para que nós não ficássemos turbados ou temerosos, ele dizia, na casa do meu Pai existem muitas moradas. Se fosse diferente, eu teria dito para vocês. Mas não, na casa do meu Pai tem muitas moradas. E nós entendemos que Deus, na sua constituição trina, é Pai, Filho e Espírito Santo. Se na casa do Pai tem muitas moradas, para quem é que são as outras moradas? É para todas as pessoas que forem justificadas, regeneradas, perdoadas e adotadas e receberem a oportunidade e o privilégio de chamarem Deus de Pai. Aí no mundo é muito comum ouvir aquela sentença célebre. Ah, todos nós somos filhos de Deus. Mas não é bem assim. Todos nós somos criaturas de Deus. Mas nem todos são filhos de Deus. Para sermos filhos de Deus, nós temos que observar algumas coisas. Temos de pertencer à família. Temos que passar por processos. Existe um movimento que eu chamo de um movimento dominante. A igreja dominante. Que para esse grupo, às vezes, todos podem até, não é, nascer ou já pertence a esse movimento, já é filho de Deus. Mas nós sempre falamos que para ser filho de Deus não basta nascer. Tem de nascer de novo. Para ser filho de Deus não basta nascer e estar no mundo. Isso faz das pessoas criaturas. Mas nós temos de nascer de novo. É muito importante você nascer de novo. É muito importante você entender que você foi adotado por Deus. E uma vez adotados por Deus, não tem essa coisa, meu filho adotivo. Não, meu filho é meu filho, é o que Deus fala. A partir do momento que você foi adotado pelo Senhor, o nosso relacionamento com Deus passa a ser um relacionamento de pai para filho. E o nosso relacionamento com os nossos irmãos na fé passa a ser um relacionamento de irmãos para irmãos. Eu quero falar sobre essa família e os privilégios de pertencer a essa família. E a bênção de poder chamar Deus de pai. Mais uma vez eu pergunto, você tem coragem de chamar Deus de pai? Uma certa ocasião, muito tempo atrás, um rapaz que eu conheço, ele viu uma pessoa de costas e disse, é o meu pai. Saiu correndo, tascou-lhe o abraço, pulou nas costas da pessoa e disse, pai! Mas quando a pessoa virou, ele viu que não era o seu pai. Confundiu a pessoa, parecia muito. E ele disse que passou uma grande vergonha. Eu quero dizer a você que se você chamar Deus de pai, sem Deus, ser o seu pai ainda também é uma grande vergonha. Pai reconhece o filho, e o filho tem de reconhecer o pai. Louvado seja Deus. Nós somos concidadãos dos santos e da família de Deus. Já não somos mais pessoas estranhas. Mas tem muita gente que continua sendo estranha. E achando também que Deus continua sendo estranho. Porque ainda não se relacionam com Deus da forma adequada e bíblica. E de uma forma que nós, ou que vocês, ou que todos, de uma vez só, possamos gozar os benefícios dessa nova experiência que podemos ter com Deus. Eu sou casado, meus irmãos, vai fazer 34 anos que eu sou casado. E quando eu estava para me casar, eu comecei a visitar minha esposa. Eu ia na casa dela. A princípio eu tinha um pouco de receio de falar, com a minha sogra nem tanto, mas com o meu sogro, eu ficava assim meio pé na frente, pé atrás, meu sogro era bravo pra chuchu, né? E eu ficava meio que, né, temeroso ainda, não tinha aquela coisa, não pertencia à família ainda. Os irmãos me conhecem, quando eu chego no ambiente já vão logo falando, olha, vou me casar e tem algum problema? Ninguém acreditou nessa, né, meus irmãos? Os irmãos que conheceram meu sogro sabem que é difícil chegar e falar, vou me casar com a sua filha, tem algum problema? É difícil. Mas eu fui lá, valentemente, e começamos a conversar, a nos conhecermos, e a minha esposa também na casa dos meus pais. Porque nós tínhamos que criar um relacionamento que justificasse
2: o nosso grau de parentesco que haveria de ser criado. Eu hoje tenho 3 filhos. E as minhas noras, para mim, são como se fossem minhas filhas. Eu não chamo as minhas noras de minha nora, só por brincadeira, às vezes. Não. Eu falo com elas como se fossem minhas filhas, porque pertencem à minha família. Não podemos ser estranhos uns aos outros. E quando eu estava para casar, foi a mesma coisa. Só que eram outros tempos. Quem se lembra aí da dificuldade que você teve de pedir a sua esposa em casamento? Quem se lembra da dificuldade? Era mais difícil, né, meus irmãos? Era mais difícil. Não era fácil, não. Mas a gente ia lá. E quando a conversa chegava ao ponto de a gente tinha que ter a coragem de falar para o sogro e para a sogra: olha, eu quero ser parte da família. Da gente inventava aquelas histórias quase que poéticas, né? E com a maior cara de pau a gente falava: não é que eu vou tirar a sua filha e levar para minha casa, não. Eu que vou somar à família. Hã? Era assim. Até que o relacionamento ia crescendo. E era difícil para os antigos sogros também dizer: você não será o meu genro, você será um filho para mim. Porque eles eram mais duros de coração, né? Mas a verdade é que quando se chegava a esse nível de intimidade, nós entendíamos que nós éramos então da família. E a minha esposa passaria então a gozar os privilégios da minha família. E eu passaria então a gozar os privilégios da família dela também. Porque isso não é só justo, mas isso não é só certo. Isso é que tem que ser assim. Porque se não for assim, meus irmãos, nós vamos ver aqueles relacionamentos horrorosos. Quando, a não ser por brincadeira, a gente olha para o sogro e para a sogra e fala: sogro e sogra não é parente, é um desastre. Quando se fala isso seriamente, significa que realmente o relacionamento é péssimo. E quando acontece do genro falar para a sogra e para o sogro: são meus pais, significa que o relacionamento é muito bom. Significa que realmente essa família, ela está embasada em coisas boas. E é realmente uma família. E quando se trata de Deus, é a mesma coisa. Eu me lembro de um pastor chileno, que um dia um membro da sua igreja foi e falou: pastor, eu me casei com um rapaz que ele não é crente. E está difícil a situação. Como é que a gente faz? E o pastor disse: mas eu te falei que não se casasse com um jugo desigual. Além de ser difícil haver uma constituição familiar e espiritual ao mesmo tempo, você ainda tem por sogro o diabo. Espiritualmente falando, imagine você não conseguir um relacionamento familiar adequado e ter esse sentimento que os seus sogros são os verdadeiros capetas, ou você que a sua filha se casou com um rapaz e você acha que o seu genro é o diabo em pessoa. Eu conheço um rapaz que antes de se casar, a sogra falou: vai casar, vai morar aqui, nunca mais vai fazer isso e aquilo. Ele falou: eu desisto do casamento. Porque isso não é uma família. Porque essas pessoas não se desfrutam entre si. Não é só a questão de que não há respeito, não dá liga. meus irmãos, quando nós alcançamos poder dizer o que o versículo 19 está nos falando, não somos forasteiros, não somos estrangeiros, mas concidadãos dos santos e da família de Deus. Então nós passamos a desfrutar Deus como nosso pai. Deus é nosso tio. Você quer falar, ô tio, dá para dar uma benção? Não! Deus é nosso sogro. Deus é nosso genro. Deus é nosso pai. Quando nós recebemos Jesus em nosso coração, Deus é nosso pai. E é um pai amoroso que nos permite desfrutar os privilégios da adoção verdadeira. Deus não é nosso pai tipo aquele, ah, o meu filho adotivo. Não, ele não nem fala isso, ele fala o meu filho, que tem direito à minha herança, que tem direito às minhas bênçãos, que tem direito à minha ajuda, à minha proteção. É essa família que eu quero dizer a você, que você não pode sair daqui hoje sem dizer: eu sou dessa família, eu sou dessa família. Grande privilégio, relacionamento familiar entre você e o seu pai, o seu Deus. Começa em 1 de João, capítulo 1 de João, versículo 3, que mostra o quanto nosso pai nos ama. Vede quão grande amor nos tem concedido o pai, que fôssemos chamados filhos de Deus. Por isso o mundo não nos conhece, porque não conhece a Ele. João se maravilha com o amor de Deus, esse amor que regenera todos aqueles que acreditam no Senhor e que faz deles adotivos, filhos de Deus. Isso é uma experiência espiritual muito grande para todos nós, que traz um relacionamento maravilhoso com Deus, resultados espirituais tremendos, resultados sociais que esse mundo não pode entender. Deus nos ama com esse amor que nós estamos mostrando para vocês, e esse é o primeiro privilégio desse pai amoroso. Ele nos ama com um amor diferente do mundo. O mundo ama aquele que o ama. Agora Deus nos ama, meus irmãos, mesmo às vezes no momento em que nós não o amamos da mesma forma. Deus ama você mesmo que você ainda não recebeu a adoção, porque você ainda não quis, porque você ainda não recebeu Deus como seu pai. Mas Deus ama você ainda assim mesmo. Mesmo você sendo pecador, Deus ama você mesmo você sendo pecador. É evidente que você ainda não tem os direitos do filho, mas Deus já ama você como pai. Mas Deus já ama você com a intenção de te ajudar, de te abençoar. O amor de Deus não tem medidas. O amor de Deus não é condicional. Por isso que eu digo que Deus já te ama, mesmo que você não entregou a sua vida para Ele ainda. Vem fazer parte da família, vem. Você que ainda não faz parte da família, você ainda não experimentou o verdadeiro amor. Com todo o respeito que eu tenho à família, o amor de Deus é maior do que o amor da sua família. O amor de Deus por você é muito maior do que o amor da sua própria mãe. Não se escandalize, mas é assim. A Bíblia fala que a sua mãe pode até se esquecer de você, mas Deus jamais se esquecerá de você. Deus te ama. O amor de Deus por você é muito grande. Quando você faz parte da família, você pode desfrutar desse privilégio, o amor de Deus na sua vida. Mas tem mais coisa que você pode receber de Deus e desfrutar. Deus compreende você e Deus tem compaixão de você e da sua vida. No Salmo 103, no versículo 13 e 14. Como um pai tem compaixão dos seus filhos, assim o Senhor tem compaixão daqueles que o temem. Pois ele sabe do que nós fomos formados, diz a Bíblia. Ele se lembra de que nós somos pó. Ou seja, Deus entende as nossas debilidades. Deus se compadece de nós. Mesmo nos momentos em que nós parecemos estar agindo ou nadando contrário às ondas. Ou até mesmo agindo contrário à vontade do Senhor. A compaixão de Deus por nós é a compaixão de um pai pelos seus filhos. Se você é temente a Deus, Deus se compadece de você. E nos momentos em que você se insurge, eu diria isso. No momento em que você, de repente, até faz coisas que não são boas. A Bíblia fala que Deus, na sua imensa compaixão, te compreende porque Ele sabe do que você foi formado. Ele sabe que você foi formado no pó, ou seja, Ele entende as suas debilidades, Ele compreende a sua vida. E dizia alguém que a debilidade do homem atrai a compaixão de Deus. Posso dizer que concordo, sim, em partes. Deus conhece a sua condição. Deus conhece a nossa fragilidade. Deus conhece o quanto nós somos impotentes diante de algumas situações. Agora, nós com frequência nos esquecemos de que nós somos pó. Nós com frequência nos esquecemos do que nós fomos formados. E às vezes nos conduzimos pelo caminho do orgulho. Às vezes nos conduzimos pelo caminho da autoconfiança. Às vezes achamos que já podemos trilhar os caminhos da nossa independência. E terminamos sempre, como a gente fala na linguagem popular, dando com os burros na água. Nos ferimos. Nos prejudicamos a nós mesmos. Destruímos coisas boas que às vezes levamos anos para construir. Destruímos grandes amizades. Nos afastamos de Deus. E é nesse momento que Deus nos faz nos lembrarmos que nós somos pó e nós fomos formados por aquilo que Deus sabe que nós fomos formados. E o mundo não nos perdoa. Pessoas às vezes não nos perdoam e não nos compreendem. E incompreendidos sofremos. Incompreendidos nos deprimimos. Mas aí vem Deus com a compaixão de um pai. Nós passamos a desfrutar quando somos filhos de Deus.

alma desfruta. A Bíblia Sagrada declara: é como o bom pai, o amoroso pai, se compadece dos seus filhos, assim o Senhor se compadece daqueles que o temem. Você é dessa família. Esse Deus está contigo, está na sua vida. Você pode dizer a esse Deus: Papai dos céus. Você pode? Desfrute as coisas boas dessa família, que são concedidas por esse Pai. Esse Pai que permite você também ter as suas necessidades supridas por Ele. Em Mateus 7, versículo, se não me falha a memória, 11. A Bíblia fala que assim, sendo nós maus, nós sabemos dar as coisas boas aos nossos filhos. É o que diz a Bíblia. Quanto mais o vosso Pai que está nos céus vos dará os bens que vocês a Ele pedirem. Ou seja, eu me considero um bom pai. Eu sei que muitos de vocês são bons pais. Mas a Bíblia fala que ainda assim nós somos bons dentro de um certo nível. Agora, em comparação a Deus, a Bíblia fala que nós somos maus pais. Comparando com a situação paterna de Deus. Mas sendo maus, nós sabemos dar coisas boas aos nossos filhos. Então imagine vocês um pai bom e amoroso, nosso Deus que está no céu. O quanto coisa boa Ele tem para dar aos seus filhos. Você é filho de Deus? Para ser filho de Deus, o primeiro passo é aceitar Jesus como seu Salvador. Para ser filho de Deus, você tem que entregar a sua vida ao Senhor. Para ser filho de Deus, você tem de passar pela regeneração, pela justificação, e eu diria, em muitos casos, até pelo batismo. Aí Deus olha para você e fala: meu filho. Tem palavra mais gostosa do que essa? Meu filho. Deus olha para você e fala: meu filho. E Deus supre as suas necessidades. Nós não temos que ser mendigos, meus irmãos. Nós não temos de estar nos arrastando diante de ninguém. Deus supre as nossas necessidades, porque Ele é Pai bom, Pai amoroso e Pai que tem tudo que nós precisamos para uma vida abundante. Basta nós nos dirigirmos a Ele com as nossas petições, as nossas orações. Ele é o Pai que te ama. Ele é o Pai que compreende você. Ele é Pai que cuida de você, Pai que conforta a sua vida. Glória a Deus. Em Tiago, a Bíblia Sagrada fala que toda boa dádiva, todo dom perfeito, vem do alto, vem do Pai das luzes, vem de Deus, e nele não há mudança e também não há sombra de variação. Você precisa desse Pai. Temos que viver esse relacionamento, eu diria, horroroso que existe entre genros, sogros, sogras, noras, cunhados, cunhado. Oh, coisa horrorosa, cunhado, quando se fala: ah, meu cunhado. Não! Deus não quer você como cunhado, como sobrinho, não. Deus quer você como filho. E eu e você devemos querer Deus como Pai. Nós podemos, meus irmãos, fazendo parte dessa família, ser participantes da herança, como herdeiros de todas as coisas. A Bíblia fala em Apocalipse que ele será

0: nosso pai, nós seremos filhos, seremos herdeiros. Herdaremos todas as coisas. Poderia falar sobre a proteção do pai. A proteção do pai é aquela proteção do Salmo 91. Se você é filho de Deus, você pode descansar na sombra do Onipotente. Você pode habitar no esconderijo do Altíssimo. Você vai ser guardado por esse Pai tremendo, por esse Pai guerreiro, por esse Pai poderoso, que vai dizer alto e claro para o adversário: esse é meu filho. E caiam 1.000 de um lado, 10.000 do outro. Meu filho eu guardo, eu protejo. A seta pode voar de dia ou de noite, mas o meu filho ela não vai atender. Nem a peste que anda na escuridão, nem a mortandade, nem a bandidagem, nem bala perdida e nem bala achada. Você precisa conhecer esse Deus. Você precisa ser desse Deus. Você precisa entrar nesse quadrante de intimidade. Fazer parte da família. E dizer: eu tenho um Deus como Pai. Eu tenho um Deus como Pai. Esse Pai que nos dirige. Ou seja, que nos orienta. Quantas vezes o meu pai, e quantas vezes eu como pai, e vocês como filhos e também como pais, nós assentamos para ouvir os nossos pais nos orientar. E como pais também nós assentamos para orientar os nossos filhos. E quando os pais são sábios, e os filhos também, o filho ouve o que o pai está dizendo, e o pai sabe o que está dizendo ao seu filho, as coisas funcionam melhor. Todo pai tem prazer em dar orientação aos seus filhos, porque querem ver os seus filhos se darem bem na vida. Ainda hoje mesmo eu dizia ao meu filho, um deles, né? Você não precisa errar o que eu já errei, mas você pode aprender também com os meus erros. Então evite de errar erros que eu já cometi. Isso é importante. O filho ouvir o pai, e o pai saber falar com o seu filho, para que os nossos filhos sejam melhores e evitem erros grosseiros que nós erramos um dia. Agora, meus irmãos, Deus nunca errou. Todas as coisas que Deus fez foram perfeitas. Nós, como filhos de Deus, quando ouvimos Deus falar conosco, quando nós atendemos a direção que Deus indica, eu posso dizer a vocês que esse também é um grande privilégio da adoção. É sermos guiados por Deus via Espírito Santo. Quando nós ouvimos Deus falar, nós somos guiados por Deus. Nós somos guiados pelo Espírito Santo. E nós então decidimos as coisas da vida melhor. Nós tomamos as melhores direções. Nós somos mais capacitados para enfrentar as lutas da vida. Nós somos mais abençoados e erramos muito pouco. E na verdade, naquilo que somos orientados por Deus, pelo Espírito Santo, nós não erramos. Você faz parte dessa família. A Bíblia fala em Romanos 8, que nós devemos ser e somos guiados pelo Espírito. Quando somos filhos de Deus, somos guiados pelo Espírito. Quantas vezes, meus irmãos, a gente ouve pessoas que criticam a igreja, criticam os pastores, criticam a mim às vezes pessoalmente. Ah, irmão Lorival vai mudar a doutrina. Irmão Lorival vai mudar a doutrina da igreja. Ah, irmão Lorival vai mudar isso e aquilo. Irmão Lorival não muda nada. Eu sou guiado pelo Espírito, os que são guiados pelo Espírito não se movem do caminho que é proposto por Deus. Porque é Deus quem nos dirige. Ah, aquele jovem está cabeludo, olha o cabelo dele, está relando nas costas. Cadê a doutrina, pastor? A doutrina é pregada todo dia. Mas só obedece a doutrina os que são guiados pelo Espírito. Quem não é guiado pelo Espírito jamais obedecerá uma palavra sequer que for falada daqui desse altar, desse púlpito. Não! Mas quando nós somos guiados pelo Espírito, nós ouvimos a voz do Espírito. Quem é de Deus ouve o Espírito de Deus. Quem é filho de Deus é movido e é guiado pelo Espírito de Deus. E Deus faz com que ele entenda os desígnios do Espírito. Nós somos filhos de Deus. Nós somos membros da família real. Nós vamos reinar eternamente com Deus. Em Apocalipse capítulo 3, 3 não, é capítulo 3 sim, versículo 21. Ao que vencer lhe concederei que se assente comigo no meu trono, assim como eu venci e me assentei com o meu Pai, que também é o nosso Pai, no seu trono. Vai ser maravilhoso demais. Os vencedores são aqueles que fazem parte da família, aqueles que entendem e recebem o amor de Deus, aqueles que sabem que são compreendidos pelo Senhor. A nós não interessa o quanto o mundo não nos compreende. O mundo é o mundo. O mundo é o mundo. As pessoas falam o que querem lá no mundo. Nós somos considerados às vezes loucos, fanatizados, alienados. Mas a Bíblia Sagrada diz que já não somos nem estrangeiros e nem forasteiros, mas concidadãos dos santos e da família de Deus. Isso em relação às coisas celestiais. Em relação a esse mundo, a Bíblia fala que nós somos sim peregrinos e estrangeiros, e que esse mundo nunca nos entendeu e jamais nos entenderá, porque o que nós pregamos e o que nós vivemos é a palavra da cruz, é a palavra de Deus. E a palavra da cruz é loucura para os que não entendem, para os que perecem. Mas para os salvos, filhos de Deus, essa palavra é a potência do Altíssimo. Receba Deus como seu Pai. Deus quer ser o seu Pai. Sendo filho de Deus, tem tanta coisa boa, meus irmãos. Já disse a vocês que Deus é a nossa proteção. Você quer privilégio tão grande como o privilégio de como filhos de Deus, sabemos que o nosso nome está escrito no livro da vida. Tem muita gente que tem o livro dos cidadãos honorários. Alguns têm o nome na calçada da fama. Outros têm o nome no hall da fama. Nós temos o nome no livro da vida. Aleluia. E balacicando a levas teias, aleluia. Não é escrito com pena de ouro. A gente não tem que colocar a mão no concreto. A gente só tem que ser filho de Deus. A Bíblia Sagrada diz que os que têm o nome inscrito no livro da vida, esses herdarão a vida eterna. Que é privilégio tão gostoso e tão maravilhoso de sabermos que como filhos de Deus, Nós vamos herdar todas as coisas e morar nas mansões celestiais. Eu acho engraçado, né, meus irmãos? Eu estava meditando esses dias no que falam as pessoas. Por ocasião da morte de um comediante a semana passada, as pessoas dizem: ah, foi lá para o céu, já está lá no céu com os outros comediantes que morreram. Todo mundo quer ir para o céu. É muito difícil você ouvir falar: não, esse aí foi para o inferno, está lá com Satanás e os amigos. Não, não, todo mundo vai para o céu. Pelo menos na cabeça das pessoas, todo mundo vai para o céu. Mas para morar no céu tem que ter o nome no livro da vida. E para ter o nome no livro da vida tem que ser filho de Deus. Não dá para ser sobrinho. Não dá para ser cunhado. Ah, você é filho de Deus, não sou cunhado. Não! Tem que ser filho de Deus! E tudo começa quando você recebe Deus como seu Pai. Quando você se entrega a Ele. É maravilhoso demais poder ser tão desafiante com todas as coisas desse mundo. Deus ama você como filho. Entrega a sua vida a Deus. A sua vida já foi comprada na cruz do Calvário. Sua vida já foi comprada com a morte de Cristo na cruz do Calvário. Seja um vencedor. Nós vamos estar com Cristo no trono, o Filho de Deus. E nós também, como filhos, estaremos lá sentados com o Pai para sempre. Receba Deus como seu Pai. Obedeça a Deus como seu Pai. Ele está dizendo para você: vem cá, meu filho, senta aqui que eu quero falar com você. Eu quero te ensinar o caminho da vida eterna. Vem cá, senta aqui. Sem Deus nós não somos nada, meus irmãos. Mas com Deus nós somos tudo, estamos com tudo. E olha, não tem coisa boa, não tem coisa maravilhosa igual. Gozamos privilégios que esse mundo não goza de jeito nenhum. Como vencedores. Ao que vencer, e eu espero que você seja um vencedor. E eu espero que você dê o primeiro passo para a vitória hoje. Se entregando para Deus. Que Deus abençoe você. Que o Espírito de Deus siga falando ao seu coração. Deus abençoe a igreja. Deus abençoe. Digam comigo assim, olha. A paz do Senhor Jesus. A paz do Senhor Jesus. A paz do Senhor Jesus.
1: 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No ano de 1962, através do saudoso missionário Davi Martins Miranda, o Senhor Deus levou

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1: Oi, a paz do Senhor Jesus Cristo, do seu irmão Wagner da Silva Alves. Eu conheci a Igreja Deus Amor através da minha mãe. Hoje eu estou bem, eu estou na direção de Deus e graças a Deus, até aqui o Senhor tem me ajudado.
2: Meu nome é Eva, é de Viçosa, Minas Gerais. E eu estou aqui para testemunhar, sim, para os irmãos que têm recebido muitas bênçãos do Senhor nas igrejas pentecostais Deus e Amor. Eu conheci a Igreja Deus e Amor há uns 25 anos atrás, através de uma cunhada, né? Minha cunhada, congregando na Igreja Deus e Amor, me convidou para conhecer e eu era muito enferma, problemática, e passando muita dificuldade, e compreendi que precisava de Jesus, né? Minha cunhada me convidou, fui com ela, recebendo as orações dos homens de Deus, aqui na Igreja Deus é Amor de Viçosa. E Jesus tem abençoado nossas vidas. Estou muito feliz com Jesus, servindo a Ele na Igreja Pentecostal Deus e Amor. Deus abençoe a todos em nome de Jesus.
3: Sou a irmã Gilvane de Itapsirica, da Serra, São Paulo. Eu conheci a IPDA pela Voz da Libertação, quando a minha avó era viva, ela escutava todos os dias. Assim eu aprendi também a escutar. E hoje Deus me libertou e me curou de muitas enfermidades. A minha família também deu muitos livramentos. Só tenho a agradecer. Essa rádio é uma bênção. Muito obrigado por ela existir. Deus abençoe. Amo muito. Fica com Deus.
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1: E alegres e felizes. Nós temos a quarta do grande mover de Deus. No período da manhã nós temos aí a presença do pastor Milton de Almeida, às 9 da manhã, ministrando a palavra de Deus e orando por todos. E às 15 horas nós temos aí o pastor Rigair Silva, na quarta do grande mover de Deus, e todos estão convidados a participarem. Depois nós vamos ter, na quinta-feira, o culto beneficente da Fundação Reviver, culto em prol à Fundação Reviver, onde você pode trazer os seus donativos, as suas ajudas, para ajudar as pessoas necessitadas. E sexta-feira é a sexta da guerra contra o mal, sexta da guerra contra o mal, também nos dois horários, Matheus?
2: Sim, pela manhã nós temos o pastor Kleber de Oliveira ministrando a palavra, e à tarde o presbítero Rivaí trazendo ali aquele momento ali de adoração, de palavra de Deus e daquela oração por libertação. Muitas pessoas sendo libertas dos vícios, dos males, o Espírito Santo operando na vida das pessoas, e nós temos nos alegrado em ver toda esta obra que Deus tem realizado através desses cultos, dessas campanhas, na quarta do Grande Mover, na sexta da libertação e também nos outros cultos que nós podemos ali fazer aquele momento de adoração a Deus e agradecendo a Ele por tudo. Ele tem manifestado da sua graça, Ele tem operado sinais e maravilhas, e na sexta da libertação nós temos visto o Senhor alcançando essas vidas e os resultados, eles são visíveis, os testemunhos são relatados e essas pessoas, elas estão caminhando conosco, muitos sendo alcançados e o nome do Senhor sendo glorificado.
1: Pois é, e no sábado nós temos a EBF, né? A EBF, onde vai estar a nossa irmã Débora Miranda e vários aí convidados especiais nessa grande festa das crianças, Matheus.
2: Sim, estaremos aqui com toda a equipe dos voluntários recebendo todos os papais, as mamães, os tios, tias, avós, avós que trarão as crianças para este momento especial. É bom nós inserirmos as crianças num ambiente como esse, porque eles vão aprender de Jesus. Assim como nós ouvimos falar de Jesus na nossa linguagem, uma linguagem que nós entendemos, já tendo a maturidade, o entendimento, eles também ouvirão falar de Jesus numa linguagem que eles irão compreender, e nada melhor do que isso, um dia inteiro na casa de Deus ouvindo falar de Jesus.
1: Pois é, e no domingo, 15 horas, é o grande culto de missões África. Estará conosco o nosso grupo ali de Moçambique, Vozes da África, adorando a Deus, e o pastor Fabrício Beata ministrando a palavra do Senhor. Matheus, 0 hora em ponto, momento de começarmos a oração, a falarmos com Deus. Convido a todos, em pé, sentado, do jeito que você está aí, a buscar a presença de Deus. Oremos. Soberano Deus, maravilhoso e eterno Pai Celestial, nosso Senhor e Salvador Jesus Cristo, neste momento, ó Deus precioso, nós nos achegamos diante de Ti com gratidão, porque sabemos que isso aqui é uma oportunidade que o Senhor nos dá. Eu digo sempre que não é meritocracia, é graça, é misericórdia, é o favor do Senhor manifesto para a nossa vida, nos dando esta oportunidade. Pois sabemos que o Senhor Jesus deixou o caminho aberto, nos deu esse direito novamente de falarmos contigo, pois o Senhor Jesus é o nosso mediador. Somos gratos pela obra do Calvário, pelo sacrifício salvífico realizado na cruz do Calvário, e por isso estamos aqui. Somos negligentes, somos pecadores, falhos, carentes, ó Deus, da sua compaixão e misericórdia. A gente reclama a todo momento, e com tudo isto, o Senhor tem nos alcançado, meu Deus, com a sua bondade, com a sua misericórdia. Te louvamos, ó Pai, porque o Senhor nos amou primeiro. Isto o Senhor Jesus, ele disse: não foi vós que escolhestes a mim, mas eu escolhi a vós. Muito obrigado, Senhor, por ter nos amado e por nos amar. O Senhor nos ama e nós sentimos esse amor, sentimos esse cuidado que o Senhor tem conosco. Pai, eu te louvo por todas as coisas. Na verdade, a gente só tem a agradecer. Pouca coisa a pedir, meu Deus. Aliás, quase nada a pedir. Porque tem coisas que a gente pensa em pedir e o Senhor já fez na nossa vida. Como o Senhor é bom. Como o Senhor é maravilhoso. Como o Senhor tem cuidado de nós. Como diz o hino da nossa irmã Débora Miranda: o Senhor tem cuidado de nós nos mínimos detalhes, nos mínimos detalhes. Senhor, neste momento eu venho através desta live, junto com os nossos internautas, com os nossos ouvintes também do programa Voz da Libertação, pois agora estamos em rede, meu Deus. Eu venho com eles agora pedir, clamar por misericórdia e compaixão, porque nós temos muitas pessoas agora que certamente estão precisando de um socorro, precisando de uma resposta, precisando, meu Deus, de um milagre, de uma cura. O desespero é tão grande, Senhor, porque a situação a qual esta pessoa está sendo submetida, é terrível. Senhor, já procurou os recursos, já procurou solução. A medicina chegou ao limite, já não tem mais recurso, não tem mais o que fazer. Os advogados também, enfim, Senhor, são tantos problemas que a vida nos proporciona que, às vezes, a gente fica em situações, ó Deus, de desespero, de angústia. E essas pessoas precisam agora ser socorridas. E nós sabemos que o Senhor tem poder para socorrer essas vidas, pois não existe nada que te impeça, não existe nada que te limite, ó Deus. Nada pode parar o Senhor. Sabemos que tudo aquilo que é impossível a nós, que a gente não consegue resolver, aonde existe as nossas impossibilidades, a impossibilidade humana, eu entendo que é neste momento que o Senhor chega com as suas possibilidades. E tem pessoas agora que precisam das suas possibilidades, ó Pai, que precisam ser visitadas pelo Senhor. Em nome de Jesus, meu Deus, é no nome do Senhor Jesus. Eu digo isso porque o Senhor Jesus nos deixou esta garantia, dizendo: tudo o que pedirdes em meu nome ao Pai, eu farei para que o Pai seja glorificado no Filho. Então, meu Deus, eu diria que esta senha que o Senhor Jesus nos deixou, que é o seu nome, nós estamos usando o nome do Senhor Jesus. Em o nome do Senhor Jesus, meu Deus, visita estas pessoas agora, que estão aflitas, que estão atribuladas, que estão, Senhor, precisando enxergar uma saída. Que o Senhor, ó Deus, visite elas e que elas possam ver o resultado da sua presença. Pois eu sempre digo que a sua presença dissipa o mal. O mal não pode resistir à sua presença. As enfermidades não podem resistir à sua presença. Ó Deus, eu clamo pela sua presença sobre a vida desta pessoa cancerosa, que foi desenganada com um tumor, com um câncer, em seu corpo, em seu organismo. Eu clamo pela sua presença, pois a sua presença extrai o câncer, arranca o câncer, que é tão temido pela humanidade. O Senhor, ó Deus, arranca o câncer pela raiz. Cura esta pessoa, Senhor, diante da sua soberana vontade. E eu digo que pelo seu amor, pelo carinho que o Senhor tem pelo ser humano, e eu digo isso, meu Deus, porque tem muitas pessoas que se excluem do seu amor. Tem pessoas que dizem que o Senhor ama a outros, mas a elas o Senhor não ama. Tem pessoas que dizem, não, Deus abençoou aquele ali, porque aquele ali merece, aquela ali merece, mas eu não mereço. Senhor, quando a gente olha para a Bíblia, a luz da palavra de Deus, a sua palavra, vai nos garantir que o Senhor não exclui nenhuma pessoa. Aliás, o Senhor ama todos, aleluia. Quando a gente olha, isso está claro em João capítulo 3, verso 16. João fez questão de deixar registrado isto a nós, que o Senhor amou o mundo de tal maneira. Quer dizer, todos, ó Deus, aqueles que já passaram por aqui, os que estão passando, e os que ainda irão passar se o Senhor não voltar. O Senhor amou a todos, o Senhor ama a todos. Pai, estas pessoas estão inclusas no seu amor. E que elas possam entender e compreender que o Senhor ama. Diante disto, meu Deus, o Senhor quer ver o bem da humanidade. O Senhor não quer que as pessoas sofram. E a Bíblia vai também dizer que não é da sua vontade que o homem se perca. O Senhor quer que os homens sejam salvos. E diante disto, eu sei que a sua vontade, meu Deus, é curar as pessoas. É que as pessoas estejam bem, ó meu Deus, e fique à vontade para realizar a sua soberana vontade na vida desta pessoa. Fique à vontade, meu Deus, para operar sobre a vida destas pessoas que agora, com lágrimas em seus olhos, estão clamando comigo, estão pedindo comigo, meu Deus, que o Senhor, meu Deus, que está aqui presente nesse estúdio, ó Senhor, isto é notório, porque nós sentimos a sua presença aqui neste lugar, esta presença que não se limita ao espaço em que estamos, mas está em todos os lugares agora, está junto desta pessoa, que ela possa sentir o toque do Senhor. Que elas possam sentir, meu Deus, aleluia, a sua presença, e que estas enfermidades que tem assolado, que tem, meu Deus, trazido tantos transtornos, que está trazendo desespero, a ponto desta pessoa pensar que chegou o fim, que elas possam agora, meu Deus, receber o toque do Senhor, e que este mal venha a sair. Seja esta enfermidade, meu Deus, de origem natural, ou seja de origem espiritual, pois existem, Senhor, enfermidades que os médicos não encontram, pois são espíritos de enfermidades que são enviados para tirar a paz das pessoas. E o Senhor agora está presente. E no nome do Senhor Jesus nós repreendemos toda a doença causada por demônios ou causadas aí por coisas naturais da vida. Nós repreendemos agora, em nome de Jesus, Satanás, saia desta saúde, desta vida, deste corpo. Em nome de Jesus, saia, sai desta casa, sai deste lar. Em meu Deus, que esta pessoa que está sentindo tantas dores, que está, meu Deus, agonizando de tantas dores, ó Pai, que ela possa ser curada neste momento, porque a sua presença é poderosa. Aleluia! Ó Senhor, quantas vidas agora estão numa UTI, estão numa CTI, estão, Senhor, neste momento, talvez, na ânsia da morte. Famílias já foram comunicadas pelos médicos de que só restam desligar os aparelhos. Ó, meu Deus, e quantas pessoas estão esperando uma notícia de ruim, uma notícia de morte, uma notícia de luto. Mas o Senhor pode agora mudar esta situação, passando nesta UTI, nesta CTI, e esta junta médica, quando passar para fazer os procedimentos que agora convém fazer, que é desligar os aparelhos, porque o corpo já não estava respondendo mais, esta pessoa já não estava correspondendo mais aos tratamentos, que eles possam ver movimentos, que eles se surpreendam, aleluia, com o que o Senhor está fazendo. Eu digo isto com muita fé, porque eu sei que o Senhor tem poder para fazer coisas absurdas, eu diria, aleluia. Ah, meu Deus, coisas que impactam a sociedade, que impactam os médicos. Eu sei que o Senhor pode fazer agora coisas impactantes para que os médicos vejam o seu poder. Ah, e isto tem um objetivo, para que o seu nome seja glorificado uma vez mais, meu Deus. Senhor, que haja notícias boas trazidas pela sua presença. Que os médicos, ao invés de comunicar a morte, venham comunicar a melhora no quadro clínico desta pessoa. Meu Deus, eu clamo também, Senhor, pelas pessoas que estão nos presídios, que estão precisando de uma libertação, precisando de salvação. O Senhor é vida, o Senhor é salvação, o Senhor é a verdade que liberta. Liberta estas vidas, ó Deus, que já a sociedade não dá mais jeito, mas o Senhor pode dar jeito nesta situação. Pai, liberta este homem e esta mulher que estão atrás das grades, dando a eles a libertação por completo, porque agora estão clamando conosco, Pai. Ó, meu Deus, eu oro por todos os pais, mães que clamam agora, pedindo a libertação do filho, pedindo a libertação, os avós, pedindo a libertação dos netos, pois estão, Senhor, nas drogas, no crime. Ó, Senhor, ouve a oração deste homem, desta mulher, que clamam comigo agora com muita fé, convictos, ó Deus, e com convicção, com fé, sabendo que o Senhor está ouvindo a nossa oração e que o Senhor responde o nosso clamor. Pai, em nome de Jesus, eu quero apresentar também agora, em oração, todas as pessoas que estão desempregadas, que estão passando por privações de pães, que estão, Senhor, em busca de uma porta e já tem muito tempo, e as portas não se abrem. O Senhor pode abrir as portas agora. Estamos, ó Deus, já na manhã de segunda-feira. Estas pessoas estão, talvez, já se preparando para saírem logo mais ao romper da manhã em busca de um emprego. Que este dia seja um dia diferente e que fique marcado na vida destas pessoas, porque o Senhor pode abrir as portas para estas vidas agora, de uma entrevista seletiva, de um processo seletivo, para que esta pessoa volte para casa com a sua carteira de trabalho assinada com uma boa remuneração salarial, que venha causar e trazer alegria para ela e para a família. Em o nome de Jesus, abra as portas, meu Deus. Abra as portas para este pai de família, para esta mãe de família. Em nome de Jesus, ó Deus, que o Senhor venha suprir as necessidades das pessoas. Senhor, como é ruim, como, meu Deus, é terrível ver, muitas vezes, os filhos passando necessidade e não ter como suprir. O Senhor entende, compreende o ser humano. Que essas pessoas, ó Pai, venham ter as suas lágrimas transformadas em alegria e que vejam o poder do Senhor. Olha aí, meu Deus, pessoas que estão fazendo votos agora comigo, ó, meu Deus, de contar o testemunho, de contar aquilo que o Senhor vai fazer na vida delas. Eu sei que o Senhor se alegra daqueles que fazem votos contigo, que usam a fé, pois a fé, meu Deus, eu digo sempre, que é a chave que abre a sua glória. Pois é, nós sabemos que para nós acessarmos as coisas aqui na terra, nós temos que ter uma chave, temos que ter uma senha, temos que ter agora também com um sistema que está, meu Deus, inovado. Nós usamos até a facial, mas em todo lugar precisamos de algo para abrir uma porta. E o reino de Deus também é desta maneira. Quando a gente vê o Senhor Jesus falando sobre esta chave à irmã de Lázaro, quando ele disse, se crer, verás a glória de Deus. Quer dizer, a fé abre a glória de Deus. E nós estamos usando essa chave, meu Deus, que é a nossa fé. E é interessante porque a fé, ela é primordial na nossa vida. E a Bíblia também vai dizer que sem fé, é impossível agradar a Deus. Porque é necessário que todos aqueles que dele se aproxima, acredite que ele existe e que é galardoador de todos aqueles que buscam. Isto é a Bíblia que está dizendo. E nós estamos aqui, Senhor, usando a fé, primeiro, para te agradar. Ó, Senhor, que o Senhor se agrade agora da nossa fé, da fé desta pessoa, desta mulher, deste homem, deste adolescente. Senhor, que o Senhor se agrade da fé deste jovem, que o Senhor se agrade da fé do Ministério Geral da Igreja Deus é Amor, que estão clamando comigo agora, quantas vidas clamando agora, que o Senhor se agrade da nossa fé. Aleluia! Porque nós estamos se aproximando de Ti, meu Deus, e buscamos a Sua face. Oh, na verdade, meu Deus, a gente pede as coisas, mas na verdade uma coisa é essencial para nós. Uma coisa só é suficiente, que é a Sua presença. A Sua presença suple todas as nossas necessidades. E nós estamos buscando a Sua face e chegando diante de Ti, ó Deus, e nós sabemos que se a nossa fé te agradar, nós seremos galardoados por Ti, Senhor. Que o Senhor possa galardoar essas vidas agora que estão clamando, que estão pedindo, que estão buscando, que estão usando esta chave para abrir a Sua glória. Queremos ver a Sua glória, Senhor. Queremos ver, aleluia, a Sua manifestação. Como é bom, como é gostoso ver o Senhor trabalhando ou então ouvir o que o Senhor fez. E isto a gente tem acompanhado e escutado, Senhor, a longa distância, a larga distância, em outros países, aqui nos estados brasileiros, as pessoas, através desse clamor, dessa oração que nós fazemos aqui, as pessoas recebendo o milagre, ah, Senhor, e nos rincões da terra, em lugares distantes, depois a gente escuta nos testemunhos, através dos testemunhos, das mensagens enviadas aqui para o programa, as pessoas dizendo, olha, eu fui curada, recebi um milagre. E como é gostoso ouvir, aleluia, sobre as obras das Suas mãos. Como é gostoso escutar, meu Deus, as pessoas testificando e dizendo que estavam cancerosas e agora já não estão mais, porque o Senhor curou. Isto é muito bom. Isso enriquece a nossa fé. O Teu nome é glorificado. Ah, Senhor, as pessoas Te conhecem ainda mais. Pois, na verdade, o objetivo da Igreja Deus e Amor, meu Deus. Ao longo desses 64 anos, e nós já estamos entrando para os 65 anos, o objetivo sempre foi que o seu nome, fazer com que o seu nome venha a ser conhecido entre os homens, entre as nações, entre, Senhor, os povos, e também que o seu nome venha a ser glorificado. Esse é o objetivo da Igreja Deus e Amor, que o seu nome seja exaltado nesta terra. E por isto, nós estamos aqui agora, neste momento, em cadeia, meu Deus, com o programa Voz da Libertação, com os nossos internautas, através das redes sociais aqui da nossa igreja, clamando, porque queremos uma vez mais ver o teu nome ser glorificado, Senhor. E eu sei que neste momento existem pessoas que estão glorificando o teu nome. Aleluia! Glórias e louvores sejam dadas ao teu nome, Senhor. Meu Deus, eu quero também apresentar os nossos cultos aqui na sede mundial, no Templo da Glória de Deus e também em todas as nossas igrejas, Deus de Amor, a nível Brasil, e também a nível exterior, que o Senhor possa abençoar. Ó, meu Deus, desde a menor igreja à maior igreja, da maior igreja à menor igreja, que o Senhor possa abençoar. O Senhor possa abençoar os nossos pastores, os nossos responsáveis que estão ali cuidando desta obra, cuidando desta igreja com zelo, com amor. Que o Senhor possa enviar as almas para serem salvas. E aqui no Templo da Glória de Deus, os nossos cultos, ó Deus, que são realizados diariamente, que o Senhor possa abençoar. Que o Senhor possa abençoar o culto da quarta-feira do Grande Mover de Deus, pastor Milton, que ministra, meu Deus, pastor Rivair. Que o Senhor possa abençoar também o culto beneficente da Fundação Reviver. Que o Senhor possa abençoar, meu Deus, esta instituição que tem trabalhado para socorrer vidas e socorrendo com amor. Ó, meu Deus, abençoa toda a diretoria da Fundação Reviver, a nossa irmã Eleni Miranda, que está à frente desta obra. Abençoa também, meu Deus, a campanha de sexta-feira, a guerra contra o mal. Ó, meu Deus, abençoando o pastor Rivair e os demais que ministram neste culto de quarta-feira, o pastor Kleber Costes, em nome de Jesus. Abençoa, Senhor, a Escola Bíblica de Férias, a EBF, que vai acontecer neste final de semana, neste sábado. Abençoa também o culto de missões África, com o grupo Vozes da África, que estará aqui vindo ali de Moçambique para adorar o teu nome. Senhor, abençoa o pastor Fabrício Biaca, que vai ministrar a sua palavra. Eu oro também em prol, meu Deus, da nossa diretoria mundial. Ó, Senhor, eu oro em prol da nossa irmã Irene Miranda. Visita a tua serva com saúde, com livramentos. Visita a nossa irmã Débora Miranda, Senhor, com saúde, com livramentos, com bênçãos dos céus. Senhor, abençoa o nosso querido pastor Lorival de Almeida, com saúde, meu Deus, com livramentos, com bênçãos, aleluia, que o Senhor possa tocar o teu servo agora, aonde estiver, meu Deus, queremos ver, aleluia, ah, meu Deus, a bênção do Senhor sobre a vida do teu servo, meu Deus, abençoa também o presbítero Davi Miranda Neto, dando a ele livramentos, abençoando ele, continua usando ele em prol desta obra, revelando coisas inefáveis, em nome de Jesus, ó Pai. Abençoa também a sua família, sua esposa, sua filhinha, o seu filhinho, livra, guarda de todo perigo e de todo mal. Abençoa o nosso querido pastor Milton de Almeida, a sua família. Meu Deus, o pastor Antônio Osmar de Oliveira e a sua família. Abençoa o pastor Fabrício Biata, a sua família. Abençoa o pastor Marco Magno e a sua família, meu Deus. Abençoa o pastor Gerry e a sua família. Abençoa também, meu Deus, a nossa irmã Maria Josefina e a sua família. Abençoa, Senhor, a diretoria deliberativa e executiva. Nos dai, Senhor, aleluia, entendimento, sabedoria, projetos para desenvolvermos para o teu reino. continua conosco. Meu Deus, abençoa também, Senhor, a minha família, a minha esposa, os meus filhos, nos livra, nos guarda do mal. Esteja sempre presente conosco, Pai. Em nome de Jesus, se tem uma coisa que nós necessitamos, é a sua presença. Precisamos dela. Eu digo o que um salmista um dia disse: não retires de mim o teu espírito, a sua presença. Nós precisamos, ó Pai. Não retires a sua presença da vida dos nossos internautas, da vida dos nossos ouvintes. Não retires a sua presença da vida deste ministério, da igreja Deus e Amor. Se chegamos até aqui, é porque o Senhor está conosco, a sua presença está conosco. E tem, Senhor, suprido todas as necessidades. Continua cuidando, Pai. Continua livrando, continua guardando, meu Deus. Senhor, que todos agora possam sentir a sua presença. Que todos agora possam ser renovados pela sua presença. Batiza no Espírito Santo, Senhor. Batiza aqueles que ainda não são batizados. Renova aqueles que estão precisando de renovo. Eu oro também apresentando o batismo nas águas, agora no mês de setembro. Ó, meu Deus, os novos convertidos que estão agora orando conosco, quantos deles pedindo batismo no Espírito Santo? Batiza, Senhor. Fortalece os novos convertidos, livra eles do mal, livra eles dos laços que Satanás está querendo colocar em seus caminhos para pararem. Em nome de Jesus, meu Deus, que o Senhor possa continuar trabalhando e operando sobre a vida de todos. Que eles possam, ó Deus, ser cuidados pelo teu Espírito Santo e nunca venham olhar para trás, mas que prossigam, que avancem, que vão adiante, ó Deus, correndo por uma coroa, por um troféu, não perecível, mas por uma coroa incorruptível, meu Deus. Meu Deus, cuida deles, segura as mãos de cada um deles, para que eles possam chegar até o dia do arrebatamento da igreja. Em nome de Jesus, em nome de Jesus, abençoa, Senhor, que a bênção do Senhor seja ordenada agora sobre a vida de todos que clamam com fé. Senhor, vem usar a nossa querida irmã Maria Lorena, que vai continuar orando aqui na programação. Em nome do Senhor Jesus, que a tua serva seja usado pelo Senhor para curar vidas, em nome de Jesus Cristo. É o que nós pedimos, Senhor, que nós agradecemos, na certeza de que o Senhor está conosco, conduzirá a nossa vida, em nome de Jesus. Fica conosco. Abençoa também a nossa equipe técnica que está aqui, Senhor, fazendo o melhor para esta live chegar na casa dos nossos internautas, para chegar à programação de rádio. Cuida deles, livra eles do mal, em nome de Jesus.

gloriosa paz do Senhor Jesus. Quem vos saúda é a sua irmã em Cristo, Maria Lorena. Eu estou com a Bíblia aberta no Salmos 27, verso 14. Espera no Senhor e anima-te, e Ele fortalecerá o teu coração. Espera, pois, no Senhor. Quando ouvinte de casa, esperar no Senhor. Como é maravilhoso saber que o Deus a quem nós buscamos é um Deus que não falha, é um Deus que sempre está pronto a ouvir a oração, o gemido de todos. Creia que Deus vai atender o teu pedido e te abençoar. Senhor, meu Deus e meu Pai, em nome de Jesus, aqui estou na tua presença para suplicar a tua misericórdia, Pai, o perdão dos nossos pecados, Senhor, aquilo que impede

amor. Pai, em nome de Jesus, Senhor, lembra da tua linda promessa. Ainda que nossos pecados sejam como escarlata, o Senhor

ouvinte, meu Deus, que está de joelhinho dobrado, chorando, Senhor, se humilhando debaixo da tua potente mão de Deus, porque a tua palavra está escrito que quando nós se humilhamos e reconhecemos

Pai, estenda tuas mãos ensanguentada, vai derramando a tua graça, Senhor, derrama teu poder imensurável, aleluia.

justiça, tirando ele da prisão, justificando para a tua glória. Estenda tuas mãos, Senhor, sobre o presídio feminino e masculino, Pai, também sobre os adolescentes.

maneira tão cruel, meu Deus. Livra, livra os presidiários, livra por amor do teu nome, meu Pai. Há muitos que estão numa prisão terrível, meu Deus.

dessa prisão cruel, meu Pai. Liberta aquele pai de família que não tem força para agir, meu Pai. Aquela mãe de família, meu Deus, dá o grande livramento, Senhor. Estenda as tuas mãos abençoadoras.

convencer as almas do pecado, da mentira, da injustiça. Senhor, liberta para a tua glória. Eu creio que tu és soberano, tu és grande, maravilhoso para abençoar.

não tem mais esperança, meu Pai. Até que o coração doído em dar a notícia para a família, meu Pai. Lembra do teu grande amor, Jesus.

no Oriente Médio. Pai, aquele soldado que foi atingido e foi amputado a perna, um braço, Senhor, lembra

no poderoso nome de Jesus Cristo.

cegueira, meu pai, vai queimando pelo poder.

levanta aquele

essa terra, meu Pai. Abençoa nossos irmãos, a igreja, Deus de amor. Abençoa as famílias católicas. Abençoa todas as famílias, meu Pai.

projetos para alcançar essas almas, Senhor. Essa rede que Tu revelou para a Tua serva, para a nossa querida irmã Irine Miranda.

membres y a tu iglesia. Pai, abençoa os irmãos a tua igreja. Abençoa os

para o Davi, filho, para o Davi, neto, Senhor, vai de encontro dessa sua família, meu Pai, abençoa a família Miranda, meu Pai, alcança todos eles, Senhor, vai de encontro da família Almeida, meu Pai, lembra do teu grande

Jesus querido, ajuda teu filho, meu Pai, na administração do cuidado da tua igreja. Repreenda pelo poder do teu sangue todo levante contra eles, meu Pai. Estenda tuas mãos ensanguentadas. Repreenda todo levante contra, Pai, o pastor Milton de Almeida, o pastor Marco, Jesus querido, o pastor Osmar Antônio, meu Pai. Vai de encontro do pastor Jerry Wilson, vai de encontro do presbítero Beata, Pai. Derrama sobre eles a tua graça, Senhor, na direção certa para a diretoria, Pai. Para a irmã Maria José, Senhor, abençoa a tua igreja, Pai. Abençoa em todas as partes, meu Deus, supre a necessidade da tua obra, este levante do inimigo para parar o trabalho da tua igreja, seja destruído pelo poder da tua palavra, seja quebrado, Senhor, em nome de Jesus Cristo. Saia, saia, saia, toda calúnia seja repreendido. Abençoa a igreja, Deus e amor, meu Pai. Abençoa as igrejinhas de bairro. Abençoa, supre a necessidade de cada igreja, meu Pai. Envia as almas, Senhor, que haja uma grande coisa

aonde tiver uma alma em depressão, olha essa angústia daquela alma, aquele desejo de

enfermeiras. Abençoa, meu Pai, dá o livramento. Pai, guarda os colégios, meu Deus.

sou uma grande obra no meio do teu povo, meu Deus. Aquela membresia, meu Pai. Ah, Senhor, coloca um novo ânimo, uma nova esperança, Senhor. Vai batizando com fogo, com Espírito Santo. Vai

separa a tua glória, meu Pai. Batiza, Senhor, eu creio no batismo, eu creio, rica, lama, tuni, rica, lama. O Senhor não somente batiza com linha, com fogo, Pai, mas o Senhor também dá armas poderosas.

colonia.

levante do inimigo. Pai, entra, Senhor, no setor jurídico, meu Pai. Senhor Jesus, a sentença, meu Pai, determina a tua vitória, meu Pai. Lembra do teu grande amor, meu Pai. Estenda as tuas mãos ensanguentadas. Repreenda aquele caluniador, meu Pai. Joga por terra, é o nosso adversário. É o inimigo das nossas almas, Pai.

és uma maneira especial. Pai, eu creio que o próximo batismo já haverá diferença de alma, Senhor. Eu creio no teu agir, meu Pai. Eu creio, Jesus querido, derrama a tua graça, surpreenda aquele pastor que há anos não ganhou uma alma, meu Pai. Surpreenda ele na oração. Senhor Jesus, eu creio no teu poder, assim como foi os outros batismos. Pai, que o próximo também seja para a tua glória. Abençoa as almas, Senhor. Abençoa, Senhor, aquela alminha já sem esperança. Dê a ele a vitória.

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1: Uma hora e um minuto.
2: A paz do Senhor, o meu nome é Vitória de Souza Silva, eu moro em Juiz de Fora. Eu queria contar para os irmãos o que, que já aconteceu na minha vida, porque hoje em dia eu só tenho que agradecer a Deus. Já fui uma menina muito sofrida, eu já usei droga, eu já fui muito em baile funk, eu já aprontei muito, eu sofria muito. E eu também já morei em orfanato, sabe? Minha mãe, ela não dormia dentro de casa. Ela ficava noite e dia na rua usando droga. A minha mãe não cuidava da gente. Eu já passei certas coisas que tem hora que eu até fico lembrando assim, eu até falo com Deus, Senhor, olha só o que, que você fez na minha vida. Eu já sou uma mãe, eu não tinha nem um colchão pra gente dormir. O meu esposo forrava assim, era um papelão com um lençol. E a minha menina, na época, ela tinha mais ou menos uns 6 meses. E muitas vezes a gente pedia ajuda às pessoas, porque a gente não tinha nada para comer dentro de casa. Eu me sentia sozinha, eu me sentia oprimida pelo inimigo. Muitas pessoas falavam, aquele ali não vai dar nada na vida, aquela ali também não vai dar nada. Muitos irmãos da Deus e Amor sempre me paravam na rua e falavam, Vitória, Jesus te ama, Jesus tem plano na tua vida. E eu, de coração duro, eu não dava ouvido. Aí teve um dia, eu fui na igreja, lá no bairro do Ipiranga, aí uma irmã falando assim comigo, Deus manda te dizer assim, que a sua vida vai mudar. Cheguei dentro de casa, peguei a Bíblia, comecei a ler. E eu, sem entendimento nenhum, não sabia nem orar. Eu só falava assim, Senhor, muda minha vida, Senhor. Sentia um toque do Espírito Santo que eu só sabia chorar. Eu sentia que a minha vida dali pra frente ia mudar. E depois daquele dia eu comecei a sentir uma felicidade, uma paz. Só queria saber de Jesus, eu não queria saber mais de nada. E depois daquele dia eu comecei a caminhar. O pastor, ele começou a me ajudar. Eu passei pelas águas. Tudo que eu tenho, só tenho que agradecer a Deus. Por isso que eu falo com você. Se você pensa que Deus esqueceu de você, não pensa isso não, que Deus está no controle de tudo. Ah, hoje a minha vida, nossa, não tem nem explicação, porque hoje em dia eu tô bem com minha esposa, eu tô bem com a minha família, todo mundo está servindo a Deus, a minha família é em paz, hoje em dia a minha casa é toda arrumadinha, eu tenho um serviço, eu voltei a estudar, hoje em dia eu posso dar o que minha filha quer, porque através eu vim para a igreja pentecostal Deus e Amor, a minha vida mudou completamente. Eu só tenho que agradecer a Deus, porque Deus é fiel. A minha vida mudou de uma tal forma que tem muitas vezes que muitas pessoas até hoje me veem e falam, como sua vida mudou, Deus é fiel. Tudo que ele falou que ia fazer na minha vida está se cumprindo tudo. Por isso que eu só tenho que agradecer, que eu sou muito grata com Deus. Eu falo com vocês jovens, se muitas vezes você está nesse mundo usando droga, as pessoas da sua família te esqueceu, não pensa isso não, porque Deus, ele vai te ajudar. Se você está com o coração magoado, entristecido, peça a Deus para entrar no seu coração. Basta você deixar ele entrar e fazer um trabalho muito grande na sua vida, como mudou a minha. Amém? O meu nome é Vitória de Souza Silva. Eu moro em Juiz de Fora, na rua Manuel Moreira de Moraes, no 821.
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3: Uma hora e 6 minutos.

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2: Muito bom dia, que a graça e a paz do nosso Senhor e Salvador Jesus Cristo esteja e permaneça sobre a sua vida. Seja muito bem-vindo, seja muito bem-vinda. Você está no programa Madrugada do Socorro de Deus, Rádio Deus e Amor. E esse quem fala com você é o seu irmão em Cristo, Diácono Douglas Almeida. E agora são exatamente 1:12 desta segunda-feira, dia 20 de julho de 2026. Eu estou muito bem acompanhado do nosso irmão, amigo, que está na técnica, e do nosso irmão Hamilton. E nós vamos com você, querido ouvinte, até às 5 da manhã, debaixo da graça, debaixo da misericórdia do nosso Deus. As mãos dele estão estendidas, eu tenho a certeza, eu tenho a convicção pelo Espírito que grandes coisas o Senhor fará nesta madrugada através desta programação. Lembrando que esta, ou melhor, que este é um órgão oficial das igrejas Pentecostal Deus de Amor, cuja responsabilidade está sobre a vida da nossa irmã presidente mundial, Ereni Miranda, e também a nossa irmã vice-presidente mundial, Débora Miranda, pastor Lorival de Almeida, presbítero Davi Miranda Neto, e toda a nossa diretoria, diretoria deliberativa, diretoria executiva. Seja bem-vindo. Eu já quero compartilhar com você os nossos canais de comunicação, ao qual você pode entrar em contato conosco aqui na Central de Produções Internacional. Anote o nosso WhatsApp, DDD 11 98292 3392. Repetindo, DDD 11 98292 3392. Agora eu quero também compartilhar com você os telefones ao qual você pode ligar. É isso mesmo, você que quer falar ao vivo aqui conosco na Central de Produções: pastor, eu estou precisando de uma oração, eu quero fazer um pedido de oração, eu quero um aconselhamento. Então ligue para cá, telefone 11 3208 2790. Repetindo, DDD 11 3208 2790, ou DDD 11 3208 2743. Repetindo, DDD 11 3208 2743. Liga para cá, porque eu quero atender você, eu quero orar pela sua vida. Lembrando também que daqui a pouquinho, às 2 horas da manhã, nós teremos a oração aqui ao vivo. É isso mesmo, nós vamos tirar mais alguns minutinhos para orar, para falar com Deus, aquele momento de comunhão, aquele momento de intimidade. Já tivemos a oração da meia-noite, nossa irmã evangelista Maria Lorena, também nosso irmão pastor Wilson Siqueira, oraram por nós, e daqui a pouquinho, às 2 horas da manhã, vamos dirigir mais um instante de oração. E eu tenho a certeza, a convicção pelo Espírito, que Deus vai manifestar a sua graça, o seu poder. Pessoas que estão enfermas, eu tenho a certeza, vão ser curadas. Pessoas que estão desenganadas pela medicina serão impactadas pelo poder de Deus. Você que está depressivo, você que está ansioso, você que está ouvindo vozes, vendo vultos, nós vamos orar, e a paz que excede todo entendimento vai visitar você aí onde você está, e esse mal, em nome de Jesus, baterá em retirada, e a glória de Deus se manifestará sobre a sua vida. Por isso, não saia da sintonia, permaneça na sintonia, porque Deus vai operar através desta programação.
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0: temos ouvinte na linha, já temos ouvinte na linha. Alô!
1: Alô, a paz do Senhor Jesus.
0: A paz do Senhor Jesus, muito bom dia. Com quem eu falo?
1: Com a irmã Ivone, aqui de Curitiba.
0: Irmã Ivone de Curitiba, seja muito bem-vinda, irmã Ivone. Como que eu posso ajudar a senhora?
1: Amém, querido. Viu, pastor, é que eu queria que vocês orassem por mim, que eu estou desenganado pela medicina já faz tempo. Problema de coluna, sabe, pastor?
0: Problema de coluna, irmã Ivone. Quantos anos vivendo assim com esses problemas na coluna, com essas dores?
1: Já, 3 anos já.
0: Três anos já. E o médico disse que não tem mais jeito.
1: Agora tocou bastante, pastor. Por causa que eu já tá mais de um ano que eu já quase para dormir, eu durmo, mas eu vou cochilando de dia. Eu não vou falar muito para não tomar tempo, tem muita gente na fila, mas eu queria, pastor, que o pastor colocasse meu nome, que amanhã eu vou fazer um procedimento, sabe, lá em Curitiba, lá no médico, e eles vão fazer alguns problemas, alguns negócios na minha coluna, sabe?
0: Sim.
1: Fazer um procedimento na minha coluna. E eu acho que eles vão ter ali mexer com um negócio de infecção. E eu estou dando o meu Jesus, sabe? Eu queria que o pastor colocasse para orar por mim. Aí eu vou testemunhar, sabe? Eu vou ligar para vocês, sabe?
0: Maravilha. Já está anotadinho aqui, mãe Ivone. Daqui a pouquinho, às 2 horas da manhã, nós vamos entrar em oração. E eu creio que vai dar tudo certo e a senhora vai sim ligar aqui para testemunhar. Tá bom?
1: Amém, Jesus.
0: Amém, Ivan.
1: Eu confio nesse Deus, tá bom, meu querido?
0: Esse Deus é fiel e verdadeiro e ele está contigo, viu?
1: Amém, amém.
0: Deus abençoe.
1: Oi.
0: Deus abençoe, então, tá bom?
1: Amém, querido. Deus abençoe. Muito obrigada, viu, pastor? A paz do Senhor Jesus.
0: Amém. Fica na paz do Senhor Jesus.
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0: 1:19. Deus abençoe nossa irmã Ivone, que está nos pedindo oração, como você acabou de ouvir ao vivo. É nossa irmã Ivone que vai passar por um procedimento cirúrgico na coluna. Eu tenho a certeza que já deu tudo certo, já está nas mãos de Deus. E já temos mais ouvintes já na linha. Alô?
1: Alô?
0: Alô?
1: Olha, irmão.
0: A paz do Senhor Jesus, bom dia. Com quem eu falo?
1: Bom dia. Aqui é a irmã Maria aqui de Porto Alegre.
0: Irmã Maria de Porto Alegre, seja muito bem-vinda, irmã Maria. Quer pedir oração?
1: Sim. Eu já fiz a oração da meia-noite até uma. E agora eu vou fazer das duas até 2:30.
0: Que maravilha, a irmã está na sintonia e está em oração juntamente conosco. Que maravilha.
1: É verdade. Eu agradeço muito, porque o rádio tem 24 horas aqui no mercado.
0: A irmã é ouvinte assídua da programação. Que Deus abençoe. Obrigado pela audiência, viu?
1: Já sou ouvinte há 30 anos.
0: Que maravilha. É uma bênção no lar, não é, minha irmã?
1: É. É, irmã. Muito obrigado. Fiquem com Deus.
0: Amém.
1: Já... para mim, para a irmã Maria e aqui para a minha família também.
0: Já está anotadinho aqui, irmã Maria de Porto Alegre e família. Daqui a pouquinho nós vamos entrar em oração e a vitória é nossa, hein?
1: O irmão Paulo é um obreiro da igreja, ele mora aqui pertinho. Ele está pedindo oração por ele e a família dele.
0: Irmão Paulo, pronto, está anotadinho.
1: Tá. Muito obrigado, irmão. Que Deus abençoe vocês.
0: A nossa vida, irmã Maria, fica na paz do Senhor Jesus, viu? Que maravilha, Deus abençoe nossa irmã Maria lá de Porto Alegre, nosso irmão Paulo também, que pediram oração, e nós vamos orar sim, nós vamos orar, e eu tenho uma convicção pelo Espírito que o bom nome de Jesus, uma vez mais, será glorificado, porque as mãos dele... As mãos do nosso Senhor Jesus, querido ouvinte, elas estão estendidas conforme nos informa as Escrituras Sagradas. As mãos dele estão estendidas para salvar e os ouvidos dele não estão agravados para que não possa nos ouvir. Bom, 1:22, nós vamos agora para o quadro Pão Diário com nosso querido pastor Lorival de Almeida. E ele vem trazendo o seguinte tema: superando crises. É, você que está vivenciando uma crise na família, uma crise financeira, uma crise no seu casamento, eis aí a orientação bíblica para que você encontre estratégia em Deus para superar as crises que você tem vivido. Então, preste bastante atenção e eu já volto com você.
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4: A Bíblia fala que muitas são as aflições do justo, mas o Senhor de todas o livra. Então, há duas coisas aqui que eu... Na verdade, três coisas. As aflições são muitas. Aflições de quem? Dos justos. Mas o Senhor as livra de quantas? De todas. Ou seja, não tem margem para derrota. Minha gente, povo de Deus, não tem margem para derrota. Aflições passaremos. É justo, sim. Ou seja, você é justo? Não estou falando da aflição, estou falando de você. Às vezes a aflição também é justa, né? O que você está vivendo como justo, é isso que eu estou dizendo. O Senhor livra, sim, de todas as aflições, o Senhor livra. Vamos entender isso como uma realidade ou vamos trazer isso aqui assim, tipo de... Não, é um apelo poético. Não. Não, não, é uma realidade. Se nós olharmos hoje, olha, ouvintes, jornais, telejornais, internet, também jornais, esses ainda de papel mesmo, né, revistas semanais, enfim, todos os veículos de comunicação que nós temos acesso hoje, estão falando sobre crise, crise, crise. E olha, eu ouço isso desde o tempo que eu comecei a ler. Olha que eu comecei cedo, hein? Sempre vai existir um tipo de crise. Na década de 70, tivemos a crise do petróleo, né? Crise econômica. Guerra, que é uma das grandes crises, nunca parou. E isso vai afetando. Não importa se a nação é desenvolvida ou não. Não importa Nós estamos no final dos tempos e isso é assim mesmo. As crises estão aí. O apóstolo Paulo, em sua segunda carta ao jovem pastor Timóteo, ele afirma que no final dos tempos nós teremos dias trabalhosos. Que é mais trabalhoso do que o tempo presente? Cada dia mais nós estamos vendo que nós estamos no tempo do fim, realmente. E as crises estão aí a âmbito mundial. E posso dizer a vocês que nós temos também as nossas próprias crises, né? Na nossa vida pessoal. Então, crise não é uma coisa assim, tipo, para dizer, entre aspas, o privilégio de país de terceiro mundo. Não, crise, ela é para todo mundo. A crise existe para todas as nações. Algumas em menor, outras em maior escala, mas elas estão presentes nas nações, no planeta e também no nosso particular, né? E as crises, elas estão aí, são inevitáveis porque são inerentes à natureza humana. Agora, essa verdade nos deixa mais tranquilos, né? As aflições são grandes. Nós, mesmo como pessoas justas, vamos viver essas aflições, mas vamos ser livres dessas aflições. Então, isso nos traz tranquilidade. Tranquilidade. Porque mesmo em meio às maiores crises humanas existenciais, não é? Nós sabemos que nada é definitivo, tudo é reversível quando nós temos Deus. Então, nós queremos sugerir, não é? Dentro de um processo bíblico, algumas diretrizes para que você que está aí vivendo essa sua crise, que você está achando vou morrer, são coisas que todos nós passamos, e é isso mesmo, você que está no meio de uma crise grave agora, nós passamos crises, não é? Você pode até estar depressivo, tudo, mas você é servo de Deus, você vai vencer isso aí, e nós queremos dar algumas diretrizes para colaborar na superação das crises que você está vivendo nesse momento, e que você possa ter uma vida mais equilibrada, mais feliz, mais esperançosa, mais saudável, tá certo? Então nós vamos falar sobre isso hoje, espero que você esteja aberto para que você tome atitudes que possam vir mudar a sua vida, né? Porque muitas pessoas entram nas suas crises, às vezes apenas as suas crises pessoais, e não querem mudar. Eu até entendo que a natureza humana realmente é muito conservadora e é por isso que se torna tão difícil, às vezes, as pessoas se adaptarem a uma nova forma de viver, até mesmo em detrimento da própria sobrevivência. Mas é preciso pensar um pouquinho mais, né? Que um dos grandes princípios, um dos grandes fundamentos do Evangelho e da salvação é o arrependimento, que é justamente uma mudança de direção, é uma mudança de posicionamento. Então, olha, que Deus possa abençoar você através das diretrizes que vamos trazer a você e que você possa, de repente, ter uma mudança, quem sabe uma metanoia, uma mudança completa, começando pela mente, passando pelos sentimentos, pelos hábitos, para que haja uma transformação nessa sua vida e você possa ter mais esperança em meio a essa crise que está te consumindo. Pensa um pouquinho, ouvinte, avalie aí um pouquinho. Entenda, saia desse comodismo, desse ócio, desse sentimento de que não, eu tenho que ser assim, meu pai é assim. Tem muita gente que fala, ah, meu pai é assim, morreu assim, mas não precisa ninguém morrer derrotado desse jeito, não. É preciso mudar, e se hoje é o dia da sua mudança, que Deus está trazendo a você essa oportunidade, que você mude, não é? Que você mude. Cris, chegou? Tenha sabedoria, então, para tomar a direção certa. Viu? Isso é uma verdade clara. Uma verdade clara, porque quando a crise vem, às vezes, no meio daquele atropelo da crise, nós acabamos escolhendo mal. E o resultado, então, não é o resultado que se espera. Então, se você, no meio de alguma crise, tem que tomar alguma decisão, pense bem. Às vezes é a crise no trabalho, na família, mas pense bem na hora de escolher. Porque, às vezes, em meio a grandes pressões na vida, nós escolhemos de uma forma emocional, de uma forma não correta, e aí a crise só vai se aprofundar, porque às vezes se escolhe o caminho errado. É preciso perseverar no caminho certo. Crises e pressões e aflições que a vida nos traz não justificam as nossas más escolhas, achando que temos direito por isso ou por aquilo. Segunda diretriz: esteja sempre bem posicionado. E existem duas coisas muito importantes, dentre outras da Escritura. E elas, ambas, essas duas verdades, escritas por Paulo. Olha só. Porque não é aprovado aquele que se aprova a si mesmo, mas sim aquele a quem o Senhor aprova. 1 Coríntios 10, 18. E a outra é a boa, agradável e perfeita vontade de Deus. Ou seja, Deus tem um plano, ou seja, um propósito para a vida de cada pessoa. Aqueles que o amam, é claro. O plano de Deus será executado na vida deles. Agora, Deus tem um plano na vida de todos. Você tem que se dispor ao plano. Nesse plano de Deus está contido um projeto de vida, tempo para a realização e um local. Esse local nós chamamos o centro da vontade de Deus. É, nós temos de estar no centro da vontade de Deus. É a única maneira de descansarmos tranquilamente na sombra do Onipotente. É necessário estar no lugar certo. Não adianta estar fugindo do centro da vontade de Deus. Jonas tentou, não deu certo. E não vai dar certo para ninguém. Se você fugir do centro da vontade de Deus, a tempestade vai aumentar. Mais uma diretriz: não complique. Grande parte das nossas crises, elas vêm de falta de humildade da nossa parte, desentendimentos, né, no nosso relacionamento com outras pessoas. Estão falando de crise pessoal, né? E nós sempre temos aquela facilidade de achar que o outro sempre é complicado de entender, difícil, e não dá. A natureza humana é assim. Agora, nós precisamos identificar com mais propriedade a situação. Eu quero aplicar de forma literal algo que é muito interessante. A Bíblia revela que ao encarnar-se, Jesus se identificou conosco. Né? Vamos aplicar isso aqui. Aplicar de forma literal essa palavra significa que nós devemos nos colocar no lugar do outro, sentir o que o outro sente, ver o que o outro está vendo, ser o que o outro é. Foi a forma que Deus se utilizou Eu diria para que depois nós, a própria palavra pudesse dizer, não, tentado em tudo, e foi como nós, um de nós e tal. Algumas pessoas chegam até a dizer, não, é a forma que Deus encontrou para nos entender e solucionar a nossa crise. Não, Deus já nos entendia tudo, mas era o processo. Não é? Era o processo. Mas de qualquer maneira, foi assim. Jesus, sendo Deus, veio como um ser humano, humilde, cortês. E nós, às vezes, não queremos nos colocar na posição dos outros. Nós, às vezes, só vemos a nossa parte, só o outro que é ruim. E dessa forma não dá. Nós não facilitamos a situação. Eu preciso facilitar. Vamos facilitar, minha gente. Vamos deixar de complicar situações que, às vezes, estão mais fáceis do que pensamos, mas nós, às vezes, somos o fator complicador de uma crise. Não é? Aí fica difícil vencer a crise, não fica? Fica difícil. E mais uma vez eu retorno a vocês a palavra do salmista. Muitas são as aflições do justo. Ah, num contexto mais amplo, nós estamos em crises. Eu digo crises porque dentro de uma grande crise mundial nós podemos identificar as que mais afetam o nosso país. É a crise do emprego, é a crise moral. Né? Nosso país está numa crise moral sem tamanho. É uma crise de fé. Nós estamos vivendo uma crise, ou seja, várias crises dentro de uma crise, que essas afetam todos nós. Mas nós podemos descansar no Senhor, porque o Senhor está no controle da vida dos seus servos. As crises serão superadas. Então você que na sua casa está ruim, dobra-te perante o Senhor, vai. Dá uma oportunidade para Deus e para você mesmo. Facilita a coisa, vamos lá. Você que está em crise financeira, tudo, passando dificuldades, levanta a cabeça, Deus abre portas, mas vai atrás. A sua família, confia que Deus vai estabilizar tudo, mas é preciso sentar, conversar, se colocar no lugar dos outros. Vamos lá, nós podemos, temos a nossa parte. O Senhor vai nos livrar de todas as nossas crises, isso é certeza.

0: devemos nos comportar como justos, dentro do parâmetro, né, que nós entendemos do justo. Nós vamos nos comportar como justos e nós vamos vencer as aflições.
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2: Uma hora e 41 minutos em São Paulo, é a capital dos bandeirantes. Você que ainda não mandou a sua mensagem, manda para cá a sua mensagem através do nosso WhatsApp. Eu quero fazer a leitura da sua mensagem aqui ao vivo. Lembrando que daqui a pouquinho, às 2 horas da manhã, nós teremos aquele momento de oração, aquele momento de comunhão com Deus. E eu quero interceder pelos seus pedidos de orações. Você que tem uma causa que é impossível, você que tem um filho, um familiar, ou até mesmo você está preso em algum tipo de vício e tem pedido a Deus a libertação, manda para cá o seu pedido de oração, porque nós vamos orar. Eu vou interceder e eu creio que, somando a minha fé mais a sua fé, nós vamos alcançar um milagre das mãos de Jesus. Nosso querido ouvinte Paulo Moura está dizendo: a paz do Senhor Jesus, meu nome é Paulo Moura e eu quero pedir oração para todos da minha família. Deus abençoe, querido irmão Paulo, nós vamos orar sim, e eu creio no grande milagre, eu creio na grande providência que vem das mãos do nosso Senhor, porque esse Deus é fiel, esse Deus é verdadeiro. Nossa ouvinte Vanessa Barros está dizendo: a paz do Senhor Jesus, eu quero pedir oração pelo Enzo Gabriel, ele tem 2 aninhos e precisará ser internado, pois ele está com uma suspeita de infecção viral ou uma possível pneumonia. Ele tem a imunidade baixa, fica doente com frequência. Eu peço oração para que Deus o fortaleça e lhe dê saúde. Irmã Vanessa, nós vamos orar sim pela vida do pequeno Enzo Gabriel. E eu creio que Deus concederá esta grande bênção e vai dar tudo certo. Não, já deu tudo certo, porque quando oramos, quando colocamos nas mãos de Deus, dá tudo certo. A Bíblia diz que uns confiam em carros, outros em cavalos, mas nós quem? Povo de Deus, nós faremos menção do nome do Senhor. Por quê? Porque Ele faz o impossível, e quando Ele faz o impossível, a nossa alma regozija e o testemunho acerca dos seus grandes feitos são manifestados. Por isso, creia na grande bênção, na grande vitória. Nossa ouvinte Daiane Carolina está dizendo: a paz do Senhor Jesus, estou em sintonia com o programa Voz da Libertação pelo aplicativo. E diz mais: quero pedir oração em favor da vida do meu irmão Paulo Ricardo, pois ele sofreu um acidente de moto e nisso afetou o joelho dele. O joelho dele deu derrame e com isso uma inflamação que já está percorrendo por toda a perna. Ele já foi ao médico, mas o médico não quer operar. Juntos somos mais fortes e eu creio que Deus escuta as nossas orações. Deus abençoe. Daiane de Mirandópolis, São Paulo. Deus abençoe, irmã Daiane. Nós vamos orar sim pela vida do Paulo Ricardo. Eu creio na bênção, eu creio na vitória. Já temos ouvinte na linha. Alô! Alô! A paz do Senhor Jesus, bom dia. Com quem eu falo?
3: A paz do Senhor Jesus, meu pastor, fala com o Éder.
2: Amém, irmão Éder, seja muito bem-vindo, meu querido. O senhor fala da onde?
3: Eu falo de Franco da Rocha, pastor.
2: Franco da Rocha, que maravilha, zona oeste de São Paulo. O senhor, sim, gostaria, pastor, de pedir oração?
3: Pastor, eu quero contar uma bênção que eu tive, meu livramento, que decorreu no decorrer dessa semana que passou, exatamente dia 16.
2: Pode compartilhar, o tempo é seu. Estamos ouvindo.
3: Eu envolvi em um acidente de carro com o carro do meu filho. Eu acabei perdendo o controle, caindo de uma saída da pista. Eu desci um morro de uma ribanceira entre 10 a 15 metros.
2: Meu Deus, irmão Éder, foi um grande livramento, hein? Era pro senhor não estar vivo agora.
3: Sim, pastor. Foi Deus que me livrou. Porque quando me tiraram do carro, falaram, nossa. Até perguntava, o que eu tinha que motorista aí? Chegou a ambulância, chegou a polícia e tal. E eu, tirado do carro, eu sentei, fiquei sentado me recuperando devido ao susto. Mas Deus, graças a Deus, me deu um livramento de morte, pastor.
2: Que maravilha. Irmão Éder, isso foi uma falha mecânica? O senhor passou mal? Como que foi?
3: Eu passei mal, foi uma distração minha. Aquela repentina, que na minha frente estavam os meninos de bicicleta, eu creio que, eu não lembro exatamente, foi tão rápido, eu creio que para mim não pegar eles, eu acho que eu joguei para esse barranco, eu não sabia que era um buraco, né, que era um abismo.
2: Ah, entendi. Então, verdadeiramente, Deus, ele manifestou o poder dele, dando ao Senhor o grande livramento. Irmão Éder, quanto tempo faz que o senhor serve a Deus, meu querido?
3: Pastor, eu sigo a Deus aqui na Franco da Rocha, no Deus do Amor, há 16 anos.
2: Há 16 anos. É, 16 anos. E são 16 anos de milagre, não é mesmo?
3: Exatamente, meu pastor. Eu nasci novamente. Eu tive uma segunda chance. Isso é para mim glorificar o nome do Pai, estar mais próximo dele. Nós temos que estar próximo do Pai. Porque só Ele está nos dando o livramento, para segurar em nossas mãos. Só Ele está nos socorrer, pastor.
2: É verdade. Isso é uma prova que Deus está com os seus filhos. Deus está com os seus servos. Ele não nos abandona, não é mesmo? Em momentos de luta, em momentos de dificuldades, até mesmo no trânsito, ali no nosso dia a dia normal, Deus está conosco. E ele não nos abandona. Que testemunho maravilhoso, irmão Éder. Eu estou edificado pelo seu testemunho. Grande é a fé do Senhor. Eu tenho certeza que a nossa audiência também está sendo edificada por esse poderoso testemunho. O senhor gostaria também de deixar algum nome para a oração?
3: Sim, pastor. Eu quero deixar o nome dos meus filhos. Inclusive, eu estava com o carro do meu filho, pastor. Meu filho Iago, que Deus dá condição para a gente consertar esse carro dele, que não tinha seguro, mas nem material a gente trabalha, a gente arruma, a gente conserta.
2: É verdade.
3: Meu filho Leonardo, minha filha Tatiana, eu quero também deixar o nome do irmão Zezinho, que congrega comigo na Deus do Amor. Eu quero falar outra coisa, pastor, bem rápido, que todos estão ouvindo, que essa rádio é uma rádio de bênção, de audiência. Quando todos ligarem para a rádio para dar um testemunho, que seja rápido, porque muita gente está tentando ligar. Não ficar contando resenha, que o médico falou que eu tive que tirar raio-x, eu tive que fazer exame. Não, já fala logo da bênção, já fala da vitória, para glorificar o nome do Pai.
2: É verdade, procurar seu objetivo, né, meu
3: irmão? Se todo mundo está tentando ligar para essa rádio, a pessoa quer ficar 5, 10 minutos falando coisa que não interessa. Fala do ocorrente, talvez para glorificar o nome de Deus. Não é verdade, pastor?
2: É verdade, tem que procurar seu objetivo, não é mesmo? Tudo é para a glória de Deus. Mas já está anotadinho aqui, tá bom, irmão Éder? Está anotadinho, daqui a pouquinho vamos orar. Amém, irmão Éder. Fica na paz do Senhor Jesus. 1:49, você acabou de ouvir o testemunho do nosso irmão Éder. Ele testificou dizendo que estava ali no trânsito, na pista, quando de repente apareceu pessoas ali de uma maneira imprudente, com a bicicleta, cruzando a pista, e ele, para desviar daquelas pessoas que estavam com a bicicleta, acabou jogando o carro para o acostamento da pista, aonde ocasionou um acidente, e poderia ser um acidente fatal, pois quando ele jogou para o acostamento da pista, ele acabou saindo da pista e invadindo uma ribanceira, e ali quase ele perdeu a vida, porque Foram muitos metros que ele desceu com aquele veículo e realmente foi um grande livramento que o Senhor Deus deu ao nosso querido ouvinte Éder. Então, querido ouvinte, isso mostra que verdadeiramente o nosso Deus, ele cuida de nós, ele cuida da nossa casa, ele cuida da nossa família. Bom, 1:51, nós vamos agora para o quadro Clínica da Alma, com o nosso irmão psicólogo G.C. Ávila. Ele vem trazendo o tema masculinidade e saúde emocional. E eu já volto com você.
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4: Olá, seja muito bem-vindo a mais um episódio do Clínica da Alma. Um espaço para falarmos sobre saúde mental, qualidade de vida, inteligência emocional e desenvolvimento interior. Sempre de forma leve, prática e com base científica. Você sabia que os homens procuram atendimento psicológico com menor frequência do que as mulheres? E em muitos países apresentam índices mais elevados de suicídio consumado? Diversos estudos apontam que fatores culturais, como a ideia de que o homem deve ser sempre forte, autossuficiente e emocionalmente inabalável, contribuem para que muitos sofram em silêncio e demorem a buscar ajuda. Por essas razões, hoje vamos falar sobre masculinidade e saúde emocional. Como compreender que cuidar das emoções também é uma demonstração de força e responsabilidade. A psicologia reconhece que emoções fazem parte do funcionamento saudável de todos os seres humanos, independentemente do sexo. Sentimentos como tristeza, medo, frustração e ansiedade têm funções importantes, pois sinalizam necessidades, limites e situações que exigem atenção. O problema surge quando meninos e homens aprendem desde cedo que demonstrar vulnerabilidade é sinal de fraqueza. Frases como "homem não chora, engole choro" ou "você precisa ser forte" podem levá-los a reprimir emoções, dificultando a expressão saudável do sofrimento. Pesquisas mostram que essa repressão emocional pode favorecer o isolamento, aumentar os níveis de estresse, contribuir para o abuso de álcool e outras substâncias e dificultar a procura por ajuda profissional quando necessária. Cuidar da saúde emocional, então, não torna o homem menos forte. Pelo contrário, amplia sua capacidade de enfrentar desafios, construir relacionamentos saudáveis e exercer suas responsabilidades com equilíbrio. É o exemplo do homem que trabalha o dia inteiro sob intensa pressão. Ele enfrenta dificuldades financeiras, se preocupa com a família, sente medo de não corresponder às expectativas e ele vive sobrecarregado. Mesmo assim, quando alguém pergunta como ele está, ele responde: "Está tudo bem, tudo normal." Com o passar do tempo, o cansaço se transforma em irritação constante. Pequenos problemas geram explosões de raiva. O diálogo com a esposa diminui. A paciência com os filhos desaparece e o sono já não é reparador. Por fora, todos enxergam alguém muito forte. Por dentro, existe um homem emocionalmente exausto que acredita que pedir ajuda seria admitir fraqueza. Infelizmente, essa realidade é mais comum do que imaginamos. Então entendemos que ser forte não significa carregar todos os pesos sozinho. A verdadeira força também aparece quando reconhecemos os nossos limites, aprendemos a falar sobre o que sentimos e buscamos ajuda quando necessário. E eu quero trazer aqui 5 dicas práticas como fortalecer a saúde emocional masculina. Número 1. Permita-se reconhecer e nomear as suas emoções. Muitos homens conseguem identificar o cansaço físico, mas têm dificuldade para perceber o que acontece emocionalmente. Número 2. Desenvolva relacionamentos em que seja possível falar com sinceridade. Ou seja, ter amigos, familiares ou líderes de confiança com quem seja possível conversar sobre dificuldades fortalece a saúde emocional. Número 3. Cuide da saúde física como parte da saúde emocional. Sono adequado, alimentação equilibrada, atividade física regular e momentos de descanso influenciam diretamente o funcionamento emocional. Número 4. Rompa com a ideia de que vulnerabilidade é sinônimo de fraqueza. Falar sobre dificuldades, admitir erros ou procurar ajuda profissional exige coragem e responsabilidade. E por último, busque ajuda antes que o sofrimento se torne insuportável. Não espere que a ansiedade, o estresse ou a tristeza comprometam o seu casamento, a sua família, o seu trabalho ou a sua própria saúde. Cuidar da mente é um investimento na própria história e nas pessoas que amamos. Como disse Irving e Alon, é o encontro humano genuíno que promove crescimento e transformação. Cuidar da saúde emocional não é abandonar a força, é compreender que ninguém precisa enfrentar sozinho os desafios da vida. Mas e aí, você gostou desse conteúdo? Então compartilhe a nossa programação com amigos e familiares e continue nos acompanhando. Fique atento, porque a qualquer momento estaremos de volta com mais reflexões que podem transformar a sua vida. Um forte abraço e até breve.

e 59 minutos em São Paulo. Nós vamos agora para identificação das nossas emissoras. E logo após, eu retorno com você em oração.

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1: 2 horas e 2 minutos.

0: 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Chegou o momento da oração da madrugada. Vamos, nesse momento, falar com Deus.
1: Maravilhoso Deus e eterno e querido Pai, Pai de nosso Senhor e Salvador, Jesus Cristo de Nazaré. Mais uma vez, ó Deus, diante da Tua presença, eu me coloco em oração e nesta oportunidade eu quero agradecê-lo. Agradecê-lo, ó Pai, pois é uma dádiva, é uma honra e privilégio estar perante a Tua presença, mesmo não sendo merecedor, ó Pai. Quero agradecê-lo também pela vida desse ouvinte que está juntamente comigo, ó Pai, orando, clamando, buscando a Tua face, a Sua presença, ó Pai. Nós entendemos que somos totalmente dependentes do Senhor. É, Pai, somos, ó Pai, totalmente dependentes da Tua graça. E louvamos o Teu santo nome, porque o Senhor tem sido bom para conosco, ó Pai. O Senhor tem cuidado de nós. O Senhor tem cuidado da nossa família. O Senhor tem cuidado da nossa parentela. O Senhor tem cuidado, ó Pai, de tudo quanto, ó Pai, diz respeito a nós. Queremos, nesse momento, ah, Papai do Céu, deixar diante do Senhor, em oração, cada pedido, ó Pai, de oração. Sim, pessoas, ó Pai, do estado de São Paulo, que já entraram em contato através, ó Pai, do nosso WhatsApp. Pessoas, ó Pai, dos outros estados da federação, que já também compartilharam os seus pedidos de orações. Pessoas de outros países, ó Deus, que nesse momento estão juntamente conosco e também já compartilharam os seus pedidos. Pedimos ao Senhor que a Sua mão amiga, ó Pai, uma vez mais, venha se manifestar, trazendo, ó Deus, um milagre. Sim, o extraordinário. Porque o extraordinário, ah, Pai, é algo comum para o Senhor. Nós somos limitados. Sim, o homem é falho, é limitado, é inconstante. Mas o Senhor não. O Senhor é fiel, é verdadeiro, é eterno e não muda, diz a Escritura. Por isso, colocamos diante da Tua face, ó Pai, os pedidos de orações, pedindo que o Senhor venha pela Sua graça e não porque nós merecemos alguma coisa, mas por causa da Tua graça. Pedimos que o Senhor venha intervir, ó Pai, sim, na causa desta pessoa, a Pai, que está enferma. Sim, essa pessoa que está, ó Pai, diagnosticada com uma enfermidade, o qual o médico disse que é uma enfermidade crônica, que não tem cura, que não tem jeito, que tão somente pode ser possível alguns medicamentos para aliviar os sintomas ou retardar o processo causado, ó Pai, por esta enfermidade. Mas nós cremos que o Senhor é aquele que tem o poder para mudar, ó Pai, o decreto do homem, o decreto, ah, Pai, do diabo, o decreto, ó Pai, de quem quer que seja. O Senhor tem o poder porque a última palavra vem do Senhor. O Senhor mesmo declarou quando ressuscitou dentre os mortos, dizendo que fora dado ao Senhor todo o poder, no céu, na terra e debaixo da terra. Por isso, deixamos diante da tua presença, ó Deus maravilhoso. Ah, Pai, esta enfermidade, essa pessoa que ora comigo agora, ah, Deus, e está com as mãos no local da enfermidade, que o teu Espírito Santo visite esta vida agora e faça o impossível acontecer. Esta pessoa que se colocou diante do Senhor em oração e está orando por alguém da sua família, alguém do meio da sua parentela, é, meu Pai, por um amigo, por um ente querido, por um vizinho, ah, Papai do Céu, porque entendeu que aquela circunstância não tem jeito na ótica humana, mas na ótica de Deus, na ótica do Senhor, tem jeito sim, tem solução sim, sim, meu Pai, confirma a grande vitória, honra a fé desse irmão, honra a fé desta irmã, ó Pai, e que este acontecimento, ó Pai, seja um milagre que venha virar notícia, sim, meu Pai, para a glória e também para o louvor do teu santo nome. Eu quero orar por esta pessoa, ah, meu Pai, que se envolveu em um acidente doméstico, um acidente trabalhístico, um acidente de trânsito, sim, e foi parar no hospital. Oh, meu Pai, em alguns casos extremos, esta pessoa está entre a vida e a morte. Está, ó Deus, em coma. Está, Senhor, meu Pai, totalmente dopada por medicamentos. Sim, e os familiares estão desesperançosos, ó Pai. Mas ainda tem alguém que crê. Ainda tem alguém que confia no poder do Senhor, ah, Pai, no clamor diante da tua face. Eu me coloco, ó Pai, diante do Senhor em intercessão pela causa, ah, Pai, desse que para muitos não tem jeito, para muitos não tem mais solução. Deus, faz o impossível nesta madrugada. Visita esta ala hospitalar. Sim, meu Pai, visita esse hospital. Sim, essa CTI, essa UTI. Visita, sim, meu Pai do céu, esta sala de cirurgia. Sim, esta pessoa, Pai, que está com a sua cirurgia marcada. Sim, meu Rei, confirma a vitória, confirma o livramento, confirma, meu Rei e meu Salvador, o milagre extraordinário. Vai de encontro àqueles que estão, Senhor meu Pai, também, ó Deus, acometidos por uma enfermidade na mente, pessoas que estão doentes psicologicamente, pessoas que estão enfermas na alma, Pai, acometidas por uma tristeza, sim, profunda, acometidos, Senhor meu Pai, pelo um desânimo profundo, outros que estão totalmente ansiosos, ó Deus, sim, totalmente, ah, Papai, aflitos, preocupados com o amanhã, Senhor, o amanhã pertence a Ti, ó Pai, o amanhã está nas Tuas mãos, só o Senhor conhece o amanhã, nós devemos confiar, sim, devemos esperar em Ti, pois o Senhor não abandona um filho, o Senhor não abandona aqueles que são Teus, ó Pai, por isso não devemos nos preocupar com o amanhã, não, o Senhor mesmo disse, para que não estivéssemos ansiosos, sim, meu Pai, mas que deveríamos confiar, deveríamos, ó Pai, descansar, sim, meu Deus, porque nem mesmo, ó Deus, Salomão, com toda a sua glória, se vestiu como um dos lírios do campo. E os lírios, segundo as suas palavras, meu Pai, não trabalham. Ah, Senhor, e Salomão, com toda a sua glória, não se vestiu como um dos lírios, porque o Senhor é aquele que cuida dos lírios do campo. O Senhor é aquele que cuida dos pássaros que estão no céu. O Senhor é aquele que cuida, Senhor, da natureza. Tu és o Deus que cuida da criação e nós fazemos parte da tua criação, Senhor. Somos, segundo as Escrituras, a coroa da criação, porque fomos feitos segundo a sua imagem, segundo a sua semelhança, ó Pai. E o Senhor mesmo disse, se Deus cuida dos lírios, cuida dos pássaros, logo nós, seres humanos, não temos mais valor do que os pássaros, Deus. Com certeza, ah, Papai, então certamente o Senhor cuidará de nós. Sim, o Senhor cuidará dos mínimos detalhes. Precisamos confiar, precisamos esperar em Ti. Ah, Espírito Santo, vai acrescentando nesta madrugada a vidas, ó Deus, que estão sofrendo com a falta de fé. Sim, pessoas que estão desesperançosos, ó Deus. Ah, Papai, estende as suas mãos, traz sobre ele, traz sobre ela uma renovação de fé, uma renovação de esperança, para que ele e para que ela possa, ah, Papai, nos dias de aflições, nos dias de tribulações, encontrar em Ti, ó Pai, abrigo seguro, pois Tu és, ó Deus, o Deus socorro, bem presente na hora da angústia. Tu és o Deus que nos fortalece. Tu és o abrigo seguro, Deus, em meio às calamidades, em meio às tempestades, em meio às, Senhor, às tantas situações dificultosas. Em Ti podemos descansar. Em Ti podemos encontrar verdadeira segurança. Por isso, nesta madrugada, Pai, renova este irmão, renova esta irmã, honra a fé dele, honra, ó Deus de poder, a fé dela, sim, e tudo quanto tem sido apresentado, tudo quanto tem sido deixado diante do teu altar, que a mão bendita e poderosa do Senhor manifeste-se trazendo, ó Deus, o impossível, manifeste-se trazendo, ó Deus, o sobrenatural para a glória e também para o louvor do Teu santo nome. Quero orar, ó Pai, por esta pessoa que ora, ó Deus, comigo, pedindo a libertação. Sim, a libertação de um filho, a libertação de uma filha, de um esposo, de uma esposa, de um ente querido, de um amigo, de um conhecido até mesmo, ó Pai. Vai libertando esta pessoa que está no crack, esta pessoa, Deus, que está, ó Deus, na jogatina, essa pessoa que está, ó Deus, totalmente perdido, Senhor, no mundo da prostituição, liberta Jesus, pois Tu és a verdade que liberta. Sim, que nesta madrugada, todo espírito enganador, sim, que traz consigo opressão, que traz consigo escravidão, seja repreendido agora, dentro desta casa, dentro desta família, sim, nesse casamento, ó Pai, esta pessoa, Senhor, que tem visto vultos, que tem escutado vozes, queima agora esse espírito imundo que quer tirar a paz, que quer, ó Deus, ó Pai, colocar esta pessoa em loucura. Sim, meu Deus, vai neutralizando agora, vai cancelando agora toda obra, Deus, de feitiçaria. Sim, meu Pai, trabalhos, despachos feitos a entidades, meu Pai, demoníacas, que nesta madrugada, em nome de Jesus, caia por terra, em nome de Jesus, bata em retirada, espírito imundo, saia desta família, saia desse casamento, saia desta empresa, saia destes negócios, em nome de Jesus, em nome de Jesus, confirma a bênção, Senhor, confirma o grande milagre, Senhor, que esta casa passe a, Senhor, a voltar a ter a paz, aquela paz que excede todo entendimento, a paz que só o Senhor pode dar, a paz que o mundo não conhece, Pai. Mas um dia esta pessoa desfrutou, um dia esta família experimentou, mas hoje, hoje se encontra em aflições e tribulações, mas o Senhor é poderoso, o Senhor é poderoso para tornar, ah, Pai, a trazer de volta a paz, sim, a quietude, ah, Deus forte, que vem do Senhor, confirma, sim, de uma maneira esplêndida e gloriosa, ó Deus da minha vida, ó Senhor da minha salvação. Eu creio que os teus ouvidos não estão agravados, nem as suas mãos, ó Pai, estão encolhidas para que o Senhor não salve, para que o Senhor não opere, para que, ah Deus, o extraordinário não possa acontecer. Fica, fica conosco nesta madrugada, fica, Senhor, na casa desse ouvinte, na casa, é, Pai, desta pessoa, essa pessoa que está no campo, essa pessoa que está na cidade, essa pessoa que está, ó Deus, em outro continente. Sim, meu Pai, abençoa de uma maneira esplêndida e gloriosa, confirma as ricas bênçãos, ó Deus, bênçãos essa que diz a Escritura, que são acrescentadas sobre a vida de um servo, sobre a vida de uma serva, e consigo não traz dor, consigo não traz dolo, mas, ah, meu Pai, oh glória, confirma a vitória mesmo e o milagre para o louvor, para o louvor da sua glória. Nós te agradecemos, meu Deus, porque discernimos a tua presença por intermédio da oração, sim, nesse estúdio, nesta casa, desta pessoa que conosco, ah, Deus vivo, ora e clama. Obrigado, Jesus. Obrigado, Jesus, pela presença do Senhor manifesta em nosso meio. Confirma agora a sua graça. Ah, Pai, que esta graça esteja e permaneça sobre a nossa vida. É o que pedimos e já te agradecemos, ó Pai, em nome de Jesus.

0: 30 minutos. Deus abençoe você, querido ouvinte, que orou juntamente conosco. Chegou o momento de um convite muito mais do que especial. Eu quero convidar você que está afastado para reconciliar-se com o Senhor. Afinal, sem Jesus não dá. E você que ainda não professou de maneira pública, de maneira sincera, o nome de Jesus como seu único e suficiente e também exclusivo Salvador, chegou o momento. Oração de confissão a Deus. Repita comigo as seguintes palavras para que você confirme a salvação que há na pessoa bendita de Jesus por intermédio da fé. Senhor Deus e Pai, diante da tua face eu estou. Diante da tua face, ó Pai, eu quero pedir perdão. Perdão pelos meus pecados, perdão pelas minhas transgressões e quero confessar o nome de Jesus Cristo como meu único e suficiente Salvador. Creio que não preciso de nenhum intermediário além de Jesus. Pai, peço que o Senhor cele essas palavras, confirmando a minha salvação, derramando sobre mim do teu Espírito Santo, porque eu sou totalmente dependente do Senhor, ó Pai. Confirma a sua salvação, pedimos pela fé, no nome de Jesus.
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2: 2:36 em São Paulo. Nós vamos agora para o quadro Bíblia em Foco. É, Deus vai usar a vida do nosso irmão presbítero Fábio Lúcio com o tema Descanse nas Promessas de Deus. Você tem se sentido aflito? Você tem se sentido angustiado ao decorrer da sua caminhada? Promessas que você ouviu lá atrás e até agora não se cumpriu? Preste bastante atenção nesta semente da palavra de Deus e nós já retornaremos com você.
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4: Ouvintes, recebam a paz do Senhor Jesus. Falando aqui com vocês, seu irmão Fábio Lúcio. Havia dois homens em um barco que estava prestes a afundar. Um deles estava com uma expressão de desespero e o outro com a expressão tranquila. O homem desesperado, ao notar a expressão do outro homem, logo se irritou e o questionou: "Por que você está tão tranquilo?" E o outro respondeu: "Confia no Senhor de todo o teu coração e não te estribes no teu próprio entendimento." Provérbios capítulo 3, versículo 5. Mais uma vez o homem desesperado o questionou: "Se Deus existe mesmo, por que você não prova? Por que você não pede a Ele para nos salvar agora?" No que o outro homem respondeu: "Não tentarás o Senhor teu Deus." Mateus capítulo 4, versículo 7. E por fim um homem desesperado disse: "Você não percebe, nós vamos morrer. Pare de ficar tão despreocupado assim." Ouvindo isso, o outro homem respondeu: "Eu sou a ressurreição e a vida. Quem crê em mim, ainda que morra, viverá." João capítulo 11, versículo 25. Horas depois, o resgate chegou e Deus deu o livramento para aqueles dois homens. Meu querido ouvinte, quando o barco está afundando, como você tem reagido? Reflita nisso. Existem promessas de Deus para a sua vida, mas durante as tempestades você às vezes acaba se esquecendo disso. Acaba se sentindo desanimado, acaba se sentindo desamparado, acaba se sentindo sozinho. Mas quero dizer que hoje você ouvirá a voz de Deus e você vai se lembrar que aquele que te guarda não dorme nunca. E Ele é fiel para cumprir tudo o que foi prometido a você. Pois na palavra de Deus, em Salmos 121, versos 3 e 4, está escrito que Ele não dorme, que Ele não cochila. Deixe-me dizer algo a você. A fé não é a crença de que Deus fará o que você quer. É a crença de que Deus fará o que é certo. Em Isaías capítulo 55, o versículo 8 e também o versículo 9, nos fala assim: "Meus pensamentos são muito diferentes dos seus, diz o Senhor, e meus caminhos vão muito além de seus caminhos. Pois assim como os céus são mais altos que a terra,

0: Meus caminhos são mais altos que seus caminhos, e meus pensamentos mais altos que seus pensamentos. Eu quero encorajar você a descansar nas promessas de Deus. Quando você se encontrar em meio às tempestades da vida, lembre-se de que Ele está no controle. Lembre-se de que, ainda que pareça que você está afundando, o Mestre dos mares, o Senhor Jesus Cristo, está contigo no barco. Ele é capaz de acalmar qualquer tempestade e de guiar para as águas tranquilas. Sim. No Evangelho de Mateus, no capítulo 8, no versículo 26, a palavra do Senhor nos diz: por que vocês estão com medo? Perguntou Jesus. Por que é tão pequena a vossa fé? E levantou-se, repreendeu o vento e o mar, e houve grande calmaria. Meu querido irmão, minha querida irmã, siga firme nas promessas de Deus. Ele é fiel para cumprir cada uma delas em sua vida. Não olhe para as ondas ao redor, mas mantenha seus olhos fixos em Jesus, o autor e consumador da nossa fé. As promessas do Senhor são verdadeiras e vão se cumprir, mas não no seu tempo, ou não no nosso tempo, no tempo do Senhor. Não do meu ou do seu jeito, e nem de acordo com a minha ou a tua vontade. As promessas de Deus vão se manifestar em você, sim, e através de você. Não só porque Deus quer te abençoar, mas porque Ele também quer abençoar aqueles que te servem. Tudo tem o seu tempo certo. No tempo do Senhor, as promessas irão se cumprir. O que eu e você temos que fazer é ter resiliência, é confiar sem dúvida. Que Deus abençoe você e que essa palavra surta efeito no teu coração.
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1: Meu nome é Lindomar Rosa de Oliveira. Eu sou da cidade de Jaraguá, estado de Goiás. E quero contar a minha conversão em Cristo Jesus por intermédio desta igreja tão maravilhosa que é a Igreja Pentecostal Deus e Amor. Antes, meus irmãos, usuário de droga, eu vivi uma pessoa que bebia, usava bebida alcoólica, tinha vício do cigarro também, eu era um jovem e eu andava só no mundo da perdição. Eu confesso para os irmãos, como eu tenho, graças a Deus, por todo lugar que eu passo, até na igreja também que eu congrego, eu não deixo de, eu sempre faço memória disso. Eu não vivia, eu posso dizer para os amados irmãos, os ouvintes também, para todos ver, meus a Deus, que a partir do dia que eu tive um encontro com Deus, a minha vida mudou totalmente. Eu era um jovem, podemos dizer, eu não posso falar que eu era ruim materialmente dizendo não, meus a Deus, porque a parte material, ela não traz a paz no nosso coração. Então, eu tinha uma vida triste, vazia, sem Deus. Eu, para caçar uma alegria, eu ia na droga, para caçar uma alegria, ia na bebida alcoólica, mas não se encontrava. Eu usava maconha por 5 anos, mas droga, e a bebida alcoólica foi por mais tempo que eu comecei pelo cigarro, e depois e pela bebida alcoólica junto, mas eu confesso para os ouvintes que eu era uma pessoa que não tinha alegria, não tinha paz. Eu fazia um passeio, não tinha alegria, mas a minha alegria foi a partir do dia que eu encontrei Jesus na Igreja Pentecostal Deus e Amor. Eu chegando na Igreja Pentecostal Deus e Amor, na cidade de Jaraguá, qual é a nossa sede hoje, sucursal, né? Ali tinha um servo de Deus, um jovem, pegando a palavra de Deus. Eu achei muito lindo, como era jovem, né? Tinha um jovem lá pregando a palavra de Deus também. E eu estava uma pessoa, né? Estava no mundo, estava até sujo com as coisas do mundo, barbudo. Estava aquele jovem assim, que só Deus sabe. Então, meus irmãos, que eu quero dizer aos irmãos que quando eu olhava para o altar, porque eu tinha um orgulho dentro de mim, uma soberba dentro de mim, que isso não me deixava eu chorar, eu sentia vergonha de chorar. Mas quando eu olhei para o altar, dentro da Igreja Pentecostal Deus Amor, ali eu não resisti à glória de Deus. Ali, glória a Deus, eu tive um encontro muito grande com Deus. Ali eu abaixava a cabeça para não olhar para o altar, porque dentro de mim estava chorando como uma criança, glória a Deus, aleluia. E aquele dia, glória a Deus, quando eu vi, já tinha erguido a minha mão, eu já tinha aceitado Jesus como Salvador da minha alma, e hoje eu confesso que eu vivo, e Deus me levantou na sua obra, glória a Deus. Hoje eu faço parte até do obreiros da obra do Senhor Jesus, e amo esse ministério, que é um ministério que eu nasci nele, eu vivo nele. Sim, eu tive encontro com Deus nesta Igreja Pentecostal Deus Amor, e prometo diante de Deus viver nela até o fim da minha vida, judando, zelada, doutrina e ganhar almas. E eu tenho certeza que você, meu irmão, você drogado, você que usa droga, que não tem prazer, que pensa, que já tem, talvez até já tentou, já procurou recurso em vários lugares e não encontrou, eu quero dizer para você que a partir do dia que você procurar uma Igreja Pentecostal Deus Amor, graças a Deus, e abrir o coração para Deus, você vai ter um encontro com Deus e a sua vida vai ser mudada como Deus mudou também a minha vida. Lindomar Rosa de Oliveira. Eu moro na cidade de Jaraguá, Goiás.
2: Meu nome é Raquel Gomes da Silva. Eu gostaria de estar aqui para contar como foi minha conversão com Jesus. Uns 4 anos atrás, eu me envolvi com drogas. Me envolvi com rapazes que não prestava, acabei me envolvendo nos vícios da droga, me viciei. Eu fiquei 3 anos no vício das drogas, sendo escravizada por Satanás. Eu não passava um dia sem droga, eu não conseguia passar um dia sem se drogar. Eu passava semanas e semanas sem dormir, sem comer, sem fazer nada, só drogada, dia e noite drogada. Eu fumava um cigarro atrás do outro, todo mundo olhava pra mim e falava, você não vai mudar de vida? Eu falava, pra mim não tem mais jeito, pra mim não tem mais solução. E minha mãe sempre ali falando comigo. Quando foi uma vez que eu fui conversar na casa da minha mãe com a minha mãe, eu fumando um cigarro atrás do outro, ela falando comigo, eu falei, mãe, não tem mais jeito pra mim não, porque a minha garganta já... Tá cheia de ferida. E eu não consigo parar com o vício do cigarro, eu não consigo parar com as drogas, eu não consigo mais. Eu falei, pra mim já não tem mais chance. Aí minha mãe falou assim, é lógico que tem, você tem que tentar parar. Eu falei, já tentei de todas as maneiras. Porque eu tentava parar, eu ficava um mês sem droga, eu tentava com as minhas próprias forças. Eu falava, eu não vou mais usar droga, eu não vou mais fumar, eu ficava um mês. Quando eu voltava o dobro do que eu já fazia. Eu voltava bem pior nas drogas. Aí que eu me drogava mais, passava dia e noite sem se drogar. Comecei a gastar todo o dinheiro que eu tinha só com droga. Comecei a pegar todo o dinheiro que eu pegava na mão, eu só usava em droga. Não se importava mais com as contas, não se importava mais com a minha casa, com a vida do meu filho. Eu só usava em droga. Eu me envolvi com um rapaz que ele foi morar na minha casa. Nós ficou 2 anos juntos. Aqueles 2 anos foi o pior sofrimento da minha vida, que aquele cara me espancava, ele batia no meu filho, ele me machucava, ele tentou me matar por várias vezes. A gente brigava dentro de casa, ele drogado, ele tentava me matar. Aí eu fui indo que eu já não tava aguentando mais. Eu saía pra buscar droga, eu olhava pro céu e eu chorava e falava com Deus, Senhor, até quando eu vou ficar nessa vida? Senhor, até quando o Senhor vai permitir eu fazer isso? Será que não tem mais jeito pra mim? O Senhor é Deus e não vai me ajudar? Eu olhava ali e eu chorava. Eu chegava em casa, eu drogada, eu chorava com Deus, porque eu já não aguentava mais a vida que eu tava levando. Quando eu cheguei no fim do poço, por 3 vezes tentaram entrar dentro da minha casa, matar eu, meu filho e ele, por dívida de droga que ele tinha com os caras. Os caras tentavam invadir minha casa por 3 vezes pra tentar matar nós 3 dentro de casa. E aí, graças a Deus, sempre Deus colocou alguém.

0: meu filho a madrugada inteira, meu filho tentando dormir, ele jogando água no rosto do meu filho, acordando meu filho reclamando, eu mandando meu filho ficar quieto, porque se eu fosse falar com ele, ele tava tão drogado, ele tiraria a vida de nós dois. Ali Deus calou a minha boca a madrugada todinha, ele perturbando a minha vida e a vida do meu filho, eu falando com Deus, Senhor, eu já não aguento mais essa vida, até quando? Eu falei, ô Senhor, me tira daqui ou ele sai morto da minha casa, eu vou acabar saindo morta da minha casa, porque eu já não aguento mais essa vida que eu tô vivendo. Até que no outro dia minha mãe veio falar comigo, eu falei, mãe, eu quero mudar, mas pra mim já não tem mais chance, porque eu não tenho pra onde ir, eu não tenho mais o que fazer. Eu falei, dessa vida eu vou sair morta, porque eu já não tenho mais o que fazer. Aí minha mãe chegou em mim e falou assim, você quer mudar? Eu falei, mãe, realmente eu quero mudar, mas não tem mais como. Ela falou assim, não, se você quiser mudar, eu vou te ajudar. A minha mãe, ela me levou pra casa dela, eu fiquei um mês dentro da casa da minha mãe. Depois de um mês, graças a Deus, eu saí da casa da minha mãe, eu tava liberta, eu vim no culto. Foi quando eu levantei minhas mãos pro céu e voltei pra Jesus. Até hoje eu tô nos caminhos do Senhor e agradeço muito a Deus pelo grande milagre que ele fez na minha vida, porque eu achava que não tinha mais chance. Quantos de nós estamos nessa vida de droga e achando que não tem mais chance para nós, para a nossa vida, nós achando que a única solução é a morte, mas Deus chega, e quando ele chega, Deus faz um milagre como ele fez na minha vida. Meu nome é Raquel Gomes da Silva Pires, eu moro no Jardim Laura, São Bernardo do Campo.
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1: 3 horas e 1 minuto.
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3: O Senhor Jesus nos promete em sua palavra no livro de João, capítulo 14, versículos 13 e 14.
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prezado ouvinte, que Deus abençoe você mais uma vez, que essa paz gloriosa esteja com todos nós. Nós vamos nesse momento buscar a presença de Deus, né? Clamar ao Senhor um pouquinho. Você tem condições, né? Eu vou pedir a você, vamos orar juntos um pouquinho, tá? Vamos orar uns pelos outros. Sabe aquele famoso alguém ora por mim, alguém ora por você? Tem alguém orando por mim e por você? A gente vai clamar a Deus agora, você é o nosso convidado.

grande Deus, maravilhoso Pai. Felizes estamos, ó Deus, pela oportunidade de aqui estarmos na Sua presença mais uma vez, clamando pelo Teu nome, buscando a Sua presença. A Sua palavra nos fala, Senhor, que aquele que busca, encontra. E nós estamos aqui buscando a Sua presença. Agradecemos o Senhor pela nossa vida, agradecemos o Senhor pelas maravilhas, agradecemos o Senhor pelo nosso alimento, pela nossa saúde. Por que não dizer, Senhor, que agradecemos até mesmo quando o Senhor nos permite ter problemas, enfermidades, passarmos por desertos, vales, encontrarmos muralhas? Porque, Senhor, meu Pai, nós entendemos que o Senhor nos quer melhor, melhores, mais experientes. Obrigado por isso também, ó Deus, pelos nossos ouvintes que oram conosco. Eu sei, Senhor, que as necessidades são grandes. Eu sei que as dificuldades são grandes. Sei, ó Pai, que vivemos um momento tão difícil, tanta violência, tanta miséria, tanta pobreza, tanta enfermidade. Senhor, meu Deus, parece que cada dia descobre uma enfermidade. E quando não descobre uma enfermidade, parece, Senhor, meu Pai, que aquela que estava já tão erradicada, volta aí de novo, estou aqui, machucando, matando. Os nossos recursos são pequenos. Senhor, meu Deus, nós pedimos a misericórdia do Senhor. Genericamente, Senhor, meu Pai, perifericamente, eu peço ao Senhor nesse momento, em favor de todas as pessoas que estão orando conosco, em favor de todos os nossos amigos que estão orando conosco, peço ao Senhor socorro, meu Pai, em favor das pessoas que nesse momento estão num ponto de desespero tão grande. Estão até perguntando o que eu faço agora. Não sabem nem o que fazer, Senhor. Porque a situação é triste. A situação é perigosa. A situação é de miséria profunda. Pessoas que às vezes estão hospitalizadas, ó Deus, e estão orando comigo só em pensamento. Porque não conseguem nem abrir a boca, Senhor, para falar contigo. Mas eu sei que o Senhor conhece um coração aberto. E sei, Senhor, meu Deus, que não necessariamente a voz que o Senhor ouve é a voz da nossa boca. Sei que o Senhor ouve a voz do nosso coração. Por isso estamos aqui de coração para coração, meu Pai. Eu estou diante do Senhor de coração para coração. Eu estou desligado, Senhor, meu Deus, de tudo que pudesse me impedir de estar em comunhão com uma intimidade grande com o Senhor nesse momento. Reconheço eu a responsabilidade que tenho, não só de orar por mim, pela minha família, mas a responsabilidade que tenho de orar por todas as pessoas que precisam de socorro, todas as pessoas que estão sendo massacradas pelas mãos tão inimigas do adversário. Senhor da glória, Senhor de poder, eu confio em Ti, Senhor. Eu confio na Tua misericórdia, meu Deus. Eu sei que o Senhor está ouvindo o meu clamor nesse momento, não é porque eu mereço, não que tenha feito algo eu para merecer. Não, Senhor meu Deus, eu sei que é a misericórdia do Senhor, é o amor do Senhor que está nos alcançando, que está me alcançando nesse momento. Purifica, meu Deus, de todo mal. Perdoa todos os meus pecados, Senhor. Senhor meu Pai, limpa-me, lava-me. Eu sei que os ouvidos do Senhor estão abertos. Sei que a mão do Senhor está encolhida. E sei também, ó Deus, que a partir desse momento, nada, absolutamente nada poderá impedir a ação do Senhor pelas pessoas que estamos orando por elas, que estamos intercedendo por elas. Algumas pessoas, ó Deus, estão em estado terminal. Algumas pessoas já estão até mesmo com a sentença dos próprios médicos. Senhor, meu Deus, médicos já falaram, olha, para você não vai dar, lamento. O desespero, a dor da família. Senhor, meu Deus, é muito grande. Eu peço ao Senhor, o Senhor pode visitar essas pessoas. E eu sei que o Senhor não só pode, como o Senhor também quer visitar essas pessoas. Visita agora, ó Deus, essa pessoa que o pulmão parou de funcionar já, Senhor. A pessoa está só funcionando pela máquina. Essa pessoa, Senhor meu Deus, que o fígado vai mal, o estômago, os rins. Essa pessoa, Senhor meu Pai, que teve esse derrame,
esse coração, ó Deus, maltratado por tantos momentos de dificuldades, tanta ansiedade. E sei, ó Pai, que essas pessoas somente sobreviverão se o Senhor estender as suas mãos para curar nesse momento. Se o Senhor estender as suas mãos para fazer maravilhas nesse momento. Pai de poder, temos crianças, ó Deus, que são crianças. Crianças, ó Deus, que têm uma vida toda pela frente. Das tais é o reino de Deus, como diz a sua palavra. Peço ao Senhor que visite as nossas crianças. Que o Senhor visite os nossos adolescentes, também os pré-adolescentes, os nossos jovens, os nossos obreiros, os nossos velhinhos, as nossas obreiras. Senhor, meu Deus, todos aqueles, independente, ó Deus, do ministério que venham a pertencer, mas que pregam a sua palavra com verdade, com honestidade, de coração para coração, eu peço ao Senhor, usa nas tuas mãos, porque o que importa, ó Deus, é que as almas têm de ser ganhas. O que importa, ó Pai, é que o Evangelho tem que ser pregado. E eu peço ao Senhor, nesse momento, em nome de Jesus Cristo, ponha a sua mão, ó Deus, para abençoar esse ministério, abençoar aqueles que militam. E a sua palavra mesmo diz que aquele que milita tem de militar legitimamente. Se há legitimidade, Senhor meu Deus, abençoai agora. Se há legitimidade, Senhor meu Deus, usa. Faz maravilhas por intermédio deles, delas, dos jovens. Eu creio, meu Pai, que existem tantas vidas que precisam ser alcançadas pelo Senhor. E essas vidas serão alcançadas, Senhor meu Deus. Essas vidas serão tocadas por essa palavra de sabedoria, essa palavra com unção do Senhor, que vai chegar a esse coração ferido, esse coração abatido, esse coração que está navegando no pó. Sim, Senhor meu Deus, sendo levado pelo vento, cheio de dores, chagas. O Senhor é poderoso, Senhor meu Pai, para fazer com que essa vida, sendo tocada pelo Senhor, seja inteiramente restaurada. Que venha a alegria do Senhor, que venha a graça, perdão dos pecados, a cura da enfermidade e a plena recuperação dessa vida. Senhor meu Deus, Senhor meu Pai, eu peço ao Senhor nesse momento, em nome de Jesus Cristo, que a mão do Senhor alcance essa pessoa, Senhor, que sofreu esse acidente gravíssimo. Essa pessoa que nesse exato momento foi vítima de algum tipo de violência. Meu Deus, o nosso país está num estado de violência, meu Pai, que nós já temos até mesmo receio de sair para fora das nossas casas. Senhor, meu Deus, Senhor, meu Deus, Senhor, meu Pai, guarda, meu Deus, aqueles que pedem o amparo do Senhor. Livra-nos do mal. Nós queremos, ó Deus, que o Senhor faça o procedimento do Salmo 91 se cumprir na minha, na nossa vida. Nós queremos, sim, Senhor meu Pai, habitar na sombra do Onipotente, descansar no Senhor. Sim, meu Deus, nós queremos que o Senhor seja a nossa sombra, que o Senhor seja a nossa proteção. Sabemos, ó Pai, que a gente caindo aqui, caindo ali, mas que nós permaneçamos de fé, de pé. Sabemos, ó Deus, que além de todos os processos que aparentemente são naturais, mas sei, ó Pai, que são obras malignas, é o espírito do inferno usando tanta gente para que o mundo se torne realmente a guerra que se tornou. Meu Deus, eu sei, ó Pai amado, que o Senhor é poderoso para nos guardar dos ataques daquilo que parece natural e dos ataques também, meu Deus, que sabemos que são inteiramente espirituais, coordenados por forças satânicas, por exércitos do inferno, do diabo. Guarda as nossas vidas da seta que voa de dia. Guarda as nossas casas, Senhor meu Deus, para que praga nenhuma entre nas nossas tendas. Senhor meu Deus, nós não queremos temer o espanto noturno. Não queremos temer a peste que anda de dia. Não queremos estar envolvidos na mortandade, Senhor, que assola no meio do dia, no meio da noite,
guarda as nossas vidas, ó Pai. Guarda a vida dos teus servos. Uma vez mais, ó Deus, eu peço ao Senhor, purifica-nos de todo mal. Purifica-nos de todos os nossos pensamentos ruins. Nós temos campanhas já marcadas, ó Pai. Temos campanhas que estão sendo anunciadas. Eu sei, ó Deus, que muitas vidas serão salvas. Sei que muitas vidas serão curadas. Sei que o Senhor haverá de tocar em tantas vidas. Sei que o Senhor haverá de fazer a abundância acontecer na vida de tanta gente. Mas, Senhor meu Deus, o que nós podemos fazer para que as pessoas venham e ouçam a Sua palavra é o que estamos fazendo nos nossos programas, nas redes sociais. E eu peço, Senhor meu Deus, a intervenção do Espírito Santo. Espírito Santo da verdade. Senhor Jesus, envia o Espírito Santo nesse momento. Envia o Espírito Santo para que ele possa convencer essa pessoa do pecado, para que ele possa convencer essa pessoa de que essa enfermidade não sairá a não ser pelo mover do teu poder, ó Deus poderoso. Eu te louvo, Senhor, eu te exalto, ó Deus. Obrigado por ser o Deus que tem nos guardado. Obrigado por ser esse Deus vivo, esse Deus poderoso, esse Deus que tem cuidado de nós. Senhor meu Deus, Senhor meu Pai, eu quero apresentar ao Senhor a minha família também. Quero apresentar ao Senhor a minha esposa. Quero apresentar ao Senhor os meus filhos, as minhas noras. Quero apresentar ao Senhor também a minha neta, Senhor. É, Senhor, a minha neta também. Eu quero apresentar ao Senhor os meus familiares. Quero apresentar os meus pais, os meus irmãos. Quero apresentar, Senhor meu Deus, todos aqueles que fazem parte do círculo da minha família, também os meus familiares. Quero apresentar a diretoria da nossa igreja, Senhor. Desde a nossa presidente, até, Senhor meu Pai, os secretários, também, Senhor meu Deus, aqueles que fazem parte do conselho, todos esses, ó Deus, que se dedicam, que se estressam, ó Pai, esses que muitos até ficam enfermos, Senhor, buscando o melhor para a sua obra, não tem horário para nada, Senhor, a não ser para fazer a sua obra. Se for preciso à noite, eles estão aí. Se for preciso de manhã, também. A qualquer dia, Senhor meu Deus, esses que estão prontos para servir. Não só a nossa diretoria, meu Deus, também os teus obreiros. Esses, ó Deus, que não se poupam. Esses, ó Pai, que estão se gastando pela sua obra. Esses, ó Deus que gostam de fazer a sua obra. Esses, ó Pai, que amam ganhar as almas. Abençoa esses, ó Deus, prospera eles. Eu sei que é o Senhor quem abre as portas. Eu sei que é o Senhor quem faz a obra. Esses, ó Deus, que com sinceridade estão fazendo a sua obra, que sejam abençoados, que as famílias sejam abençoadas. Mas também peço ao Senhor que o Senhor visite esse, Senhor, que parece até mesmo um pastor, mas nesse momento não tem tido atitude de pastor. Esse, ó meu Deus, que parece até um diácono, um cooperador, mas não é não. Esses, ó Deus, que na realidade poderíamos até falar o que a sua palavra fala. Esses que estão travestidos em ministros do Evangelho, mas não são ministros do Evangelho. Senhor, a sua palavra fala que até mesmo, se possível fosse, Senhor, anjos malignos se transformariam em ministros. Ah, Senhor meu Pai, Senhor meu Deus, que nós possamos ter olhos não clínicos, mas espirituais para enxergar muito além do que se pode ver com os olhos naturais. Sei que neste momento, Senhor meu Pai, os que podem ver estão vendo. E sei também, Senhor meu Pai, que os que puderem ver, verão. Os que puderem crer, esses crerão e verão. Que esse mundo, ó Deus, é muito mais do que o visível. Esse mundo não é feito daquilo que aparentemente nós contemplamos, mas existe uma batalha espiritual travada. Sei, ó Deus, que os teus anjos estão sendo todos os dias ordenados a nosso respeito para que nos guardem. Sei, ó Pai, que essa batalha já tem um vencedor. E sei, ó Deus, que o Senhor tem nos dado a vitória que nós precisamos para que a nossa vida seja o que a nossa vida é. Senhor meu Deus, Senhor meu Pai, em nome de Jesus, comece a operar maravilhas agora. Comece, ó Deus. Eu sei que o Senhor é Deus que confunde a sabedoria do sábio. Eu sei que o Senhor é Deus
que faz com que o inteligente até se pareça um tolo. Sei, ó Pai, que o Senhor revela aos pequeninos coisas que jamais o sábio, pelo seu próprio conhecimento e entendimento, poderá entender. Sei, ó Pai, que nesse momento, coisas que vão fazer as pessoas ficarem abismadas estão acontecendo. Eu estou clamando ao Senhor. Estou clamando a Ti. Às vezes, Senhor, eu reconheço que não sou nada diante do Senhor. Mas, Senhor, meu Pai, sou obrigado a reconhecer que sou servo do Senhor. Quando digo isso, Senhor, meu Pai, é evidente que quero dizer que não me sinto grande, não me sinto... Me sinto pequeno, Senhor. Mas sei que o Senhor ouve a oração dos pequenos também. Sei que o Senhor está ouvindo o meu clamor nesse momento. Porque sei também, ó Pai, que o Senhor colocou sobre mim a solução. A unção do Senhor está sobre mim. Está sobre tantos ouvintes que oram comigo agora. E eu sei que são milhares, por que não dizer milhões de ouvintes que estão orando conosco agora. Então nós estamos intercedendo, meu Pai. Estamos pedindo ao Senhor para realizar aquilo que a medicina já não pode mais realizar. Estamos pedindo ao Senhor para curar aquilo que os remédios já não podem mais curar. Nós estamos vivendo, ó Deus, no nosso país, epidemias. Estamos vivendo, ó Deus, momentos difíceis, pessoas morrendo até de febre amarela. Pessoas morrendo, ó Deus, de tantas doencinhas que nós achávamos que nem existiam mais. Algumas pessoas acidentadas, algumas pessoas, Senhor meu Deus, com enfermidades já que vêm sendo tratadas e essa enfermidade acabou se agravando nos últimos tempos. Essa família está desesperada, meu Deus. Essa família está em lágrimas, ó Pai. E eu quero compartilhar essas lágrimas. Eu quero compartilhar, ó Deus, o sofrimento desses que sofrem. Porque sei que o Senhor é assim. Sei que o Senhor não tem prazer na miséria de ninguém. E sei que o Senhor está atuando nesse momento. Em nome de Jesus, saia a tuberculose. Em nome de Jesus, ó Deus, o Senhor pode curar essa leucemia. O Senhor pode curar essa infecção generalizada, essa septicemia, essa bacteremia. O Senhor pode curar, Senhor meu Deus, agora essa paralisia, também essa parestesia. O Senhor pode nesse momento, e o Senhor quer, curar esse tumor no cérebro. O Senhor pode curar esse câncer de mama. O Senhor pode exterminar esses miomas, fibromas. O Senhor pode exterminar o câncer do útero, do esôfago. Senhor meu Deus, Senhor meu Pai, essa pessoa que está sofrendo terrivelmente essas enfermidades reumáticas, essas enfermidades, ó Deus, que em devido tempo atingiram já de uma forma horrível os ossos. Atingiram, ó Deus, essa pessoa de uma forma que ela tem dores noite e dia. Cura agora, meu Deus. Cura agora. É para a glória e para a honra do nome do Senhor. Eu repreendo essa enfermidade agora. Repreendo, Senhor meu Deus, as doenças renais. Essa pessoa que está sofrendo essa cólica. Não está dando para aguentar mais tanta dor. Senhor meu Deus, o Senhor pode recuperar esses rins. O Senhor pode também, Senhor meu Deus, fazer com que, quem sabe, essa seja uma pedra, algum objeto estranho nesse rim. O Senhor pode fazer com que ele seja exterminado agora. O Senhor pode curar agora, meu Deus, e restabelecer as funções renais. Quantas pessoas, Senhor, choram, passam dores, vivem em depressão todos os dias porque tem que fazer hemodiálise. Algumas estão a caminho de uma diálise. É triste, meu Deus. Eu sei que é triste, mas eu sei que o Senhor pode curar. Faz um milagre, meu Deus. Não é só pela minha oração, meu Pai. É pela oração de todo mundo que está orando comigo nesse momento. Faça acontecer um milagre, meu Deus. Eu peço milagres. Essa pessoa, meu Deus, com problemas também no intestino. Essa pessoa com problema na próstata. Senhor, meu Pai, esse fígado que está basicamente se esfarelando. Essa pessoa, ó Deus, com problemas auditivos, cerebrais. Esse coração doente, perdeu a força,
Já não é mais aquele coração que faz o trabalho. Por isso essa pessoa se sente mal. Eu repreendo, Senhor meu Deus, também toda depressão, toda ansiedade. Eu repreendo do poder do nome e do sangue de Jesus. Sei que o inimigo, Senhor meu Deus, representado pelo ladrão em João 10, a sua palavra fala que ele não deixa não roubar, matar e destruir. Eu repreendo todo o poder de destruição de Satanás. Esse casal, ó Deus, que está já em vias de separar-se. É confusão, é briga, mas eu sei, ó Pai, que tudo faz parte de uma armadilha satânica. Eu sei que esse demônio está agindo nessa vida, nessa família, para destruir, para trazer o divórcio, para incentivar relacionamentos, meu Deus, tão diferenciados. Senhor, meu Deus, Senhor, meu Pai, em nome de Jesus, eu peço ao Senhor que a mão do Senhor esteja tocando essa família agora. Eu peço ao Senhor que a mão do Senhor esteja agora, Senhor meu Deus, colocando por terra todas as coisas que estão fazendo mal a essas pessoas, a essa família. Senhor meu Deus, eu repreendo todo câncer, repreendo toda enfermidade agora. Senhor meu Pai, esse nódulo, Senhor meu Deus, essa coisa que está fazendo tanta coisa ruim acontecer nessa família, que entristecida gasta todos os seus bens em prol desse ente querido e o resultado não vem, assim como a mulher do fluxo de sangue, Senhor. Vai curando agora. Cura agora, meu Deus. Eu peço ao Senhor, em nome de Jesus, uma vez mais, ó Pai, seja bondoso, misericordioso. Uma vez mais, Senhor, meu Deus, que a mão do Senhor nos alcance. Que a mão do Senhor alcance essa vida, alcance essa pessoa. Pai de poder, Pai de misericórdia, eu tenho certeza absoluta que o Senhor está ouvindo o nosso clamor. Que o Senhor está ouvindo o clamor desse que está em lágrimas agora, Senhor, meu Deus. Desse que está em lágrimas nesse momento, Senhor meu Pai. Quantas pessoas em lágrimas, esse pai, essa mãe orando por esse filho. Filhos que desapareceram. Filhos, Senhor meu Deus, que aparentemente não tem mais uma solução para os problemas que estão vivendo e foram entregues à própria sorte, se é que posso falar isso, Senhor. Meu Deus, haja agora, meu Pai. Haja agora. Traga alegria para essa vida entristecida. Traga abundância para essa vida que está em miséria. Sim, meu Deus, eu repreendo esse espírito de miséria. Espírito da miséria, saia desse corpo agora. Espírito da miséria, saia dessa vida agora. Saia, saia. O meu Deus agora está entrando nessa vida, nessa casa, e você vai ter que sair. Saia, espírito da miséria, saia. Senhor, meu Deus, eu posso pedir ao Senhor de uma forma resumida, Senhor. Abençoa os teus filhos, abençoa as tuas filhas, visita, Senhor, meu Pai, não posso me esquecer, visita agora aqueles que estão também nos presídios, que aliás estão perigosos, meu Pai, estão acontecendo mortes e mais mortes, guarda, meu Deus, que haja entendimento, que haja, meu Deus, livramento. Tem servos do Senhor lá dentro também, ó Deus, guarda a vida deles, e que essas questões sejam resolvidas e que as mortes parem, cessem. Em nome de Jesus Cristo, meu Pai, que o nome do Senhor seja louvado, que o nome do Senhor seja glorificado. Eu creio no Senhor, meu Pai. Eu creio na misericórdia do Senhor, meu Deus, em nome de Jesus Cristo, para atuar em todos quantos estão orando comigo agora. Em nome de Jesus. Amém, Senhor. Amém.

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3: No ano de 1962, através do saudoso missionário Davi Martins Miranda, o Senhor Deus levantou.

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1: Luciana Ferreira dos Santos, sou de Vila Conceição de Adema, São Paulo, e conheci a IPDA daqui perto de casa mesmo, que tem uma IPDA Jardim de Adema, e aos poucos eu ia, em vez em quando eu ia, e hoje, para honra e glória do Senhor, estou na presença dele, estou na IPDA aqui do Jardim de Adema, e o Senhor me libertou dos vícios, drogas, da prostituição, me livrou de tudo. E para honra e glória do Senhor, estou na presença dele. Paz do Senhor.
2: Meu nome é Sueli Rodrigues.

0: Vinícius, muito enferma. E através de ouvir o programa Voz da Libertação, eu conheci o Senhor Jesus e recebi a minha cura. Eu agradeço muito esta igreja pentecostal Deus e Amor. Eu agradeço as orações dos irmãos pelo programa Voz da Libertação. Hoje faz 24 anos que estou na presença do Senhor Jesus, nesse ministério que eu amo tanto. Amém?
1: Eu me chamo Marta. Sou da Zona Leste. Eu conheci a sede Deus e Amor do Parque Dom Pedro através da minha cunhada. Foi quando eu estava passando uma luta.

0: eu escuto a Voz da Libertação. Conheci a rádio também, a Voz da Libertação, através dela. 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

quando se ainda é jovem, antes que venham os dias maus e cheguem os anos em que você dirá: não tenho mais prazer na vida. Lembre-se dele antes que chegue o tempo em que você achará que a luz do sol, da lua e das estrelas perdeu o seu brilho e que as nuvens de chuva nunca vão embora. Então seus braços, que sempre o defenderam, começarão a tremer, e as suas pernas, que agora são fortes, ficarão fracas, e os seus dentes cairão, e sobrarão tão poucos que você não conseguirá mastigar a sua comida. A sua vista ficará tão fraca que você não poderá mais ver as coisas claramente. Você ficará surdo e não poderá ouvir o barulho da rua. Você quase não conseguirá ouvir o moinho moendo ou a música tocando, e levantará cedo quando os passarinhos começam a cantar. Então você terá medo de lugares altos e até caminhar será perigoso. Os seus cabelos ficarão brancos e você perderá o gosto pelas coisas. Nós estaremos caminhando para o nosso último descanso, e quando isso acontecer, haverá gente chorando por nossa causa nas ruas. A vida vai acabar como a lamparina de ouro cai e quebra quando a sua corrente de prata se arrebenta.

se despedaça, quando a corda do poço se parte. Então, o nosso corpo voltará para o pó da terra, de onde veio, e o nosso espírito voltará para Deus que o deu. O fim de todas as coisas é: teme a Deus e obedeça a sua palavra, porque este é o dever de todo ser humano. 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

experiência que eu tive com Deus quando eu estava procurando uma igreja que eu já sentia no meu coração de servir a Deus. Eu andei em algumas igrejas, em vários ministérios, porque eu queria uma igreja que eu pudesse me encontrar com o Senhor. E visitei alguns ministérios, mas nenhum deles me tocou. Certo dia, eu entrei na sede mundial e lá eu sentei e fiquei observando o culto. E ver as irmãs cooperadoras, obreiras, e me chamou, né, para ir na frente aceitar Jesus na hora que o missionário estava pregando. Lembro eu que era um dia de quarta-feira, mas eu não quis ir, estava sozinha. Aí no outro quando foi no domingo, eu voltei para a igreja novamente. Eu senti o Espírito Santo de Deus falando comigo no meu coração. Vai ser aqui que eu tenho grande obra para fazer em sua vida através do Espírito Santo. E ali, irmão, eu sentei. Aí as irmãs, na hora do apelo, elas vieram me chamar. Eu estava toda cheia de pintura. Eu estava com cheias de bijuterias, pulseiras e calça comprida. E ela falou, vamos lá na frente, vamos aceitar Jesus. E eu fui. O missionário estava pregando, era na época da sede mundial, né? Na igreja antiga. E eu fui, irmão. Aceitei Jesus. E aí, quando eu cheguei em casa, eu já fui tirando as coisas que não era do agrado de Deus na minha vida. O Espírito Santo de Deus já foi fazendo uma obra na minha vida. Aí se passou

0: Santo, ele ia descer do púlpito e ia colocar as mãos sobre as nossas cabeças. Irmãos, eu senti uma vontade muito grande de entrar na fila, mas nesse dia eu estava com meu filho de 8 anos e a minha filha de 6 meses no colo. Mas mesmo na oração eu senti uma graça de Deus sobre a minha vida. Eu falei, mas eu não vou na fila, vou esperar para o próximo domingo. E quando terminou o culto, eu vim embora, cheguei em casa e falei para meu esposo, falei, olha bem, eu queria que você fosse comigo na igreja, porque ele não ia. Eu queria que você fosse comigo no culto, porque o missionário está fazendo, mandando ficar na fila, que é o batismo com o Espírito Santo. E ele desce do púlpito e põe a mão na cabeça das pessoas. E eu queria ir para a fila, mas com as crianças não dá. E ele foi, irmãos. Quando foi no próximo domingo, ele foi comigo. E assim começou a oração, né? Eu falei para ele ficar com as crianças e entrei na fila. Quando eu entrei na fila, eu fui sentindo um poder muito grande do Espírito Santo sobre minha vida. Mas eu não estava batizada ainda, mas eu sentia que eu ia ser batizada naquele dia. E assim foi, irmãos. E eu vi o missionário descendo do púlpito e colocando as mãos sobre as cabeças das irmãs e as irmãs cheias do Espírito Santo. E eu estava orando, orando, e eu comecei a sentir algo diferente sobre o meu corpo, sobre a minha vida naquele momento. Mas ali eu estava assim, quando o missionário foi chegando perto de mim, eu parecia que algo estava impedindo, porque parecia que eu estava me sentindo acanhada naquele momento. E eu não me soltava para ser batizada. Aí o servo de Deus, missionário Davi Miranda, ele se aproximou de mim, colocou a mão na minha cabeça e falou assim, minha serva, você já está batizada com o Espírito Santo. Naquele momento, eu comecei a sentir o poder tão grande de Deus sobre a minha vida, que eu sei que dali me tiraram, levaram lá para o púlpito. Eu fiquei lá, irmão, cheio do Espírito Santo, falando em línguas estranhas. E quando foi naquele momento, o culto foi, chamaram todo mundo para ir para frente receber oração, e eu ali já estava ajoelhado no culto. Eu sei que terminou o culto, irmãos. Chegou meu filho e falou, mãe, o culto já terminou, já acabou, já está na hora de ir embora, já deu o Pai do Senhor. Irmãos, eu não vi, eu estava tão cheio do Espírito Santo de Deus que eu nem vi o culto terminar. Eu ali de joelho, dobrado ali na beira do púlpito, só recebendo o poder do Espírito Santo de Deus. E essa é uma experiência que eu tive. Então eu agradeço a Deus por esse ministério e que Deus abençoe e todos aqueles que estão na frente desse trabalho. Deus abençoe a todo mundo e que aquele irmão que tem um chamado do Senhor e que abra seu coração e faça a obra do Senhor. Deus abençoe por essa oportunidade em nome de Jesus Cristo.
1: Quanto sofrimento, desilusão, tristeza e angústia na sua vida, caro amigo ouvinte. Você vive chorando, pensando, Deus se esqueceu de mim, Deus me abandonou, Deus não quer mais nada comigo. Você está enganado. Deus te ama, Deus te quer bem, Deus quer abençoar a sua vida. Você está pensando em tirar a sua própria vida? Você pensa em fugir de tudo e de todos, esconder-se e dizer, ninguém gosta de mim? Você está debaixo de uma depressão. Preste muita atenção. Deus te ama, porque de tal maneira ele enviou seu único filho para que todo aquele que nele crê não pereça, mas tenha vida eterna. Jesus, ele morreu. Morreu pelos teus pecados em uma cruz de dor, sofrimento e angústia, para te dar a paz e a tranquilidade. Ele mesmo disse bem claro, eu sou o bom pastor e o bom pastor dá vida pelas suas ovelhas. Ele chegou a dizer mais ainda, vinde a mim todos que estão cansados e oprimidos e eu vos aliviarei. Caro amigo ouvinte, lembre-se de uma coisa, Deus nunca vai te desamparar. Esforça-te, tem bom ânimo e venha participar de uma concentração na Igreja Pentecostal. Deus é amor e a sua vida não será mais a mesma. 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Efésios capítulo 2, versículos 8 e 9. Pois vocês são salvos pela graça, por meio da fé, e isto não vem de vocês, é dom de Deus. Não por obras, para que ninguém se glorie.

0: por natureza o homem esquecido. Esquece dos fatos, datas, pessoas e compromissos. Por outro lado, a tendência humana é para não esquecer certos fatos que ocorrem na vida, principalmente quando se trata de perdoar ou pedir perdão. Vemos e ouvimos muitas pessoas afirmarem: eu perdoo, mas não esqueço. Perdoo, mas não quero mais amizade com ele ou com ela. Isto não é perdão. O perdão que a Bíblia ensina é cheio de amor, misericórdia. E normalmente, se perdoando, se esquece, se sepulta no passado. Isso é possível se a pessoa experimentar o perdão divino, tornando-se revestida do grande amor de Deus. Deus é onisciente, é onipresente, é onipotente, mas, sem dúvida alguma, Ele esquece dos nossos pecados. Pois eu mesmo, o Senhor de Israel, apago as tuas transgressões por amor de mim, e dos teus pecados eu não me lembro mais. O Senhor Deus lança os teus pecados perdoados para trás de suas costas e joga nas profundezas dos mares. Caro amigo ouvinte, o sangue de Jesus Cristo nos purifica de todo pecado. Através do seu sangue que temos a comunhão uns com os outros. E o sangue do Cordeiro de Deus, o Filho de Deus, nos purifica de todo pecado. Isso se conhecermos a Jesus Cristo e sabermos que Ele é o Senhor. Mantemos a comunhão uns com os outros. E o sangue do Cordeiro nos purifica, nos lava e nos limpa de toda iniquidade. Amigo ouvinte, pare, pense, confesse os seus pecados. E a partir de hoje, você será uma nova pessoa em Cristo Jesus, o Filho de Deus. Aprenda a perdoar e serás perdoado. Pois quem conhece a Deus, sabe perdoar. Esta é mais uma mensagem da Igreja Deus é Amor, levando você ao caminho do Senhor.
1: E olha que acontece uma festa linda, vem chegando aí! Grupo Inhelete da África! Que maravilha, mais uma vez o Grupo Inhelete no Brasil! E aqui na nossa sede mundial, dia 26 desse mês, último domingo deste mês! Eu quero estar aqui! E você? Vamos lá, louvar o Senhor! Dia 26, último domingo, anote aí, na agenda do crente, dia 26, último domingo do mês, estaremos louvando ao Senhor. Olha que alegria genuína, louvor genuíno! Dia 26, anote aí, 26. Domingo 26, último domingo de julho, dia 26 a 1 da, ou seja, às 15 horas, melhor dizendo, 15 horas, aqui na sede mundial. Eu vou vir, e você? Mande aí sua mensagem nos comentários do YouTube, canal YouTube. Eu vou, hashtag, eu vou. Eu quero ver você, traga alguém com você. Não venha sozinho, tá bom? Vamos combinar assim? Você traz alguém com você. Aquela pessoa que sempre está falando, ah, eu vou, mas deixa lá uma oportunidade, ela, essa pessoa que você vai trazer. Dia 26, Grupo Inhelete da Angola, lá de Angola, África, dia 26, aqui na sede mundial. Adorar ao Senhor, vamos levantar as nossas mãos. Verdadeira adoração vem do povo da África, não é, gente? Dançam, levantam as mãos, cantam com alegria, todo o corpo em adoração, a voz, tudo, pensamento, coração, em adoração ao Senhor, dia 26 de julho, aqui na sede mundial. Dia 26 de julho, aqui na sede mundial, às 3 da tarde. Corra! corra, chega cedo para você reservar o seu lugarzinho na, pelo menos, estacionamento, né, gente? Estacionamento da sede mundial tá ficando pequeno, né, gente? Concorda comigo? Nós vamos ter que aumentar esse estacionamento aqui, que todo mundo quer vir de carro. E tem que vir de carro mesmo. Vem mais cedo, vem mais cedo. Dia 26 de julho, 3 da tarde, aqui na sede mundial, Grupo Inhelete de Angola, África, no culto de missões.
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1: 4:03. Muito bom dia, que a graça e a paz do nosso Senhor e Salvador Jesus Cristo esteja sobre a sua vida. É, você está no programa Madrugada do Socorro de Deus, aqui na Rádio Deus de Amor. Eis quem comunica com você, o seu irmão em Cristo, Diácono Douglas Almeida. É, e nós vamos até às 5 da manhã, debaixo de muita graça, debaixo de muita providência das mãos do nosso Deus. Então, fique sintonizado, fique conectado, porque tem muita coisa boa preparada para que a sua alma, querido ouvinte, seja edificada. E você cresça, é isso mesmo, você cresça em comunhão, em fé e em intimidade com o nosso Deus. Afinal, as mãos dele estão estendidas, o favor dele está sobre a vida de todo aquele que o invoca e busca a sua presença. Por isso, fique em comunhão, porque Deus certamente vai abençoar a sua vida.

0: agora são exatamente 4 horas e 5 minutos em São Paulo e nós vamos para um momento de informação aqui na Rádio Deus e Amor. É o momento informativo ao qual Deus preparou. Vamos de Saúde em Foco e eu já volto com você.
1: Seja sempre bem-vindo à Rádio Deus e Amor. A gente vai para mais informações aqui. Comparações. Como prejudica a saúde mental? Constante exposição a vidas aparentemente perfeitas nas redes sociais tem intensificado um comportamento silencioso, porém prejudicial. A comparação incessante com a vida dos outros. Segundo uma pesquisa, quanto mais tempo os usuários passam nas redes sociais, maior é a tendência de se compararem aos outros, resultando em uma diminuição significativa da autoestima e do valor próprio. Esse hábito, embora comum, pode afetar o bem-estar emocional, levando a sentimentos de inadequação, ansiedade e insatisfação pessoal. Os especialistas alertam para a necessidade de desenvolver uma relação mais saudável com as redes sociais e consigo, a fim de preservar a saúde mental. De acordo com especialistas, a comparação excessiva é uma das causas mais recorrentes de frustração e insegurança, especialmente entre jovens e adultos. Trata-se de um processo natural do ser humano, mas que ganha contornos prejudiciais quando vira padrão. A pessoa começa a se sentir inferior, inadequada e insatisfeita com a própria trajetória. A chamada cultura da performance fortalecida pelo ambiente digital e pela pressão por resultados também contribui para esse cenário. A busca constante por validação, somada ao consumo de conteúdos que idealizam a vida, intensifica sentimentos de insuficiência. Embora a comparação possa surgir de forma automática, os especialistas afirmam que ela não precisa ser dominante.
2: Você faria se tivesse mais uma oportunidade?
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0: É, querido ouvinte, quero lembrá-los que daqui a pouquinho, às 9 da manhã, nós já teremos, ou melhor, às 7 da manhã, já teremos o primeiro culto aqui em nossa sede mundial, nesta segunda-feira. É, às 7 da manhã, você tem a oportunidade já de estar em um ambiente espiritual, consagrando a sua vida e recebendo tudo quanto Deus tem preparado para aquele que o invoca e o busca. Mas se você não pode estar presente às 7, nós temos o segundo culto no período da manhã, que é às 9 da manhã. É isso mesmo. E às 11 da manhã nós temos o terceiro culto aqui em nossa sede mundial. Terceiro culto às 11 horas da manhã. E se você não pode estar presente nesta segunda-feira, no período da manhã, nós temos ainda o terceiro culto às 15 horas. Às 15 horas, o terceiro, ou melhor, o quarto culto aqui em nossa sede mundial. E será um momento marcado pela glória do nosso Deus. Então você não pode ficar em casa. Se você tem essa condição de estar presente, não fique em casa não. Vem para cá, porque Deus preparou esta oportunidade. Talvez você vai dizer: pastor, eu não consigo estar presente. Hoje é segunda-feira, eu tenho as minhas atividades trabalhistas. Preciso trabalhar, preciso trazer o pão para dentro de casa. Então, eu não tenho condições de estar presente aí no período da manhã, no período da tarde. Bom, falando de pão, às 19 horas nós temos o quinto culto aqui na nossa sede mundial, que é a segunda do pão. É aquele momento onde você que está, esteve, melhor dizendo, ao decorrer da semana ou da segunda-feira, trabalhando nas suas atividades, na sua correria, mas você, às 19 horas, tem essa oportunidade, esse momento disponível para estar presente aqui na nossa sede mundial e receber o alimento espiritual. Jesus diz que não só de pão viverá o homem, mas de toda a palavra que sai da boca de Deus. Então, eu quero convidar você para estar presente nesta segunda-feira, às 19 horas, no poderoso propósito, segunda do pão. Deus vai usar mais uma vez a vida do nosso querido pastor Kleber Costes de Oliveira, ele será instrumento para a sua vida e o bom nome, o nome de Jesus, ele será glorificado na sua vida.
9: A Bíblia diz no capítulo 36, suplicando pelo estado da sua nação, a Bíblia diz que Deus estende sobre ele as suas mãos, porque ele confessa dizendo: e veio sobre mim a mão do Senhor, e foi o Senhor que me levou em espírito. Diga comigo: em espírito. Havia uma mão poderosa por trás de todo este acontecimento. Havia uma mão poderosa por trás de toda esta instrução. Havia uma mão poderosa por trás da revelação profética, daquilo que ele tinha que pronunciar. Logo eu entendo que as mãos de Deus não é somente aquela mão misteriosa que diz a Bíblia no livro do profeta Daniel, que repreendeu a loucura daquele que estava usando os utensílios de Deus para se embriagar. E é todos aqueles que não serviam a Deus, puderam enxergar somente uma mão sem braço, uma mão sem corpo, uma mão que não dava para saber de onde havia vindo, mas aquela mão entrou e escreveu naquela parede estucada: Mene, Mene, Peque e Ufarsim. E ninguém podia discernir o que Deus havia escrito, porque eles viram as mãos, mas não entenderam a revelação. Aqui não, Ezequiel disse: as boas mãos do Senhor, ela veio sobre mim, e eu me deixei levar, e eu me deixei convencer, e eu me deixei mover pelo Espírito dele, pelo poder dele, pela operação dele. Glorifique, pode glorificar, pode exaltar. E agora, Senhor, mães clamando, agora pais que estão clamando, agora filhos que estão orando, agora uma igreja buscando a tua presença. Pai, toma lugar no nosso coração, toma lugar, meu Pai, na nossa visão, para que a nossa visão seja ampla, para que o nosso coração receba agora, para que os ouvintes que estão na transmissão receba o toque, receba a graça, receba o poder, receba a unção do teu Espírito Santo, convidando a eles para pedir, convidando a eles para clamar, porque na tua palavra, Senhor, escrito está: pedir e dar-se-vos-á, buscais e encontrareis, bateia e abrir-se-vos-á, porque todo aquele que pede, recebe. Igreja, todo que pede, recebe. Pede a Deus agora, pede ao Senhor agora, pede aquele que tem poder nos céus e na terra, para que ele te dê agora. Dai-nos agora, Senhor, a direção, dai-nos agora um coração preparado, que seja o nosso coração como a boa terra, para receber a tua palavra, para receber a tua revelação, que nenhuma distração venha impedir a tua palavra, que nenhum incômodo, que nenhum enfado, ó Deus, do corpo na carne, venha impedir o teu falar, o teu operar nesta tarde. Abençoa, Senhor, porque cremos no poder da tua palavra, cremos no poder do teu evangelho, porque escrito está, Senhor, ó Deus, que o teu evangelho é poder, é poder, é poder para a salvação de todos aqueles que creem. Dai-nos fé agora, Pai, para crer na salvação da nossa casa, para crer na salvação da nossa família, para crer na salvação dos nossos filhos. Quantas famílias perdidas, quantas famílias destruídas, quantas famílias arruinadas, Pai, quantos estão agora, ó Deus, lutando contra o terror, contra o angustiador, contra o mal, meu Pai, que entrou na família.
10: O Espírito de Deus está me revelando 4 pessoas desenganadas da medicina por causa de um problema no teu coração, e Jesus está te revelando, dizendo que hoje você será tocado e curado do teu coração. Cadê estas 4 pessoas? Levante as tuas mãos, venha para cá. O Espírito Santo de Deus está me revelando 172 pessoas que estão agora em aflição dentro da sua casa, porque o mal é no coração. Você já não consegue mais trabalhar, já não consegue nem mais caminhar, porque o seu medo é que a qualquer hora vai parar o teu coração. Jesus está te visitando aí, está te dando um coração novo, em nome de Jesus. Tem uma pessoa que está em nosso meio, e esta pessoa já está usando até sonda, porque esta pessoa sofreu a intervenção médica, mas não adiantou, porque o mal, a infecção, as dores prosseguiu, continuou. mas Jesus está dizendo que vai tocar na tua vida. Cadê esta pessoa? Levante as mãos e venha para cá. O Espírito Santo está me revelando 326 pessoas que você sente nas suas costas, como se algo tivesse te apertando, te impedindo de respirar, e você já não sabe mais o que fazer, porque você já medicou, já tratou, pediu exame, e nada aconteceu. Mas Deus está dizendo que Ele vai tocar na tua saúde e vai curar teus pulmões agora. O Espírito Santo de Deus está me revelando uma pessoa que a medicina te desenganou, dizendo que você tem manchas no seu coração e não há um perfeito funcionamento, e você está pedindo a Deus que Ele te cure. Cadê esta pessoa? Jesus vai tocar. Levante as tuas mãos e venha receber a cura. Levante as tuas mãos e venha receber o milagre. Diga glória a Deus. O Espírito Santo está me revelando 41 pessoas que você está paralisado da tua coluna, e você sente dores que te impede até de andar, e parece que tem dias que você não vai suportar estas dores na coluna. Você buscou o médico, venha para cá. O Espírito Santo de Deus está me mostrando uma pessoa que faz muitos anos que você está lutando pela tua libertação. Você desmaia e começa a colocar saliva pela sua boca. Tem pessoas que começam a dizer que não querem nem ficar perto de você. Jesus vai libertar esta pessoa. Levante as tuas mãos e venha receber.
11: Deus já está operando maravilhas, pastor Kleber, e amados ouvintes, a nossa irmã relatando o milagre que recebeu do Senhor Jesus. Minha irmã, o seu nome?
12: Maria.
11: O que a senhora recebeu de Jesus agora?
12: Eu recebi a cura, irmão. Eu estava com uma dor aqui no ombro, eu não conseguia virar o pescoço, que me faltava até o ar. E agora, em nome de Jesus, eu fui curado.
11: A dor desapareceu?
12: Desapareceu.
11: Então faz os movimentos que não podia fazer e faz normalmente. Está virando o pescoço, movimentando o ombro, já está curada para a glória de Deus, ouvinte.
12: Curada.
11: Cadê a dor?
12: Sumiu em nome de Jesus.
11: Sumiu para a glória de Deus.
13: Pastor Kleber, milagre extraordinário. Esta senhora chegou aqui, não podia caminhar, mas no momento da oração e da revelação do Espírito Santo de Deus, ela abandonou a cadeira de roda e está caminhando perfeitamente para a glória de Deus. Minha irmã, qual o seu nome?
14: Paula.
13: A senhora não podia caminhar?
14: Não. Quebrei o pé.
13: Muita dificuldade?
14: Sim.
13: O que aconteceu com a irmã no momento da oração?
14: Jesus me deu a vitória, deu a caminhar até aqui sem a cadeira de roda.
13: Está caminhando perfeitamente.
14: Amém.
11: Oh, glória.
13: Aí está, pastor Kleber, milagre extraordinário, caminhando para a glória de Deus.
10: O Espírito Santo está me mostrando agora 104 pessoas que você precisa medicar continuamente a sua saúde por causa de uma diabetes que você não consegue vencer. 104 pessoas, e Deus está dizendo, Ele vai tocar na tua saúde. Levante as tuas mãos e venha. Levante as tuas mãos e venha. Tem uma pessoa que está em nosso meio, você representa alguém da tua família, e este alguém da tua família começou a manifestar surtos psicóticos, sinais de loucura, e Deus está me dizendo que toda a tua casa está sofrendo numa terrível aflição, mas Deus vai libertar esta pessoa da tua família. Levante as mãos e dê glória a Deus, igreja. O Espírito Santo de Deus está me revelando uma pessoa que você sente caminhar dentro do teu estômago em todo lugar, e você já fez de tudo para você vencer o que está aí, você não consegue expelir, não consegue tirar, e os médicos não conseguem dizer para você o que é, e você sente andando dentro do teu corpo. Cadê esta pessoa? Chamei esta pessoa uma vez, levantou as mãos, cadê a pessoa? Está a revelação, levante as mãos, eu quero orar por você, venha cá porque eu quero orar. Você sente caminhar dentro de você, está entendendo a revelação ou não? E você sente nitidamente caminhando, não é fora, dentro do teu corpo. A última vez chamei esta pessoa, venha cá porque nós queremos orar. Aplauso para Jesus.
11: Pastor Kleber, Deus está fazendo milagres no primeiro dia dessa campanha. Deus vê muito além. A nossa irmã chegou aqui com dores, curada por Jesus agora. Seu nome?
15: Natalice.
11: O que a senhora chegou sentindo aqui nessa tarde?
15: Eu estava sentindo a dor daqui, né? Baixo aqui das costas, né? Muita dor das pernas, né?
11: Foi revelada por Jesus. Aonde estão as dores?
15: É, faz conta, eu tô sentindo, né? nada agora não.
0: Curado por Jesus.
10: Aplauso para Jesus, igreja. Espírito Santo, ele está me revelando uma pessoa que está medicando. E esta pessoa está medicando, presta atenção, um problema na sua cabeça. Porque a medicina disse que você não consegue vencer esse transtorno. E Deus está dizendo que não é transtorno, é algo que está para oprimir a tua cabeça. Vamos repreender. 19 pessoas que você, quando vai se levantar, o teu corpo todo se trava. Porque não é só um problema na coluna, é algo que está generalizado nos teus ossos por causa da artrite e da artrose. E tem quando é vez que você se levanta, para onde você está e tem que segurar, senão você cai. Venha receber a vitória, levante as mãos. Aplauso para Jesus, igreja.
13: Pastor Kleber, milagre extraordinário. Nosso irmão relatou para nós que chegou aqui com a coluna travada. Não podia nem se agachar, nem se levantar. Mas no momento da oração, o que aconteceu, irmão?
16: Agora estou podendo me abaixar e não está doendo mais.
13: A senhora chegou aqui como?
16: Está a coluna doendo bastante, o pescoço todo dolorido, né? E agora não estou sentindo mais nada.
13: No momento da revelação, da oração, foi curado?
16: Foi curado, foi.
13: Agache, irmão, levanta, faz um teste para nós aí. Aí está Pastor Kleber, revelado pelo Espírito Santo de Deus. Não podia se agachar, muitas dores, mas foi curado nesse exato momento, para a glória do nome do Senhor Jesus.
0: Pastor Kleber e amados ouvintes, aquela revelação do surto psicótico. Estamos aqui com a mãe que está com a foto da sua filha e ela contando o que recebeu do Senhor, a revelação e o que está acontecendo com ela. Meu irmão, seu nome?
17: Sim.
0: A revelação é com a senhora, é sobre a sua filha?
17: Minha filha.
0: O que está acontecendo com ela?
17: Ela está com o cabelo, com os cílios e está querendo sair de casa agora. Cada hora ela tem, começa com loucura, assim, acusa eu, o meu marido, falando que a gente sufoca ela, mas a gente é pai e mãe, a gente só quer cuidar. E ela, não sei o que está acontecendo com ela.
0: A senhora veio receber a bênção por ela.
17: Em nome do Senhor Jesus.
0: E através da revelação ela está curada. A senhora crê?
17: Em nome do Senhor Jesus.
0: Vamos está curada para a glória de Deus.
10: Isso é tremendo.
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0: paz do Senhor Jesus, né, a todos os irmãos da Rádio Voz da Libertação. É um prazer imenso ter essa oportunidade de poder estar juntamente com os irmãos.
1: Que é a nave do Itaquara, Jardim Gá. Eu ouvo o seu programa todo dia. É maravilha, é uma bênção na minha casa. Um abraço.
2: Aqui é o Isaías, aqui da cidade de Cariacica, aqui no município da Grande Vitória, Espírito Santo. Eu estou super ligado nas ondas amigas da Rádio Capixaba, ouvindo este maravilhoso programa que é um grande aprendizado para a minha vida. Fique na paz do Senhor Jesus.
3: Eu sou a Maria Aparecida Nunes, sou de Cerqueira César. Gosto muito do programa da Voz da Libertação. Eu ouço todos os dias e é uma bênção dentro do meu lar esse programa. Gosto muito dos testemunhos. Paz do Senhor.
4: Horas e 29 minutos na capital paulista. E vamos seguindo, querido ouvinte, esta programação. Lembrando que você tem essas oportunidades de estar conosco aqui em nossa sede mundial. E o endereço é bem fácil: Avenida do Estado 4568, bairro da Liberdade. Entrada principal: Avenida Prefeito Passos, número 10, bairro da Liberdade. Esse é o endereço onde você encontra a manifestação do poder do nosso Deus, o Criador dos céus e da terra. Bom, 4 horas e 30 minutos, nós vamos agora para o quadro Projeto Eu Mais Um, com a nossa irmã Débora Miranda, e ela vem trazendo o tema A Doutrina do Espírito Santo, parte 5, seja edificado, e eu já volto com você.
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6: Mais uma vez nós chegamos no seu rádio receptor com o espaço Eu e Mais Um. Nós estamos estudando esta semana sobre o Espírito Santo. E nós falamos e definimos quem é o Espírito Santo. Nós também falamos os seus símbolos, falamos um pouquinho das suas ações, dos seus nomes. E hoje nós vamos concluir falando de mais um símbolo do Espírito Santo. O Espírito Santo, ele é conhecido na Bíblia como fogo, como água, rio e chuva, selo. E hoje também vamos estudar o Espírito Santo como uma pomba, né? O símbolo de uma pomba. Quando Jesus foi ser batizado nas águas, a Bíblia diz que o Espírito Santo desceu sobre ele na forma de uma pomba. Os 4 evangelhos falam sobre isso. Mateus, Lucas, João e também Marcos. E o que é a pomba, né? A pomba, ela representa a paz, a mansidão. O Espírito Santo, ele é manso. E nas tempestades da vida, esse Espírito Santo que mora em nós, produz paz. E quando o Espírito Santo lida com os pecadores, ele é suave. Ele não ofende, ele não machuca. E ele conclama a nós a vida. E ele traz um convencimento daquilo que nós necessitamos. E para que nós possamos nos arrepender. Veja esta passagem bonita que eu vou ler para vocês aqui em Ezequiel 18, versículo 30 ao 32. Olha que o Espírito Santo diz: Vinde e convertei-vos de todas as vossas transgressões, ou seja, pecados, e a iniquidade não vos servirá de tropeço. Lançai de vós todas as vossas transgressões, com que transgredistes, e criai em vós um coração novo, um espírito novo. Pois por que razão morreríeis? Ou seja, sem a ação do Espírito Santo nesta conversão, se nós não nos convertemos no nosso pecado, nós vamos morrer espiritualmente. Não somente a morte física, mas quando o Senhor Jesus vir buscar a sua igreja, nós temos 2 caminhos a seguir, ou para o inferno ou para o céu. E nós vemos aqui que os títulos e os símbolos do Espírito Santo nós vemos aqui, conforme esse estudo, eles nos oferecem, vamos dizer assim, chaves para nós entendermos a sua pessoa e a obra dele. E a obra do Espírito Santo, fazendo um resumo de tudo que nós estudamos essa semana, ele tem o papel de consolar, inclui seu papel como Espírito da Verdade que habita em nós. Ele nos ensina todas as coisas, né? Como está no livro de João 14, versículo 26. E ele também é como aquele que convencerá você a mim quando nós pecarmos. E não se pode, de jeito nenhum, subestimar a importância dessas ações do Espírito Santo. O Espírito Santo, dentre nós, começa a esclarecer as coisas que muitas vezes nós não entendemos. Coisas até às vezes de crenças incompletas, errôneas, que falam sobre Deus, sobre a sua obra, seus propósitos, a sua palavra. E conforme as palavras do apóstolo Paulo, nós vemos que a obra do Espírito Santo é mais que nos consolar em nossas tristezas. Ele também nos leva à vitória sobre o pecado. Se ele não estivesse morando em nós, nós pecaríamos toda hora e não sentiríamos nada, nenhuma tristeza sobre isso. O Espírito Santo habita em nós também para completar a transformação. Quando você levantou a sua mão ali na igreja para aceitar a Cristo, começou ali a obra do Espírito Santo, porque naquela hora em que você confessou a Jesus os seus pecados e pediu que ele escrevesse o seu nome lá no livro da vida, ali começou a obra do Espírito Santo em você. Nós podemos continuar falando muito mais sobre a obra do Espírito Santo e vamos continuar falando ainda, porque tem muita coisa a aprender sobre o Espírito Santo. Você ficou com alguma dúvida? Mande aí a sua pergunta para nosso WhatsApp 119-8292-3392. Por hoje é só. Se despede Débora Miranda na paz do Senhor e até a próxima edição.
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confiança eu me coloco, ó Pai. E nessa ocasião, eu venho ao Senhor, ó Deus, de maneira humilde, de maneira simples e sincera. Venho ao Senhor apresentar a vida deste ouvinte, Senhor, que se encontra desempregado. Esse pai de família, esta mãe, sim, este jovem que está em busca, ó Pai, de uma porta aberta. Pessoas que já bateram em tantas portas, ó Pai, e não têm encontrado, ó Pai, senão portas fechadas. Senhor, mas segundo a revelação da Tua Palavra, Tu és aquele que abre porta aonde não tem porta. Sim, e a porta que o Senhor abre, ninguém fecha. Por isso eu peço ao Senhor, meu Pai, vai honrando a fé desse pai, desta mãe, deste jovem, Senhor, abrindo a porta, ó Pai. Sim, essa pessoa que precisa, ó Deus, trazer um pão de cada dia para dentro do seu lar. Ah, Pai, que a bênção venha se manifestar, que a providência venha chegar, ó Pai, na porta da família desta pessoa. Essa pessoa que, ó Deus, já se levantou, ó Pai, hoje, nessa segunda-feira, nesse exato momento, para orar, para apresentar a Ti o dia, as atividades, as obrigações, meu Deus, e pedir ao Senhor para que o Senhor vá na frente, dando a ela a direção, dando a ela a orientação e a conduzindo até a porta que o Senhor preparou. É, Senhor, tira os empecilhos, joga por terra as barreiras, dá visão, Papai, visão e direção para que esta vida se alegre e regozije-se diante da bênção da porta aberta. Abençoa os desempregados, abençoa os enfermos, sim, pessoas que precisam de uma porta aberta, ó Deus, no âmbito da saúde. Sim, meu Pai, essa cirurgia que não sai, esse exame que não chega. Senhor, manifesta o Seu poder, tirando os empecilhos, abrindo portas e fazendo o impossível para o louvor da Tua glória. Esta pessoa que tem, Senhor, causas jurídicas, sim, e precisa de uma porta aberta nesse sentido, Senhor, honra a fé dela, honra a fé dele e faz o impossível acontecer. Dá a causa, ó Pai, em favor desta pessoa que ora, desta pessoa que clama. Livra ela da injustiça, livra ela, Senhor, de todo prejuízo, ó Pai, causado por pessoas de má índole ou até mesmo de pessoas influenciadas pelo diabo. Confirma a vitória, o milagre, a providência é o que pedimos em nome de Jesus.

0: 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Está chegando aí. Prepare-se para uma tarde cheia de aprendizado. Louvores, brincadeiras, surpresas. 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O mais importante, presença de Deus. Imagine Jesus tão feliz vendo aquela criançada na sua casa, não é? 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Bom, das 3 às 5 vai ser no templo, onde a gente vai contar histórias, onde a gente vai fazer a dinâmica, vai ter as músicas, a oração. Nós vamos ensinar as crianças bem na linguagem dela, para ela entender o que são as pedrinhas do reino, que é o tema da nossa festa, da nossa escola bíblica de férias, da nossa EBF, aqui na nossa sede mundial. Gente, olha, você pai, mãe responsável, olha, é uma vez por ano só, essa escola bíblica de férias. Então, vale todo esforço do mundo. Vale a pena você cancelar seu compromisso. Vale a pena qualquer coisa para você edificar o seu filho. Bom, já deixo uma pergunta aqui. Qual foi a última vez que seu filho ouviu, ou acompanhou, ou orou, ou cantou, ou ouviu uma história com um aprendizado bíblico? A alma dele precisa de comida, né? Então, nesse dia, nós vamos fazer o possível, tudo, desde a decoração, desde as brincadeiras, das músicas, tudo vai ter um ensino. Cada criança é uma pedrinha preciosa nas mãos do rei. Quem é esse rei? Quem é esse reino? Vai ser tudo explicado na história para as crianças. É uma criança sendo uma pedrinha lapidada para brilhar e fazer a diferença neste mundo. Então, tudo isso será explicado a ela. Eu vou estar contando a história, cantando com as crianças, juntamente com todas as professoras da Escola Bíblica O Pequeno Galileu. Também teremos a participação do coralzinho. Então, nós queremos que você traga seu filho, traga os amiguinhos dos seus filhos, chame a família, venha fazer parte desta grande festa de alegria, de fé e descobertas. Estamos esperando você para viver momentos maravilhosos na nossa Escola Bíblica de Férias, dia 25 de julho. Olha, tudo de graça. Não precisa pagar nada. Vai ter lanchinhos. E após a ministração das 3 às 5, onde vão ter histórias, brincadeiras, vamos ter aquele momento onde as crianças vão usar o tobogã, vão ter os lanchinhos aqui no estacionamento da igreja. Gente, tem uma coisa melhor? A gente tem falado com as mães e elas falam, Débora, minha filha, meu filho nunca teve uma oportunidade de participar de uma festa assim. Então, se você vai estar trabalhando no dia, arranje alguém para trazê-lo, tá? Você pode, então, adiar esse compromisso e vir com seu filho? A sua participação junto com o filho é uma maneira de que seu filho entenda o quão importante essa festa é para ele. Puxa, minha mãe veio comigo. A minha avó veio comigo. Traga toda a família, traga a avó, tio, prima, traga todo mundo. Pode vir os adultos, pode vir os pais, os avós. Traga a criançada da comunidade. Você pode alugar aí uma van. Ah, mas eu não sou professora. Não tem importância. Aluga aí uma van. Traga a criançada da vizinhança. Traga uma criança não crente. Traga a criança da creche. Traga todo mundo. Dia 25 de julho, dá tempo de vocês se organizarem. Das 3 às 5, aqui na nossa sede mundial, Rua Prefeito Passos, número 10. Rua Prefeito Passos, número 10. Será uma festa de arromba para a glória de Deus. E a criançada aprendendo de Jesus. Não, não percam, estamos aqui aguardando vocês.
1: Horas e 50 minutos na capital dos Bandeirantes. E agora vamos para aquele momento de informação. 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
2: E chegou o momento de informação aqui na Rádio Deus é Amor. cuidados com o idoso. Quando é necessário ter um cuidador e como abordar esse assunto na família? Com o avanço da idade, muitas pessoas começam a enfrentar desafios físicos e cognitivos que dificultam a realização das atividades do dia a dia. E nessa fase, é essencial que o idoso receba cuidados adequados para garantir a segurança, o bem-estar e a qualidade de vida. A necessidade de um cuidador surge quando o idoso passa a apresentar dificuldades para realizar tarefas simples, como tomar banho, se alimentar ou se locomover. Além disso, condições como demência, Alzheimer e mobilidade reduzida são sinais de que a presença de um cuidador pode ser fundamental. Decidir quando contratar um cuidador não é uma tarefa simples, porque envolve não só a avaliação das condições físicas do idoso, mas também, evidentemente, a estabilidade e a sensibilidade emocional de toda a família. Agora, é importante observar sinais como quedas frequentes, esquecimentos graves, isolamento social, que pode indicar que o idoso não está mais seguro para realizar atividades sozinho. Abordar o assunto com o próprio idoso e com a família pode ser delicado. A comunicação deve ser feita de forma respeitosa e gradual, explicando para o bem-estar e a segurança. Em muitos casos, a resistência é natural, mas é fundamental garantir que o idoso se sinta valorizado e compreenda que o objetivo é proporcionar uma vida mais confortável e segura. Música.

uma doença dos olhos e a principal característica é causar opacidade no cristalino e provocar a perda progressiva da visão. Em alguns casos, a condição pode, inclusive, levar à cegueira. Quando está saudável, o cristalino é transparente e flexível. Mas quando tem catarata, ele se torna opaco, o que distorce e embaça a visão. O envelhecimento é a causa mais comum da catarata. De modo geral, ela é mais frequente em pessoas acima dos 60 anos de idade, ainda que o aparecimento possa acontecer mais cedo e em determinados casos. Então, qualquer pessoa corre o risco de desenvolver a doença. Determinadas condições, no entanto, podem aumentar as chances. E por essa razão, alguns grupos precisam se atentar, como o histórico familiar de catarata congênita, exposição solar excessiva e sem proteção, tabagismo, uso de corticoide por longos períodos, inflamações repetitivas intraoculares e diabetes. O tratamento disponível para a catarata é a cirurgia. Ela é indicada sempre que o embaçamento da visão interferir na realização das atividades do dia a dia. Na cirurgia, o cristalino opacificado é removido, em seu lugar é inserida uma lente intraocular artificial com o objetivo de devolver a visão normal ao paciente.

4:54 em São Paulo. É, estamos chegando ao término da nossa participação e também do programa Madrugada do Socorro de Deus. E é sempre um prazer, querido ouvinte, estar desse lado aqui, comunicando com você e tendo a certeza que você está sendo acrescentado em fé pelo Espírito de Deus e por esta programação. Bom, eu vou ficando por aqui. Esse quem comunicou com você foi o seu irmão Douglas Almeida. Obrigado por me permitir entrar no seu lar, entrar no seu ambiente através dessa programação. Esteve conosco também na operação nosso irmão Hamilton. Bom, eu vou embora, mas você não vai embora não, hein? Permaneça aí na sintonia, porque nós temos uma programação especial preparada com muito carinho, com muito amor, para que a sua vida continue sendo edificada. É isso mesmo. Você vai ficar agora com a identificação das nossas emissoras e logo após o culto no lar com o nosso querido pastor Lorival de Almeida. E ele vem trazendo o tema Descansa à Sombra do Onipotente. Uma semana de excelência para você, querido ouvinte. Que as bênçãos do Senhor Jesus estejam sobre a nossa vida e transbordem em nossa casa, em nossa família, em nosso lar. Fiquem na paz do Senhor Jesus!

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1: 5 horas e 1 minuto.
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4: Pai do Senhor, para todos os nossos ouvintes do mundo inteiro.
5: Peace of the Lord to all listeners around the world.
4: Gostaria que vocês comigo abrissem as vossas Bíblias no Evangelho de São Mateus.
5: Let us open our Bibles in the Gospel of Matthew.
4: Capítulo 6.
5: Chapter 6.
4: A palavra de Deus é boa, é ou não é, igreja?
5: The word of God is good.
4: Ela nos alimenta.
5: It feeds us.
4: Fortalece.
5: Strengthens us.
4: A gente nunca sabe o que vem amanhã, mas
5: never know the day of tomorrow.
4: Fortalecidos em Deus, a gente pode encarar o futuro.
5: Strengthened in God, we can face our future.
4: A gente sabe que a gente vai vencer sempre.
5: And we know that we will always win.
4: Apesar das tribulações, aflições,
5: regardless of tribulations and afflictions.
4: Nosso texto é em São Mateus, capítulo 25, perdão, capítulo 6, versículo 25 até o 34.
5: We will read from Matthew chapter 6, verse 25.
4: Mas o nosso tema hoje é descansa à sombra do Onipotente.
5: Our theme today is to rest in the shadow of the Almighty.
4: Eu vou lendo aos pouquinhos para a gente não tomar muito tempo lendo o texto inteiro e depois ficar repetindo.
5: I will read it a little bit by little.
4: Versículo 25.
5: Verse 25.
4: Os que não acharam, permitam-me leio por vocês.
5: I will read it for you.
4: Diz assim.
5: And it reads.
4: Por isso vos digo.
5: Therefore I tell you.
4: Não andeis cuidadosos quanto à vossa vida.
5: Do not worry about your life.
4: Pelo que haveis de comer ou pelo que haveis de beber.
5: What you will eat or drink.
4: Nem quanto ao vosso corpo,
5: or about your body,
4: pelo que haveis de vestir,
5: what you will wear.
4: Não é a vida mais do que o mantimento,
5: is not life more than food,
4: e o corpo mais do que o vestido,
5: and the body more than clothes.
4: Olhai para as aves do céu,
5: look at the birds of the air,
4: que nem semeiam,
5: they do not sow,
4: também não colhem,
5: or reap,
4: nem ajuntam em celeiros,
5: or store away in barns.
4: E vosso Pai Celestial as alimenta.
5: And yet your Heavenly Father feeds them.
4: Não tendes vós muito mais valor do que elas?
5: Are you not much more valuable than they?
4: E qual de vós poderá?
5: Can any of you,
4: com todos os seus cuidados,
5: by worrying,
4: acrescentar alguns centímetros à sua estatura?
5: Add a single hour to your life.
4: E quanto ao vestido?
5: And why do you worry about your clothes?
4: Por que andais tão preocupados?
5: See how the flowers of the field grow.
4: Olhai para os lírios do campo.
5: In the field they grow.
4: Como eles crescem.
5: They do not labor.
4: Eles não trabalham nem fiam.
5: Or spin.
4: Eu vos digo.
5: Yet I tell you.
4: Que nem Salomão em toda sua glória.
5: That not even Solomon in all his splendor.
4: Se vestiu como qualquer deles.
5: Was dressed like one of these.
4: Sentem-se, queridos irmãos, bem-vindos à casa de Deus.
5: Please have a seat and welcome to the house.
4: Bem-vindos. Do amor do Senhor, receba o meu abraço.
5: Glory to God.
4: Nossa saudação. Nós temos em nossos dias uma legião de gente preocupada.
5: We have in our days a legion of people that are worried.
4: Pessoas que se preocupam porque realmente devem se preocupar.
5: People that are worried because they truly need to worry.
4: Porque estão em situações que requerem um pouco mais de cuidado.
5: For being in situations that require a little more care.
4: Alguns que se preocupam sem nenhuma razão aparente.
5: Others that worry without an apparent reason.
4: E alguns que se preocupam pelo simples fato de terem medo.
5: And others that worry for just being afraid.
4: De encarar algumas situações na vida.
5: Of facing some situations in life.
4: De uma forma simples.
5: In a simple way.
4: Nós podemos dizer que em questão de tempo,
5: we may say that in a matter of time,
4: os tempos que mais conhecemos são
5: the times that we most know are
4: passado, presente e futuro.
5: Past, present and future.
4: Para não ficar se preocupando com aquelas coisas de mais que perfeito, imperfeito, pretérito, enfim, de uma forma simples.
5: Simplifying the matter.
4: Passado, presente e futuro.
5: Past, present and future.
4: E às vezes nós temos essa questão de colocarmos uma ênfase maior.
5: Sometimes we put a little more emphasis.
4: Nos preocupando.
5: Worrying.
4: Com o nosso passado.
5: With our past.
4: Com o nosso futuro.
5: And with our future.
4: E pensamos.
5: And we think.
4: Que como estamos vivendo o presente.
5: That since we are living the present.
4: Existe a possibilidade de estarmos no maior controle do nosso presente.
5: There's a possibility of having a little more control of our present.
4: O estranho de tudo é que amanhã o nosso presente de hoje já passa a ser passado.
5: And what is most weird is that tomorrow will eventually become the past.
4: Então é claro que nós temos que cuidar da nossa vida como um todo.
5: So of course we have to take care of our lives as a whole.
4: Mas não devemos, meus irmãos,
5: we must not, dear brothers,
4: de forma alguma perder o controle.
5: Anyway, lose control.
4: Dos nossos sentimentos,
5: of our feelings,
4: das nossas emoções,
5: of our emotions,
4: da nossa vida,
5: of our life,
4: com excesso de preocupações.
5: With excess of worrying.
4: Eu sei que em todos os tempos,
5: I know that in all times,
4: sempre existiram pessoas ansiosas,
5: there always existed people with anxiety,
4: com as suas preocupações,
5: with their worries.
4: Mas como nós estamos vivendo um tempo
5: since we are living in a time,
4: em que aparentemente a informação chega com muita rapidez até a gente,
5: in which information reaches us very quickly,
4: que também as questões da medicina chegam com muito mais facilidade as informações para nós,
5: the matters of medicine also reach us very fast,
4: pela quantidade de gente que se trata na questão da ansiedade,
5: the amount of people that are taken care of by anxiety,
4: que sem dúvida alguma vem pelo excesso de preocupações em alguns fatores da vida,
5: and without a doubt come by an excess of worrying in their lives,
4: e por outra razão pela questão de termos muito mais gente vivendo hoje,
5: and for a matter of so many more people living today,
4: a Terra nunca foi tão habitada como os dias de hoje,
5: Earth never had so much people as today.
4: É claro que nós temos então o maior grupo de preocupados e ansiosos que já existiu na face da Terra.
5: Of course, we have the largest group of people who are worrying in the face of the Earth.
4: Existem as preocupações naturais.
5: There are the natural worries.
4: E existem também os preocupados profissionais.
5: Also those who are professional worriers.
4: Não importa o que se diga a essas pessoas.
5: It doesn't matter what you say to these people.
4: Não importa o quanto esteja a situação boa.
5: It doesn't matter how good the situation is.
4: Algumas pessoas simplesmente não conseguem relaxar.
5: Some people just simply can't relax.
4: Estão sempre preocupadas.
5: We are always worried.
4: Dizem que tem gente, meus irmãos, e chega até a ser engraçado isso.
5: They say that there are people, and this is even a funny matter.
4: Tem gente que se preocupa.
5: There are people who are worried.
4: Até por não ter nada com o que se preocupar.
5: Even for not having anything to worry about.
4: E a Bíblia Sagrada recomenda a cura e a esperança para melhorar esse sentimento que está matando muita gente.
5: The Bible recommends the cure for these people that are being killed by worries.
4: E em alguns casos,
5: and in some cases,
4: esse sentimento de preocupação,
5: this feeling of worry,
4: acaba sendo pecado.
5: Is even a sin.
4: Porque acaba nos levando,
5: because it takes us,
4: ao encontro daquilo que a Bíblia chama de falta de fé,
5: to a lack of faith, what the Bible calls it.
4: Falta de confiança em Deus.
5: Lack of trust in God.
4: Falta de confiança de que Deus está no controle.
5: Lack of trust that God is in control.
4: Por isso eu estou pregando e o título da mensagem é,
5: this is why I'm preaching, this title of the message is,
4: descansa na sombra do Onipotente.
5: Rest in the shadow of the Almighty.
4: Alguém disse que a preocupação é o preço que nós pagamos pelos problemas do amanhã.
5: Some people say that worrying is the price we pay for the problems of tomorrow.
4: Por que sofremos com tanta antecipação?
5: Why suffer so much in anxiety?
4: A preocupação, meus irmãos,
5: worrying, dear brothers,
4: ela leva as pessoas ao que hoje chamamos de estresse.
5: It leads people to what we call stress.
4: Quanta gente estressada, não é verdade?
5: How many people who are stressed today?
4: A preocupação, ela arrebenta a pessoa na sua saúde.
5: Worrying too much can destroy your health.
4: Preocupação traz dores no corpo.
5: It brings pains all over your body.
4: A preocupação traz medo.
5: It brings fear.
4: A preocupação traz obesidade.
5: It brings even obesity.
4: Porque muita gente muito preocupada vai no shop-shop.
5: Because people who are too worried, they start eating.
4: A preocupação traz problemas estomacais.
5: Worrying too much brings problems in your stomach.
4: Preocupação traz problemas intestinais.
5: It brings problems in your intestine.
4: A preocupação traz pressão alta.
5: It brings high blood pressure.
4: As pessoas ficam com pressão alta porque estão preocupadas. E o pior, às vezes sem nenhuma razão para se preocupar.
5: And sometimes without a reason to be worried.
4: Preocupação traz insônia.
5: Worrying too much brings insomnia.
4: As pessoas não conseguem dormir.
5: People cannot sleep.
4: Em outras palavras, a preocupação ela encurta os nossos dias.
5: In other words, worrying too much shortens our days of life.
4: Preocupação traz indigestão.
5: It brings indigestion.
4: Comida que come não se desce.
5: The food that we eat are not properly digested.
4: A preocupação traz irritação.
5: It brings irritation to the life.
4: E deixa eu falar mais porque eu quero que você se identifique.
5: And I want you to understand what I'm saying.
4: Ou eu quero que você identifique de repente sintomas que você está sofrendo sem razão aparente.
5: I want you to identify sometimes symptoms that you are suffering.
4: A preocupação traz tensão muscular e nervosa.
5: Worrying too much brings muscle tension.
4: Traz aquele aperto no peito.
5: It brings that chest clothing.
4: Em alguns casos, dor no peito, dor no coração.
5: And in some cases, pain in your chest, in your heart.
4: Vontade de chorar.
5: A will to cry.
4: Por isso que eu quero dizer a você mais uma vez, descansa na sombra do Onipotente.
5: This is why I tell you once again, rest in the shadow.
4: Descansa na sombra do Onipotente.
5: Rest in the shadow of the Almighty.
4: Pare de preocupar-se tanto assim.
5: Stop worrying so much.
4: O médico disse uma vez que nós não ganhamos as nossas úlceras pelo que nós comemos.
5: The doctor told me once that we don't get ulcers for what we eat.
4: Nós ganhamos as nossas úlceras por aquilo que nos come, por aquilo que nos devora por dentro.
5: We develop our ulcers for that which devours us from inside.
4: Às vezes nós temos alguma coisa que nos devora por dentro.
5: Sometimes we have issues that devour us from inside.
4: Para de se preocupar tanto.
5: Stop worrying so much.
4: O texto que eu trouxe, meus irmãos, é um texto muito pertinente.
5: The passage that I read is very important today.
4: Quando a Bíblia fala, não andeis cuidadosos.
5: The Bible tells us, do not walk in worry.
4: A Bíblia está dizendo, não andeis tão preocupados.
5: The Bible is telling you not to worry too much.
4: Quanto à vossa vida, quanto ao que haveis de comer, quanto ao que haveis de vestir, quanto ao que haverá de acontecer amanhã.
5: Regarding your life, what you eat, drink, or dress tomorrow.
4: As coisas da vida.
5: And the things of life.
4: As coisas de comer, ou de beber, ou de vestir.
5: The things that you eat, drink, or dress.
4: O vosso mantimento.
5: And the things that will keep you.
4: Nada disso é maior do que você.
5: Nothing of this is greater than you.
4: Por isso Deus haverá de providenciar a você.
5: This is why God will provide you.
4: Essas coisas que a Bíblia Sagrada está citando.
5: These things that the Holy Bible tells us.
4: E Deus nos convoca através das palavras do Senhor Jesus.
5: God is calling us through the words of Jesus Christ.
4: Olhar para as aves.
5: To look to the birds of the air.
4: Os irmãos sabem que eu moro no meio do mato, né? Eu gosto do meio do mato, eu moro no meio do mato.
5: I have a house in the middle of the woods.
4: E eu tiro às vezes horas para ficar olhando os pássaros.
5: Sometimes I take the time to just watch the birds.
4: Eu consigo até identificar alguns pássaros.
5: And even identify a few of them.
4: Tucano.
5: Toucans.
4: Isso é fácil, né? O sabiá.
5: And other types of birds.
4: O quero, quero. Meus irmãos, cada pássaro tem a sua peculiaridade.
5: And each bird has its peculiarity.
4: Por exemplo, quero, quero.
5: For an example.
4: É um pássaro interessante.
5: We have this interesting bird.
4: Porque a partir do momento que o quero, quero, ele choca, nasce os quero, querinhos.
5: From the moment that this bird has its offspring.
4: É diferente, por exemplo, da pomba, é diferente de algumas aves que se alimentam e regurgitam na boca dos filhotes.
5: He is different from pigeons or other birds that feed and regurgitate in the mouths of their offspring.
4: O quero-quero, ele acompanha os seus filhotinhos, né?
5: This bird accompanies his offspring.
4: Mas os bichinhos têm que buscar a sua própria comida.
5: But this bird, they have to find their own food.
4: E quando os quero, porque quero-quero, eles têm uns esporõezinhos, né? E umas tipos de umas... para se defender, enfim. E ele dá voo rasante em cima da gente e tudo.
5: He defends his offspring.
4: E quando você chega perto desse bichinho, desse pássaro, ele faz o maior escândalo. Quem conhece quero-quero aí? É um escândalo, né? Chega perto dele, é...
5: He makes all kinds of noise.
4: E no meu quintal tá cheio de quero-quero. E eu ensinei até os cães lá de casa, os animais, a não atacar os quero-quero.
5: And I've taught even my dog to not attack these types of birds.
4: Porque para mim é o alarme da minha casa. Se entrar alguém, já começa ou de noite ou de dia. Eu sei que tem alguma coisa ali. Gratuitamente, não cobram nada.
5: He is an alarm of my house.
4: Quando pequenininhos.
5: And when they are little.
4: Mas muito pequenininho.
5: And very little.
4: Então a mãe fica ali do lado e os quero-querinhos vão lá buscando os bichinhos, as minhoquinhas, ou buscando as coisas para comer.
5: The mother watches the children and they go and find their food.
4: E é interessante, meus irmãos.
5: And it is interesting, dear brothers.
4: Porque eles não semearam nada.
5: Because they did not sow anything.
4: A mãe quero-quero nunca cultivou nenhum tipo de minhoquinha, besourinho, nada.
5: The mother never reaped anything on earth.
4: Eles não plantaram.
5: They did not reap.
4: Também não colheram.
5: They also did not sow.
4: E também não fizeram depósito ou dispensas.
5: They did not store anything away.
4: Você vai ao mercado, por mais que você não queira comprar muito, você compra sempre um quilo de arroz a mais, um pacotinho de 5 quilos de feijão, eu digo de arroz, uns 2 quilinhos de feijão, deixa ali, para não ter que todo dia ao mercado.
5: When you go to the supermarket, you always buy more things that you will eat that day.
4: Os pássaros não fazem isso.
5: The birds do not do this.
4: É Deus quem está falando.
5: It is God who is saying this.
4: Eles não plantam.
5: They do not sow.
4: Eles não têm dispensas.
5: They don't have any expenses.
4: Ou seja, dispensas.
5: They don't have anything to store.
4: Eles não acumulam para outro dia.
5: They don't store any food for other days.
4: Mas cada besourinho que o quero-querinho come.
5: But each insect that they eat.
4: A Bíblia fala que é o Pai do Céu que está providenciando e alimentando.
5: The Bible tells us that it's God Himself that provides them with food.
4: Eu nunca vi falar de casos de quero-quero que morreu do coração porque estão com medo de não ter besourinho amanhã.
5: I've never heard of a bird dying of a heart attack worrying for not having food tomorrow.
4: Você já viu falar no tucano que morreu estressado porque ficou com medo de não ter comida amanhã?
5: Have you ever heard of a toucan of dying of stress?
4: Você já viu algum veterinário chegar e falar, olha, você tem que cuidar, fazer um estoque de coquinho para arara azul, porque eles estão morrendo estressados com medo de não ter pouquinho amanhã? Já viu falar isso?
5: Have you ever heard of birds being stressed for not having food tomorrow?
4: Os pássaros se alimentam hoje, está tudo bem. E eles não ficam pensando, pelo menos a Bíblia nos faz entender isso.
5: The birds do not worry what they will eat tomorrow.
4: Não ficam se estressando, tipo, quá, quá, quá, quá, quá, responda, quê, quê, quê, quê, quê, tipo assim, e amanhã, será que vai ter isso? Não!
5: They don't worry what they will eat tomorrow.
4: A Bíblia Sagrada fala que eles não precisam semear, também não colhem, também não ajuntam, porque o Pai do Céu as alimenta.
5: The Bible tells us they do not worry about tomorrow because the Heavenly Father feeds them.
4: Então descansa na sombra do Onipotente, não fique tão preocupado com o que você vai comer, beber ou vestir.
5: So rest in the shadow of the Almighty, do not worry what you eat, drink or dress.
4: O que você acha que vale mais, você ou aquele pardal?
5: What do you think is more valuable, you or the bird?
4: Jesus morreu na cruz do Calvário por você ou por aquela sua galinha de estimação?
5: Did Jesus die on the cross for you or for your pet chicken?
4: Você tem mais valor para Deus do que qualquer coisa.
5: You have much more value.
4: Para de se preocupar. Para de se preocupar.
5: Stop worrying too much.
4: Para de se preocupar.
5: Stop worrying right now.
6: Se você ainda não aceitou Jesus como seu Salvador, se você ainda não deixou Deus entrar na sua vida,
5: if you haven't accepted Jesus and allowed God to enter your life,
4: é claro que aí você tem as suas razões para se preocupar.
5: Then of course you have your reasons to be worried.
4: Mas hoje você vai mudar essa situação porque você vai se entregar para Deus.
5: Today you will change the situation and deliver yourself to God.
4: E Deus vai cuidar de você.
5: And God will take care of you.
4: Cada dia que você vier, vir uma pombinha passando com a minhoquinha no bico,
5: each day that you see a bird feeding,
4: você vai parar e pensar.
5: You will stop and think.
4: Se Deus está alimentando essa pombinha,
5: God is feeding this bird,
4: Deus não vai deixar faltar para mim o alimento também não.
5: God will not allow any food.
4: Porque eu valho muito mais do que essa pombinha que está voando com o seu alimento no bico.
5: Because I am much more valuable than this bird that flies with its food.
4: Para de se preocupar.
5: Stop worrying too much.
4: Descansa na sombra do Onipotente.
5: Rest in the shadow of the Almighty.
4: A Bíblia Sagrada fala muito mais, meus irmãos.
5: The Bible tells us much more, dear brothers.
4: Fala a respeito do vestido.
5: It speaks about the way we dress.
4: Fala a respeito da saúde.
5: It speaks about our health.
4: Fala a respeito da sua qualidade de vida.
5: It speaks about the quality of your life.
4: Fala a respeito de tudo.
5: It speaks about everything.
4: Quando o Senhor Jesus fala,
5: when the Lord God tells us,
4: vocês estão olhando os lírios do campo?
5: When you look at the flowers in the fields,
4: se algum dia você olhar, eu vou ter uma flor. Se algum dia você olhar para uma flor,
5: if you, one day you look at a flower,
4: e ver uma flor fazendo tricô, crochê,
5: and you see a flower sewing its own dress,
4: corra porque tem alguma coisa errada.
5: Run because there's something wrong there.
4: Você já viu? Eu já vi flor, tipo, sei lá. Produzir flor bonita, dar cheiro gostoso. Quando a gente era criança, a gente arrancava algum tipo de flor para chupar o melzinho que a abelha deixava lá. Isso eu já vi.
5: I've seen beautiful flowers with honey on them.
4: Agora eu nunca vi nenhuma orquídea.
5: But I've never seen any flower.
4: Nem um lírio, nem uma rosa.
5: No flowers of the field.
4: Nem uma hortência.
5: Not even a rose or any others.
4: Fazendo crochê.
5: Sewing their own dressings.
4: Não. Nunca vi.
5: I've never seen this.
4: Mas a Bíblia fala que nem Salomão no seu tempo de glória,
5: the Bible tells us that not even Solomon in all his splendor,
4: se vestiu como os lírios do campo.
5: Was dressed like one of the flowers of the
4: field. Nem Salomão no seu tempo de esplendor.
5: Not even Solomon in all his.
4: Para de se preocupar.
5: Stop worrying too much.
4: Preocupação faz mal. Preocupação estressa. Preocupação mata.
5: Worrying too much brings you stress and eventually kills you.
4: Não andeis inquietos, é o que diz a Bíblia.
5: Now walk and worry.
4: Não andeis perguntando o que nós vamos comer, o que vamos beber, o que vamos vestir, é o que diz a Bíblia.
5: Not worry what you eat, drink or dress.
4: A Bíblia Sagrada fala que pessoas que se preocupam com a vida em si, com o amanhã em si, são pessoas de pouca fé.
5: The Bible tells us that those who worry too much are people who have little faith.
4: E você precisa comer essa palavra para melhorar a qualidade da fé que você possui. Ela é dada por Deus, é a quantidade e qualidade, enfim.
5: Accept this word to increase your faith in your life.
4: E você vai ver que a maioria das suas doenças e enfermidades vão sair imediatamente porque são causadas por esse excesso de preocupação, que significa falta de fé.
5: And you see that many diseases that are in you are lack of faith for worrying too much.
4: Eu disse a vocês, meus irmãos, que nós temos três tempos.
5: And I have told you that we have three times, the most known times.
4: E às vezes nos preocupamos demasiadamente com o nosso passado.
5: Sometimes we worry too much about our past.
4: Às vezes nós deixamos rastros no nosso passado.
5: Sometimes we leave things in our pasts.
4: Que nós não conseguimos de forma alguma apagá-los.
5: And we can't erase them for any way.
4: Às vezes cometemos erros tão grosseiros.
5: Sometimes we make so many mistakes.
4: Às vezes fazemos coisas que ninguém sabe, só a gente.
5: Sometimes we do things that no one knows except us.
4: E às vezes nós damos tempo ao tempo para ver se aquilo vai se apagando, mas não se apaga.
5: Sometimes we give time to see if that goes away, but it is never erased.
4: E como eu disse a vocês, como nós parece estarmos no controle do nosso presente, parece, eu disse.
5: And as I said, sometimes it seems that we are in control of our present.
4: Então existe uma pressão maior sobre o nosso passado quando tem coisa lá que a gente sabe que não pode vir para o presente, muito menos ir para o futuro.
5: So there are things in our past that we worry for not coming to our present or future.
4: Mas vão passando.
5: But they start to go away.
7: Eu não quero ser grosseiro.
5: I don't want to be rude.
7: Mas quanta gente roubou?
5: How many people have stolen?
7: Tirou a vida de outras pessoas.
5: Have taken the lives of other people.
7: Teve uma vida sexual ilícita.
5: Had a sexual illicit life.
7: Um caráter reprovável.
5: A horrible character.
7: Pessoas sem piedade no coração.
5: People without mercy in their hearts.
6: Isso está lá no passado.
5: And this is in the past.
6: E infelizmente, meus irmãos, muita gente se preocupa por ter de carregar o peso desse passado.
5: And many people worry for having to carry the weight of the past.
6: E eu vou dizer a vocês, não dá para chegar na linha de chegada carregando esse peso, esse fardo horrível que você continua carregando.
5: And let me tell you, you cannot reach the finish line carrying this burden you have been carrying.
6: E é evidente que as suas preocupações, que as suas enfermidades, que a sua dor no peito, que o seu coração apertado.
5: Evidently, so many diseases, this heart that is weighing inside your chest.
6: Tudo isso vem acontecendo por causa dessas coisas que ficaram no passado que você pensou que o tempo poderia de apagar.
5: And this is coming to you because of your worrying of the past that you
6: Como eu disse, eu não quero ser grosseiro.
5: And as I said, I don't want to be rude.
6: Tempo pode apagar muita coisa.
5: Time can erase many things.
6: Mas que tempo não apaga pecados. Tempo não apaga pecados.
5: Time does not erase the sin.
6: Coisas que nós fizemos, perdão, que ofenderam o nosso Deus, têm de ser perdoadas.
5: Things that we did that offended our God must be forgiven.
6: Não adianta achar que não, deixei lá no passado e o passado apagará. Só o sangue de Jesus é poderoso para apagar pecados, não tem outra fórmula.
5: Time cannot erase sins, only the blood of Christ can erase the sins of your life.
6: Se você quer deixar as suas preocupações em relação ao passado para trás,
5: your worries about the past and the past.
7: Coloque em dia o seu passado e na presença de Deus hoje.
5: Put your past in the presence of God today.
7: Se for preciso perdoar, perdoe.
5: And if you need to forgive, then forgive.
7: O perdão nos liberta.
5: Forgiveness sets us free.
7: Se for preciso pedir perdão, peça perdão.
5: If it is needed to ask for forgiveness, then ask
6: peça
5: for forgiveness.
6: Peça perdão a Deus.
5: Ask God for forgiveness.
6: Peça perdão às pessoas.
5: Forgiveness to the people.
6: Você não tem ideia o quanto é libertador pedir perdão às pessoas.
5: No idea how much asking for forgiveness.
6: Isso não é sinal de fraqueza, não.
5: This is not a sign of weakness.
6: Isso é sinal de força.
5: This is a sign of strength.
6: Isso é sinal de sobriedade.
5: This is a sign of sobriety.
6: Isso é sinal de que você quer se livrar desse fardo horrível que você vem carregando ao longo dos anos.
5: This is a sign that you want to get rid of this horrible past you've been carrying.
7: Que está comprometendo o seu futuro.
5: And that is also compromising your future.
7: Que está trazendo a você tantas úlceras.
5: Bringing you so many ulcers.
7: Que faz a sua pressão subir todo dia.
5: It makes your blood pressure rise every day.
7: Você tenta se tranquilizar as coisas. Eu não sei dizer tudo, mas você sabe, cada pessoa sabe do seu passado.
5: And everyone knows of their past.
7: Quando você pensa, não, agora eu posso descansar na sombra do Onipotente, o passado vem e te açoita.
5: Sometimes you think you can rest in the shadow of the Almighty.
7: Se livra desse passado ruim agora.
5: Get rid of this horrible past right now.
7: Se coloque na sintonia de Deus. Deus perdoa você.
5: God can forgive you. Put yourself in
7: Deus levanta você.
5: God can raise you.
7: Deus sim apaga as páginas ruins do seu passado.
5: God erases this horrible
7: past. Deus sim não quer que você viva sendo devorado por esse peso que está sendo colocado sobre os seus ombros.
5: God does not want you to carry this burden.
6: Não
5: on your
6: fique carregando esse fardo do seu passado.
5: Not carry this burden of your past.
6: O apóstolo Paulo, meus irmãos, fala aos Filipenses.
5: The apostle Paul said to the Philippians.
6: No capítulo 3,
5: in chapter 3,
6: no versículo 13,
5: in verse 13.
6: Irmãos, quanto a mim, não julgo que o haja alcançado.
5: Dear brothers, I do not judge what you have reached.
6: Mas uma coisa faço.
5: One thing I do.
6: E é que esquecendo-me das coisas que atrás ficam.
5: Forgetting the things that were in the past.
6: E avançando para as que estão diante de mim.
5: And going on to the things in front of me.
6: Prossigo para o alvo.
5: I go to the target.
6: Pelo prêmio da soberana vocação de Deus.
5: Premium of the will of God.
7: Em Cristo Jesus.
5: In Christ Jesus.
6: Se livre do seu passado.
5: Get rid of your past.
6: Deixe o passado no passado sendo perdoado.
5: Let the past in the past and be forgiven.
6: E você vai ver que parte das suas preocupações já vão terminar.
5: You will know that part of your worries will go away.
7: Aí vai faltar um pouquinho ainda.
5: There will still be a little more.
7: Não andeis inquietos.
5: Do not walk in worry.
7: A questão aqui agora é futuro.
5: The matter right now is the future.
7: Que comeremos? É futuro.
5: What shall we eat? That's a future.
7: O que beberemos?
5: Or what shall we drink?
7: O que vestiremos?
5: Or what shall we wear?
7: Os que não têm Deus se preocupam com isso.
5: Those who do not have God are worried about these things.
7: Jesus fala, Deus, o Pai Celestial, ele sabe que vocês precisam.
5: And Jesus said that the Heavenly Father knows what you need.
7: Observe bem a questão.
5: And please observe this matter.
7: Eu sempre digo aos irmãos.
5: Always tell you, dear brothers.
7: Uma palavra pode mudar tudo.
5: One word can change everything.
7: Jesus está dizendo.
5: Jesus is saying here.
7: De certo vosso. Digam, de certo vosso.
5: For the pagans run.
7: De certo vosso. Vosso Pai.
5: For certainly your
7: vosso Pai. O que a Bíblia está dizendo é Pai.
5: What the Bible is telling us is Father.
7: Ou seja, Jesus está falando com os filhos.
5: Jesus is talking to the children.
7: Se você ainda não se entregou para Deus, você ainda não é filho, você precisa se entregar para ser adotado.
5: If you haven't delivered yourself to God, you are still not his children.
7: Essa palavra é para os filhos de Deus.
5: The word of God is for the children of God.
7: Jesus está dizendo é.
5: What Jesus is saying is.
7: Filhos de Deus, não se preocupem.
5: Sons of God, do not worry.
7: Porque o vosso Pai Celestial sabe de todas as coisas que vocês necessitam.
5: For your Heavenly Father knows that you need these things.
7: Porque o vosso Pai Celestial tem tudo debaixo do seu controle.
5: Your Heavenly Father has everything under his control.
7: Porque o vosso Pai Celestial haverá de cuidar da vossa vida.
5: Your Heavenly Father must take care of your life.
7: Pare de se preocupar.
5: Stop worrying too much.
7: Descanse na sombra do Onipotente.
5: Rest in the shadow of the Almighty.
7: E as vossas dores vão embora.
5: And your pains will leave you.
7: A pressão alta vai terminar.
5: Your high blood pressure
7: você não vai ter mais insônia.
5: You no longer have insomnia.
7: Indigestão.
5: Indigestion.
7: Irritação.
5: Irritation.
7: Dor no peito.
5: Pain in your chest.
7: Essa tensão.
5: This tension.
7: Esse sentimento de vou morrer. Vou pro inferno, porque o meu passado me condena.
5: This feeling of death and
7: não.
5: No longer will these things be.
7: E Jesus Cristo faz a proposta.
5: And Jesus Christ makes his proposal.
7: Buscai primeiro o reino de Deus.
5: Seek first his kingdom.
7: E a sua justiça.
5: And his righteousness.
7: E todas estas coisas.
5: All these things.
7: Vos serão acrescentadas.
5: Be given unto you.
7: Pare de se preocupar com o amanhã.
5: Stop worrying about tomorrow.
7: Não se preocupe, porque aí Deus vai estar no controle. Descansa.
5: Don't worry, for God is in control. Rest.
7: Se o passado já foi acertado,
5: if the past has been erased,
7: tenha tranquilidade para buscar o reino de Deus agora.
5: Have the tranquility to seek the kingdom of God right now.
7: Busque o reino de Deus e a sua justiça agora.
5: Seek the kingdom of God and his righteousness right now.
7: Deus está no controle da vida dos seus filhos.
5: God is in control of the life of his children.
7: Se você é filho de Deus, não tenha medo.
5: If you are the son of God, do not be afraid.
7: A Bíblia Sagrada fala, não vos inquieteis com o dia do amanhã ou com o dia da manhã.
5: And do not worry about the day of tomorrow.
7: Porque o dia da manhã cuidará de si mesmo.
5: For tomorrow will worry about itself.
7: Basta cada dia o seu mal.
5: Each day has enough trouble.
7: Se você é filho de Deus, fica tranquilo, não se preocupe com o amanhã.
5: Son of God, do not worry about tomorrow.
7: Porque o amanhã está na mão de Deus.
5: But tomorrow is in the hands of God.
7: Está garantido.
5: It is guaranteed.
7: Viva tranquilo, viva uma vida com esperança de que Deus está cuidando de você.
5: Lead a life of tranquility and hope that God.
7: Toma atitude agora.
5: Take the decision now.
7: E descansa a sombra do Onipotente.
5: Rest in the shadow of the Almighty.
7: A Bíblia fala que aquele que habita no esconderijo do Altíssimo.
5: The Bible tells us that he who rests in the shadow of the Almighty.
7: A sombra do Onipotente descansará.
5: Shall fear no evil.
7: Eu sei, meus irmãos, que existem pessoas que ainda têm, ainda continuam.
5: I know that there are people that still remain.
7: Coisas erradas em suas vidas que precisam ser mudadas. Essas pessoas têm razões para se preocupar.
5: With wrong things in their life that continue to be wrong.
7: Se preocupar com o passado, com o presente e também com o futuro.
5: And these people have a reason to worry about their past, present and future.
7: E digo a vocês, meus irmãos, não é só o passado que representa para muitos um verdadeiro perigo.
5: And I tell you that it is not only the path that represents a danger to many people.
6: Como eu disse a vocês no início da mensagem de hoje,
5: as I said in the beginning of this message today,
6: os erros de hoje mancharão o nosso amanhã e trarão as consequências e serão o nosso passado.
5: The mistakes of today will stain our future and eventually become our past.
6: Por isso nós devemos ter a nossa vida na presença de Deus.
5: This is why our lives need to be in the presence of God.
6: E quando chegar o amanhã,
5: and when tomorrow comes,
6: não temos de preocupar com o que foi passado.
5: We don't need to worry about what was past.
6: E quando chegar o amanhã,
5: and when tomorrow comes,
6: temos a certeza que o depois de amanhã já está debaixo do controle de Deus.
5: We have the certainty that our future is in the control of God.
6: Olha, meus irmãos, se todas as pessoas entendessem isso,
5: our people understood this,
7: as fábricas de remédios para ansiedade iriam deixar de ter muito lucro.
5: The medicine for anxiety would cease to have profit.
7: As pessoas seriam muito mais calmas.
5: People would be much more peaceful.
7: As pessoas seriam muito mais saudáveis.
5: People would be much more healthier.
7: As pessoas teriam a esperança que é preciso ter para uma vida de sucesso.
5: People would have the hope for a life of success.
6: Gente estressada.
5: People who are stressed.
6: Gente que não dorme.
5: People who don't sleep.
6: Gente com seu sistema nervoso abalado.
5: People who have their nervous system in a breakdown.
6: Esse tipo de gente não tem como progredir.
5: These people don't have any way to progress.
6: Esse tipo de gente é gente medrosa.
5: These people are full of fears.
6: Esse tipo de gente morre mais cedo.

0: even sooner than they should.
1: Você precisa tomar uma atitude hoje.
0: You need to make a decision today.
1: Você precisa desse Deus que eu estou falando dele.
0: You need this God that I speak of today.
1: Você precisa do perdão desse Deus que eu estou falando dele.
0: You need the forgiveness of this God in which I speak of.
1: Você precisa entregar a sua mão na vida desse Deus que eu estou falando dele.
0: You need to deliver your life in the hands of this God.
1: Você precisa buscar o reino desse Deus que eu estou falando dele.
0: You need to seek the kingdom of this God in which we
1: speak. E você precisa confiar que esse Deus é o seu futuro.
0: You need to trust that this God is your future.
1: E confiado nele, viver uma vida de tranquilidade.
0: Trust in him leading a life of peace.
1: Uma vida de vitória.
0: A life of victory.
1: Uma vida com certeza de que amanhã será melhor do que hoje.
0: A life certain that tomorrow will be better than
1: assim
0: today.
1: Assim como hoje tem sido melhor do que ontem.
0: As today has been better than yesterday.
1: Busque o reino de Deus e a sua justiça.
0: Seek the kingdom of God and his righteousness.
1: E descansa na sombra do Onipotente.
0: And rest in the shadow of the Almighty.
1: Você que está desviado dos caminhos do Senhor, renova o seu relacionamento com Deus.
0: Those who are far away from God, return to God today.
1: Você que precisa corrigir algo na sua vida, corrija esse algo, faça agora, não deixa para depois.
0: Those who need to correct something in your life, do this right now, do not leave it for tomorrow.
1: A partir do momento que você sentiu o perdão de Deus,
0: in the moment that you felt the forgiveness of God,
1: você vai sentir o alívio,
0: you will feel the relief
1: na sua vida,
0: in your life.
1: Eu conheci um irmão.
0: I met a brother one day.
1: Conheço um irmão.
0: I know him still.
1: Só aproximadamente 31 anos.
0: So approximately 31 years.
1: Ele me procurou e ele tinha um fardo muito pesado.
0: He sought me and he had a great burden.
1: E nós fomos a um local muito alto.
0: And we went to this very high place.
1: Era um topo de uma montanha.
0: On top of a mountain.
1: E ali ele começou a dizer as suas ansiedades.
0: And there he started to say about his anxiety.
1: Ele começou, era um pastor.
0: He was a pastor.
1: É um pastor.
0: He is a pastor.
1: E eu era jovem, eu tinha 23 anos apenas.
0: And I was still a young man, I was 23 at the time.
1: E ele começou a dizer os seus fardos.
0: And he started to cite his burdens.
1: Começou a falar a sua vida.
0: He started to say about his life.
1: E eu só fui dizendo a ele, Deus é poderoso e Deus alivia a sua carga.
0: And all I said is that God is powerful and he takes away your burden.
1: Falando o que você está falando, Deus está tirando de sobre os seus ombros esse peso.
0: And when I said that God is taking away the burden from his shoulders.
1: E eu achei que eu estivesse falando e confortando o irmão.
0: And I thought that I was speaking and comforting him.
1: Que desabafava suas dores e seus fardos.
0: I was talking about his pains and his burden.
1: E eu o encontrei uns 15 anos depois.
0: And I met him around 15 years later.
1: E ele disse para mim, Pastor Lorival.
0: And he said to me, Pastor Lorival.
1: Me chamava de evangelista aquele tempo. Evangelista Lorival quer dizer uma coisa.
0: He called me an evangelist at that time. He wanted to say something.
1: No dia que eu desci aquele morro.
0: The day that I came down from that mountaintop.
1: Depois de ter conversado contigo ali.
0: After having spoken to you that day.
1: Eu não sei se eu desci flutuando.
0: I don't know if I came down floating.
1: Eu não sei se eu desci andando.
0: I don't know if I came down walking.
1: Eu só sei de uma coisa.
0: I just know one thing.
1: Saiu de sobre mim um fardo tão pesado.
0: A burden so heavy came.
1: Mas tão pesado.
0: That was so heavy.
1: Que foi como se eu estivesse revivendo.
0: As if I was reliving that day.
1: Conta para Jesus, desabafa para o teu Deus.
0: Oh, Jesus, unload this burden.
1: Você não pode continuar carregando essas coisas que você está carregando.
0: You cannot continue to carry these things you have been carrying.
1: Você não pode viver debaixo dessa pressão que você está vivendo.
0: You cannot continue to live in this pressure you have been living.
1: Busca o reino de Deus, a sua justiça, faz um compromisso com Deus agora.
0: Seek the kingdom of God and his righteousness and make a commitment with God.
1: E quando você não sentir Deus falando contigo, meu filho.
0: And why you don't feel God speaking to you as his son.
1: Enquanto você não sentir que Deus está te chamando de filho.
0: Why you still don't feel that God is calling you his son.
1: Não pare de falar com ele. Não pare de se colocar diante dele, de se humilhar perante ele.
0: Stop talking and humiliating yourself.
1: Fala do seu passado que te oprime. Fala com ele. Ele vai limpar. Esse fardo vai cair. E você vai descer o morro flutuando.
0: Speak about the burdens that you have been carrying and you will come down the mountain floating.
1: Quanto ao futuro.
0: And as of your future.
1: Agora você é filho.
0: Now you are a son.
1: E Jesus está dizendo, deu certo o vosso Pai Celestial.
0: And Jesus is telling you, certainly your heavenly Father.
1: Ele não está dizendo o vosso Pai, por exemplo, meu pai chama Vicente. Ele não está falando do meu pai.

0: Vicentão.
1: He's not talking about my natural father.
0: Não. Meu pai é o Vicentão.
1: My father is Big Vincent.
0: Tá falando do meu pai celestial?
1: He's talking about my heavenly father.
0: Aleluia.
1: Hallelujah.
0: Você pode sentir a presença desse pai celestial?
1: Can you feel the presence?
0: É o seu pai de verdade? Oh, aleluia, glória a Deus.
1: Hallelujah and glory to God.
0: Quando você sentir que Deus está te chamando de filho,
1: when you feel that God is calling you his son,
0: você nem fala muita coisa, só diga papai.
1: You don't need to say much things, all you need to say is daddy.
0: O seu passado foi exterminado pelo perdão de Deus.
1: And your past will be exterminated by the forgiveness of God.
0: Conquistado por Cristo na cruz do Calvário.
1: Conquered by Christ on the cross of Calvary.
0: E o seu futuro está assegurado nas mãos do vosso Pai Celestial, que sabe que vocês precisarão amanhã.
1: And your future is in the hands of the Heavenly Father that knows what you need.
0: Que alívio.
1: What a relief.
0: A preocupação vai.
1: Your worries will leave you.
0: Aquele aperto no peito não vai existir mais.
1: That pressure on your chest will leave you.
0: Você vai chegar hoje à noite na sua casa, você que não dormia já vai abrir o portão de gás.
1: You will reach your house today, and those who do not sleep will sleep.
0: Porque o perdão faz bem.
1: Because forgiveness does.
0: Porque a esperança faz bem.
1: Because hope goes well.
0: Porque saber que você está descansando na sombra do Onipotente traz segurança.
1: Because knowing that you rest in the shadow of the Almighty brings
0: peace. Deixa Deus entrar na sua vida.
1: Allow this God to enter your life.
0: Faz contato com esse Deus agora.
1: Make a contact with God right now.
0: Faz compromisso com esse Deus agora.
1: Make a commitment with this God right now.
0: Para esse estresse que está te arrebentando ir embora.
1: For all the stress that weighs you down.
0: Para você nunca mais viver essa vida de preocupação.
1: Never live again a life of worry.
0: Que no caso do crente chega a parecer até pecado.
1: But sometimes in the life of the believers are even sins.
0: Para de se preocupar.
1: Stop worrying too much.
0: Se você está buscando o reino de Deus,
1: you are seeking the kingdom of God.
0: Você pode descansar na sombra do Onipotente.
1: You can rest in the shadow of
0: God. Subiandalamahayas, aleluia.
1: Glory to God, hallelujah.
0: Não é isso, não é para qualquer um, não, meus irmãos.
1: Not for anyone, dear brothers.
0: Isso não se compra com dinheiro, não.
1: You cannot buy this with money.
0: Aquele que pode descansar na sombra do Onipotente,
1: he who can rest in the shadow of the Almighty,
0: também pode dizer, ele é o meu Deus, é o meu refúgio, a minha fortaleza, e nele confiarei.
1: He also say that he is my fortress and my refuge, and I will rest on him.
0: Porque ele vai me livrar do laço do passarinheiro.
1: For he will deliver me from the hands of him.
0: Eu vou estar coberto debaixo das suas penas e debaixo das suas asas vou estar seguro.
1: I will be protected under his wings.
0: Eu não vou ter medo do espanto noturno.
1: I will not fear the evils of night.
0: Nem da seta maligna diabólica que voe de dia ou que voe de noite.
1: Neither the fiery darts that fly by
0: night. Ah, eu não vou temer a peste que anda na escuridão.
1: I will not fear the peace that.
0: E nem a mortandade que assola ao meio-dia.
1: Nor the death of night.
0: Amassu micanda lamahai, aleluia.
1: Hallelujah, glory to God.
0: Você pode ouvir Deus chamando você de filho.
1: You can hear God calling you son.
0: Se você pode, pode ter certeza que você está debaixo da sombra do Onipotente.
1: If you can, you sure.
0: Então descansa.
1: Under his
0: descansa.
1: A rest.
0: Chega de ficar tomando esses remédios que está acabando com você.
1: Enough taking all this medicine of anxiety.
0: Essa sua ansiedade que está te matando e você vai morrer cedo se não parar com essa ansiedade.
1: This anxiety that has been killing.
0: Entrega o teu caminho ao Senhor.
1: Deliver your ways.
0: Busca o reino de Deus.
1: Seek the kingdom of God.
0: Descansa na sombra do Onipotente.
1: Rest in the shadow of the.
0: O vosso Pai Celestial conhece o seu futuro.
1: Your heavenly Father knows your future.
0: E antes que você venha se preocupar,
1: before you start
0: ele já providenciou para você um futuro maravilhoso de vitórias.
1: He has already provided a.
0: Descansa.
1: Rest.
0: Descansa na sombra do Onipotente.
1: Rest in the shadow of the Almighty.
0: Descansa na sombra do Onipotente.
1: Rest in the shadow of the Almighty.
0: Você pode ouvir Deus te chamando de meu filho?
1: Can you hear God calling you his son?
0: Que Deus abençoe você.
1: May God bless you today.
0: Você que ainda não pode ouvir Deus chamando você de filho.
1: You who can still not hear God calling
0: e que ainda
1: you
0: não ousa chamar Deus de pai.
1: Still don't have the guts to call God your father.
0: Tem gente que diz, ah, blá, blá, blá, não sei o que, não sei o que, porque Deus é pai.
1: Many people say that God is father.
0: Deus é pai, mas não é pai de todos.
1: God is truly a father, but not of everyone.
0: Deus é pai daquele que confia nele.
1: God is the father of those who trust him.
0: Daquele que se entrega a ele.
1: Those who deliver their lives to him.
0: Daquele que busca o reino dele.
1: Those who seek his kingdom.
0: Daquele que se entrega por completo em humilhação.
1: Those who deliver themselves completely in humility.
0: Daquele que serve, Deus é pai desses.
1: Those who serve him, God is the father of these.
0: Que Deus abençoe vocês.
1: And God bless you all.
0: Você que já se entregou para Deus, tenha segurança.
1: Those who have delivered themselves to God, have the safety.
0: Descansa na sombra do Onipotente.
1: Rest in the shadow of the Almighty.
0: Você que está desviado.
1: Those who have gone astray.
0: Por isso você está tão estressado.
1: This is why you have been so stressed.
0: Vem aqui na frente para reconciliar-se com Deus. Vem cá.
1: Come forward to return to God today.
0: Vem cá desviado. Não pode continuar assim não.
1: You cannot continue like this.
0: Vem cá reconciliar-se com Deus. Vem.
1: Return to God right now.
0: É Deus quem está chamando você. Você sabe que nesse exato momento você não pode chamar Deus de pai.
1: It is God who is calling you today.
0: Vem cá, vem.
1: Come forward.
0: Jesus está chamando você para reconciliação.
1: Jesus is calling you today to reconcile with him.
0: Vem reconciliar-se.
1: Come reconcile with God.
0: Deus quem está chamando você. Esse tipo de vida é vida ruim.
1: It is God who is calling you here today.
0: Quando você não ouvir Deus te chamando de filho,
1: why you don't recognize God calling you son?
0: Você vai continuar estressado.
1: You will continue in your stress.
0: Você vai continuar com esse aperto no peito.
1: You will continue with this weight on your chest.
0: Você que ainda não entregou a sua vida para Deus.
1: Those who haven't delivered their lives to God.
0: Você precisa entregar a sua vida para Deus.
1: You need to deliver your life to God.
0: Quando você entrega a sua vida para Deus,
1: when you deliver your life to God,
0: você passa a reconhecer um fator.
1: You start to recognize a factor.
0: Que é o fator ser perdoado, fator perdão.
1: The factor of forgiveness.
0: Você passa a reconhecer outro fator, o fator futuro com segurança.
1: You start to recognize also your future with safety.
0: É isso que o fator perdão, que significa o fator mover de Deus na sua vida, traz para você.
1: This is what forgiveness and the move of God in your life.
0: Se você nunca teve sentimento de familiaridade,
1: if you've never had the feeling of familiarity,
0: a ponto de poder chamar Deus de pai,
1: to be able to call God your father,
0: vem aqui à frente entregar a sua vida para Ele.
1: Come forward and deliver your life to Him.
0: Entrega o teu caminho ao Senhor.
1: Deliver your ways to God.
0: Para começar a buscar em primeiro lugar o reino dEle.
1: So you can start to seek His kingdom.
0: E você vai ver que bom é poder chamar Deus de pai.
1: And you'll see how good it is to call God your father.
0: E que bom é poder saber que Deus está chamando você de filho.
1: And how good it is to see that God is calling you.
0: Vem aqui à frente aceitar Jesus como seu Salvador. Vem.
1: Come forward and accept Jesus
0: as your Savior. Vem, Deus está chamando você.
1: God is calling you here.
0: Venham aqui à frente vocês que querem ter a tranquilidade para a vida.
1: Those who want to have tranquility in their lives.
0: Vocês que querem descansar à sombra do Onipotente.
1: Those who want to rest in the shadow.
0: Venham aqui à frente.
1: Come forward.
0: Olha, meus irmãos, parece incrível.
1: It seems incredible.
0: Mas até pesquisas científicas,
1: even scientific methods,
0: dizem que quem serve a Deus,
1: say that those who serve God,
0: vive mais. E vive mais saudável. Até pesquisas científicas. Para nós nem precisaria pesquisa científica.
1: We don't even need these scientific.
0: Porque nós temos aqui a Bíblia Sagrada.
1: Because we here have the
0: que é mais poderosa do que qualquer tipo de ciência.
1: It is more powerful than any types of science.
0: Você quer ter a vida tranquila?
1: You want to lead a life of
0: na sombra do Onipotente?
1: In the shadow of the Almighty.
0: Vem aqui à frente, vou chamar só mais essa vez.
1: Come forward and I will call once again.
0: É assim, nós às vezes estamos em estado de sofrimento profundo.
1: Sometimes we are in a deep suffering state.
0: E nós temos a oportunidade de nos livrarmos do nosso sofrimento.
1: And we have the ability to get rid of this suffering.
0: E às vezes a oportunidade é agora.
1: And sometimes the opportunity is now.
0: É inteligente dizer sim para Deus.
1: It is smart to say yes to God.
0: Mas muita gente deixa para amanhã.
1: But many people leave it for tomorrow.
0: Se você tem a oportunidade de se livrar do que te causa dor de cabeça,
1: if you have the ability to get rid of what causes your headaches,
0: por que deixar para tomar o remédio amanhã?
1: Why only taking your medicine tomorrow?
0: Oh. Para vocês.
1: This is for you.
0: Eu canto com toda a igreja.
1: I sing with all this church.
0: Eu canto a oportunidade que vocês estão tendo.
1: This is the opportunity that you have.
0: Manso e suave, Jesus está chamando você.
1: God is calling you here today.
0: Se você sair daqui hoje sem levar Deus no seu coração,
1: if you leave here today without God in your heart,
0: eu vou dizer a você,
1: I will tell you,
0: existe a possibilidade de que você venha até piorar a sua vida.
1: There's a possibility that your life will get even worse.
0: E alguém vai dizer, mas como assim? Eu vim à igreja e posso sair daqui pior?
1: Many people question that if they come to church, they can leave even worse.
0: Isso pode acontecer?
1: Can this even happen?
0: Pode.
1: Yes, it can.
0: Pode. Por quê?
1: And why?
0: Porque agora você sabe.
1: Because now you know.
0: Porque agora você sabe que teve a oportunidade.
1: Because now you know you had the opportunity.
0: Porque agora você sabe que existe um Deus.
1: Because now you know that God exists.
0: Porque agora você sabe que você disse não para Ele.
1: Because now you know that you said no to Him.
0: Isso piora.
1: And this gets even worse.
0: As condições do ser humano.
1: The conditions of the human beings.
0: Você sabe que tem a oportunidade de ser perdoado.
1: You know that you have the opportunity to be forgiven.
0: Agora você sabe que tem a oportunidade de ter um futuro maravilhoso.
1: Now you have the opportunity to have a wonderful future.
0: Com Deus cuidando de você.
1: With God taking care of you.
0: Mas de repente você parou, pensou.
1: All of a sudden you stopped to think.
0: Mas os meus amigos o que dirão?
1: Well, what about my friends? What will they say?
0: Eu gosto da minha manguacinha no final da tarde.
1: I like to have my drinks in the end of the afternoon.
0: Eu gosto de dar uma puxadinha no meu cigarrinho de maconha.
1: I like to smoke a little weed.
0: Eu gosto de ter as minhas baguncinhas.
1: I like to have a little fun.
0: Então vou deixar Deus para depois.
1: So I'll leave God for a little later.
0: É a mesma coisa uma pessoa ter câncer e o médico falar, ah, vem aqui que eu vou te dar o remédio.
1: It's the same thing as a person having cancer and the doctor calls him to take his medicine.
0: E a pessoa fala, não, ah.
1: The person says,
0: eu quero continuar fumando meu câncer de pulmão, fumando mais um pouquinho.
1: Well, I'd like to continue smoking.
0: Amanhã vou pensar nisso.
1: Now think about this tomorrow.
0: Porque eu tenho amigos que fumam.
1: Because I have friends that smoke.
0: E coisas assim.
1: And such.
0: Você que ainda está, não é nem indeciso, você está medroso.
1: Those who are still afraid.
0: Não tenha medo de Deus.
1: Do not be afraid of God.
0: Toda a igreja de pé. É a oportunidade que Deus deu a você hoje.
1: It is the opportunity God has given you today.
0: Nós vamos apresentar essas pessoas nas mãos de Deus.
1: We're going to present these people to the hands of God.
0: Se vocês estão aqui, os ouvintes também que estão aceitando Jesus ou se reconciliando em casa.
1: For those who are here and the listeners at home accepting
0: Jesus. Vocês estão na sintonia do coração de Deus.
1: You are in the sintonia of the heart of God.
0: Vocês podem parar de se preocupar com o passado, com o futuro agora mesmo.
1: You can stop worrying about your past right now.
0: Porque a partir de hoje Deus será o vosso Pai.
1: Because from today on God will be your Father.
0: E Deus sendo vosso Pai, Ele cuidará bem de vocês.
1: And God will take good care of you.
0: Feche os vossos olhos em nome de Jesus. Feche os vossos olhos. Você em casa também, feche os seus olhos.
1: Close your eyes in the name of Jesus.
0: Senhor meu Deus, Senhor meu Pai, eu quero apresentar ao Senhor esses novos convertidos. Quero apresentar ao Senhor essas pessoas que estão se reconciliando contigo. Senhor, é tanta preocupação, é tanto sofrimento, é tanta ansiedade. E eu sei, meu Deus, que essas pessoas estão entregando as preocupações, as ansiedades, estão entregando a Deus o sofrimento nas mãos do Senhor, quando aceitam o Senhor como Salvador pessoal de suas vidas. Senhor, o Senhor é poderoso para cuidar do passado, limpando, lavando, purificando, perdoando. Perdoa, Senhor meu Deus, perdoa esses corações que vivem, ó Deus, amargurados por causa do passado, que tem as suas fases, tem as suas questões, mas que estão sendo colocadas de alma lavada diante do Senhor agora. Perdoa agora, meu Deus, os pecados desses que se humilham perante o Senhor. Escreva o nome dessas pessoas no livro da vida, registra, Senhor. Eu sei que estão fazendo inscrição para morar no céu. Senhor Deus, que são inscritos para por adoção serem chamados filhos. E esses filhos, ó Deus, que hoje estão sendo inscritos no livro do Senhor, que o futuro deles esteja na mão do Senhor. Orienta cada uma dessas pessoas, guarda cada uma dessas vidas, lava, Senhor meu Deus, na sua palavra, Senhor meu Deus, dê a essas pessoas força para enfrentarem as tribulações e lutas que podem vir. Mas não obstante a isso, Senhor meu Deus, que o Senhor possa estar sendo Deus da provisão, sendo o Deus que vai estar ajudando, guardando, providenciando, cuidando de cada passo de cada uma dessas pessoas, em nome de Jesus Cristo. Estes corações, ó Deus, estão abertos ao Senhor. Venha fazer morada nessas vidas, em nome de Jesus Cristo. Amém, Senhor. Amém, Senhor. Pode aplaudir o Senhor com as vossas mãos, pode aplaudir o Senhor. Pode confiar que Deus está com vocês. Agora vocês chamam Deus de Pai, não é verdade? Vocês são filhos de Deus, pode clamar, porque Deus está ouvindo vocês, tá bem? Meus irmãos, olha, Deus abençoe vocês. Digam comigo assim, meus irmãos. A paz do Senhor Jesus. A paz do Senhor Jesus. A paz do Senhor Jesus. Vão com Deus, meus irmãos, vão com Deus. Que a graça de nosso Deus, o amor de Jesus Cristo e a comunhão do Espírito Santo seja convosco de hoje e para todo sempre. Amém, Jesus. Vão com Deus, meus irmãos, vão com Deus.
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1: Amanhã em São Paulo, capital, Brasil, hoje, segunda-feira, 20 de julho de 2026, aqui em São Paulo, fazem 15 graus. Tá bom demais o clima, nem frio e nem quente demais. Olha, você que está agora pelo YouTube, Facebook, Instagram, pois é, né? Você que está agora pelo rádio Deus é Amor, sejam todos bem-vindos ao programa Sertão Evangélico. Esse programa que vai ao ar todos os dias, ó, de segunda a sexta, viu? De segunda a sexta. E no sábado também temos a oração do amanhecer aqui na grade do programa Sertão Evangélico. E sem muita conversa, sem muita delonga, nós iremos agora adorar ao Senhor. Adorando como? Buscando a Ele, a sua santíssima santidade. Adorando a Ele em nossas orações, entregando a nós, nosso dia, o nosso amanhecer, a nossa semana. Você que agora está me escutando e me vendo pelos canais da Igreja Deus e Amor e pelo rádio da Igreja Deus e Amor. E pensa nisso, hoje é segunda-feira, então vamos entregar a nossa família, a nossa casa, a nossa semana a Ele, que conhece todas as coisas. Então vamos prosear com Deus. Senhor meu Deus, meu Pai, muito obrigado, Senhor, pela oportunidade de estarmos mais uma vez na Tua presença. Senhor, nós rendemos graças a Ti. E reconhecemos, ó Pai, que nós somos totalmente dependentes de Ti. Sim, meu Deus, nós somos totalmente dependentes do Senhor para andar, para falar, para agir, para pensar, para respirar. Oh, aleluias, meu Deus, por isso te peço, ó Pai, continua conosco. Continua, Pai amado, dando-nos graça. Continua, Senhor, oh, aleluia, dando-nos, oh, Pai amado, forças, vigor, para que nós prossigamos na caminhada. Papai eterno, Pai celestial, eu oro juntamente com centenas de milhares de ouvintes da programação. Este que agora está lá no campo, outros estão lá na cidade, outros estão nas grandes metrópoles. Senhor, são centenas de milhares de pessoas, cada um em lugares diferentes, fazendo funções diferentes e com orações também diferentes. Mas o Senhor é o mesmo Deus. O Senhor é o mesmo Deus, ó Pai, que, oh, aleluias, está agora contemplando, ouvindo a oração de cada um. Meu Deus maravilhoso, obrigado, Senhor, pela vida de cada um dos que estão agora ouvindo a programação. Estes que estão intercedendo e pedindo em favor de seus parentes. Estão orando, intercedendo pela sua vida. Quantos destes agora, ó Pai amado, estão saindo, oh meu Deus, das baladas, dos bailes, estão saindo agora das festas, outros estão sendo carregados, oh meu Deus, tenha de misericórdia. Misericórdia destas pessoas que passaram a noite toda ali se prostituindo. Ali, meu Deus, passaram a noite toda se drogando, se vendendo, usando entorpecentes. Outros passaram a noite, a madrugada toda, Pai, armados, descendo morros, descendo ruas, subindo ruas. Outros levantando bandeiras por um grupo, meu Deus. Mas o Senhor, sim, pode ter misericórdia. Pai, quantas família, quantos familiares que neste exato momento estão intercedendo em favor dos seus parentes, amigos. Sim, meu Deus. Esta mãe que tem orado tanto, pedindo a Ti, ó Deus eterno, que o Senhor salve o seu filho. Esta mãe que ora pedindo a salvação da sua filha. Este pai que tem orado pela salvação dos seus filhos. O avô, a avó, o tio, os parentes intercedendo pelos outros, ó Pai, e pedindo a salvação. Liberta, Senhor, e fecha a cova. É, papai, se porventura havia planos malignos de haver até mesmo ali luto nesta casa, esse plano maléfico de haver tristeza, de haver nesta casa luto, choros, prantos, que já venham ser caídos, repreendidos, em nome do Senhor Jesus Cristo, todos os planos de morte, todos os planos

Senhor, papai, de tristeza, de luto, em nome do Senhor Jesus Cristo, ó Pai, que venham ser repreendidos e que nesta casa, que aonde haveria luto, que aonde haveria tristeza, que aonde haveria, ó meu Deus, ali angústias, que o Senhor possa trazer e inundar com a sua luz, com a vida, com a paz, com gozo, oh, aleluia. Meu Deus, contempla agora, ó Papai do Céu, estes familiares que têm orado tanto em favor desta pessoa que tem, que se jogou totalmente ali no álcool da bebida, que jogaram, Senhor Pai amado, ali nos vícios das drogas, nos vícios, ó Pai, de tantas coisas, mas tem uma pessoa clamando e pedindo ao Senhor que o Senhor venha trazer a libertação. Liberta, ó Papai, liberta sim, Senhor, liberta essa vida que está oprimida, ó Pai, pelos vícios do álcool, pelos vícios das drogas, pelos vícios dos jogos, pelos vícios, ó Deus, da prática do homossexualismo, pelas práticas, ó Deus, de tantas outras coisas imundas, ó Pai, mas o sangue de Jesus tem poder para libertar, mas o sangue de Jesus tem poder para tirar essas pessoas dos seus atos pecaminosos. O Senhor tem o poder, sim, ó Pai, de quebrar estas armadilhas, de quebrar estas correntes que aprisionam estas vidas. O sangue de Jesus tem poder, sim, todos os espíritos malignos podem sair desta casa agora, sai deste lar, sai desta família, sai deste casamento em nome do Senhor Jesus Cristo, meu Deus. É uma segunda-feira, aonde nós estamos entregando a nossa casa, estamos entregando a nossa família, estamos entregando a nossa semana em tuas mãos, sim, Senhor. Então cuida, meu Pai amado, cuida dos nossos planos, cuida da nossa vida, cuida dos nossos sentimentos, cuida, Senhor, da nossa saúde, da nossa vida financeira, espiritual, oh, aleluia, Senhor. Papai, olha para esta mãe que tem clamado tanto, pedindo pelo seu esposo. Este esposo, ó Pai, que já não é mais aquele de antes. Essa esposa que está mudando, meu Deus, diariamente. E aí vem a família, está por um fio. Contempla agora, ó Papai do Céu, essa pessoa que está intercedendo em favor do grande livramento desse casamento. Oh, aleluia! Que venham receber o grande livramento. Que venham receber neste exato, agora, que momento, Deus, vão receber a visita do Espírito Santo. Se porventura exista um casamento que já estão ao ponto do divórcio, se porventura, meu Deus, há ali, Senhor, obras mandadas, obras enviadas para destruir este casamento, para destruir estas vidas, para destruir, ó Deus, totalmente, e levarem ali ao fracasso, mas já caiu por terra, em nome do Senhor Jesus Cristo. Meu Deus, o Senhor é um Deus de livramento. O Senhor é um Deus, sim, Senhor, é um Deus que traz a paz, que traz a saúde, que traz a felicidade. Contempla agora, ó Papai, essa pessoa que está sofrendo com essa enfermidade oculta. Quantas pessoas que agora sentem dores e fazem exames e não conseguem diagnosticarem. Quantas vidas que sentem tantas dores, é tantas dores, ó Pai, intensas. Chega no médico, o médico diz, olha, é psicológico, esta dor não existe. Quantos destes estão sofrendo com essa enfermidade oculta, Papai? Mas o sangue do meu Jesus tem poder. O sangue do meu Jesus tem poder, sim, para repreender esta infecção não diagnosticada. Tem poder, sim, para repreender esta bactéria. Tem poder para repreender estes protozoários, estes parasitas, fungos, ó Deus. Tem poder, sim, para repreender este câncer maligno, benigno. Tem poder para repreender estes nervos atrofiados. Tem
pessoas que não dormiram a noite toda, ainda estão em claro, mas estão orando conosco agora. Sim, Senhor, que estas dores venham ser repreendidas, que estas dores venham cessar, que esta infecção venha cessar, que esta febre, meu Deus, venha cessar, em nome do Senhor Jesus Cristo. Receba a cura, Pai, que essa pessoa receba a cura agora, receba a cura lá na casa, no hospital, oh, aleluia, aonde tiver uma pessoa agora, clamando por cura, clamando, oh, Papai, que o Senhor venha agora visitar com a tua cura, em nome do Senhor Jesus Cristo, meu Deus. Contempla esta pessoa que está agora deitada em uma cama, essa pessoa que está agora acamada, ali outros em cadeiras de rodas, não consegue mais levantar, não consegue mais fazer os seus afazeres que faziam antes, já perderam, meu Deus, ali a liberdade de ir para os seus lugares que tanto gostavam. Deus, olha para esta mulher, para este homem que tem a vontade ali, meu Deus, de fazer os afazeres do dia a dia, tem a vontade, meu Deus, mas infelizmente a sua saúde já não ajuda mais, infelizmente, oh Deus, a enfermidade está ali sobrepondo tudo, oh Deus, mas ela acredita, mas ele acredita sim, que o Senhor vai renovar suas forças, que o Senhor vai repreender essa enfermidade, e esta pessoa vai voltar sim, a ter firmeza nos seus pés, a ter firmeza nas suas mãos, a ter firmeza sobre o seu corpo, o que, oh Deus, vai ter sim estabilidade para andar, oh, aleluia, meu Deus, oh, aleluia, Pai, há poder no teu nome, há poder no teu nome, sim, Senhor, eu acredito sim que o Senhor vai neste exato momento mandar anjos quebrar correntes e quebrar os grilhões de enfermidades e quebrar sim, meu Deus, tudo isso que está aprisionando, que está estagnando a saúde destas pessoas, Pai. É o Brasil inteiro, é desde o Nordeste ao Sul, o Centro-Oeste ao Norte, ao Sudeste, é o país inteiro, como também outras partes do mundo, oh Pai, sintonizado no rádio Deus e Amor. Outros estão agora pelas plataformas digitais, contemplando e vendo, ouvindo a oração. Quantas dessas pessoas agora estão com seu pedido de oração? Outros estão com caderno de oração. Outros estão ali com algo, Pai amado, ali nas suas mãos, mas estão orando em favor do seu parente, estão intercedendo pelo amigo, estão intercedendo pelos seus familiares, oh, aleluia, Papai, contempla a oração agora, honra a fé deste povo. São 64 anos de oração, são 64 anos de constante oração, oh, aleluias, meu Deus, que o Senhor venha neste exato momento ao encontro dos nossos pastores. Quantos deles estão agora fraco espiritual? Outros já estão ali, Senhor, só por um fio. Outros já estão pedindo a Ti a graça, porque já não aguentam mais tantas lutas, tantas pelejas, meu Deus. Que o Senhor venha dar graça aos nossos pastores, dar graças aos nossos dirigentes, aos missionários, aos nossos diáconos, presbíteros, aqueles que estão cooperando, aos nossos membros, os congregados, Papai, que o Senhor venha agora visitar cada um deles, que o Senhor venha dar graça, força, vigor, para que prossiga, Papai do céu, avante, adiante, na luta, na peleja, mesmo vindo ali lutas, mesmo vindo, Pai, calúnia, difamações, mesmo vindo ali acusações, peleja, mas é o Senhor que o convocou. Olha aí, Papai, olha para esse pastor, olha para esse dirigente, para esse evangelista, esse missionário, olha para essa pessoa que está ali, o Pai amado, responsável por uma função na igreja, outras pessoas estão responsáveis de interceder pela sua família, mas o inimigo tem lutado tanto. É, Papai, fazendo com que essa pessoa fique fraco espiritual, no intuito que ele, que ela venha a desistir, venha recuar, venha voltar aos caminhos de antes, mas o sangue do meu Jesus tem poder, mas o sangue do meu Jesus chegou primeiro, Senhor, renova agora,
Renova, meu Pai do céu. Renova este homem, este crente que necessita de uma injeção de ânimo. Renova, meu Pai, este pastor que necessita sim ser renovado, que necessita ter as suas forças renovado. Aleluia, meu Deus, papai. Só o Senhor pode fazer um milagre. Só o Senhor pode, ó Deus, fazer um milagre na vida desta pessoa que já não quer mais vir para a tua casa. Já não quer mais se congregar. Só o Senhor pode tocar neste coração, no filho dessa pessoa, no neto, no parente, este que antes tinha uma fé tão avivada, tinha uma fé tão grande, tinha ali um desejo de vir para a tua casa, mas hoje essa pessoa já não quer mais nem saber da tua casa, Pai. Faz um milagre agora. Toca no coração desta pessoa. Reaviva a chama novamente. Reaviva a chama, papai, novamente no coração deste homem, desta mulher que está fraco espiritual. Oh, aleluia, meu Deus. Eu oro em favor deste adolescente. Deste pré-adolescente, ó Deus, que tem dado tanto trabalho à sua família. É as más companhias. É ali as amizades, ela que não quer mais saber de vir para a tua casa. Só querem saber agora, ó Deus, de sair com os amigos. Já não querem mais nenhum tipo de intimidade contigo. Esses pais que criaram nos teus caminhos, no caminho da retidão. Mas agora este adolescente, este pré-adolescente, este jovem está rebelde, ó Pai. Já não obedece mais os seus familiares, já não obedece mais os seus pais, já está ali, meu Deus, violento, agressivo, respondão, oh meu Deus, ouvem mais a voz dos amigos, ali daqueles que não têm nenhum tipo de vínculo contigo, oh meu Deus, que o Senhor venha livrar, livre este adolescente, livre este pré-adolescente, livre este jovem, oh papai, que eles venham conhecer a ti verdadeiramente. E que estas amizades, ó Deus, venham ser repreendidas em nome do Senhor Jesus Cristo, papai. Se porventura a pessoa se aproximando dos familiares deste obreiro, desta obreira, deste servo, desta serva, desta pessoa que está orando conosco agora, quantas pessoas que o inimigo tem usado para que levar para distante, ó Deus, a tua presença, que venham ser repreendidos, Senhor. Em nome do Senhor Jesus Cristo, papai, contempla agora este homem, esta mulher, esta pessoa que está lá no campo agora, lá nos cafezais, lá agora na agricultura, ali, meu Deus, na pecuária, no agro, esses que estão agora, meu Deus, na fazenda, no sítio, oh, meu Deus, quantos destes já acordaram pela madrugada, já estão ali fazendo os seus afazeres, oh, meu Deus, que o Senhor venha abençoar cada um destes que estão lá no campo, na zona rural, sim, carpinando, aqueles que estão, meu Deus, roçando, aqueles que estão agora no trator, que estão agora numa carreta, que estão agora no, ah, meu Deus, ali com os seus bois, com os cavalos, cuidando, sim, Senhor, que o Senhor venha para protegê-los, livrá-los de todo mal, papai, livra aqueles que estão agora na estrada, na BR, aqueles que se encontram agora passando por lugares tão perigosos. É, papai, que o Senhor me livrar de assaltos. Livra eles de todo aquilo que é mal, papai. Livra o boiadeiro, o carreteiro, aqueles que trabalham no caminhão, aqueles que trabalham, meu Deus, levando o alimento para o Brasil todo. Livra este motorista de aplicativo, esse taxista, esse motociclista, esse ciclista, o pedestre. Livra, Senhor, aqueles que trabalham viajando, sim, pelos ares, por terra. Livra, Senhor, estes que trabalham, papai, entre estados e o outro, que trabalha entre municípios, entre cidades, meu Deus, abençoai, guardai, livrai de todo mal, papai, que eles possam retornar à sua casa, sim, meu Deus, em paz, abençoa, pai, aqueles que estão neste exato momento trabalhando, aqueles
esses estão retornando para a sua casa e outros estão indo para o seu trabalho. Papai, que venham ter uma semana abençoada, que venham ter uma semana próspera, que venham ter uma semana de prosperidade, de boa produção. Aqueles que trabalham ali, ganhando por produção, oh meu Deus, que venha ser uma semana diferenciada, abençoada por Ti, que eles venham sim conquistar, mais do que isso, as suas metas. Surpreende cada um deles e repreende, oh Pai, toda a inveja, repreende todo o olho grande. É, meu Deus, dessas pessoas que trabalham em comércio, que trabalham ali com produção, que trabalham ali, meu Deus, tendo uma porcentagem, que o Senhor venha, papai, honrar a fé deles, que o Senhor venha honrar, oh, aleluias, meu Deus, papai, quantas pessoas agora estão sofrendo com isso, é, meu Deus, não, alguns não conseguem nem prosperar, se encontram com a vida toda amarrada e se encontram com a vida estagnada, mas o sangue do meu Jesus pode sim, nesse exato momento, dar ali, papai do céu, repreender e essa pessoa possa prosseguir prosperando em nome do Senhor Jesus Cristo. Meu Deus, olha para esse que trabalha no comércio, esse trabalha não tem um restaurante, que tem ali a sua loja de roupas, que tem ali a sua padaria, que tem ali a sua loja, o seu comércio, ó Pai, a sua quitanda. Olha para esse ambulante, para esse que trabalha com vendas. Meu Deus, oh, meu Deus, prospera eles, que o Senhor venha trazer novos clientes, que eles venham receber, ó Deus, de Ti, a visita, meu Deus, oh, aleluia, papai, estes que trabalham negociando, estes que trabalham viajando, estes que trabalham, meu Deus, ali, e que fazem tantas coisas, ó Deus, eu posso dizer que só o Senhor para ajudar, só o Senhor num momento difícil agora de crise, oh, meu Deus, no Brasil inteiro, mas é o Senhor que sustenta, mas é o Senhor, Papai Eterno, que está ali, lado a lado, protegendo, multiplicando, ó Deus, e dando as Tuas bênçãos, Pai, abençoai cada um deles que estão pedindo a Sua bênção. Senhor, que o Senhor venha neste exato momento estar com eles em todos os momentos, mesmo na luta, na peleja, com crise ou sem crise, mesmo todo mundo ali, fechando as portas, que em nome do Senhor Jesus Cristo, essa pessoa vai prosseguir, essa pessoa vai continuar adiante, ele vai continuar, ela vai continuar prosperando em nome do Senhor Jesus Cristo. Meu Deus, esteja com este que passou na faculdade, no vestibular, que o Senhor venha dar força, ânimo, para que eles possam prosseguir. Melhor do que começar é terminar, que eles possam se formar, meu Deus, que eles possam trazer alegria para esta casa, que eles possam, meu Deus, mudar ali, sim, a sua situação. Meu Deus, prepara tudo. Aleluia, Senhor. Papai, continua conosco, hoje, para todos sempre, guardando e livrando, em nome do Senhor Jesus Cristo. Amém e amém, Senhor Jesus Cristo. Amém e amém, Senhor Jesus. Eita, glórias. Olha, você que orou conosco agora, você que neste exato momento estava passando um momento tão difícil, né? Talvez seja a angústia, a ansiedade, a depressão, talvez seja até mesmo algo que entristeceu o teu coração, né? Talvez você esteja vivendo um momento de luto, mas saiba que o Senhor neste exato momento já visitou a tua casa. O Senhor, neste exato momento, já entrou lá no teu lar. Você acredita? Você crê? Você crê que o Senhor, ele já começou a trabalhar, é, na tua família? Pois é, o Senhor Jesus Cristo já está confirmando o grande milagre na sua vida. Mas agora, eu quero fazer uma oração específica. Esta oração é para aqueles que ainda não aceitaram Jesus, ou você que quer se reconciliar com o nosso Deus. Ora-se comigo. Neste exato momento, Senhor, aqui estou arrependido dos meus pecados e iniquidades. Papai, obrigado pelo Senhor ter me dado esta oportunidade de voltar para os teus caminhos. Meu Deus, apaga os meus pecados, as minhas iniquidades.
o que eu falei, o que eu pratiquei, o que eu pensei. Lança no mar de esquecimento, ó Deus. Assim, papai, escreve o meu nome lá no céu, no livro da vida, e sela com teu sangue. Amém e amém, Senhor Jesus Cristo. Ó, você que tomou esta decisão, entre em contato conosco agora. 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Manda uma mensagem agora de texto ou de áudio, dizendo o seu nome, o estado e cidade onde você está aceitando a Jesus, e um pastor vai te direcionar para aquele que é mais próximo da sua cidade. Esse vai te orientar e te dar as instruções para o seu batismo ou para você voltar a ceiar. 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Eita, glórias! Aumenta o fole aí, aumenta esse, ó, aumenta a gaita, acordeon. Bom dia pra você, ouvinte. Bom dia, bom dia, bom dia, bom dia pra você, internauta. Bom dia pra você que está pelo Facebook, pelo YouTube. Bom dia pra você que está pelo canal Direto com Deus, tanto em português quanto também em espanhol. Pois é, bendições, ó, gente, ó, Sertão Evangélico no ar pro Brasil e mundo, é o melhor programa caipira da manhã, é o programa Sertão Evangélico, é aqui, na grandona, na maior rede de rádios evangélicas do Brasil, na Igreja Pentecostal Deus é Amor. E já quero te convidar para neste exato momento, agora, instantaneamente, a você a compartilhar a programação. Compartilha aí no seu status, compartilha agora ali nos grupos, né, do condomínio, grupo da escola, da faculdade, grupo da família, grupo dos amigos, grupo de vendas, compartilha para que mais pessoas possam ser, pode dizer, ali, se conheçam e vejam e contemplam agora a presença do Senhor. E sintam-se e eles venham se converter dos seus caminhos tortuosos. Já quero te convidar também para você mandar a sua mensagem de texto e de áudio, de vídeo, para 119-8292-3392. Eu disse 119-8292-3392. Este é o número do nosso WhatsApp, que nós, durante toda a programação, faremos menção dos seus pedidos de oração, da sua foto, dos seus vídeos, do seu áudio. Isso mesmo, Igreja Deus Amor já está aqui de manhã de pé para levar a palavra de Deus para você e para começar amanhã mais animada mesmo. Aquela alegria do Espírito Santo de Deus tá chegando. A nossa irmã Erin Miranda cantando Videira Verdadeira.

0: dia, bom dia, bom dia, bom dia. São 6:33 aqui o horário oficial de Brasília. E 5:33 Mato Grosso, Mato Grosso do Sul. Vamos que vamos, meu povo. Vamos acordar, despertar, amolar a enxada. Enquanto o César não volta, enquanto o César, rapaz, não vem pra cá, né? Tá se recuperando ainda. Deus abençoe pastor César Medina, ó, o seu xadeco tá lá te esperando, viu, César? Não venha não, que o seu xadeco, o seu xadão tá ali te esperando e os troncos já estão até crescendo, viu, rapaz? Os troncos, que era toco ali, tá virando até árvore, viu? Se prepara, pastor César, o negócio de trabalho aqui vai ser dobrado, viu? Daniel de Carapicuíba, rapaz, pertinho daqui, viu? Bom dia, Pai do Senhor Jesus. Esse é o melhor momento de dar graças a Deus. Que oração maravilhosa, Daniel. Deus abençoe, você orou conosco. Pois é, a oração é o combustível do crente. A oração é a chave da vitória. Você que orou conosco, tenha certeza e a convicção que a oração é a chave da vitória. O nosso irmão Tadeu, lá de Campina Grande, da Paraíba, rapaz. Alô, sertão, aqui é o irmão Tadeu, toca os tons, os sons da bicharada, da roça para animar o nosso dia. Deus abençoe, fiquem na paz do nosso Senhor, ó, não fuja não, viu, irmão Tadeu, tem que ouvir o bicharada e ficar pertinho, viu? Joel de Caruaru, lá no estado do Pernambuco, rapaz. A paz do Senhor, bom dia, meus irmãos. Estou ligado na programação. Solta o galo cantando aí. Grande abraço, irmão Joel. Aí, você que é de Caruaru, você que é de Toritama, você que é da cidade de Santa Cruz do Capibaribe. Alô, Garanhões, alô, Ávila, alô, alô, alô, Manseverina, Zoraide de Chapecó, aí do estado de Santa Catarina. Paz do Senhor, já estou no preparo do cafezinho. Quero ouvir os pássaros cantando no rádio hoje, viu? Tenha uma ótima semana, comitiva da fé. Rapaz, comitiva, né? Gostei da semana comitiva da fé. É, pois é, viu? Deus abençoe a cada um de vocês. Tem mandado pra cá suas mensagens de texto. Mas agora, ó, tá chegando quem? Mensagem de áudio. Então vamos dar o play, Galdero, que a gente na radiola.
1: Aqui é a Miriam Rabelo, de Atibaia.
0: Sim.
1: Desejo um bom dia, a paz, para toda a equipe abençoada da Rádio Deus é Amor. Tá aqui ligadinha, a programação a cada dia. Dá uma bênção.
0: Amém. Deus abençoe. É, você que está aí acompanhando o programa Sertão Evangélico, viu?
2: Padre Senhor, pastores.
0: Paz.
2: Na paz aí, graças a Deus, né?
0: Sim, verdade.
2: Estou a caminho da roça de novo, pastor.
0: De novo?
2: Estou indo para a segunda debação de café. Aqui em Minas Gerais, São João do Mansul. Já fiz a primeira debação.
0: Sim.
2: E já estamos na segunda debação de café. Manda um alô aí para o meu cunhado Romário.
0: Romário?
2: Para ele levantar.
0: Tá dormindo?
2: E ter o caminho da roça.
0: Não é possível. O irmão trabalhando já
2: no segundo. Deus aí, pastores. Fique na paz.
0: E o Romário dormindo.
2: Quem será que o Reginaldo, São João do Mansul.
0: Alô, mineiro. Você que trabalha aí, ó, gente, no adubo. Os mineiros acordam cedo, né? Que trabalha na roça, não tem negócio de acordar meio dia, não. Quem trabalha na roça, meu amigo, acorda cedo.
1: Paz do Senhor a todos do programa Sertão Evangélico. Eu sou a irmã Miriam Santana, aqui de Pau d'Alho, Pernambuco. E estou sempre ligada, ouvindo, assistindo pelo YouTube, acompanhando esta oração maravilhosa deste programa.
0: Maravilha.
1: Sertão Evangélico.

0: Um grande abraço a todos os ouvintes, que Deus abençoe. Sou da Assembleia de Deus aqui, mas amo a programação e amo este programa Sertão Evangelho, que tem sido de bênção para a minha vida e creio para a vida de todos que têm ouvido esta programação. Que Deus abençoe, fique na paz do Senhor.
1: Deus abençoe aos irmãos da Assembleia de Deus de Pau D'Alho aí, né? Na verdade, o Brasil inteiro, né, de todas as igrejas, tem acompanhado o melhor programa Caipira da Manhã, que é o programa Sertão Evangelho.
2: Bom dia, Pai do Senhor Jesus, servo do Senhor. Servo Mariano, moro aqui na Malada, município de Calcaia.
1: Calcaia, Ceará?
2: Jogo um balde d'água aí no meu sobrinho Manel e na minha sobrinha Maria.
1: Alô, Manel!
2: Eles já estão acordados, mas precisa ir pra roça.
1: Rapaz,
2: eles ficam ligadinhos, ficam correndo na programação da Deus é Boa, a voz da libertação.
1: Maravilha.
2: Jogo um balde d'água também nos meus filhos, ainda estão dormindo, na Marina, na Emanuele, na Esther. No Pedro, no Pedro já está acordado. Ô, rádio maravilhosa.
1: Deus abençoe todos os irmãos ali do município de Calcaia, em Calcaia, tá bom? No município. Os irmãos que são também da grande, pode dizer, Fortaleza, no Ceará. Você que é aí de Antônio Bezerra, você que está agora sintonizado na programação. Gente, ó, e para todos vocês agora que estão sintonizados agora, ó, você que está no Nordeste, no Norte, no Sul, Centro-Oeste, você que está agora em outros estados do Brasil, outros países, chega agora para vocês cantando dupla Pedras Vivas, é Orando que Venço.

0: Deus Olimpo também já está acompanhando, Pedrinho Faria. Meu Deus, é muitos comentários aqui, estão agora acompanhando a programação Sertão Evangélico. Enquanto você migra agora para o YouTube, nós iremos ouvir um grande testemunho da nossa irmã Alexandra. Cura dor, ela foi curada de uma dor, e nós iremos ouvir agora para a glória do Senhor Jesus.
1: Meus irmãos, me chamo Alexandra e moro em Minas Gerais. Irmãos, eu quero contar um pequeno testemunho aqui da parte de Deus que aconteceu comigo. Eu, outro dia, eu passei muito mal, consultei, fiquei no soro e passaram para meu remédio, para me tomar todas as bases de dor em mim. Aí eu comprei o remédio. Aí, quando bateu a dor, eu tomei ele. E eu pensei que ele ia ser uma bênção na minha vida, né? Aí, passando uns dias, eu percebi que ele não estava me fazendo bem. Conversei com minha mãe, falei com ela, expliquei pra ela. E ela falou assim, não era pra ter tomado. Falei, mãe, eu tomei de inocente, que eu tinha consultado. E o médico me receitou esse remédio, então eu tomei do jeito que o médico me disse. Meus irmãos, eu fiquei muito desesperada, eu só sabia chorar. Eu ia pro quarto, eu chorava, onde eu chorava, escondido da minha família, eu não queria que ela me visse chorando. E não era uma dor tremenda, eu falava com Deus, Deus, o meu sofrimento é tremendo, a dor que eu estou passando é tremenda. Pedi oração aqui no WhatsApp da sede aqui. E eu falei com Deus, Deus, em nome de Jesus, eu vou estar contando meu testemunho. Eu vou estar contando meu testemunho aqui na sede, falei com o pastor pelo WhatsApp. E graças a Deus, meus irmãos, passou tudo. Graças a Deus, tenho que agradecer aos irmãos que têm orado por mim. Só Deus que possa retribuir na vida de cada um de vocês. Muitas vezes a gente pensa que acabou tudo. Não acabou não, meus irmãos. Qualquer problema que bater na vida de vocês, joelho no chão e peça para Deus curar. Ele vai curar você no tempo certo e no momento certo. Em nome de Jesus.
0: A nossa irmã Alessandra conta que as dores eram terríveis. Eram as dores que insuportáveis. Você que sofre, né? Com enxaqueca, com dores intensas. Parece que tem um martelete, tem algo batendo na sua cabeça. Mas a irmã disse, olha, eu entrei em contato com a sede mundial, pedi oração e foi embora. Este é o poder de Deus. Este é o Deus que nós estamos falando dele aqui. Ele cura a dor de cabeça, ele cura a depressão, ele cura qualquer tipo de enfermidade. Isso mesmo, e sim, Senhor, nosso Deus cura tudo. Só basta você acreditar e você crer. 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E tem gente com Galdero. Galdero, dá o play aí na radiola.
2: Bom dia, Zaqueu.
0: Bom dia.
2: A gloriosa paz do Senhor. Aqui quem fala é a Onísia da cidade de Sérgio, estado de Goiás.
0: É, de Goiás.
2: É, Zaqueu. Só alegria, só bem esses programas, hein? Não perco, não amanhece o quê?
0: Rapaz.
2: Sou ouvinte acesa todas as manhãs.
0: Oh, aleluia.
2: Coloca a saracura cantar pra mim, pastor.
0: Você quer
2: Zaqueu?
0: Chuva, mulher?
2: Eu ouvi a saracura cantar.
0: Rapaz, tá. Saracura tá aí, saracura.
2: Deus que abençoe a semana de vocês. Fica com Deus. Um bom dia.
0: Dia. A nós todos, irmão. Glória a Deus.
3: Bom dia, paz do Senhor.
0: Dia.
3: Aqui é a irmã Soleinha, que mora em Goiânia.
4: Goiás.
0: Tô te ouvindo.
3: Agradeço a Deus por essa programação abençoada no meu lar.
0: Maravilha.
3: E ofereço o próximo hino para o meu esposo, Ederson Ferreira.
4: Anderson Ferreira.
3: Que Deus continue abençoando vocês aí.
4: Obrigado pela sua participação, viu, minha irmã? Aleluia.
5: Paz do Senhor, pastor César. Tudo bom, meu irmão? Aqui é o irmão Jorge do Campo de Olambra, Paranapanema, São Paulo.
4: Você tá voltando,
5: César? Sou diácono aqui da Igreja Assembleia de Deus, Ministério de Belém. Já estou aqui no retiro.
4: Sim.
5: Já estou mexendo aqui com o leite, me dando um leitinho. Daqui a pouco já vamos entregar leite na rua. Deus abençoe, ora por nós. Manda hino para nós, irmão.
4: Deus abençoe, viu? Você que tá aí agora, trabalhando, na lida, rapaz.
6: Bom dia, meus irmãos, a paz do Senhor Jesus, que Deus abençoe. Irmão Valdecido aqui de Santa Cruz das Palmeiras, São Paulo.
4: Sim.
6: Eu estou viajando, sou caminhoneiro. Estou aqui pro lado de São José do Repito. Quero mandar um abraço para todos os irmãos. A Igreja de Deus e Amor de Santa Cruz das Palmeiras, meu amigo Zé Roberto.
4: Santa Cruz?
6: Aí da cidade de Leme. Que Deus abençoe.
4: Amém.
7: Abraço, Jesus, meus irmãos. Aqui é o irmão Sérgio, sou da cidade de Linhares, Espírito Santo, acompanhando aí o Sertão Evangélico todos os dias, essa programação da Rádio Deus Amor, diariamente. Um abraço para nós aqui, na cidade de Linhares, bairro Bebedouro, no Espírito Santo.
4: Alô, Espírito Santo! Você que está agora aí ouvindo a programação no estado do Espírito Santo, que é de Vitória, os Capixaba de Jesus, manda para cá, né, a sua mensagem de texto, de áudio. Lembrando, os irmãos, que neste próximo sábado teremos a nossa EBF, Escola Bíblica de Férias, aqui com o tema Pedrinhas do Reino, ó, 25 de julho às 15 horas. Você que é vovô, vovó, titio, mamãe, papai, traga pra cá os seus pequenininhos, rapaz, esse buchudinho, como falou o pastor Anderson Silva. Você que tem aí, pode vir pra cá, nós teremos aqui toda a estrutura pra recebê-los. Então, é a IBF que faz, já é um sucesso no Brasil e no mundo inteiro. Já virou cultura na nossa igreja, Deus e amor, né? Então, você que está aqui próximo de São Paulo, já se prepara para participar conosco, ministração da nossa irmã Débora Miranda. Ela estará ministrando a palavra de Deus, juntamente com toda ali a galerinha, as galera do Pequeno Galileu, Coral Kids, né? A nossa irmã Yasmin, nossa irmã Geisa, nosso irmão Paulo, nossa irmã Daiane, a nossa irmã Nízia. Pois é, todos vocês estão convidados a participar conosco aqui, aqui, né, ó, para você adorar o Senhor com estas crianças maravilhosas. E a música, tá chegando agora um louvor, é ela que canta, nossa irmã Débora, né, irmã Ireni, cantando Cego de Jericó.

10h42 em São Paulo, capital Brasil. Um grande abraço a você que está agora pelo YouTube. Ó, você que está no Rádio Deus e Amor, você quer migrar agora para o YouTube? É uma forma de você ver o programa. É, áudio e vídeo, não é somente ouvir. Você pode acompanhar o programa agora aqui pelo YouTube, ó. A nossa irmã aqui, ó, Luciene Franco, já está dando glória a Deus. A nossa irmã Persília Rosa já está aqui na programação. Rayane Vitória, Yuri Oliveira, mas quem aqui? Nossa irmã Cláudia Fernandes, Neuza Gomes. Um grande abraço a todos vocês que estão agora sintonizados. Áurea Maria, pois é. E você, cadê a sua mensagem? Cadê o seu comentário?

0: 52, tá aí a nossa irmã cantando, nossas irmãs, né, cantando o Cego de Jericó, rapaz, e aí? Pois é, né? Vamos que vamos, sertão evangélico lá pro Brasil e o mundo! O sertão evangélico tem trazido a palavra de Deus, trazido ali, tem levado a semente do evangelho. Então você que está acompanhando agora pela primeira vez, seja bem-vindo ao programa Sertão Evangélico, que ele vai ao ar todos os dias, segunda a sexta, ó, de 6 às 7h30. E no sábado nós temos também a oração do amanhecer e em seguida os melhores momentos da semana. Mas vamos agora para um momento importante, que é o momento da palavra de Deus. E para a palavra de Deus, eu tiro o meu chapéu. Lucas, Evangelho segundo escreveu Lucas, capítulo de número 4 e versículo de número 38. Lucas, capítulo 4 e verso de número 38, que diz: ora, levantando-se Jesus da sinagoga, entrou em casa de Simão, e a sogra de Simão estava enferma, com muita febre, e rogaram-lhe por ela. E, inclinando-se para ela, repreendeu a febre, e esta a deixou, e ela, levantando-se logo, serviu. Eita glórias! A Bíblia, aqui no Evangelho segundo escreveu Lucas, a Bíblia diz que Jesus, ele estava curando, estava libertando, e a sua fama, pelos seus milagres, pelos seus feitos, já havia divulgado-se por todos os lugares, assim como fala escrito, está no verso 37. Como também ao redor de todas as províncias. E no verso 38, Jesus, ele sai da sinagoga e entra na casa de Pedro. Entenda só, Jesus estava em Cafarnaum e vai para a casa de Pedro. Só que ali, realmente, nós chamamos de o lugar, né, o centro de descanso de Jesus, era em Cafarnaum, a casa de Jesus. E quando chega na casa de Pedro, a Bíblia diz assim, ó, entrou em casa de Simão, na outra versão, Pedro. E a sogra de Pedro estava enferma, com muita febre. É. E o povo rogaram a Jesus, e Senhor, a mulher está enferma. Senhor, a mulher está com muita febre. Interessante que Lucas, nessa ocasião aqui, ele está narrando, ele era médico. Então ele utiliza a palavra, ó, enferma com muita febre. Ele aumentou muita febre. Ele diz, ó, não está, ela está com febre. Não, ela está muito enferma, Jesus. Ela está ao ponto, está aos delírios. Esta mulher está ao ponto de entrar em óbito, como era comum. Então, essa parte de muita febre, quer dizer que ela está, ó, Senhor, o Senhor pode fazer o milagre, porque se o Senhor não curar, ela vai morrer. E o povo rogaram a ele, Senhor, o Senhor cura. É, e o verso 39 diz, ó, inclinando-se para ela, repreendeu a febre. Você acredita, você crê que o Senhor tem este poder? O Senhor tem o poder de fazer o milagre acontecer, no estralar de dedos? Isso mesmo. O nosso Deus tem este poder, sim, de repreender esta enfermidade que está te assolando, que está destruindo a sua vida. O Senhor tem o poder, sim, de fazer este mesmo milagre e muito mais. E a Bíblia diz, e ela levantando o serviu. De imediato ela já começou, foi curada e já começou a servir o povo. Eita glórias! Quantas pessoas estão nessa mesma situação, irmãos? Era uma pessoa que antes fazia tudo na sua casa. Antes essa pessoa, ela trabalhava, ela tinha tanta saúde, mas agora a situação, a enfermidade chegou e está impossibilitando dessa pessoa de caminhar, de falar, de agir, de trabalhar, é dores constantes, mas está repreendido em nome do Senhor Jesus Cristo. Toma posse, o Senhor Jesus Cristo medita nesse versículo e aumente a sua fé, porque o Senhor Jesus está trazendo saúde agora para a tua casa, para a tua vida, em nome do Senhor Jesus Cristo. 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Hoje, segunda-feira do pão. Na casa do pão tem pão. Aqui tem palavra de Deus para você. Então, meu amigo, ó, vem para cá, Avenida do Estado, 4568 Liberdade, São Paulo. Entrada principal pela Avenida Prefeito Passos, número 10. Venha para cá, que a Igreja Deus e Amor é mais do que uma família, é mais que uma igreja, somos uma família. Eita, glórias! Ó, gente, ó, a nossa irmã Tarsila, de Juiz de Fora, Minas Gerais, já está aqui conosco. Ela diz, paz do Senhor Jesus Cristo, irmão. Ó, o melhor programa é o Sertão Evangélico, não tem outro programa da manhã. Manda um alô para o povo de Juiz de Fora e chama o papagaio boiadeiro. Alô, Juiz de Fora, rapaz. E o papagaio boiadeiro já tá por aí, viu? Maria de Rondonópolis, Mato Grosso, companheirada do sertão, bom dia, solta o berrante para nós, uma abençoada semana para todos os ouvintes e produção, fiquem na paz do Senhor Jesus Cristo. Daqui a pouquinho vou soltar, pegar o berrante e tocar para você, irmã Maria, e para todos os irmãos do Mato Grosso. Eita, glórias! E agora chegou o momento do nosso intervalo, meu povo. Mas não saia daí, voltaremos já já com vocês.
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Muito bom dia, que a graça e a paz do Senhor Jesus seja sobre a sua vida, sobre a sua casa, sobre a sua família. Este é o programa Voz da Libertação, programa local da nossa igreja pentecostal Deus é Amor. Sede estadual, está na rua Comendador Alexandre Amorim, número 525, no bairro Aparecida. Os cultos acontecem diariamente às 6 horas da manhã, às 7, às 8 horas e 30 minutos, ao meio-dia, às 14 e às 19 horas. Receba a graça e a paz do Senhor Jesus. Que tem prazer de vos saudar, seu nome Cristo, presbítero André Zembroski. Vamos agora direto do altar, aonde você vai acompanhar a oração da manhã, hoje, segunda-feira, dia 20 de julho de 2020.

Deus da manhã, gloriosa sua mãe Cristo. Dora Carvalho, estamos aqui nessa manhã já para dar início ao culto do trabalhador e que Deus abençoe cada um que já está, aleluia, ouvindo a nossa programação e nós vamos orar, buscar a face do Senhor Jesus nesta manhã gloriosa. Aleluia, louvado seja Deus. Nós vamos ler aqui o Salmo 70 e vamos dobrar nossos joelhos, vamos falar com Deus nesta manhã. E você que está já, aleluia, Jesus, ligado, voltado com seu coração, que o Senhor Jesus nessa manhã vai visitar o seu lar, sua família através da nossa oração. Eu vou ler o Salmo 70 e nós vamos orar, buscar a face do Senhor nesta manhã maravilhosa já, que já estamos aqui na casa do Senhor, aleluia, na presença de Deus. Vamos ler o Salmo 70, que diz assim a palavra de Deus. Apressa-te, ó Deus, em me livrar. Senhor, apressa-te em ajudar-me. Fiquem envergonhados e confundidos os que procuram a minha alma. Voltem para trás e confundam-se os que me desejam o mal. Virem as costas por causa da recompensa da sua vergonha os que dizem ha-ha. Folguem alegrem-se em ti todos os que te buscam e aqueles que amam a tua salvação digam continuamente engrandecido seja Deus. Eu, porém, estou aflito, necessitado. Apressa-te em vir a mim, Senhor. Ó Deus, Tu és o meu auxílio, o meu libertador. Senhor, não te detenhas. Amém? Vamos dobrar nossos joelhos. Vamos falar com Deus. Vamos, aleluia, interceder. A palavra do Senhor Jesus manda nós orar uns pelos outros para que nós também venha ser sarado. Então vamos orar nesta manhã.

meu Jesus chorado, meu Pai amado, Pai querido. Ah, meu Senhor, que se vê, Senhor Jesus, sem saída, sem esperança, Senhor. Meu Pai amado, Pai querido, vai de

transporte, Senhor Jesus, de aplicativo, meu Pai. Que o Senhor venha, Senhor Jesus, dar livramento. Seja qual circunstância ele esteja agora, meu Pai, indo ou voltando, Senhor Jesus, que o Senhor traga, o Senhor leve em paz, meu Deus. Abençoa, meu Pai amado, Pai querido, este comércio. Abençoa.

saindo para este colégio, esse profissional da educação, Senhor, dá livramento, Senhor, a nossas criancinhas, meu Pai, dá livramento, Senhor Jesus, a este jovem, meu Deus amado, a esta jovem, meu Deus, dá livramento agora, Senhor, livra, Senhor, das armadilhas do inimigo, meu Pai, livra de todo o laço do inimigo, Senhor, livra de toda a armadilha, meu Pai amado, que o inimigo possa, Senhor Jesus, tentar fazer contra esta vida, contra a vida deste homem, desta mulher, Senhor, meu Deus amado, Deus querido, vai entrando agora, meu Pai.

este lar está debaixo de uma promessa, meu Pai. E eu creio, Senhor Jesus, amado Pai querido, no Teu poder, Senhor, de agir, Senhor Jesus. Para quê, Senhor Jesus?

suas escolhas, meu Pai. Ah, meu Senhor, que antes, Senhor Jesus, de nós queremos escolher e decidir, meu Pai, nós viemos pedir direção de Ti, Senhor Jesus, pedir direção, meu Pai amado, Pai querido, glória a Deus, o Teu Espírito Santo, meu Senhor, meu Pai amado, que o Senhor venha dar direção agora a este homem, a esta mulher, Senhor Jesus, ó, meu Pai, dá direção neste caminho, dá direção.

Senhor Jesus, esse pedido de oração em tuas mãos. Meu Deus amado, Deus querido, vai abençoando, vai de encontro a esta vida, Senhor. Eu quero apresentar os novos convertidos, meu

cremos, Senhor Jesus, que é na tua na nossa vitória. Cremos, Senhor Jesus, no nó do teu poder, Senhor Jesus, de agir, de transformar, meu Pai. Ah, Senhor, abençoa os cultos, Senhor.

casa. Abençoa cada visitante, Senhor. Abençoa este membro, meu Pai. Abençoa, meu Pai amado, a vida de cada um grandemente.

meu Senhor. Visita, Senhor Jesus, nossos amados irmãos lá na Venezuela, aquela população ali, Senhor Jesus. Visita, meu Pai, aqueles que perderam os seus entes queridos. Visita agora, meu Pai amado, Pai querido. Ó, Senhor.

presença, Senhor, porque sabemos aonde há a Tua presença, Senhor, a vida, a esperança, a transformação, meu Pai amado, Pai querido, aonde há a Tua presença, Senhor Jesus, na

0: Senhor Jesus. Vamos, glória a Deus, neste momento ouvir a palavra do Senhor com a nossa irmã Ana Paula. Vamos receber a serva de Deus com as palmas bem alegre, que louva o Senhor nesta manhã. Em nome de Jesus, bem alegre para o Senhor, bem alegre para o Senhor.
1: Cumprimento, amada igreja, na paz do Senhor Jesus, amém? Glória a Deus, as palmas que louvam e adoram o nosso Senhor nessa manhã maravilhosa. Aleluia, na qual amanhecemos com as misericórdias sobre nossas vidas. A Bíblia está aberta no livro de Romanos, capítulo 8, versículo 31 em diante. Romanos, capítulo 8, versículo 31 em diante. Que tem como tema as provas e a certeza do amor de Deus. Então, começarmos essa semana maravilhosa, estamos no culto do trabalhador. Começar essa semana falando a respeito das provas e a certeza do amor de Deus sobre nossas vidas. E diz assim, Romanos 8, versículo 31. Que diremos, pois, à vista destas coisas? Se Deus é por nós, quem será contra nós? Aquele que não poupou o seu próprio Filho, antes por todos nós o entregou. Porventura não nos dará graciosamente com ele todas as coisas? Quem tentará acusação contra os eleitos de Deus? É Cristo, Jesus, quem morreu, ou antes quem ressuscitou, ao qual está à direita de Deus e também intercede por nós? Somente até aqui. Senhor, meu Deus e meu Pai, nesta manhã maravilhosa, Senhor, fala conosco, porque nossos ouvidos estão atentos a ouvir a Tua voz, ó Pai. Precisamos, Senhor, da glória que o Senhor venha falar conosco, Senhor, da glória, em nome de Jesus Cristo. Amém, aleluia. Glória a Deus. A palavra do Senhor Deus, escrita no livro de Romanos, a carta do apóstolo Paulo aos romanos, porque grandes perseguições, tribulações e provações romanos estavam passando, cristãos novos convertidos. E a palavra do Senhor Deus vai tratar, por exemplo, no capítulo 8, fala sobre nenhuma condenação há com o pendor do Espírito. Depois ele vem tratando a respeito de sermos filhos e herdeiros e sobre a intercessão do Espírito, ou seja, explicando para nós, cristãos, a partir do momento que nós recebemos

Espírito de Deus, são filhos de Deus. A esperança que o apóstolo Paulo estava lembrando a eles era a seguinte: vocês agora conheceram o Evangelho da Graça, portanto receberam o Espírito Santo de Deus, portanto vocês já não andam mais conforme a carne, mas agora conforme o Espírito, mortificar de os efeitos da carne. Portanto, lembre-se que todo aquele que são e que tem o Espírito Santo de Deus, agora eu leio para vocês que vocês agora são filhos de Deus. Ou seja, o ato de sermos filhos de Deus, recebemos, pois, o Espírito da... Não recebemos, pois, o Espírito de escravidão para viverdes outra vez atemorizado. Paulo estava explicando para eles: olha, vocês agora possuem em vocês o Espírito Santo de Deus. Vocês não receberam o Espírito de escravidão para viverem outra vez atemorizado. Ou seja, não tenham medo de tudo que está acontecendo sobre a vida de vocês. Porque antes vocês tinham essa escravidão sobre a vida de vocês. Viviam com medo, atemorizado por tudo que vocês viam e viviam. Hoje em dia não. Através do Espírito Santo de Deus, o espírito de ousadia, de intrepidez. E não o espírito de covardia que faz com que a gente fique com medo e atemorizado. Por todas as notícias que nós venhamos recebendo no dia de hoje. Por todas as tribulações e provações na qual passamos no dia de hoje. E qual é a aprovação? É a necessidade, é a nudez, é a rejeição, é a humilhação? Não sei, mas o apóstolo Paulo vinha escrevendo dessa maneira para ele. Depois de tudo isso que eu disse para vocês, quem direis, pois, à vista destas coisas? Se Deus é por nós, quem será contra nós? Vocês agora têm a presença do Senhor. Vocês agora são filhos de Deus, são herdeiros de Deus e co-herdeiros juntamente com Cristo. Portanto, deixa eu lembrar algo para vocês sobre a vista de todas essas coisas. Se Deus é por nós, quem será contra nós? Trata-se de termos a presença de Deus sobre nós.

Assim, pois, irmãos, somos devedores não à carne, como se constrangidos a viver segundo a carne. Vocês agora não são mais devedores da carne para viver como viveram antigamente, conforme a carne. Porque se viver de segundo a carne, caminhais para a morte. Mas se vocês agora vivem pelo Espírito, mortificardes o feito do corpo, certamente vivereis. Pois todos os que são guiados

aquele que não poupou o seu próprio filho, antes por todo nós o ele entregou. Porventura não nos dará graciosamente com ele todas as coisas, nos lembrando do amor de Cristo, do amor de Deus sobre nossa

os eleitos de Deus. O apóstolo Paulo lembrando aos romanos que eles são eleitos. Assim como a Bíblia nos lembra no dia de hoje e agora, que somos eleitos do nosso Deus. Fomos chamados para essa eleição. Portanto, de dessa maneira, quem tentará acusação contra os eleitos de Deus? É Deus quem os justifica. Quem os condenará? É Cristo Jesus quem morreu, ou antes quem ressuscitou, o qual está à direita de Deus e também intercede por nós. Quem nos separará do amor de Cristo? Será a tribulação, a angústia, a perseguição, ou fome, ou nudez, ou perigo, ou espada? Isso aqui, esse versículo 35, diz claramente tudo aquilo que a igreja romana estava passando. O que os cristãos estavam passando diante de grande perseguição e de grandes provações que vieram sobre eles. Portanto, o ato de nós passarmos essas provações, o ato de atravessarmos um deserto, saiba que quando eu fui lembrada pela palavra do Senhor Deus, que tem o Espírito Santo,

Deus, aquele que nos sustenta, Ele te sustenta através da Sua palavra. Será tribulação, ou angústia, ou a perseguição, ou fome, ou nudez, ou perigo, ou espada, como está escrito, por amor de Ti.

dia, nós olhamos para a igreja no dia de hoje, além de nós passarmos as lutas do dia a dia, nós passamos grandes batalhas espirituais. A nossa guerra, ela é mais espiritual. A nossa guerra, na nossa batalha, no nosso coração. E muitas das vezes o inimigo, ele vem lançando seta no nosso coração, na nossa mente, dizendo até que o Senhor Deus, ele não ouve a tua oração, porque você está passando certo tipo de dificuldade, ou se você tem passado por falta de pagar algum aluguel, ou porque não tem o pão de cada dia, porque vai faltar no dia de amanhã, no dia de hoje, eu não

eterna. O mesmo Deus que

teu coração. O Senhor, Ele não me vê, o Senhor, Ele não me ouve, o Senhor, Ele não fará. Não é verdade isso? Mas é mentira. A palavra do Senhor Deus, Ele já vem nos lembrando a respeito disso, do Todo-Poderoso, que eu e você servimos.

você saiba trabalhar, ou seja, você já vai imaginando, Senhor, amanhecer, o raiar do dia, o raiar do sol, e as tuas misericórdias, Senhor, foram renovadas sobre a minha vida, ou seja, eu me aplico a tua palavra sobre o meu coração, Pai, obrigada pelas tuas misericórdias. Para finalizar, versículo 37 diz assim: em todas estas coisas, porém, somos mais que vencedores por meio daquele que nos amou. Porque eu estou bem certo de que nem a morte, nem a vida, nem os anjos, nem os principados, nem as coisas do presente, nem do porvir, nem os

Senhor. Nada nos separará do amor de Deus que está em Cristo Jesus. Aleluia. Fique com essa palavra para a glória de Deus. Amém? Vamos orar? Aleluia. Soberano Deus e eterno Pai, obrigada, Senhor da glória, pela Tua presença. Obrigada pelas Tuas misericórdias, Senhor. Obrigada, Senhor, por fazermos parte, Senhor, desse rebanho. Obrigada por ser o nosso pastor, Senhor. Obrigada por tudo que o Senhor tem feito e muito mais.

teus filhos, ó Pai. Em nome de Jesus Cristo, nós entregamos nossa vida diante de Ti. Entregamos mais uma semana, Senhor, tudo para a Tua glória. Nos utiliza, Senhor, para a Tua glória. Nos utiliza, Senhor, para servir o Teu reino. Abre portas, Senhor, para essa pessoa que vai sair, Senhor, nessa manhã.

Senhor, todos os dias de nossas vidas para dependermos totalmente de Ti. Assim eu te peço, meu Pai, em nome de Jesus. Amém. Aleluia. Louvado seja Deus. Alguém quer dar oferta e dízimo? Entregar lá na livraria. Vamos se despedir bem, Alex. Tem alguém querendo fazer um concerto, se reconciliar?

0: do Senhor Jesus Cristo a todos os ouvintes do programa Voz da Libertação. Está no ar o programa Voz da Libertação, na responsabilidade do Grupo de Missões Adote Uma Alma, com o cooperador Luzivaldo Marinho,
1: Francisco Cardoso.
0: Glória a Deus! Nesta manhã vamos ler um versículo bíblico da Palavra de Deus, que está no Salmo 121, que diz assim: Elevo meus olhos para os montes, de onde virá o meu socorro? O meu socorro vem do Senhor, que fez os céus e a terra. Louvado seja Deus! Nesse momento vamos ouvir uma oração de gratidão a Deus com o nosso cooperador, irmão Francisco.
1: Olá, povo de Deus, aqui quem vos saúda é o vosso cooperador, irmão Francisco. Neste momento é um privilégio, nós estamos aqui mais um dia, né, com esta missão, no grupo Adote Uma Alma, aqui na vossa sede estadual, com a responsabilidade do vosso pastor André Zimbruski. E nós estamos aqui já desejando para você, né, uma ótima semana abençoada por Deus, e Deus venha abençoar aí a sua família, a sua casa, né? E vamos orar para que Deus possa nos abençoar neste programa, e você já fica aí conectado, né, para ouvir a voz do Senhor Jesus Cristo. Soberano e amado Deus e eterno Pai que está no céu, nesta manhã, Senhor, te damos graça, meu Deus, por estar aqui, Senhor, mais um dia, Senhor, com esta missão, meu Pai, levando o índio do Senhor, meu Deus, que o Senhor venha tocar no coração, meu Pai, de cada pessoa, Senhor, que vai ouvir esta palavra, que vai ouvir, Senhor, os louvores, meu Pai, o Senhor possa abençoar, meu Deus amado, essas vidas, Senhor, meu Deus, venha libertar, venha curar, salvar, meu Deus, a cada família, meu Deus, que está necessitada, Senhor, ah, Pai, providencia, meu Pai, Senhor, meu Deus amado, pão, Senhor, na mesa, Senhor, o alimento, Senhor, daquele necessitado, meu Deus, que está nesta manhã, Senhor, assim, meu Pai, nós te damos graça de nós estarmos com vida, meu Deus, intercedendo, Senhor, pelas vidas também, de cada um dos vossos amados, em Cristo Jesus, de todos que o necessita, Senhor, que o Senhor venha nos guiar nesta manhã, hoje, sempre, eternamente, nós te damos graça, em nome de Jesus, amém. Tá.

Deus, louvado seja Deus, peça seu louvor, peça sua oração neste contato da rádio, amém? DDD 92 984 47 6580. Peça seu louvor e oração neste contato da rádio. Esse aqui é o contato da rádio. Anota aí, louvado seja Deus. Pega aí uma caneta, pega um papel. Se você tiver aí com seu celular, se der para anotar, anote aí. DDD 92. Aí você põe o número 9. Aí você vai botar 8447. 6580, esse aqui é o contato da rádio, para você estar conectado, sintonizado conosco, ouvindo aqui a palavra de Deus, pedindo seu louvor, pedindo oração, e Deus abençoando a sua casa, sua vida e sua família, amém? Vamos lá, louvado seja Deus, vamos para todos os membros da Igreja Pentecostal Deus e Amor, e você, aleluia, que está conosco ligado nesta manhã, vamos de primeiro louvor, louvado seja Deus nesta manhã. Vamos de louvor, aleluia, glória a Deus. Vamos lá, o grande mar.

0: Deus, louvado seja Deus, que Deus possa abençoar teu lar, tua casa, crer no Senhor Jesus Cristo, e serás salvo tu e a tua casa, louvado seja Deus. Neste momento, você que está ligado conosco, aleluia, na programação A Voz da Libertação, né, que está na responsabilidade do grupo de missões Adote Uma Alma. Chegou o momento importante, chegou o momento, quer dizer, mais importante, né, é o momento da palavra de Deus. Vamos ler a palavra de Deus, louvado seja Deus, com o nosso irmão em Cristo, Francisco.
1: Glória a Deus. Mais uma vez, saudando a amada igreja e todos os amados ouvintes que nos ouvem com a paz do Senhor Jesus nesta manhã de segunda-feira. É um privilégio estar na presença do Senhor e levarmos a palavra de Deus, né, a todos que necessitam nesta manhã. Então você que está aí ligado, né, ouça a palavra do Senhor, medite na palavra que vai ser lida por esta manhã, que o Senhor possa aí trabalhar no teu coração grandemente. Vamos ouvir a palavra do Senhor. A palavra de Deus, aonde se encontra nesta manhã, a qual o Senhor nos colocou em meu coração, uma palavra poderosa, que diz assim a palavra do Senhor, Marcos capítulo 5 e versículo 25, onde fala, né, de uma mulher que estava muito necessitada, uma mulher que havia 12 anos padecendo, mas para o Senhor nada é impossível. Então vamos ouvir a palavra de Deus, Marcos 5, 25, que vai dizer, e certa mulher que havia 12 anos tinha um fluxo de sangue, e que havia padecido muito com muitos médicos, e despedindo tudo quanto tinha, nada lhe aproveitando. Isso antes indo a pior. Ouvindo falar de Jesus, veio por detrás entre a multidão e tocou na sua vestimenta, porque dizia, se tão somente tocar nas suas vestes, sararei. E logo se lhe secou a fonte do seu sangue, e sentiu no seu corpo estar já curada daquele mal. E logo Jesus, conhecendo que a virtude de si mesmo sairá, voltou-se para a multidão e disse, quem tocou nas minhas vestes? E disseram-lhe os seus discípulos, vês que a multidão te aperta e dizes, quem me tocou? E ele olhava em redor para ver a que isso fizera. Então a mulher, que sabia o que lhe tinha acontecido, temendo e tremendo, aproximou-se e prostou-se diante dele e disse-lhe toda a verdade. E ele lhe disse, filha, a tua fé te salvou, vá em paz e sê curada deste teu mal. Diante desta palavra, vou fazer uma breve oração. Senhor, meu Deus e eterno Pai, que está no céu, nesta manhã, Senhor, te apresento aqui a tua palavra, meu Pai, mais uma vez, Senhor. Pai, dirigindo, Senhor, pelo Espírito Santo, meu Pai, que não cresça eu, mas que o Espírito Santo cresça sobre a minha vida, que diminua, Senhor, meu Pai, a minha vida, Senhor, mas que tu cresça, Senhor, e que o teu nome venha a ser louvado e glorificado e exaltado, meu Deus, nesta manhã, Senhor, eu te apresento. Apresento, Senhor, esta palavra, meu Pai, e a cada vida, Senhor, que vai ouvir, Senhor, meu Pai, esta palavra, Senhor, e o Senhor possa abençoar, meu Deus amado, grandemente, meu Pai, que eu não sei, Senhor, como se encontra, meu Pai, meu Deus amado, esta pessoa, mas o Senhor conhece, Senhor, o Senhor sondas, o Senhor contempla, meu Pai, o Senhor onipresente, onipotente, meu Pai, e está em todos os lugares, meu Pai, nesta manhã, e assim, meu Deus, como o Senhor está presente, meu Deus, na vida de cada um, Senhor, opera, Senhor, a tua grandeza e as tuas maravilhas. Eu te peço em nome de Jesus. Amém. Meu amado, nesta manhã, está aqui a palavra do Senhor Jesus. Uma palavra poderosa, da qual nos traz o nosso Senhor e Salvador Jesus Cristo para nossas vidas. Eu não sei como se encontra a tua vida, mas medite nesta palavra. Você pode estar passando por um momento muito difícil, Você pode estar se perguntando, aleluia, o que eu vou fazer, o que será da minha vida, o que está acontecendo. Então, para mim, não há mais jeito, louvado seja Deus. Eu não tenho mais esperança, eu não tenho mais, aleluia, glória a Deus, como, aleluia, aleluia, encontrar uma solução. Mas eu quero te dizer nesta manhã, através desta palavra santa do Senhor que nos traz ao vosso coração, essa mulher, meu amado, aleluia, ela havia, aleluia, 12 anos. 12 anos não são 12 dias. 12 anos, aleluia, não são 12, aleluia, meses, aleluia. Não são 12, aleluia, horas. Aleluia, mas é anos, louvado seja Deus que se contabiliza. Aleluia, cada um, aleluia, 365 dias. Amado, aleluia, esta mulher, aleluia, ela havia padecendo, aleluia, com esta enfermidade. A Bíblia vai dizer, aleluia, que para ela, aleluia, manualmente, pessoalmente, aleluia, teoricamente, aleluia, na sua lógica humana, aleluia, não havia mais esperança para ela, aleluia, porque todos os recursos, aleluia, ela já tinha usado, todos os recursos, aleluia, ela já tinha percorrido, aleluia, a esta terra, aleluia, em busca, aleluia, de uma esperança, de uma, aleluia, palavra, menos uma palavra, aleluia, que eu pudesse, aleluia, lhe dar, aleluia, uma esperança de vida, uma esperança, aleluia, de uma solução para o seu problema, para a sua saúde, louvado seja Deus. Mas ela não havia encontrado, aleluia, ainda, louvado seja Deus. Mas a Bíblia vai dizer, meu amado, aleluia, que esta mulher um dia, aleluia, ela ouviu falar de Jesus. Um dia, aleluia, ela ouviu falar que Jesus, aleluia, ia passar por ali, aleluia, glória a Deus, porque o Senhor, aleluia, era a sua missão. O Senhor percorria, aleluia, desertos, aleluia, o Senhor percorria praias, aleluia, o Senhor percorria aldeias, aleluia, levando a palavra, o ide do Senhor, a palavra de salvação, uma palavra de libertação, uma palavra, aleluia, glória a Deus, para os corações, aleluia, necessitado, aleluia, glória a Deus. E essa mulher, meu amado, ouvindo falar que Jesus havia passado, aleluia, por ali, ela sentou em seu coração, aleluia, e ela disse, aleluia, eu vou ao encontro, louvado seja Deus. Mesmo, meu amado, aleluia, se nós formos, aleluia, esta palavra, ela é muito profunda. Meditar, aleluia, na situação desta mulher. Ela estava, aleluia, debilitada, esta mulher, ela estava já cansada, essa mulher, aleluia, ela estava também, aleluia, excluída da sociedade, essa mulher, aleluia, ela não poderia, aleluia, mais se misturar, glória a Deus, aleluia, porque ela era tida, aleluia, como imunda, aleluia, louvado seja Deus, por causa da sua doença, da sua enfermidade, aleluia, do mal que eu carregava, aleluia, sobre a sua vida, aleluia, glória a Deus. Então ela, aleluia, não poderia, aleluia, ficar junto, aleluia, glória a Deus, com os demais, aleluia, nem mesmo com a sua família, louvado seja Deus, aleluia. Mas o Espírito Santo, aleluia, glória a Deus, aleluia, desperta aquela mulher, meu amado, aleluia. E ela coloca em seu coração que mesmo assim, diante de toda essa dificuldade, diante de todo esse problema, diante de toda essa luta, diante, aleluia, de todo cansaço, aleluia, que ela estava passando, mas, aleluia, ela, glória a Deus, agora cria uma esperança na sua vida, ela cria uma esperança no seu coração, aleluia, que ela vai, aleluia, ao encontro do Mestre, aleluia. E ela coloca em seu coração, meu amado, aleluia, nesta manhã, ouça a palavra do Senhor, aleluia, que ela, aleluia, não vai, aleluia, em busca, glória a Deus, para que, aleluia, alguém o veja, louvado seja Deus, aleluia, então, para que o Mestre chegue até ela, aleluia, possa impor as suas mãos, aleluia, glória a Deus, então, que o Mestre o chame pelo seu nome, aleluia, mas ela coloca em seu coração, aleluia, glória a Deus, aleluia, dizendo assim, sim, louvado seja Deus. Se tão, aleluia, eu somente tocar nas suas vestimentas, aleluia, eu, aleluia, sararei, aleluia, desta enfermidade, louvado seja Deus, aleluia. Então a palavra do Senhor vai dizer, meu amado, aleluia, e aquela mulher, glória a Deus, ela sai, aleluia, do encontro do Senhor, aleluia, por meio daquela multidão, aleluia, que ali o apertava, uma grande multidão que o cercava, o vosso mestre, aleluia. Então ela, glória a Deus, aleluia, vai, aleluia, por ali, louvado seja Deus, aleluia, em busca, glória a Deus, aleluia, não, aleluia, glória a Deus, imaginamos, amado, como esta mulher chega até Jesus, aleluia, glória a Deus, porque as suas forças estavam, aleluia, esgotadas, aleluia, suas forças, aleluia, estavam muito cansadas, louvado seja Deus. Imagina, amados, aleluia, que ela, louvado seja Deus, poderia andar, aleluia, até mesmo se arrastar, louvado seja Deus, ele canta, laias, aleluia, mas ela, aleluia, vai, aleluia, encontro do Senhor, aleluia, aleluia, porque, aleluia, amados, ela estava necessitada, aleluia, glória a Deus, mas, aleluia, ela sabia, aleluia, já, glória a Deus, que ela chegasse, aleluia, até o mestre, aleluia, ela tinha, aleluia, uma esperança, aleluia, que ela ia ser curada, que ela ia receber o seu milagre, aleluia, que ela, aleluia, ia, glória a Deus, aleluia, voltar, aleluia, a ser uma pessoa, aleluia, reconhecida, uma pessoa, aleluia, glória a Deus, que há muito tempo, aleluia, ela não tinha mais, aleluia, uma vida, aleluia, para, aleluia, sobreviver, aleluia, com a sua família, no meio da sociedade, louvado seja Deus, aleluia, glória a Deus. Aleluia, não imagina, amados, aleluia, posso também, aleluia, imaginar, glória a Deus, como está a sua vida, louvado seja Deus. Você pode estar, glória a Deus, passando por este momento também muito difícil, aleluia. Você, aleluia, glória a Deus, pode estar até mesmo no leito do hospital. Você, aleluia, pode estar, glória a Deus, aleluia, acamado, aleluia, em um quarto, aleluia, trancado, aleluia, eu também, aleluia, posso imaginar, aleluia, porque, aleluia, tem doenças, aleluia, enfermidade, aleluia, que pode estar te oprimindo, aleluia, aleluia, não só materialmente como psicologicamente, aleluia, aleluia, como teu psicólogo, aleluia, como, aleluia, glória a Deus, a tua vida espiritual, louvado seja Deus, aleluia, glória a Deus. Mas eu quero te dizer nesta manhã, louvado seja Deus, glória a Deus, que assim como esta mulher, aleluia, ela tomou uma decisão, aleluia, na sua vida, aleluia, louvado seja Deus, de ir ao encontro do mestre, você também, aleluia, pode fazer essa escolha hoje, louvado seja Deus, através desta palavra, você, aleluia, glória a Deus, aleluia, pode colocar em seu coração, aleluia, que você, aleluia, tem, aleluia, esperança ainda, que você tem solução ainda, que você, aleluia, tem jeito ainda, aleluia, que você, aleluia, glória a Deus, aleluia, pode receber seu milagre hoje ainda, louvado seja Deus, porque, aleluia, o Senhor, aleluia, glória a Deus, ele manda te dizer, aleluia, e para ele, aleluia, tudo é possível, louvado seja Deus, aleluia, não há problema, não há, aleluia, dificuldade, não há doença, aleluia, e para o Senhor, aleluia, ele não possa resolver, louvado seja Deus. E eu creio, meu amado, aleluia, glória a Deus. Esta mulher, louvado seja Deus, aleluia. Ela vai, louvado seja Deus, ao encontro do Senhor. E a Bíblia vai dizer, meu amado, aleluia, que ela, glória a Deus, consegue alcançar, aleluia, louvado seja Deus. Aquilo que ela colocou, aleluia, em seu coração, aleluia. Ela chega, aleluia, glória, oricanta, laias. Ela chega, aleluia, glória a Deus, aleluia, a tocar, aleluia, nas vestimentas do Senhor Jesus Cristo, louvado seja Deus, aleluia. E a Bíblia vai dizer, meu amado, aleluia, que quando, aleluia, ela toca nas vestimentas de Jesus, a sua hemorragia, o sangue, aleluia, aleluia, aquele mal, aleluia, glória a Deus, ali instantaneamente, a Bíblia vai dizer que ele parou, louvado seja Deus, aleluia, glória a Deus, de repente, aleluia, glória a Deus, todo mal cessou naquela hora, e a Bíblia vai dizer, aleluia, glória a Deus, que logo secou, aleluia, a fonte daquele sangue, meu amado, porque, aleluia, era muito sangue, aleluia, glória a Deus, que aquela mulher, aleluia, glória a Deus, aleluia, padecia, aleluia, com aquela doença, louvado seja Deus, aleluia, e de repente aquele mal cessou, e a Bíblia vai dizer, meu amado, que no tocar das vestimentas do Senhor, ele para, louvado seja Deus, aleluia. Jesus parou rapidamente, Jesus parou, aleluia, e disse, louvado seja Deus, quem me tocou, louvado seja Deus, quem me tocou, aleluia. Você hoje pode tocar nas vestimentas do Senhor. Você hoje, aleluia, pode tocar nas vestimentas do Senhor, aleluia, aleluia, o Senhor, aleluia, está esperando, glória a Deus, aleluia, a tua decisão, aleluia, a tua atitude, aleluia, glória a Deus, louvado seja Deus, ela vai fazer uma grande diferença, e saiba de uma coisa, quando você chamar, quando você tocar, aleluia, nas vestimentas do Senhor, ele, aleluia, vai parar para te ouvir, aleluia, ele vai parar, aleluia, glória a Deus, para, aleluia, te dar atenção, aleluia, para te responder, louvado seja Deus, aleluia, porque a Bíblia vai dizer que quando ela tocou, Jesus parou, aleluia, e Jesus parou e disse, quem me tocou, louvado seja Deus, aleluia, eu quero te dizer uma coisa, o Senhor, aleluia, ali, ele poderia ser tocado muitos por muitos, aleluia, ele poderia estar sendo, aleluia, ali apertado, aleluia, a glória a Deus naquela multidão, mas eu quero te dizer uma coisa, que o toque daquela mulher foi diferente, aleluia, o toque daquela mulher, aleluia, ela, glória a Deus, parou o Senhor, aleluia, porque não foi um toque, aleluia, de qualquer maneira, foi um toque, aleluia, glória a Deus, aleluia, no seu coração já tinha sentada, aleluia, que quando ela tocasse nas suas vestimentas, ela seria curada, ela seria sarada, aleluia, porque, aleluia, a fé dela, louvado seja Deus, estava no Senhor, louvado seja Deus, a fé dela, glória a Deus, estava ali, glória a Deus, conectada com o Senhor, aleluia, louvado seja Deus, então, aleluia, quando ela tocou, aleluia, não foi só um toque, aleluia, pessoal, mas foi um toque espiritual, foi um toque, aleluia, que o espírito daquela mulher, aleluia, se conectou completamente, aleluia, imediatamente com o espírito do Senhor Jesus Cristo, louvado seja Deus, aleluia, o seu espírito sentiu, aleluia, glória a Deus, e rapidamente, aleluia, ele para e olha para um lado e olha para o outro e diz, quem me tocou? E o seu discípulo diz, Senhor, mestre, aleluia, a multidão te aperta, e como diz, quem me tocou, louvado seja Deus, aleluia, mas ele olha e diz, aleluia, porque, aleluia, este tocar foi diferente, aleluia, este tocar, aleluia, glória a Deus, foi diferente, aleluia, não foi um tocar, aleluia, pessoal, mas foi um tocar espiritual, louvado seja Deus, foi um tocar, aleluia, glória a Deus, que quando ele sentiu, ele disse, aleluia, glória a Deus, foi diferente, porque de mim saiu virtude, louvado seja Deus, aleluia, eu quero te dizer nesta manhã, meu amado, minha amada, glória a Deus que nos ouve nesta manhã, aleluia, quando você tocar no mestre, quando você chamar a atenção do mestre, saiba que dele vai sair virtude, aleluia, vai sair cura, vai sair libertação, vai sair salvação, vai sair, aleluia, a solução para o teu problema, aleluia, para a tua casa, para a tua família, aleluia, porque louvado seja Deus, o Senhor, aleluia, ele é o dono do ouro da prata, o Senhor, aleluia, ele tem todas as suas mãos o poder, aleluia, para libertar, para salvar, aleluia, para ressuscitar, aleluia, glória a Deus, o homem e a mulher nesta terra, louvado seja Deus, aleluia, glória a Deus. Então, meu amado, nesta manhã, eu quero te dizer, aleluia, que esta mulher, glória a Deus, aleluia, ela foi sarada. E a Bíblia vai dizer, meu amado, aleluia, para concretizar nesta manhã, aleluia, glória a Deus, que esta mulher, ela ficou, aleluia, trêmula, ela ficou, aleluia, ali, glória a Deus, aleluia, imaginando, aleluia, será que eu falo, aleluia, porque, aleluia, ela havia uma, aleluia, ela estava numa situação muito difícil, que ela não poderia, aleluia, ali se aparecer, aleluia, porque ela poderia ser de repente, até mesmo, aleluia, apedrejada, aleluia, arrastada do meio daquela multidão, aleluia, porque, aleluia, a sua causa, aleluia, glória a Deus, ali o separava daquele povo, louvado seja Deus. Mas a Bíblia vai dizer que rapidamente, aleluia, ela criou coragem, aleluia, e ela disse, aleluia, ao mestre, aleluia, foi eu que lhe toquei, louvado seja Deus. Mas antes que ela fale, a Bíblia vai dizer, meu amado, aleluia, que ela se aproximou e prostrou-se diante dele e disse, aleluia, toda a verdade, foi eu que te toquei, aleluia, oh glória, foi eu, aleluia, aleluia, que te toquei, mestre, louvado seja Deus. E o mestre olha para ela e disse, filha, a tua fé te salvou, vai em paz e ser curada deste teu mal, louvado seja Deus, aleluia, glória a Deus. Então, nesta manhã, meu amado, aleluia, aleluia, você que ouviu esta palavra, eu quero te dizer, aleluia, o mestre está para te ouvir esta manhã, aleluia, o mestre, aleluia, está para te responder, aleluia, ele tem, aleluia, uma solução para a tua vida, para o teu problema, aleluia, que você está necessitado nesta manhã. Então receba esta palavra em teu coração, aleluia, para você, sua casa e a sua família, no nome de Jesus Cristo, amém, meu Deus, e amém, meus irmãos, que Deus em Cristo abençoe.

que palavra poderosa, né, do trono do nosso Senhor e Salvador Jesus, que palavra tremenda, louvado seja Deus. A mulher há 12 anos ali sofrendo, né, mas ela tocou somente nas vestes, né, nas roupas do Mestre Jesus, e ela foi curada. Eu creio com esta palavra, pela tua fé você tocou em Jesus e você foi curado desta enfermidade, desta depressão, deste problema, amém? Louvado seja Deus. Nesse momento, vamos de divulgação do cronograma do grupo de missões Adote uma Alma. Louvado seja Deus. Vamos de louvado seja Deus de divulgação, né? Agora do grupo de missões Adote uma Alma. Vamos lá. Hoje, aleluia, é segunda-feira, hoje mesmo, hoje, tem uma campanha poderosa, né? Louvado seja Deus. Às 12 horas, meio-dia, tem uma campanha tremenda hoje. Às 12 horas, a responsabilidade do grupo de missões Adote uma Alma. Venha, venha, traga a sua família, que Deus está de braços abertos para te abençoar. Segunda-feira, nós temos evangelismo no semáforo. Toda segunda-feira, à tarde, sai uma equipe aqui, aleluia, da sede estadual, aqui da rua Comendador Alexandre Amorim, louvado seja Deus. E às terça-feira temos visita nos lares com a líder estadual Sebastiana Santos. Se você quiser uma visita, uma oração lá na sua casa, aleluia, anote aí o número da serva do Senhor. O DDD é 92, aleluia, 9, aí você vai botar que tem que ter o 9 na frente, né? O 9, aí agora, 9494-9960. Louvado seja Deus. Você quiser, aleluia, uma visita, aleluia, de uma oração na sua casa, as servas do Senhor vão estar indo. Anotou o número? Quarta-feira, nós temos mapeamento, aleluia, da sede estadual, em casa, é. Quarta-feira nós temos este grande evangelismo de casa em casa, né? Tem uma equipe toda quarta, aleluia, equipe do pastor Regino, aqui do nosso querido, amado irmão e pastor Francisco, saindo também aqui toda quarta. E esse evangelismo é muito importante, que vai de casa em casa, né? E ali as pessoas recebem oração, ali as pessoas são abençoadas, amém? Sexta-feira, evangelismo no Porto de Manaus, uma equipe também saindo aqui, aleluia, às 8 da manhã, aqui da sede estadual, aleluia, glória a Deus. E o sábado nós temos também evangelismo no centro de Manaus, sábado pela manhã também, o evangelismo é no centro de Manaus, é pela manhã, aleluia. Domingo também é pela manhã, o evangelismo no mercado municipal, amém? Então todos os dias nós temos evangelismo aqui na sede estadual. E se você, aleluia, tem um tempo, aleluia, se programa aí seu tempo, se você puder vir numa segunda, não posso ir, irmão Luiz, na segunda eu posso ir na quarta, não posso ir na quarta, posso ter, todo dia tem evangelismo. Junte-se a nós, a seara da terra está madura, louvado seja Deus!

seja Deus. Deus é bom o tempo todo. Louvado seja o nome do Senhor Jesus Cristo, né, amada igreja? Louvado seja Deus, amém? Agora também a gente vai, aleluia, de programação da sede estadual, né? Aqui é na Rua Comendador Alexandre Amorim, o número 525, no bairro de Aparecida, né? Na responsabilidade do nosso pastor André Zembruschi, aleluia, do nosso líder estadual, espiritual, aleluia. Temos aqui seis cultos por dia, né, amada igreja? Temos aqui seis cultos por dia, é. Seis da manhã já está a porta da casa de oração, já está aberta para você vir fazer sua oração, receber a palavra de Deus. Aleluia, seis da manhã já tem o culto do trabalhador. Aleluia, depois, aleluia, sete da manhã também o culto do trabalhador. Aleluia, louvado seja Deus. Você venha receber uma oração, uma palavra e você vá para o seu trabalho. Aleluia, abençoado, porque você está buscando primeiro o reino de Deus e obedecendo a Bíblia. Quando a gente busca primeiro o reino de Deus, a gente é abençoado. Olha, aleluia, eu chego, às vezes eu tenho meu trabalho 8 horas, eu venho 6, saio daqui, venho primeiro para a casa de oração, recebo a palavra. Meu Deus, como o meu trabalho tem sido abençoado. Mas muitas das vezes a gente quer botar o trabalho na frente e esquece das coisas de Deus. Não, primeiro é a obra de Deus, é a palavra. Faça sua oração, venha receber. Então, às 9 da manhã também, a gente tem aqui culto na sede estadual, né? 9 horas da manhã. E às 12 horas também tem um culto aqui. Aleluia. Tem uma irmã, tem um irmão pregando a palavra de Deus, você sendo abençoado. Tem às 14 horas, 2 horas também, tem culto aqui na sede estadual, né? Louvado seja Deus. E finalizando da noite, o culto, aleluia, às 19 horas. Aleluia, finalizando o culto aqui na rua Comendador Alexandre Amorim, com a esquina, aleluia, da Luz Antônio, atrás do Colégio Militar. Aleluia, onde fica? Aqui atrás do Colégio Militar, você desce aqui na parada do Colégio Militar, aqui no centro de Manaus. Você que está no interior, você que não sabe onde é a sede, você aí, aleluia, que está ouvindo a palavra, você vai ser bem recebido aqui, amém? Não importa a sua religião, venha receber que você, aleluia, vai ser daqui bem acolhido e Jesus de braços abertos abençoa na sua vida, amém? Que Deus abençoe!

vovô, né, aqui a pedido da vossa irmã Francisca Chiborena, né, que está ligada aí na rádio. Que Deus possa abençoar a vida dela, sua família. Aqui o louvor é o Pé da Cruz, da Débora Miranda. Vamos ouvir aqui este louvor.

glória a Deus. Que maravilha, né? Louvado seja Deus. Nesta manhã eu creio que você está sendo abençoado aqui. Aleluia, louvado seja Deus. E você não pode ficar de fora, né? Tá chegando aí o Congresso das Senhoras, dia 1º e dia 2. Você é o nosso convidado especial, venha, traga um visitante, traga sua família, traga seu pai, traga sua mãe, traga seu avô, sua avó, seu irmão, sua irmã, seus netos, traga sua família, amém? Porque serão 2 dias de explosão de milagre, porque o milagre de Deus, ele não cessou, amém, igreja? Deus tem uma palavra poderosa, aleluia, louvado seja Deus, no Congresso de Senhores, está chegando o grande dia, se prepare, aleluia, vem em jejum, vem em consagração, vem no propósito, porque Deus está de braços abertos para nos abençoar, louvado seja o nome do Senhor, amém? Queria aqui, louvado seja Deus, aleluia, já agradecer a Deus, né, pela oportunidade que Ele está nos concebendo nesta manhã de segunda-feira, aleluia, também aqui, louvado seja Deus, mandar um alô que está sintonizado conosco, a nossa Maria José, nossa irmã Maria José, né, aleluia, nosso pastor, aleluia, Regino, que está aí no Juruá, nosso irmão Regino está ligadinho, está no município, aleluia, de Juruá, minha terra querida, é, aí em Caetaú, louvado seja Deus, aleluia, a nossa querida irmã também, Simonete, está ligadinho, nossa Francisca, irmã, né, a nossa irmã Francisca aí do Chiborena, estão ligadinho, louvado seja Deus, que Deus abençoe a vida de cada um de vocês que pediram louvor, estão ligados conosco nesta manhã, ouviu a palavra, aleluia. Deus tem muito mais a nos entregar, amém? É só a gente usar a nossa fé e crer nele e confiar, porque ele está

aberto para nos abençoar. Louvado seja o nome do Senhor Jesus, amém? Aleluia! Louvado seja Deus! Agora a gente vai fazer uma breve oração. Louvado seja Deus, amém? Você vai ligar sua fé com a minha fé. A gente vai fazer uma breve oração para que Deus possa operar mais ainda. Temos alguns minutinhos de programa e a gente vai fazer uma oração, porque se não tiver oração não tem milagre, né, igreja? Tem que orar, vamos orar. Soberano Deus e eterno Pai, na tua presença eu me coloco nesta manhã, Senhor, maravilhosa, Senhor, este irmão, esta irmã que está comigo ligado, Senhor meu Deus, que está com seu olho fechado, unindo a sua fé com a minha fé, Senhor, mais uma vez te pedimos perdão dos nossos pecados, Senhor, perdoa nossas transgressões, nossas iniquidades, façamos um concerto com o Pai, com o Filho, com o Espírito Santo de Deus, meu Deus, renova meu nome lá no céu, escreve no livro da vida, sela com teu sangue, meu Pai. Jesus Cristo, vai quebrando agora toda a barreira, todo embaraço, toda doença, toda enfermidade, toda macumba, toda bruxaria, toda feitiçaria. Meu Deus, queima, Senhor, todo principado, toda potestade. Aleluia. Jesus Cristo, dá saúde para este irmão, para esta irmã, renova da graça, fortalece da força, dá força para orar, dá força para ler a palavra, dá força para jejuar, Senhor. Tem compaixão de nós, tem misericórdia de nós, Senhor, que somos pó, cinza, totalmente independentes, Senhor, aleluia, Senhor, meu Pai, nossos olhos estão postos só no Senhor, não alto, Senhor, não tem para onde nós recorrer, abaixo desse céu, nesta terra, não existe outro Deus, só o Senhor que pode nos salvar, nos resgatar, nos botar de pé, nos dar saúde, Jesus, muito obrigado, Senhor, por tudo, te agradecemos pelo livramento, pela bênção e a vitória, tomamos posse neste ano 2026, por tudo aquilo que o Senhor tem para nos entregar para nós, já tomamos posse, Senhor, aleluia, pela nossa fé, em nome do Pai, em nome do Filho e do Espírito Santo de Deus.

0: E aqui vai os nossos agradecimentos, né? Primeiramente a Deus, né? Vosso pastor André Zimbruski, louvado seja Deus. Pastor Arante, nossa irmã Sebastiana Santos, louvado seja Deus. E aqui vamos estar fazendo a oração da fé, né? Você, aleluia, que ouviu esta palavra, os louvores, né? Aleluia, nesta manhã de segunda-feira, né? Nós queremos aí, aleluia, agradecer, louvado seja Deus pela sua participação também, de estar aí, né, ouvindo a palavra do Senhor. Que Deus venha abençoar a sua vida, que Deus venha abençoar a sua casa, a sua família. Venha lhe dar uma semana abençoada por Deus aí para toda a sua família, né? Venha conceder o livramento aí, venha abençoar seu trabalho, né, a sua vida financeira, né, conjugal, espiritualmente, né, que a paz, o amor de vosso Senhor e Salvador Jesus Cristo, né, eu possa reinar dentro da sua casa e da sua família, porque diz a palavra do Senhor, operando Deus, quem impedirá, né, louvado seja Deus, aleluia. E o Senhor vai dizer, crê no Senhor e será salvo tu e a tua casa. Vamos orar nesta manhã, aleluia, eu quero agradecer, né, também a Deus e a minha família, né, aleluia, mandar um abraço aí para minha família, minha esposa, nossas filhas e toda a vossa parentela, né? Que Deus abençoe também a família, vosso pastor, vossos irmãos em Cristo. Nosso irmão Luizinho aqui, que Deus abençoe. Vamos orar e agradecer ao nosso Deus. Soberano e amado Deus e eterno Pai, que está no céu nesta manhã, nós te damos graça, meu Deus, por mais esta rica e oportunidade, Senhor, de nós levantar, meu Deus, de nós estar aqui com vida, Senhor. Deus abençoa cada dia mais, Senhor, as nossas vidas, abençoa nossas famílias, abençoa, Senhor, o vosso ministério, né, pentecostal, Deus e amor, que continue sempre, meu Deus amado, com as portas abertas, Senhor, na pessoa do vosso pastor André Zimbruski, abençoa teu servo, meu Pai, né, abençoa o ministério, sua família, abençoa, Senhor, e dê direção cada dia mais, meu Pai, né, que o Senhor possa, meu Deus, guiar com teu Espírito Santo esta obra, neste lugar, nesta cidade, e assim, meu Pai, o alcance, meu Deus amado, esta palavra do Senhor a todos que necessitam, meu Deus. Muito obrigado, Senhor. Conceda uma semana de paz, uma semana abençoada, Senhor, para nós, a nossa família, meu Deus. Que Deus em Cristo reine em nossa vida, em nossa casa, em nossa família e nesta cidade, em todo o vosso país. Que o Senhor, aleluia, seja com a nação, meu Pai. É assim nós te damos graça, meu Deus. Muito obrigado mesmo nesta oração da fé. Perdoa nossos pecados, Senhor, e renova nosso nome no livro da vida e sela com teu sangue para o dia da redenção de Cristo. E amém, Jesus, e amém, meus amados irmãos.
1: Nas cadeias e nos presídios, e na sarjeta e no hospital, abrindo a Bíblia através da pregação.
2: Glória a Deus, amém, meu irmão. Chegamos ao final do programa do grupo de missões Adote uma Alma, né? Chegamos ao final do programa do grupo de missões Adote uma Alma. Quem vos despede, aleluia, o nosso irmão Luiz Marinho
3: Francisco Cardoso.
2: Que a graça do nosso Deus e a bondade do Pai, do Filho e do Espírito Santo continue conosco até a vinda do Filho de Deus, até a vinda do Senhor e Salvador Jesus. Louvado seja Deus. Junte-se a nós, a seara da terra está madura. Glória a Deus.

0: Muito bem, hoje segunda-feira hoje, é verdade, hoje é segunda-feira, nós estamos aí chegando com você nesta manhã de segunda-feira, já trazendo para vocês o avivamento para o povo de Deus. Lembrando que hoje já tivemos duas concentrações, já vamos começar a terceira. A Igreja Deus e Amor, ela amanhece e anoitece na oração. Hoje é dia de bênção, hoje é dia de oração, todos os dias é dia de bênção. Lembrando a todos que hoje é doutrina, hein? Hoje, membros, você que é membro, você que é congregado, você é o nosso convidado. Você não pode ficar aí em casa. Sim, estamos aqui hoje, segunda-feira, dia 20 de julho, ano 2026, segunda-feira, se passaram 201 dias. Olha aí, estamos aí chegando o final do ano, faltando apenas 164 dias para nós chegar a 2027. Obrigado, Manaus, obrigado, nosso ouvinte que nos acompanha aqui perto, longe, aonde você estiver acompanhando a Igreja Deus de Amor, a sua sede mundial na Avenida do Estado, 4568, na liderança da Mulher de Deus, Jeremi Miranda, isso mesmo, e a sua sede estadual, Rua Alexandre Amorim, 525, aqui no centro da Grande Manaus. Temos 6 concentrações, 6 da manhã, às 7 horas, às 8 e ao meio-dia, às 14 e às 19 horas, responsabilidade do pastor André Zimbrus, que hoje é segunda-feira. Estamos na campanha dos vencedores agora pela manhã. Tá, meus amigos, venha, corre pra cá. Chega de estar batendo em porta errada. Venha pra cá, não fica em casa não. Rua Alexandre Amorim, a campanha dos vencedores agora, às 8 da manhã, já começamos. E você vai ficar em casa de maneira nenhuma. Corre pra cá, não fica em casa. Ali na sonoplastia, é o pastor André Zimbrus, que ali controlando o som. Ele mesmo que tá aqui desde 6 horas da manhã. O homem de Deus passou ontem nos dois horários ali no púlpito, né? Nós estávamos de reunião, e essa reunião, meus irmãos, foi bênção, foi vitória. Você perdeu, hein? Você não pode ficar em casa, não. Venta hoje na doutrina, às 18 horas, ele vai estar no altar de Deus. Ontem Deus falou através da palavra, na reunião, meu Pai do Céu, nos dois horários ele estava, e hoje cedinho ele já está aqui no rádio conosco. Pastor André, a paz do Senhor, pastor André, como é que está hoje, pastor André? Eu sei que você não dormiu preocupado. A paz do Senhor, pastor André!
1: A paz do Senhor, pastor Juarantes, a paz do Senhor, todos os ouvintes do programa Voz da Libertação. Estamos aqui levando, anunciando as maravilhas de Deus através do programa Voz da Libertação, hoje segunda-feira, né? Onde tivemos nossa reunião ministerial. Deus abençoe todos os pastores, dirigentes, cooperadores da obra de Deus que estiveram conosco, que Deus possa lhe abençoar grandemente o ministério. Estamos aqui para anunciar aí as campanhas e os cultos que estão acontecendo. Igreja Deus e Amor.
0: Pastor André, e também queremos orar agora, eu quero orar em favor de todos, e logo após, pastor André já vai preparar aí um conte a bênção. Esse conte a bênção que eu estou me esforçando para não faltar, porque eu gosto de apresentar para você o que o meu Deus faz na Igreja Deus de Amor, o que Deus tem feito e continua fazendo, com certeza você venha comprovar, sempre eu falo isso aqui. Você venha comprovar com seus próprios olhos o que Deus tem operado. Eu estou nesse ministério, fui através de Conte a Bênção. Eu ouvi esse programa pela primeira vez, eu fiquei preocupado como jovem. Meu Deus, camarada falou tudo que eu estava passando, porque eu tinha acabado de fazer um despacho, porque meus familiares faziam esse negócio de macumba. Eu estava ali no Cacau Pereira, numa cruzilada lá, fazendo o despacho, e no outro dia eu liguei o rádio, escutei, Conte a Bênção, olha isso e aquilo, e tocou muito em mim, pastor André, meu Deus do céu. E aí eu vim conhecer, somente conhecer, até hoje eu estou aqui. Só vim conhecer, só para ver. Só que do dia que eu vim, eu não parei mais de vir. Encontrei minha libertação, salvação da minha alma, o pastor André. E daqui a pouco ele vai colocar aí o testemunho de cura. Você vai ouvir, talvez você está desempregado, você vai ouvir as pessoas contando milagre quando chega na igreja, Deus de amor. Pastor André, agora nós vamos fazer um minutinho de oração, porque sempre o nosso chegar, onde a gente chegar tem que falar com Deus, conversar com Ele. Te prepara aí também para orar comigo. Vamos lá, prepara a tua vida, você que está trabalhando, você que está fazendo seu café, mamãe. Vamos parar um pouquinho para falar com Deus, vamos? Senhor meu Deus, maravilhoso Pai, eu te agradeço, meu Deus, pelo descanso da noite. Eu te agradeço, meu Pai, me acordar para estar aqui neste estúdio, ó Pai, apresentando todo o nosso ouvinte nessa oração. Meu Deus, quanto que neste momento, meu Pai, acordaram preocupado. Quantas mães chorando, talvez, que passaram a noite em claro, sem poder dormir. Meu Deus, entra nesta casa, meu Pai. Meu Senhor, este homem, Pai, está preocupado porque está desempregado. Abre uma porta para este homem, Pai. Abre uma porta.

0: porta para essa família, meu Pai. Quero apresentar também a minha família, quero apresentar a família da Tua igreja, Pai. Quero apresentar a vida do pastor André Rigus, que está conosco. Meu Deus, usa o nosso pastor André Zebrusca, meu Pai, hoje no púlpito da Tua casa. Também, meu Pai, agora pela manhã, meu Deus, trave o povo, Senhor. Este pai de família, esta mãe, este jovem, este senhor, esta senhora, abençoa. Esta criança, Pai, que está hospitalizada. Esta mãe, este senhor, esta senhora, mesmo meu Pai num leito de dor, está com seu aparelho ligado. Meu Deus, neste hospital, nesta clínica particular, meu Pai, nesse pronto-socorro, nessas maternidades, meu Deus, eu oro em favor de todos. Que o Senhor venha abrir, meu Pai, portas neste momento para todos. E fica conosco, meu Pai, oh meu Deus. Essa mãe que agora coloca um copo de água sobre o seu aparelho. Que o Senhor, meu Pai, venha consagrar, meu Deus, com a bênção que ela espera. Que o Senhor, meu Pai, venha abençoar essa família. Enxuga a lágrima desta mãe. Enxuga, Pai, que ela possa contar vitória em nome de Jesus. Amém e amém, Jesus.
1: Qual é o seu nome?
2: Marilene.
1: Conte a bênção.
2: A minha bênção é que Deus está me dando livramento de enfermidade, né? Pra me buscar minha vitória, que eu tô muito feliz que Deus tem feito na minha vida, né? Porque eu cheguei aqui enferma e eu tô saindo aqui com a minha cura, pelo poder do sangue de Jesus. Essa é a minha bênção. Eu tenho pra falar que Deus me curou.
1: Que você tinha?
2: Eu tava com muita dor de cabeça, eu tava sentindo muito dor no meu corpo, não. Tava com um mês que eu não conseguia dormir. Um mês mesmo não conseguia dormir de jeito nenhum. Eu vinha clamando para que Deus viesse me curar, para que Deus viesse repreender o espírito da enfermidade. E hoje eu estou saindo com a minha cura hoje, pelo poder do sangue de Jesus. Jesus me curou, meu Deus e amor.
1: Confirma o seu nome e seu endereço.
2: Eu moro aqui no centro, aqui, ali no próximo da Ramos Ferreira, ali do centro. Marilene, meu nome é Marilene.
1: Honras e glórias ao nosso Senhor Jesus Cristo pela vida da irmã que acaba de relatar esse maravilhoso depoimento de fé. Seu nome?
3: Creuza Oliveira dos Santos.
1: Conte a benção.
3: Irmão, foi a benção. Foi pra mim, porque é meu parente, é minha neta, né? Mas foi pra uma neta minha na Alemanha. Pra você ver a distância, tão longe. Que aqui, quando é 2 horas da tarde, lá é 9 da noite. Pra você ver a distância que é tão longe. Mas no dia da reunião aqui dos obreiros, no culto eu vim de manhã em consagração. Porque eu aprendi, antigamente, no começo da obra, até as crianças vinham em jejum. As mães se o dia aprontava as criancinhas, até as crianças vinham em jejum, quanto mais nós de maior. Então, meus irmãos, eu estava aqui, daí quando o pastor subiu no altar, levantou a oração, eu fui na livraria, entreguei meu voto da reunião, que eu também aprendi, para a gente vir para a casa de Deus, não vir com as mãos abanando. A obra de Deus, ela precisa. Deus não precisa de dinheiro. É o dono da prata, o dono do ouro. Mas a obra precisa de ajuda. Esse fica o nosso critério de nós ajudar. Aí, irmão, entreguei meu voto e fui embora. Quando eu cheguei em casa, né, eu estava em consagração, entreguei meu jejum. Quando eu vou tomar meu café, coloco o café na mesa, o telefone toca. Era minha filha que mora na Alemanha, dizendo: mamãe, a Nathalie é minha neta. Está bem mal no hospital. Bem mal mesmo. Já foi feito vários exames, já saiu o resultado. Não vai sair tão cedo do hospital. E está bem mal. Eu vou para lá, vou fechar a casa. Não me ligue que eu não posso atender. Eu vou ficar no hospital. Não sei quando eu vou voltar. Falei: confia. Eu vou voltar na igreja, eu vou pedir oração lá na igreja. E terminei de tomar café, cheguei aqui, o pastor tinha terminado a reunião, estava no altar, chamei ele em particular, contei, pedi oração com a foto dele, ele ligou para lá, tentando ligar, ela não atendeu, a que estava internada, não atendeu. Aí ele disse: vamos fazer uma oração pelo áudio. Ele fez essa oração. Aí confia, irmão. Tá bom, irmão, vou confiar. Contei o problema pra ele, ele orou pelo áudio. Aí eu fui, quando cheguei no meio da igreja, o telefone toca. Era que tava internada, dizendo, vovó, eu escutei o telefone tocar, mas eu tava tomando soro. A enfermeira tava me botando no soro, não podia atender. Eu disse, confia, o pastor já fez uma oração. Confia, que tu vai sair daí errado, não vai ser como o médico tá falando, que tão cedo, então não vai sair, confia. Aí, por incrível que pareça, isso foi domingo, segunda-feira, de manhã, o telefone toca, a mãe dela dizendo, a Nathalie já saiu do hospital, boa, tá aí em casa, em paz. É pra você ver, meus irmãos, como Deus está em nosso meio. A gente, às vezes, não confia, fica enfraquecido, mas olha aí, a oração de um justo pode muito em seus efeitos. Deus respondeu a oração lá na Alemanha, mal que nós merecemos, para que o nome dele venha ser glorificado, exaltado e a fé de muitos aumentada. E ela ficou boazinha para quem não ia sair tão cedo do hospital, por exame, né, que na Alemanha, que é uma medicina muito avançada, né, meus irmãos? E ela no outro dia, isso foi domingo, segunda, estava em casa, boazinha.
4: Glória a Deus. A sua filha estava já desesperada, que a filha dela, no caso sua neta também, estava doente, o médico já tinha falado que não tinha previsão para quando ela ia voltar do hospital. Mas a senhora pegou e disse, não, tinha calma, eu vou voltar na igreja, vou falar com o pastor, pediu oração. Chegou aqui, o pastor pegou, levantou o celular para o alto, clamou a Deus. A longa distância, o nosso Senhor ouviu e respondeu lá na Alemanha, já com um milagre na vida da sua neta.
3: Respondeu, irmã, já está trabalhando, que ela é bem de vida, tem apartamento, é empregada de maior, é bem de vida. Então, tem carro, tem tudo, mas aí tem que ter Deus na vida dela, né?
4: Sem Jesus não tem nada, né?
3: Não tem nada, não adianta, ela ia arriscada morrer rapidamente. Era rins, problema de rins, e não tinha solução, o médico falou.
4: E através da oração aqui de Manaus, Jesus respondeu lá na Alemanha com um milagre.
3: Respondeu, irmão, tá boazinha, já voltou a trabalhar, muito dia tá trabalhando, boazinha.
4: Vale a pena fazer as campanhas e as orações aqui na Igreja Deus Amor?
3: É muito importante, meu irmão. É muito. Enquanto nós puder vir, venha. Pode vir, que não está perdendo tempo. Só está ganhando na presença de Deus.
4: Aqui Jesus abençoa. Jesus está neste lugar.
3: Tá, irmão. Cura, abençoa, resolve o problema. Da maneira que Ele quiser. Não está no nosso modo. Está no modo dEle. Mas Ele responde e responde.
4: Glória a Deus. Confirme uma vez mais seu nome e seu endereço.
3: Cleusa Oliveira do Santo, moro na rua Abraão Cardoso, número 25, com pensão.
4: Honras e glórias ao nosso Senhor Jesus Cristo pela vida da irmã que acaba de relatar este maravilhoso depoimento.

18 horas e 12 minutos. Você acabou de ouvir aí, hein? O que acontece na Igreja Deus e Amor. Tem acontecido e vai acontecer. Esse milagre não cessou. Quantas maravilhas que o meu Deus tem feito. Chega, meu amigo. Você que está em casa neste momento, você que está no trabalho, você que está neste momento ouvindo esta programação, esse milagre acontece. Esses milagres é todo dia. E hoje eu quero chamar você para cá. Hoje nós já estamos aqui às 8 horas, já começamos a campanha do vencedor. Venha para cá, o pastor Pedro está ungindo lá na porta. Todos aqueles que entram ali vão receber unção com óleo. Está ungindo lá na porta neste momento. E você não pode ficar em casa. Venha para cá, rua Alexandre Amorim, 525. Hoje é segunda-feira, ao meio-dia. Vai estar o Adote Uma Alma, às 14 horas, pastor Zonivaldo Barros, e às 19 horas. Pastor André Zimbusco, responsável da Igreja Deus de Amor. Chega, meu amigo. Chega de estar batendo em porta errada. O nosso Deus é aquele que conhece o teu problema. O nosso Deus é aquele que sabe que tudo que você tem passado. Maniquara está ouvindo também. Maniquara, onde fica no quilômetro 43, estrada de Manacapuru. Deus abençoe. Que Deus abençoe você no Bela Vista, no Santana, na costa do Marrecão. Como é que vocês falam?

você do Iranduba, você que neste momento está nos ouvindo nas estradas BR-319, você que me escuta no Paraná da Eva, está chegando, Pato André, já está com a caravana aí, marcado para estar sábado, aí na comunidade de Paraná da Eva, vai sair um barco daqui sábado às 8 horas da manhã. Te prepara, você que ainda não comprou a sua passagem, procura hoje a nossa irmã cooperadora Ione, vai estar aqui na igreja. À noite você pode adquirir, se ainda tem passagem para você adquirir. Não tem muito, mas tá acabando. Corre mesmo, vamos estar nessa festa linda aí do do Paraná da Eva. Lembrando a todos que tá chegando a festa das senhoras aí, hein? Meu Deus, tá chegando o momento do grande movimento da festa da Mulher de Fé. Meu Deus, vai ser bênção. Manaus, Amazonas, corre pra cá. Venha tá conosco neste dia maravilhoso. Lembrando, meu amigo, que nesta segunda-feira, hoje, é hoje, não é amanhã, é hoje, estamos chamando para hoje. O meu Deus está esperando por você. Você que ouviu esse milagre aí, pessoa, meu amigo, que mesmo longe, através da oração da pessoa que vem na igreja, recebe o milagre. Na Espanha, olha lá, na Espanha, a filha dela recebeu a bênção. Então, meu amigo, você que mora aqui em Manaus, você que está nos acompanhando, você que está no seu trabalho, na sua loja, você que está no seu carro, você que neste momento é na tua casa, você que está vendendo nessa banquinha, vendendo café, vendendo fruta, banana, na feira, nos mercados, nas lojas, corre para cá, Jesus tem bênção para você. O endereço da bênção é Comendador Alexandre Amorim, 525, aqui no centro da Grande Manaus, Igreja Pentecostal Deus e Amor. Pastor André, você tem como comentar como é que Deus tem operado através da Igreja Deus e Amor? O que tem acontecido, meu grande homem de Deus, Pastor André?

0: Isso. Resposta da oração. Olha aí. É, você que deixa compartilhar, é isso mesmo. Aquele que crê nisso, é verdade. Pastor André, que me chama a atenção que o povo chega com aquela fé. Eu vejo, tu ali só observando, o povo entra, quando está na hora da oração, já vai dobrando seu joelho, vai se alegrando. Pessoa que chega triste, abatido, angustiado, quando sai, que a gente vê o semblante dele mudado, pastor. O que me chama a atenção também da pessoa que na hora da revelação, né, que estão lá na porta, entrou na igreja, até acontece, quando está na hora da oração por revelação, aquela pessoa entrou na igreja revelada e é curado na hora, pastor. Pastor André, e essa pessoa tem comentado com nós o que ele está no momento, ter chegado antes para conversar com a gente sobre essa enfermidade e os problemas? Para o Senhor, é verdade.
1: É, devendo que eu assisti de uma pessoa, do jeito que ela pediu, ela falou assim, eu falei, eu fui para Deus, eu queria que o Senhor falasse comigo, eu queria que o Senhor revelasse.
0: Olha, que bênção.
1: Ela foi curada da hora para a glória de Deus.
0: Eu não posso esquecer, pastor André, de um cidadão, sempre quando na rua, né? Aconteceu na vida de um cidadão, eu estava na feira, lá vinha aquele cidadão correndo para o lado, pastor, eu quero falar com o senhor. Aí eu parei para escutar um sal de 40 graus, tem que ouvir o que ele ia falar. Disse, pastor, aquele pastor revelou a minha vida todinho, pastor, e eu já estou trabalhando. Digo, olha que bênção, eu estava passando uma luta, pastor, eu sou motorista, eu sou soldador, eu estava passando uma luta. Eu fui lá, o homem, quando viu para mim, ele falou a minha vida toda. Segunda-feira, quando eu, isso foi uma sexta-feira, quando foi segunda-feira, a porta estava aberta para ele. Está trabalhando de soldador, que ele mais ele ama, diz ele. Trabalhei, olha, eu não gosto de dirigir porque hoje a gente acha muita confusão nos trânsitos. Agora eu estou trabalhando o que eu gostaria de trabalhar, que é soldador. Então, como Deus abriu a porta para este homem, quando ele chegou, diz ele que quando ele foi revelado, e você falou tudo o que ele estava passando. Era isso, era aquilo, por tintim, tintim. E ele creu naquela palavra. Quando foi segunda-feira, a porta estava aberta. É milagre. É. É quarta-feira. O grande mover de Deus. Meu Deus, milagre. É isso mesmo. Vamos de música, pastor. Olha só, eu tô de música aqui, deixa eu ver. Meu Deus, joelho dobrado, meu pastor, primeiro. Joelho dobrado. Meu Jesus, quem está conosco aí, meu pastor? Fala aí.
2: Estamos conosco aí, nossos irmãos Raimunda Teixeira, Maria José também. Está em sintonia aí, ela falou, tem um alerta aqui, nosso, estamos aqui. Deus abençoe nossa irmã Maria José, Deus abençoe Raimundo Teixeira, Deus abençoe irmã Simonete, todos os ouvintes do programa Voz da Libertação, muito bom dia, que Deus abençoe grandemente as vossas vidas. Vamos de louvor nesta manhã, louvor que marca esta programação, louvores que são... Isso, esposo, pastor João Arantes, está lá na Alvorada, né? Deus abençoe, Deus abençoe.
0: Na BR-319, a Maria dos Milagres.
2: Olha aí.
0: Também na Maniquara, estão acompanhando o programa Voz da Libertação, Bela Vista, Santana, você conhece, já pregou lá.
2: Que maravilha, né? isso mesmo, Deus abençoe. Todos os irmãos que estão em sintonia com o programa Voz da Libertação. Nós vamos ouvir um louvor. Débora Oléia, não deixa de crer, isto
0: olha
2: mesmo.
0: Que bênção.
2: Não deixa de crer, confia, talvez você está aí passando por uma situação, por uma adversidade, faça isso, não deixa de crer, porque Deus há de operar na sua vida.

0: na Grande Manaus, 8 horas e 25 minutos. É, você acabou de ouvir esse maravilhoso louvor, meu Deus. Mexe com o nosso coração. Esse louvor aí você pode adquirir aqui na nossa livraria da Igreja Deus e Amor. Amados e queridos ouvintes, como nós estamos comentando, nós estávamos falando que quarta-feira do mover de Deus. Olha, meu amigo, você venha para cá. Você não vai ficar em casa nesta quarta-feira, não. Você que não está trabalhando, você que está desempregado, venha para cá. Não conta seu problema pro teu vizinho, não. Venha para cá. Você traga a sua família, não vai falar com ninguém. Vai dobrar seu joelho e na hora da revelação do céu, você pode ser revelado. E no momento que Deus falar com você, você vai sentir... É uma coisa estranha quando a gente é revelado, meu Deus. Olha, meu amigo, é uma coisa que acontece. Quando a gente é revelado pelo Espírito Santo, no momento que a revelação está passando, a gente sente que a vida da gente vai mudar. E você vai ficar em casa de maneira nenhuma. Alexandre Amorim, 525, aqui no centro da Grande Manaus. Quarta-feira, aonde com certeza já está confirmado, pastor André, nessa quarta-feira?
1: Isso mesmo, quarta-feira estaremos aqui.
0: Em nome de Jesus.
1: Em nome de Jesus, na campanha O Grande Mover de Deus.
0: Isso, é o mover de Deus. Deus está salvando, Deus está curando. Divulgue esse programa. Sempre eu costumo de falar, é você que faz o programa, é você que... É, anuncia, é você que divulga. Então faça esse programa aí no seu bairro, na sua cidade, na sua comunidade, aí pro seu vizinho, pro seu amigo, pra sua amiga. Você que tá escutando neste momento, não fique só pra você, não. Divulgue, fala pros teus amigos, porque Deus tem operado através do programa Voz da Libertação. É o programa que zoa, é o programa que fala do amor do Pai, do Filho e do Espírito Santo. E lembrando a todos vocês que estamos chegando, o grande batismo nas águas, novos convertidos, eu quero chamar você para hoje às 19 horas, hoje aqui mesmo na rua Alexandre Amorim, 525. Você que ainda não deu o nome para o batismo, você já aceitou Jesus, ainda não deu o seu nome, ainda não é batizado, venha para cá, Jesus tem uma bênção para a tua vida, para a tua casa. Você que é jovem, você que é o senhor, você que é uma senhora, ainda não é batizado nas águas, já aceitou Jesus, venha para cá, Deus tem uma bênção para você. Rua Comendador Alexandre Amorim, 525, atenção Manaus, atenção Amazonas, atenção Brasil, atenção povo de Deus, Igreja Deus e Amor, Igreja dos Milagres, Igreja das Maravilhas, nesta quarta-feira, às 8 horas da manhã. Não fique em casa, porque não falar terça-feira. Terça-feira, nossa irmã Conceição, no horário das 7, ó, das 6, das 7, das 8 e do meio-dia. É, presbítero Marcelo, nesta terça-feira, é fogo vivo, corre pra cá. Você que tá aí nos ouvindo, você que tá escutando o programa, a voz da libertação, é a voz que fala, é a voz que divulga, é a voz que traz o mover de Deus na sua casa, no sair no seu trabalho, na sua loja, você que trabalha nas feiras, nos mercados, você que está aí numa banquinha de, vendendo fruta, você que está numa banca vendendo café, você que está na sua casa, no seu comércio. Olha, meu amigo, não fique só ouvindo, não, venha pra cá, corre pra cá, comprove o que estamos falando aqui através dessa programação. Venha ver com seus próprios olhos, porque Deus tem operado na Igreja Pentecostal Deus e Amor. Pastor André, vamos ver quem está conosco aí, pastor André, aí do outro lado, pastor André.
1: Deus abençoe nossos irmãos que estão na sintonia do programa Voz da Libertação, você que está nos ouvindo, mande sua mensagem de texto, isso mesmo, manda sua mensagem de texto para 92984476580, participa do programa Voz da Libertação, seja abençoado grandemente. Nossa irmã Raimunda Teixeira, sempre em sintonia com o programa Voz da Libertação. Essa irmã, a irmã Raimunda, é ouvinte número 1 do programa, né, pastor? Sempre maravilha. Está aí mandando a sua paz do Senhor. Muito bom dia, Deus abençoe. Nossa irmã Maria, Deus abençoe. Nossa irmã Raimunda Teixeira também, Deus abençoe grandemente. Deus abençoe nossos irmãos aqui também. Olha, tivemos a formatura do CFO sábado, pastor. Deus abençoe todos os formando em nome do Senhor Jesus Cristo. Nossa irmã Simonete também, em sintonia com o programa Voz da Libertação. Que Deus abençoe grandemente a sua vida.
2: Isso,
1: e é quarta-feira, pastor. Né, pastor?
2: Quarta-feira. Você não pode perder. Venha pra cá. Oh, meu Deus, tem bênção para a tua vida. Chega de estar batendo em porta errada. Venha pra cá. Traga a tua família. Forme aí a tua caravana. Traga teus amigos, tuas

0: é para você comprovar o que você ouve através do programa Voz da Libertação. É um programa que leva para você o que acontece na Igreja Deus de Amor. Milagre, maravilha, como falava o nosso saudoso missionário Davi Miranda. O milagre não cessou, continua. O milagre é aquele que traz avivamento para a nossa vida. Eu sou milagre nas mãos de Deus. Eu estou aqui porque Deus é maravilha.
1: É, Deus abençoe. Vamos de louvor, pastor.
0: Vamos de louvor.
1: Cristina Santana, a peleja do Senhor. É, você que está aí enfrentando alguma dificuldade, medita na letra desse louvor. A peleja é do Senhor.
0: Maravilha.

gostoso a gente falar de Deus. Mas não é um semideus, não é um Deus que nada faz. Um Deus que podemos carregar no nosso pescoço. Um Deus que podemos ter num quarto da parede. Mas um Deus que habita em nós e que está conosco todos os dias. É desse

0: Grande Manaus, 8 horas mais 41 minutos. É o programa mais ouvido no Brasil e aonde tem chegado. Estamos falando diretamente com Luiz Gonzaga, na Inglaterra. Deus abençoe, Luiz Gonzaga e família que nos ouve aí. Deus abençoe também a Maria Arante aqui em Manaus, no Mundo Novo, acompanhando o programa Voz da Libertação. Deus abençoe. Hoje, segunda-feira, é segunda-feira do grande mover de Deus. Venha pra cá. Não fique em casa. Hoje, às 19 horas, estamos no culto doutrinário, ensinamento da palavra de Deus. Já que estamos de louvor, vamos agora ao terceiro louvor. Esse louvor vai ser para minha esposa, no Barulho de Alvorada. Pastor André, vê aí qual é o louvor que nós vamos botar. E você também, no Chiborena. É o pastor Manuel ouvindo o programa Voz da Libertação no Chiborena. Você aí no Cacau Pereira, Simones do Cacau Pereira, Maria Arante no Mundo Novo, você do Lírio dos Vales, Nova Esperança, você ali do Redenção, Bairro da Paz e Leia, esse louvor é pra você, não podemos perder tempo. Hoje é segunda-feira, segunda-feira das bênçãos de Deus. Vamos de louvor. Vê aí, meu pastor, qual é o louvor que vamos agora com o povo de Deus, nosso irmão lá de Inglaterra ouvindo o programa A Voz da Libertação. Deus abençoe, povo de Deus.
1: Deus abençoe, Deus abençoe. Vamos ouvir, Cristo Ressuscitado, William Bentecourt. Você vai ouvir nesta manhã. Deus abençoe nossa irmã Simonete aí. Mandou sua mensagem. Deus abençoe grandemente seu dia. Nossa irmã Maria José também. Deus abençoe. Vamos então ouvir William Bentecourt, Cristo Ressuscitado.

0: Muito bem, agora em Manaus, já se são 8 horas e 49 minutos. Estamos chegando já no final do meu horário. Mas lembrando a todos que segunda-feira, aqui pela manhã, é a campanha dos vencedores. Você vai vir conosco na próxima segunda-feira. Você que não veio hoje, não pôde vir, mas venha comprovar com teus próprios olhos esse milagre, como Deus tem usado os pregadores. E hoje, segunda-feira pela manhã, não vai ser diferente. Venha para cá, você que mora aqui perto, aqui na Aparecida, você que está aqui no centro, você que mora em São Raimundo, Glória, Santo Antônio, Educano, Crespo, São Lázaro, Santa Luzia, é você da Betânia, Morro da Liberdade, você que nos escuta neste momento, venha para cá, Jesus tem uma bênção para você. Pastor André, como estamos chegando no final do nosso programa, nós vamos alegrar o povo. Já quero agradecer os irmãos também que tiveram conosco na reunião ontem, pastor, foi uma bênção, meu Deus. Agradeço de coração os esforços de vocês que vieram, mesmo com aquele sol escaldando tudo, mas vocês estavam aqui. Eu pude notar na hora que eu saí daqui ontem, estava um pouco quente, mas vocês estavam aqui agradecendo a Deus. Pela manhã, meu Deus, superlotou também, foi uma bênção. Deus falou conosco através da palavra, e isso nós vamos ouvir, oferecendo um louvor para vocês que estão ligados nessa programação. Divulgue esse programa, divulgue para os teus amigos, para tuas amigas, esse programa, A Voz da Libertação, pastor André.
1: É, Deus abençoe, Deus abençoe. São 8 horas e 51 minutos já.
0: Vamos de louvor.
1: Vamos de louvor, vamos ouvir então mais um louvor. E logo após esse louvor, nós
0: vamos orar.
1: Vamos orar agradecendo nosso Deus e cremos na vitória no nome do Senhor Jesus Cristo. Você que está nos ouvindo, Deus abençoe grandemente a sua vida, Deus abençoe grandemente a sua casa, a sua família. É, Deus possa abençoar o seu lar e a sua família. Vamos ouvir, Cristina Santana, Minha Vida.

Graças a Deus. É, hoje são 8 horas e 54 minutos. Estamos chegando aí no final do nosso horário. Mas eu lembrando mais uma vez você, tá? Quarta-feira. É quarta-feira. Não marque outro encontro, não. Venha pra cá. Alexandre Amorim, 525, Igreja Pentecostal, Deus e Amor. Você aí do Cacau Pereira, você aí do Chiborina, você lá dos bairros de Manaus. Você do bairro de Manaus, você não pode ficar de fora. É nesta quarta-feira, às 9 horas da manhã. Vamos começar às 8 horas. Vamos começar às 8 horas e já esperando você. E nesta quarta-feira, pelos olhos da fé, já estamos vendo as mãos de Deus estendidas sobre o povo de Deus. Ali na chegada do povo de Deus, o meu Deus vai estender as mãos sobre a sua vida. Venha para cá. Quarta-feira, Igreja Pentecostal, Deus e Amor. Aqui mesmo na rua, Comendador Alexandre Amorim. Quarta-feira do milagre. Quarta-feira dos milagres. Quarta-feira do grande mover de Deus. Venha para cá, Manaus. Venha para cá, povo de Deus. Não marque outro encontro nesta quarta-feira, não. Queremos ver você na Igreja Deus e Amor. Você que aí ainda não conhece o trabalho da Igreja Deus e Amor, venha pra cá, venha comprovar com teus próprios olhos. O Alexandre Amorim, 525, aqui próximo, é o Colégio Militar. Não tem como você errar. Você chegou ali, chegou na rua Luiz Antoni, atravessou, você já tá na rua Comendador Alexandre Amorim. Não tem errada. Venha pra cá, você que vem de ônibus, todos ônibus ali, para ali no Colégio Militar, no Colégio Dom Bosco. É só descer um pouquinho, você vai encontrar a rua, meu Deus, rua Luiz Antonir, e logo após subir um pouquinho, você vai avistar a rua Alexandre Amorim, Igreja Pentecostal, Deus e Amor, a Igreja dos Milagres, a igreja que é onde o meu Deus continua operando. Pastor André, Pastor André, tem alguém que está pedindo oração neste momento? Já vamos orar.

Senhor meu Deus, muito obrigado. Obrigado, meu Deus, neste momento, eu quero te agradecer por todos aqueles que nos acompanham, Pai. Essa mãe, meu Deus, que parou para orar agora, neste momento. Talvez, meu Pai, essa pessoa que está tão longe, meu Deus, mas o Senhor está aí do lado dessa pessoa. Quantas famílias, meu Pai, passando grande pelejo. Quantas famílias até chorando, meu Deus. Alegra esse coração. Meu Deus, eu quero te agradecer pela minha família. Eu te agradeço, meu Pai, por tudo que o Senhor tem feito na minha família. Aonde tiver uma pessoa acompanhando esse programa, Pai, abençoa. Aqueles que neste momento estão hospitalizados. Meu Deus, toca as tuas mãos poderosas na vida dessa pessoa. Meu Deus, essa mãe ali, meu Pai, no plantão Araújo. Essa pessoa que está chorando agora, até colocando as suas mãos.

0: tantas pessoas ali, também, meu Deus, ali no João Luz, meu Pai maravilhoso, ali, meu Pai, até chorando neste momento, com lágrimas nos olhos, pedindo milagre. Meu Deus, abençoa essa família. Quero orar, meu Pai, em favor de todos aqueles que nos acompanham nas comunidades, aqueles que estão nas estradas trabalhando, aqueles que estão viajando, aqueles que neste momento dobraram o seu joelho, meu Pai. Meu Senhor, essas mães que agora, meu Deus, pede o milagre. As irmãs, meu Pai, que não pode mais hoje caminhar para a tua casa, mas estão aí com o seu aparelho ligado. Quantas irmãs e irmãos que não vêm mais porque não pode. Os filhos não têm deixado vir mais para a tua casa por causa da idade. Meu Deus, visita agora essa família. Visita minha esposa, minha família, onde tiver. A nossa irmã Maria Arante ali no Mundo Novo. Meu Deus, todos aqueles que agora estão pedindo, Pai, abençoa. Apresento a nossa família, a família do pastor André Zebrusque, meu Pai, abençoa. Quero apresentar os obreiros, as obreiras, que hoje vai estar conosco, meu Pai. Confirma a tua bênção, meu Deus, nesta manhã. Traz paz e alegria para essa pessoa. Talvez passe a noite em claro sem poder dormir. Alegra agora esse coração e fica conosco. Em nome de Jesus. Amém. E amém, Jesus. Deus abençoe Manaus. Deus abençoe Amazonas. Deus abençoe Brasil. Deus abençoe o povo de Deus. Deus abençoe pastor André. Deus abençoe todos aqueles que nos acompanharam. Hoje é segunda-feira. Venha para cá, não fique em casa. Lembrando a todos que esse programa é o programa que Deus tem levantado os paralíticos, cego, mudo, através do seu aparelho ligado. Deus abençoe, pastor André. A paz do Senhor Brasil, a paz do Senhor Amazonas, a paz do Senhor pastor André Zebrusque.
1: A paz do Senhor, pastor Juarante, a paz do Senhor todo ouvinte do programa Voz da Libertação.

Muito bom dia, que a graça e a paz do Senhor Jesus seja sobre a sua vida, sobre a sua casa, sobre a sua família. Esse é o programa Voz da Libertação, org informativo das Igrejas Pentecostal, Deus e Amor, a paz do Senhor Jesus. Hoje, segunda-feira, dia 20 de julho de 2026, que prazer estarmos aqui para junto compartilharmos da palavra de Deus, darmos aviso da obra do Senhor Jesus Cristo, que tem prazer de saudar seu irmão em Cristo, André Zimbruski. Fica ligado até às 10 horas da manhã, horário local, com o programa local da nossa sede estadual. Rua Comendador Alexandre Amorim, número 525, no bairro Aparecida. Os cultos acontecem diariamente, isto mesmo, 6 horas da manhã, às 7, às 8 horas e 30 minutos, ao meio-dia, às 14, às 19 horas. Hoje, segunda-feira, culto do ensinamento da palavra de Deus, vem conosco a partir das 18 horas. Sinta agora a paz do Senhor Jesus, a paz do Senhor Jesus.

0: Muito bem, ouvintes do programa Voz da Libertação, a minha Bíblia Sagrada, a Palavra de Deus, ela se encontra aberta no livro do profeta Daniel, livro do profeta Daniel, capítulo 12, que diz assim: os últimos tempos, as palavras seladas. Diz a palavra do Senhor: e naquele tempo se levantará Miguel, o grande príncipe, que se levanta pelos filhos do teu povo. E haverá um tempo de angústia, qual nunca houve, desde que houve nação, até aquele tempo. Mas naquele tempo livrar-se-á o teu povo, todo aquele que se achar escrito no livro da vida. E muitos dos que dormem no pó da terra ressuscitarão, uns para a vida eterna, e outros para a vergonha e desprezo eterno. Os entendidos, pois, resplandecerão como o resplandor do firmamento, e os que a muitos ensina a justiça refugiarão como as estrelas sempre e eternamente. Que maravilha, ouvintes! Veja, Daniel recebeu a profecia, a revelação da parte de Deus a respeito dos últimos dias. E pelos sinais que estamos vendo, ouvindo, esses sinais estão se cumprindo dias após dias. Mas o que chama a atenção é que naquele tempo livrar-se-á o seu povo. Olha só, quem é este povo? É o povo que serve ao Senhor. É o povo que esteve ao encontro com Cristo Jesus. É o povo que decidiu entregar a sua vida para Cristo. Esses receberão livramento, proteção da parte de Deus sobre a sua vida, sobre a sua casa, sobre a sua família. Então você que está nos ouvindo nesta manhã, como está a sua vida? Você tem colocado sua confiança? O seu nome está no livro da vida? É como a Bíblia nos diz. Muitos vão ressuscitar do pó para a vida eterna e outros para desprezo eterno. Então você precisa se encontrar com o nome escrito no livro da vida para que quando esse dia chegar, a sua vida será de gozo eterno. Que Deus abençoe, medita nesta passagem e se levanta, porque Cristo está pronto em te ajudar. Vamos para o momento de oração nesta manhã, momento onde Deus, Ele quer falar contigo e com certeza Ele quer manifestar o seu poder através da oração. Senhor Deus Todo-Poderoso, ó Deus de misericórdia, nós cremos, ó Pai, nesta manhã, sim, meu Deus, cremos em Ti, cremos na Tua confiança, cremos na Tua misericórdia. Senhor, conforme foi lido aqui nesta manhã a Tua palavra, os tempos são maus, difíceis, os tempos são trabalhosos, ó Pai, mas eu confio nas Tuas promessas. Eu creio que este ouvinte, Senhor, ele confia nas promessas do Senhor. Venha, Deus, resplandecer a Tua glória. Venha, meu Deus, resplandecer o Teu poder. Vem nos ajudar nesta manhã, Senhor, para a glória do Teu santo nome. Ó Deus vivo, ó Deus tremendo, ó Deus poderoso, eu creio, Jesus, que no Teu nome há poder. Poder para salvar, poder para curar, poder para transformar. Realiza, meu Deus, esta grande obra. Visite agora este homem, esta mulher, pelo poder do Teu santo nome, Jesus. Manifesta o Teu poder, manifesta a Tua glória, manifesta o Teu Espírito Santo. Vai confirmando, Jesus, vai confirmando, Senhor, pelo poder da Tua palavra, pelo poder do Teu Espírito Santo. Assim, ó Deus, Pedimos e te agradecemos, em nome do Senhor Jesus. Que Deus possa abençoar grandemente. Vamos ouvir agora Débora, O Poder de um Cristão, e também Ângela Gonçalves, Holocausto Vivo.
1: Quando o crente ora, ele utiliza a arma que o Senhor deixou para a sua igreja. Estamos numa batalha muito grande espiritual. Não é contra a carne e o sangue, mas é contra as hostes de Satanás. Quando você ora, você coloca o inferno por terra. Ninguém entende quando o crente está de joelhos, mas está recebendo o Senhor.

Graça e paz a todos os ouvintes do programa Voz da Libertação. Que tem prazer de vos saudar, sermão em Cristo, presbítero André Zimbrusque, pastor responsável da sede estadual Manaus, Amazonas. Nossa igreja está localizada na rua Comendador Alexandre Amorim, 525, no bairro Aparecido. No Evangelho de Jesus Cristo, que escreveu João, capítulo 8, versículo 51, diz: em verdade vos digo que, se alguém guardar a minha palavra, nunca haverá morte. Falando em guardar a palavra, para guardar a palavra, precisamos ouvir a palavra. E estou aqui para convidar você para segunda-feira do pão, segunda-feira da palavra, para você vir juntamente conosco, alegrarmos na presença do Senhor e ouvir a palavra de Deus. E se nós ouvir a palavra e guardar a palavra, João diz, nunca haverá morte. Que maravilha! Você que está nos ouvindo, os pastores, presbíteros, dirigentes, diáconos, cooperadores da obra de Deus, é segunda-feira, culto de ensinamento, culto da palavra. Esteja conosco, toda a membresia, não venha só, convide mais alguém, traga um familiar, traga um amigo, uma amiga, alguém que está afastado de Cristo Jesus e precisa ouvir a palavra, e com certeza vai ser edificado pelo poder da palavra. É segunda-feira, culto de ensinamento, a partir das 18 horas, venha estar conosco. Deus abençoe. Eu te aguardo na próxima segunda, em nome do Senhor Jesus Cristo.

0: Muito bem, ouvintes do programa Voz da Libertação, você ouviu os louvores nesta manhã, você ouviu a chamada aí para hoje, segunda-feira do ensinamento da Palavra de Deus, e temos certeza que Deus tem uma palavra de fé, Deus tem uma palavra de esperança para a sua vida, para a sua casa, para a sua família. Nosso Deus, Ele quer falar conosco através da palavra. Ele quer manifestar o seu poder. E o poder é manifesto através da palavra do Senhor. Então venha conosco, cremos que através da palavra, Deus lhe vai operar grandemente a sua vida, a sua casa, a sua família. Venha conosco, venha para a Igreja Pentecostal Deus de Amor, participa e seja abençoado pelo Senhor Salvador Jesus Cristo. Deus, na sua infinita misericórdia, Ele tem operado grandemente sobre o nosso lar, sobre a nossa família, isto mesmo, e com certeza nosso Deus há de abençoar poderosamente a sua vida, o seu lar, a sua família. Venha conosco, convide mais alguém, traga um convidado, isto mesmo, seja abençoado pelo Senhor e Salvador Jesus Cristo. E com certeza, Deus lhe há de falar ao seu coração, ao nosso coração, através da mensagem, através do louvor, através de uma palavra de fé e esperança. Quarta-feira é o mover de Deus, quinta-feira é a oração do Getsêmani, sexta-feira, libertação, sábado, estamos aqui com jovens, domingo, culto da família, e segunda-feira, culto de ensinamento, terça-feira, círculo de oração. Nossa igreja não para, ela está com as suas portas abertas diariamente e com certeza Deus há de operar grandemente na sua vida.
1: Glória a Deus, cumprimenta a igreja com a paz do Senhor Jesus, amém. Pode aplaudir ao Senhor com palmas e glória a Deus. Louvado seja o nome do Senhor Jesus Cristo, mais uma oportunidade que o Senhor nos concedeu para estarmos aqui nesta noite. Amém, Jesus? Abra as vossas Bíblias no Evangelho de Jesus Cristo, escreveu João, capítulo 20, e o versículo 2 da palavra do Senhor. Evangelho de Jesus Cristo, escreveu João, capítulo 20, e o versículo 2. Quem nos visita pela primeira vez nesta noite, tem alguém pela primeira vez conosco? Deus abençoe, meu irmão, seja bem-vindo, volte sempre, tá bom? Tem mais alguém de outro ministério, quem está nos visitando nesta noite, de outro ministério, tem alguém? Que Deus abençoe, sejam bem-vindos. Também os membros, Deus abençoe toda a membresia, membros da sede, dos bairros, família, Deus e amor. Deus abençoe os diáconos, presbíteros, os pastores, que Deus possa abençoar grandemente as vossas vidas. Hoje culto de ceia, culto especial para nós refletir, trazer em memória o sofrimento de Jesus. Diz a palavra do Senhor no Evangelho de Jesus Cristo, escreveu João, capítulo 20, versículo 2. Então correu ao encontro de Simão Pedro e de outro discípulo, aquele a qual Jesus amava, e disse: tirar o Senhor do sepulcro, e não sabemos aonde o colocaram. Pedro e outros discípulos saíram, foram para o sepulcro. Os dois corriam, mas outro discípulo foi mais rápido que Pedro. Chegou primeiro ao sepulcro. Ele se curvou e olhou para dentro. Viu viu as faixas de linha ali, mas não entrou. E seguiu Simão Pedro, que vinha, atrás dele, chegou, entrou no sepulcro e viu as faixas de linho, bem como o lenço que estivera sobre a cabeça de Jesus. Ele estava dobrado à parte, separado das faixas de linho. Amém, Jesus. Aqui a Bíblia vai relatar a prova que Jesus ressuscitou. Amém. Ele vive e reina para sempre. Glória a Deus. Vamos adorar esse Jesus que vive e reina para sempre. Feche os seus olhos, adore da melhor forma possível. Aleluias. Precisamos, Senhor, do perdão. Aleluias.
2: Preciso de ti.
1: Declare nesta noite que você precisa de Jesus.

de ti, Senhor. Precisamos da tua misericórdia, Jesus. Precisamos da sua compaixão, Senhor. Eu creio, Senhor, que as suas mãos estão estendidas a nosso favor. Eu creio, Jesus querido, que as suas mãos, Senhor, estão estendidas sobre a nossa vida, sobre a nossa fraca pessoa. Ai, Espírito Santo de Deus, Espírito Santo, que nesta noite, Jesus querido, uma vez mais, Senhor, mais um mês se passou, ó Deus, e aqui nós estamos para lembrar, Senhor, do seu sacrifício na cruz do Calvário, para que hoje nós viéssemos servir de vida com abundância. Ai, Espírito Santo de Deus, aqui a mesa está posta, Senhor, para nós participar em memória do Senhor Jesus Cristo, porque nesta noite nós testificamos que Cristo morreu por nós, Cristo derramou seu sangue, Cristo sofreu por nós na cruz do Calvário, mas também testificamos que breve o Senhor virá nos buscar, muito breve o Senhor virá buscar a sua igreja, a qual a

Senhor.

Muito bem, ouvintes do programa Voz da Libertação, você está em sintonia com o programa local da nossa sede estadual. Hoje é segunda-feira, dia 20 de julho de 2026. O tempo está passando e nós temos visto os grandes acontecimentos. O que nos resta é permanecermos fiéis à palavra do Senhor. Permanecer fiel à palavra do Senhor, porque a Bíblia nos diz: aquele que perseverar até o final será salvo. Então, você que está nos ouvindo nesta manhã, você que está em sintonia com o programa Voz da Libertação, você precisa buscar o Senhor, confiar no Senhor. Nós sabemos que as adversidades da vida existem todos os dias, mas em Cristo Jesus somos mais do que vencedor. Cristo nos deixou uma esperança que com Ele seremos mais do que vencedor. Então fica conosco, fica com Cristo, aceita Jesus. Você que está afastado, volta para Cristo. Você que está aí parado, volta a praticar as primeiras obras. Viva para o Senhor e seja abençoado por nosso Senhor Salvador Jesus Cristo. Igreja Deus e Amor, sede estadual, está localizada na rua Comendador Alexandre Morim, 525, no bairro Aparecida. Os cultos acontecem diariamente, 6 da manhã, às 7, às 8h30, ao meio-dia, às 14 e às 19 horas. Então venha conosco, participa e Deus há de abençoar grandemente a sua vida. Temos também as igrejas pentecostais, Deus e Amor, nos bairros, nas comunidades, nos municípios. Venha conosco, seja abençoado pelo nosso Senhor Salvador Jesus. Faça seus propósitos, faça suas campanhas e com certeza Deus, Ele vai derramar das suas bênçãos. Deus vai derramar do seu poder. Deus vai derramar da sua graça. Isto mesmo, Deus, Ele vai manifestar o seu poder. E com certeza, muitas coisas Ele tem para fazer na sua vida. Enquanto Ele não vem, nós precisamos lutar para o dia a dia. Precisamos buscar o Senhor. Enquanto Ele não vem, temos que trabalhar. Enquanto Ele não vem, nós temos que ir lutando, vencendo, superando, para assim nós vencermos. Amém? Vamos ouvir "Se Não Fosse o Senhor", Novos Valores, e depois também vamos ouvir outros louvores do grupo Novos Valores.

Olá, ouvintes do programa Voz da Libertação, vamos agora para o momento da oração. Senhor nosso Deus, Senhor nosso Pai, graça te damos por esse momento. Muito obrigado por mais um programa Voz da Libertação. Graça te damos, ó Deus, pela oportunidade que o Senhor tem nos concedido no dia de hoje. Graça te damos, ó Pai, pela vida. E apresentamos ao Senhor em oração esta semana, que seja uma semana de bênção, de vitória, livramento. Uma semana, meu Deus, que as tuas potentes mãos possam nos segurar, possam nos sustentar, possam nos dar força e graça. Sim, meu Deus, ajude este homem, ajude esta mulher, ajude esta pessoa, Senhor. Estende as tuas mãos, resplandeça a tua glória, resplandeça o teu poder e confirma, Deus, a grande bênção. Confirma, Senhor, a grande vitória, o grande livramento, Senhor. E assim nós cremos na vitória, no milagre. Abençoa esta semana, que haja salvação, cura, libertação, no nome do Senhor Jesus Cristo. Deus abençoe, ouvintes do programa Voz da Libertação. E se despede, seu irmão em Cristo, presbítero André Zembroski. Até a próxima programação, se Deus o permitir.

0: 11:01, horário de Brasília. Bom dia, Zixile Macuero, Zixile Mungano Anga. Bom dia, meu amigo, bom dia, meu irmão. Acurrula carroça e a paz do Senhor Jesus Cristo. Sejam todos bem-vindos, como se diz em minha terra, Buia Macuero, Buia Mungano Anga. Vem, meu amigo, vem, meu irmão, porque estamos numa semana de festas e nada melhor para termos uma palavra com o nosso pastor aqui da nossa sede mundial, pastor Kleber de Oliveira Costa, ele que estará na segunda do pão hoje, vai ministrar aquela palavra, e toda segunda você tem um encontro marcado, 19:30 aqui na sede mundial. Pastor Kleber, bem-vindo, bom dia de Chile!
1: A paz do Senhor Jesus, pastor Erwin de Lalande, já você sentiu aí, é expectativa total, querido ouvinte. Agora nós estamos em rede, pastor, o Brasil e o mundo conosco nesta sintonia, sim, maravilhosa. E é início de semana e você não pode iniciar esta semana de outra forma, de outra maneira, a não ser vindo a Deus, pedindo uma palavra revelada, uma direção que será dada dos céus para mudar tudo e já nos preparando para o fim de semana, pastor. A nossa diretoria envolvida, também os estados aonde já estão em preparação para receber a banda Nelete e todos aqueles que ainda não foram alcançados ou não se deixaram alcançar, pastor, para este momento único, missões com adoração, missões com resultado, missões com ações, é o que vai acontecer na nossa sede mundial. Então, se você está na sintonia, já prepare o seu coração, daqui a pouquinho tem a oração da manhã, daqui a pouquinho tem a interação com todas as capitais brasileiras e você não pode ficar de fora, porque hoje é dia de vitória, é segunda-feira, é reinício, é retomada, é vitória que será dada por Deus, pastor.
0: Vitória para aqueles que esperam em Deus, confiam em Deus e dependem do Senhor. E você que está conosco é o nosso convidado mais do que especial. Começamos hoje uma semana intensa em tudo aquilo que vamos viver, tá? Segunda-feira, segunda do pão, culto transmitido pelo YouTube, 19:30. Terça-feira, dos vencedores em 5 horários. Quarta, do grande mover de Deus, 9 da manhã, transmitido pela rádio, 15 horas, rádio, YouTube, Facebook também. Quinta-feira, de Fundação Reviver, aquele dia, pastor, de contribuição, aquele dia de doação, aquele dia da beneficência, e nós com muita alegria. Culto 15 horas transmitido, não é culto Fundação Reviver. Sexta-feira, Guerra contra o Mal, 9 da manhã, rádio transmite, 15 horas está o senhor naquela transmissão pela rádio, Facebook, YouTube, também Instagram, da Guerra contra o Mal. É batalha, guerra, peleja, é demônio caindo por terra, vidas libertas. Sábado, então, teremos este grande evento com as criancinhas, pastor. E a sua criancinha mais velha parece que fez aniversário ontem, pastor. Conte bem isso aí.
1: 8 anos, e pedi a ela o que você escolhe, o que você irá fazer. Pastor, ela disse, eu quero servir. E nós já temos aqui também, já nos nossos estúdios, pastor, aquela preparação. Nós temos as nossas professoras que daqui a pouquinho, calma aí, daqui a pouquinho vão nos trazer já como está a estrutura, a preparação para a divulgação da nossa EBF, que é a Escola Bíblica de Férias. E todos aqueles que nos acompanham precisam, necessitam estar inteirado, pastor.
0: Tem que estar conosco, sim. Eu até vi, pastor, tem aqui Pedrinhas do Reino. Eu vi ali umas rochas ali, falei, coisa bonita, eu vou até subir aqui em cima.
1: O senhor já foi ali a decoração.
0: Mas vai estar lindo. Dia 25, você tem que trazer todas as crianças. Faça um arrasta no bairro. Isso. Traga para cá, não pague ingresso, é de graça. Além de todo o conhecimento, de todo o aprendizado, teremos a comunhão das crianças. Crianças, com as titias, um ambiente preparado para vivermos aquilo que Deus tem preparado aos nossos corações. Então, pastor, dia 25 é aqui na Sede Mundial, hein?
1: Inadiável para a glória de Deus. Você tem filhos, netos, sobrinhos, parentes, vizinhos, amigos. Você é instrumento de Deus para trazer esta criança. Primeiro porque a palavra ministrada vai ser uma linguagem que será usada para ficar ali, ó, no coraçãozinho da criança para sempre, para a glória de Deus. E daqui a pouquinho, pastor, nós já vamos trazer mais informação. Durante toda esta semana, divulgação intensiva, porque está chegando a hora de desfrutarmos da nossa EBF Escola Bíblica de Férias, aqui na nossa sede mundial, com a nossa irmã Débora Miranda, com todas as professoras, com a nossa irmã Yasmin e toda aquela equipe maravilhosa, para a glória de Deus.
0: Você não vai ficar de fora, e saiba que é importantíssimo, tá? Traga todas essas pedrinhas para cá, porque na mão de quem sabe atirar a pedrinha, o gigante cai por terra. Então vem para cá. Jonathan, solta um louvor para a criançada e daqui a pouquinho com as titias aqui nesta manhã para batermos um bom papo. Não sai daí, voltamos à sequência e até já.
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0: bem, são 11 horas e 10 minutos. Rádio Deus e Amor é a programação A Voz da Libertação. E cá estamos nós com muita alegria, com muita fé, na comunhão do Espírito Santo. Eu estou aqui nos estúdios já da Igreja Deus e Amor, aqui na rádio, a titia Dai e a titia Yasmin cá estão para falarmos um pouquinho deste evento. Falarmos esta semana, na verdade, será uma semana de apresentação. Exatamente, tá? Teremos muita informação pertinente, teremos muitas respostas, mas eu quero fazer um pedido. Enquanto estivermos aqui a conversar, eu quero que você mande a sua mensagem para cá. 119-8292-3392. Mande a sua mensagem para cá, porque vamos responder aquilo que não soubermos. Vamos subir o andar, não é verdade? E perguntar a quem sabe. Titia Yasmin, mais uma vez, bom dia. Pai Senhor, seja bem-vinda.
1: Pai do Senhor, pastor, Pai do Senhor, a todos que nos acompanham, está chegando a nossa EBF 2026 e estamos passando aqui para avisar que faltam, sabe quantos dias, pastor?
0: 5 dias. Coisa boa.
1: Então, você que está nos acompanhando nessa programação, eu convido você a ficar ligadinho durante essa semana inteira para saber um pouquinho mais o que é EBF, qual é o tema desse ano e muitas novidades.
0: Muito bem, titia Dai também está conosco. Bem-vinda, titia Dai. Obrigada. Que Deus abençoe a sua vida. Titia Dai, que parece que vai trazer uma pedrinha também para cá, né? Parece, não sei.
2: Será?
0: Bem-vinda, titia. Bom dia, Pai Senhor.
2: Bom dia, paz. Estamos aí na expectativa. Esse ano nós temos uma pedrinha aí nova, né?
0: Que bênção! É pedrinha, tem nome, titia Dai?
2: É carinhosamente apelidado de Ninico.
0: Ninico, coisa linda!
1: Ano passado, pastor, ele tava na barriga pulando.
0: Tava.
1: E agora ele vai pular.
0: Meu
1: bastante
0: Deus do céu.
1: Nessa
0: BF. Meu Deus, que bênção. Estamos aqui então com as nossas titias, vamos falar um pouquinho. E é tão bom ver o que Deus está a fazer, né? Titia Yasmin, vamos lá. Eu começo consigo. EBF, Escola Bíblica de Férias, certo? O que é? Escola Bíblica de Férias.
1: E é uma dúvida, pastor, é uma Sim. dúvida. Estava até conversando com os pais ontem, EBF, mas o que é EBF? É uma festa infantil. Mas por que esse nome EBF? É o período de férias das crianças em muitas escolas. Então, o que fazer para atrair essas crianças para a igreja de uma maneira lúdica, que elas possam conhecer Cristo de uma maneira saudável, com conhecimento? E veio a ideia da Escola Bíblica de Férias. Mostrar para essas crianças Jesus, de uma maneira linda, não uma maneira que elas vão passar um período e vão querer sair. Mas quantas crianças aceitam Jesus na EBF e não saem mais?
0: Sim.
1: E a gente sempre cita o exemplo do diretor, pastor Marco Magno, que através de uma EBF, ele aceitou Jesus e hoje a gente conhece o nosso diretor. Então, é este momento da criança aprender. Na casa, ela vai ficar em celular, vai ficar nas telas, correndo em ruas, mas quando vem para a igreja acolhe essas crianças, esses adolescentes e famílias, elas conhecem Cristo e a salvação entra naquele lar.
0: Que bênção! E a EBF é sempre... Será que é uma estratégia que a EBF vem sempre um pouco antes do retorno às aulas, né?
1: Isso.
0: Então, há um frescor na mente das crianças naquilo que eles aprendem sobre Cristo e eles, a tendência é levar também para suas escolas quando voltam dessas férias para que possam impactar outras crianças. Acredito eu que seja isso. E Titia Dai, como é encarada essa questão da EBF? Não só para vocês que trabalham, que eu sei que vocês estão engajadas, mesmo com todo o cansaço, às vezes, meia-noite, 23 horas, estão a carregar pedregulhos para aqui e para ali, assim. Mas como é? Qual é a sensação? Porque vocês depois voltam para a sala. Acaba a EBF, vocês voltam para a sala. Qual é o impacto disso dentro da sala?
2: Olha, eu tenho que testemunhar aqui que nós falamos, EBF, é só julho, mas depois da EBF nós carregamos testemunhos Sim. durante anos e anos e ainda chega a próxima EBF e a gente ainda carrega aquela memória, aquela presença mesmo do Espírito Santo que nós sentimos na realização da EBF também, não só ali no dia, né?
0: Sim.
2: Não só ali no dia que acontece mesmo a EBF, mas em todo o preparativo, os testemunhos, muita coisa, assim, um testemunho que a Yasmin tem, que ela queria muito um cenário específico para fazer uma divulgação, e o Senhor preparou tudo, né, Min?
1: É, isso é verdade, pastor. E até para aumentar a fé dos professores, sim, dos pais, sim, das famílias. O nosso tema esse ano remete à construção, pedrinhas do reino. E se a gente fala de construção, precisa de um trator.
0: Sim.
1: Uma escavadeira.
0: Sim.
1: E eu queria muito gravar um vídeo do Galileu aonde numa escavadeira, num trator.
0: Esse Galileu, Jesus.
1: Mas será que é possível? E Benção. Eu disse, Senhor, eu fui numa segunda-feira pro almoço e eu disse, Senhor, se eu podia preparar um trator aqui na rua da sede mundial. Quando eu voltei do almoço, foi o tempo de eu ir na cozinha voltar, as meninas estavam, as meninas têm um trator aqui do lado da rua.
0: A fazer obra aqui.
1: Aqui, estava tendo a obra.
0: Sim.
1: Então, prontamente, eu e o Galileu descemos correndo para ir gravar na rua. Mas nosso Deus é um Deus de milagres e de surpresas. Quando chegamos, o trator não estava na rua. Ele estava dentro da igreja.
0: Que bênção.
1: E a gente falou com o mestre de obra. Ele autorizou a gente gravar, tirar foto. Posicionou ainda onde nós queríamos aquele trator. Então, Deus supre. Muito além do que a gente pode pedir e imaginar. Sim. E isso é para os professores, para pastores, para pais que estão empenhados nesse ministério infantil, Deus supre a sua necessidade. Pode parecer algo pequeno, mas Deus é um Deus de milagres.
0: Que maravilha! E isso para aumentar a fé, porque às vezes há quem pensa que não, é só um trabalho com crianças, é só um trabalho... Só que se você busca informação hoje, tá? As crianças são o maior alvo de Satanás. As crianças são o maior alvo do mundo, tá? Então, nós precisamos trazer a essas crianças a palavra de Deus e lógico que tem batalha, tem guerra, tem desafios, há enfrentamentos, né? Mas, você que está aí, professor, professora, titio, titia, não perca a oportunidade, tá bom? Jonathan, vamos só a um louvorzinho, voltamos daqui a pouquinho porque vamos falar já no outro passo, a hora, questões de transporte, logística, para você que está conosco, tá bom? Vamos cantar, adorar, celebrar. Voltamos daqui a pouquinho, não sai daí, até já.

0: avante e brilhe. É, tia Débora canta, ela que vai ministrar, não é? Então o convite está feito. Você que é pai, mãe, avô, avó, padrasto, madrasta, tio, tia, traga a criança, toda a criança para cá, toda a criançada para adorarmos a Deus. Mas eu quero conversar com a tia Dai, porque eu preciso que a senhora me explique o horário. O horário e como é que vai ser, se vamos ter transporte, não vai, como é que vai ser toda a estrutura, Titi Adai, vamos lá, o horário. Mas o horário nunca começa para a gente chegar, porque se eu falar horário que começa, vai todo mundo chegar, aí não dá certo, né, Titi?
1: Nós iniciaremos o culto pontualmente às 15 horas.
0: Sim.
1: Porém, chegue cedo, chegue bem antes. Se puder chegar aqui uma hora da tarde.
0: Glória a Deus.
1: Tá valendo.
0: Glória a Deus, glória a Deus.
1: Porque muitas crianças chegam já em cima da hora. Sim. E aí não tem lugar mais na frente, aí tem que sentar lá atrás. E lá atrás não tem como você ver direitinho as Sim. atrações. Então, chegue cedo, se organize. Ó, tem aí uma semana pra se organizar, né? Não tem desculpa.
0: É verdade.
1: Então, se organize. Às duas horas da tarde, né?
2: Isso.
1: Duas horas da tarde.
2: Vale ressaltar, tia Dai, as primeiras crianças que chegarem,
0: eita,
2: vai ter surpresa. Então a gente não pode dizer muita coisa que vai ser.
1: Chegue
2: cedo. É a dica.
0: Que maravilha.
1: E aí também não tem desculpa, porque nós teremos o transfer.
0: Boa.
1: Que sairá lá do metrô Pedro II.
0: Sim.
1: É, na vinda, né? Pra vir pra cá.
0: Sim.
1: E também, quando eles forem retornar no término do culto, né? No Benção. Término da EBF, terá o transfer também pra deixar
0: pra
1: lá
0: balas.
1: No metrô Dom Pedro.
0: Então, ó, você que é pai, eu tenho 4, 5 filhos, eu tenho mais uns 6, 7 netos, como é que eu faço?
2: Traga
0: todos eles para cá, porque o transfer vai trazer as crianças, e não se preocupe, haverá uma equipe lá para dar tudo norte, ó, pega o transfer aqui e desce aqui, e você vai descer dentro da igreja com todo o aparato possível, porque estamos a falar de crianças, né, de Yasmin, todo cuidado é pouco, né?
2: Com certeza. Então, e também aquele retorno, né? Ah, terminou o culto, eu vou embora correndo porque é perigoso, eu tô com as crianças. Sim. Não, aproveitem. Aproveite, é um momento único. Então aproveite o máximo, que depois também vai ter um transfer para levar você lá no metrô.
0: Que bênção! E por falar em aproveitar, vamos falar agora um pouquinho daquilo que é o contexto do evento em si, aquilo que está proposto para as crianças aproveitarem. E eu digo mais, nós mais velhos aproveitamos também, viu? Eu já saí daqui. Aquele evento do barquinho. Lembra? Daquele barco que ficou na frente.
2: Em busca do tesouro, em busca do tesouro.
0: Eu tava com a minha esposa e eu tava aqui no meu bloco de notas. E ela, o que foi, amor? Eu falei, Deus tá falando comigo, mãe, me deixa. E eu anotando aqui, e Deus fala com a gente.
2: Isso.
0: Porque parece que é só pra crianças, mas...
2: Não é.
0: Porque assim, às vezes, o pai vai lá e descarrega. Não, eu vou e eu cultuo com elas também, até pra ensinar aquilo que vocês ensinam na aula.
2: Uhum.
0: Que a família junta pra adorar a Deus. E eu fico lá com um bloco de notas, assim, anotando ali, falo, meu Deus do céu, coisa linda. E é tão bom, né?
2: E é legal que a gente vê os pais, os avós, fazendo as coreografias, louvando.
0: Não, são
2: assim.
0: É verdade.
2: Se divertem.
1: É mais linda, né?
2: Então,
0: é
2: a gente sempre fala, é um culto infantil. Não vou, é só pra criança.
0: Sim,
2: é pra
0: sim.
2: todos. A Bíblia mesmo fala que a gente tem que ser como eles, né? Tem que ter o coração
0: verdade.
2: Puro, ser a maneira de viver. Então, é pra todos. Você que é a criancinha de perna curta e a criancinha de perna longa, venha participar, porque você vai aprender muito, muito, muito, muito.
0: Que maravilha. Por falar em aprender, então, Titi Yasmin, o que está proposto para esse dia, para que nós possamos aprender aquilo que compõe o cenário? Como é que vai ser?
2: Vou dar
0: alguns
2: spoilerzinhos. A gente tem o canal do Débora Kids, para você que está nos escutando e ainda não conhece. É um canal totalmente voltado para a sua criança, para o seu adolescente, na linguagem deles, conteúdos cristãos e saudáveis. Então, acompanhe. E nesse dia, nós vamos ter lançamento de uma história nova. E essa história, claro, que é voltada para o tema Pedrinhas do Reino. Então, não perca para você fazer parte e acompanhar tudo. 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Já acesse aí no YouTube, tem o Instagram também. Teve a história de Davi Golias, que foi lançada recentemente. E no dia da EBF, tem historinha nova para você.
0: Que maravilha! Então, olha, você que gosta de histórias, quer aprender, as crianças que estão conosco querem aprender, venham para cá, porque será um dia bom. Ah, mas o meu pai não é crente, a minha mãe não é crente, e às vezes tem dificuldade. Peça para falar com o titio da escolinha, com a titia. Busque informações, mas não fique aí. Às vezes o pai fala assim, ah, eu não vou poder ir. Como é que a minha criança vai ficar? Converse com a titia da escolinha. Porque as crianças, lógico, não vai colocar todo mundo no carro e vem. Não, tem uma organização, não é? Só não deixe de trazer as crianças, porque é um dia especial, não é verdade?
2: Exatamente, exatamente. Então você que está nos escutando, como é que eu vou? Minha igreja vai ter uma caravana? Procure o seu pastor, procure a professora local da sua igreja para mobilizar e fazer parte. Você que é de outro ministério, esperamos por vocês nesse dia. Queremos que todos possam estar juntos aqui adorando ao Senhor Jesus.
0: Deixa eu fazer uma pergunta que eu não quero calar. Por que Pedrinhas do Reino? Porque assim, vocês têm vindo numa sequência de construção.
2: Exatamente.
0: Não são temas, né? Há uma lógica, eu tenho percebido uma lógica e uma história vai complementando a outra e vai dando, tipo assim,
2: matemática do
0: reticências,
2: céu.
0: Exatamente. Vai abrindo
2: vamos
0: pontuações.
2: Buscar um tesouro,
0: exatamente.
2: Vamos ensinar as crianças a ser missionárias.
0: Exatamente. Então, só é o ponto, sabe aqueles textos que tem três pontinhos e continua?
2: Uhum.
0: Então, por que Pedrinhas do Reino?
2: Ah, o nosso intuito é ensinar as nossas crianças que a gente está numa vida de construção. Uhum. A gente precisa ser lapidados por esse construtor que é Jesus Cristo.
0: Certo.
2: Para uma morada que não é aqui. Uhum. Tem uma morada lá no céu. Então, o nosso foco é ensinar as crianças que elas estão nessa construção, estão participando desta construção para uma melhoria de vida, para uma morada lá no céu.
0: Então, olha, você que esteve nos outros eventos, isso aqui é como um quebra-cabeças. Você começa a montar as peças e tudo começa a fazer sentido.
2: Uhum.
0: Não é? Tudo começa a buscar o tesouro, meu alvo é o céu. E você fala que, de repente, você está aqui agora com Pedrinha. O ano que vem...
2: Que será?
0: Vamos ficar à espera. Mas eu quero saber de vocês. Como está a equipe? Como está a preparação? Eu sei que tem muitos professores em São Paulo que estão engajados nisso. Como é que está essa equipe animicamente para esse dia? Porque são muitas crianças. Tem que ter, não é, aquela força, aquela coragem. Como é que está a equipe?
1: Olha, vou te falar, pastor. Nós estamos assim, numa expectativa muito grande. Nós temos visto a movimentação das professoras também nos outros campos, né? Nas nossas setoriais, estaduais.
0: Uhum.
1: Uma movimentação muito bonita. E nós temos a expectativa que elas também estão preparando suas caravanas,
0: glória,
1: né?
0: Deus,
1: pra trazer,
0: né,
1: as suas
0: então,
1: crianças.
0: Então, já passou convite para quem ainda não fez, dá tempo.
1: Sim, professoras aí que tem o seu grupo aí do Pequeno Galileu, tem a sua escolinha, traga suas crianças, converse com seu pastor, vê aí as possibilidades, veja as possibilidades de fazer uma caravana e trazer todas as suas crianças. E também a EBF não é realizada só aqui na sede, né, Mim?
2: Exatamente, a nível Brasil inteiro e exterior.
0: Opa.
2: A gente tem professores, por exemplo, do Norte, que estão ligadinhos agora,
0: uhum,
2: e realizaram EBF, estão realizando EBF, Sudeste, Centro-Oeste, Sul, e todo mundo falando a mesma língua, ensinando construtores para o reino do Senhor Jesus.
0: Que bênção, então, a EBF, ela é feita em cada estado dentro desta época de férias.
2: Com
0: que
2: esse
0: maravilha.
2: Mesmo tema. Angola, Cabo Verde,
0: que
2: todos trabalhando no mesmo tema.
0: Que maravilha. E você que está aí, ó, não tenha dúvidas, porque será uma festa linda. Traga as crianças para cá, tá bom? As crianças para cá e de certeza que o nome do Senhor será glorificado. Tudo bem, Tia Yasmin? É assim mesmo, é assim. Ao vivo é assim mesmo, acontece. É assim mesmo. Titia Yasmin, são 11h28. Nós vamos partir para um outro bloco agora, mas eu quero agradecer a vossa presença e pedir uma oração, porque eu sei que tem professores que estão enfrentando dificuldades, há professores que talvez já pensassem, que quer saber, eu não vou, é muita barreira, é muito impedimento, às vezes pais que não ajudam, inimigo que cria bloqueios, uma palavra de oração para que esses bloqueios caiam por terra, para que haja saúde até na equipe que vai apresentar, na titia Débora que vai apresentar, em vocês que vão estar ali a dar todo o suporte, aos técnicos de som que de repente pode querer escapar um fio, alguma coisa, para que tudo dê certo e que seja mais uma vez uma bênção em nome de Jesus, uma palavra de oração.
2: E eu já contei o testemunho, né? E também
0: glória,
2: eu quero orar por uma construtora deste reino, que é a titia Leia Freire.
0: Sim.
2: Está fazendo aniversário hoje. hoje. Boa, e na IBF ela vai estar aqui construindo com a criançada.
0: Que bênção, glória a Deus, então.
2: Também ore pela vida da titia Leia Freitas. Oremos. Querido Deus e eterno Pai, graças te damos, Pai, por esta oportunidade. Mas neste momento eu gostaria de te apresentar a cada professor, familiar, pastor, que neste momento já realizou ou vai realizar a sua IBF. Te apresentamos a nossa IBF agora neste sábado, pedindo que o Senhor venha conduzir, direcionar, abençoe a vida desta igreja, Pai, onde está realizando esse ministério infantil, para que o Senhor possa dar força, graça, ânimo, e toda barreira, impedimento vai vir a cair por terra. Mas se cada criança, adolescente, cada familiar venha a ser alcançados pela Tua palavra, e que eles venham, Pai, fazer parte desta construção, desta morada eterna, que é no reino do Senhor Jesus, para a honra e glória daquele que vive e reina para sempre. Amém.
0: Que Deus abençoe a sua vida. Titia Yasmin, amanhã 11 horas marcada então. Titia Day, amanhã 11 horas marcada então. Combinadíssimo. E o Ninico, tá bom?
2: Tá descansando pra vir pular no dia.
0: Que maravilha.
2: Descansando com a vovozinha dele.
0: Vamos fazer o seguinte, Jonathan. Vamos fechar com parabéns pra Leia Freitas. Vamos lá. É aniversariante do dia. Então, do Pequeno Galileu, dos estúdios também, vai o parabéns aqui pra titia Leia. E que Deus abençoe a sua vida em nome de Jesus. Aumenta o volume do seu rádio. Felicidades. Muitos anos.

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4: É!

0: Muito bem, são 11 horas 34 minutos, estamos em rede, o Brasil e o mundo nos ouve, e o Brasil e o mundo recebe Jesus Cristo, e isso é bom demais. Vamos, cristãos, pelo mundo, para você conhecer dilemas, crescimento, para você conhecer tudo que norteia o mundo cristão pautado pela palavra. Não sai daí, até já.
1: 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Maratona Bíblica. Leitura pública da Bíblia nos Estados Unidos marca celebrações dos 250 anos do país. Washington, nos Estados Unidos, recebeu o evento chamado América Lê a Bíblia. É uma leitura pública e contínua das Escrituras que integra as comemorações pelos 250 anos da independência dos Estados Unidos. A programação, marcada no Museu da Bíblia, reúne centenas de líderes cristãos para ler a Bíblia de Gênesis a Apocalipse, isso ao longo de 7 dias. De acordo com os organizadores, cerca de 500 leitores se revezam diariamente das 9 da manhã até as 9 da noite, totalizando 84 horas de leitura pública das Escrituras. O evento reúne representantes de vários setores da sociedade, como autoridades, agricultores, pastores, educadores, artistas e famílias americanas, além da transmissão que é online e de graça. Em uma publicação nas redes sociais, artistas afirmaram que todos os participantes estavam ali unidos e lembrando, né, que são iguais aos olhos de Deus. Ao unir leitura bíblica, participação popular e líderes públicos durante o aniversário de 250 anos do país, o evento reafirma a influência histórica das Escrituras na formação moral e cultural dos Estados Unidos. Evangelismo no Brasil. Levantamento mostra aumento do desinteresse religioso entre os jovens aqui no país. Uma pesquisa conduzida pela Universidade Federal de São Paulo, em parceria com a Universidade de São Paulo, aponta um crescimento de 41,9% no número de adolescentes brasileiros que se declaram sem religião ao longo de pouco mais de 10 anos. De acordo com o levantamento, a proporção de jovens entre 14 e 17 anos sem vínculo religioso passou de 14,3% em 2012 para 20,3% em 2023. Entre os mais velhos, os níveis de vínculo religioso permanecem elevados, superando 84%. Para a psiquiatra e coordenadora da pesquisa, as novas gerações tendem a manter uma relação mais distante das instituições religiosas. De acordo com ela, esse comportamento ajuda a explicar o crescimento mais acelerado do sem religião entre adolescentes, enquanto os mais velhos preservam altos níveis de fé e prática religiosa. Mesmo diante dessas transformações, o cenário religioso brasileiro continua marcado por uma forte presença da fé, especialmente fora das grandes mudanças geracionais, indicando que o desafio das igrejas está, sobretudo, na conexão com as novas gerações.
2: Horas e 37 minutos.
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3: Efésios, capítulo 2, versículos 8 e 9. Pois vocês são salvos pela graça, por meio da fé, e isto não vem de vocês, é dom de Deus. Não por obras, para que ninguém se glorie.
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0: 19 minutos, Zichile Macuero, bom dia, meu amigo! Zichile Munganuanga, bom dia, meu irmão! Estamos em clima de festa, já falei e friso que esta semana é uma semana que será impactante. Na verdade, senhores que me acompanham aqui na mesa, Gustavo Ferreira e meu pastor Kleber Costa, é o seguinte, nós começamos agora e vamos terminar só dia 22 de agosto com o Agosto Verde e o aniversário da Fundação. Mas, esta semana começa impactante, por quê? Segunda do pão hoje, terça-feira dos vencedores amanhã, quarta do grande mover de Deus, quinta-feira fundação, sexta-feira guerra contra o mal e sábado, o dia que já temos aqui meia hora com toda a criançada, as pedrinhas do reino, estaremos aqui e domingo. Domingo é aquele culto de missões que vai parar São Paulo, pastor Kleber. Por quê? Porque vamos falar sobre África, aquele continente maravilhoso, 54 países. E a banda Nhelete está conosco neste dia 26, mas também não só em São Paulo, pastor Kleber.
1: Não só em São Paulo, em várias capitais brasileiras, Rio de Janeiro, Belo Horizonte, estados que serão impactados pela unção, pela alegria. E aquilo que o pastor Aaron em Delalande dizia no último programa que estávamos realizando, pastor, como nasceu a banda? Nós precisamos entender, nasceu de uma visão para a evangelização, nasceu de uma visão para ganhar almas, nasceu com o propósito de como levar aqueles que sofrem ao conhecimento de Cristo. E tudo

0: eleição, dia 26, e é por isso que você precisa entender. No sábado, nós temos missões que serão concluídas, realizadas com as crianças, através de aventuras especiais, através de palavras ministradas, que é a EBF. Ok? Terminou o sábado? Acabou? Não, é a antessala do que vai acontecer aqui na sede mundial. Atenção, irmãos do estado do Rio de Janeiro, atenção, irmãos de Belo Horizonte, atenção, você que quer viver um momento de renovo, alegria, unção, adoração, pastor, porque eu entendi, ouvindo e acompanhando a banda Nelete, que não tem lugar, pastor, para o estreitamento, não tem lugar para timidez. A timidez fica em casa, a dúvida, não tem dúvidas, não tem timidez, nada pode te impedir de louvar ao Senhor, como diz a Bíblia no livro de 2 Crônicas 20. Ali está o secreto, pastor, do que é o real adorar. Quando nós saímos com o coração disposto para adoração, nós estamos fazendo missão.
1: Fazemos missão porque levamos a alegria que o mundo não tem.
0: Aleluia.
1: Levamos a paz que o mundo não dá. Levamos a esperança que o mundo já perdeu. E então é através, e eu falava, pastor, um pouco antes, é cultural, não é? Assim como você não pode chegar no sul e falar, quem tomar o chimarrão não é de Deus, você
0: Deus
1: vai arranjar um problema.
0: Deus
1: se chegar no Mato Grosso, quem tomar o tererê, você não é de Deus, vai armar um problema, não é verdade?
0: Uma luta grande.
1: Se você chegar em Minas Gerais, quem tomar café e comer pão de queijo, também não vai para o céu, vai armar. Por quê? Estou falando de questões culturais ligadas à sociedade, e a banda Nelete surgiu disso, porque ela entendeu. E muitas bandas africanas, muitos grupos africanos entenderam isso, que precisamos sair da igreja, levar a palavra, e foi assim que a banda cresceu. Levou a palavra, chegou até lá e Deus deu um presente. Porque para nós, africanos, talvez aqui no Brasil, pastor, e permita-me ser um pouco pesado no que eu vou dizer, talvez para muitos brasileiros não seja muita coisa vir a sede mundial. Não seja muita coisa, sabe, ter um grupo a apresentar. Não seja muita coisa, um evento de missões, para nós é importante.
0: Aleluia.
1: Para nós africanos é importante, porque há uma distância muito grande de realidades. O que se vive aqui e o que se vive lá. Há uma distância muito grande de expectativa. Então, nós estarmos na nossa sede mundial, podermos subir no palco, cantar, mostrar ao mundo que é o africano através de um grupo, para nós é muito especial, pastor. Então, aleluia, fazemos de coração, fazemos com entrega, e nós não mudamos, tá? O que somos aqui, somos lá. O que fazemos aqui, fazemos lá. Lógico que a recepção é diferente, porque lá o povo sabe o que está a acontecer.
0: Sim.
1: Recebe, vive, e muitas almas chegam a Cristo. Então, pastor, é preciso entender que é um pedaço, não é o todo. É um pedaço daquilo que é um povo, daquilo que são jovens que vêm para adorar a Deus aqui no Brasil.
0: Missões, é missões acontecendo, é missões e ações aplicativas e direta, é missões África. Neste domingo, dia 26, atenção São Paulo, Brasil e o mundo todo, você não pode ficar de fora do momento único que nós viveremos. Traga esta pessoa, traga esta família, traga esta vida que precisa ser evangelizada, alcançada através da palavra que também será ministrada na pessoa do pastor Fabrício Beata, que trará a palavra de Deus, ele que já esteve no continente africano. E pastor Aaron, eu tenho essa certeza, esta convicção, aquela chama que estava se apagando, irmão Jonathan, no coração de muitos, aquele amor pelas almas, aquele intuito de ver o reino acontecer entre nós, vai voltar a queimar, aleluia,
1: aleluia,
0: vai voltar a queimar no nosso interior, e você vai entender do que estamos tratando e falando, quando você romper todas as barreiras e dificuldades para estar aqui na nossa sede mundial. Será um dia de consagração separado para adoração ao nosso Deus, com apresentações, com muitos vídeos, com comida típica e com o principal, com os nossos irmãos da banda Nelete recebendo a todos, e é claro, eu vi a receptividade deles, pastor, é algo tremendo, não é nada forçado, não tem personagens ali atuando, é coração aberto para viver e fazer a vontade de Deus. Então, se você quer ter um reencontro maravilhoso com o chamado de missões, você quer de outro ministério, pastor, obreiro, não importa, venha para cá e você vai entender do que estamos tratando e do que estamos falando desta grande festa.
1: Será um final de semana extraordinário, então você não vai ficar de fora. 11

0: horas, 45 minutos, Rádio Deus e Amor, programação A Voz da Libertação, não sai daí, porque daqui a pouquinho temos a oração do meio-dia. Estamos a falar de missão, missão se faz com oração também, é. Então não sai daí, meio-dia, tem joelho dobrado, clamor ao papai e a bênção é certa. Vem conosco, vem com fé, vem com alegria.
1: Pai, Senhor Jesus, irmão, quero contar um pouco do meu testemunho. Me chamo Alex Dias, sou de Belém do Pará, moro em Manindeu. Há alguns anos venho fazendo tratamento do câncer de mama. Há 3 meses atrás fui detectada novamente com um nódulo na minha mama direita, mas para a misericórdia do Senhor, fiz um propósito com o meu Senhor em ajudar a Fundação Reviver. E na quarta-feira retornei ao médico, levei meus exames para ele avaliar, irmã. E para a honra e glória do Senhor, quando o médico olhou o exame e disse que não tinha nada ali naquele exame, na minha ultrassom, na mamografia. Estou muito grata a este Deus. Irmãos, eu não era deste ministério. Me uni ao ministério da Igreja Pentecostal Deus e Amor, porque aqui eu creio que Deus fez a grande diferença na minha vida.
2: Meu nome é Francisco da Silva Correa. Eu vou contar uma benção que eu recebi na mão do Senhor Jesus. Deu uma infecção, fiquei toda inchada. Aí eu fiquei no hospital 8 dias, internada, mas eu nem comia nem bebia. Aí pedi pro médico para poder eu vir embora. Eu não tava reagindo lá de nada. Aí ele me deu alta, fui pra cadeira de roda. Não tinha força, irmão, nem pra orar. Tudo que eu comia, eu vomitava. Aí os irmãos lá da igreja, Deus e Amor, vinham aqui fazer campanha. E eu pedi na misericórdia de Deus, pra Deus me tirar daquela enfermidade e me tirar da cadeira de roda. Aí eu falei pro Senhor, se ele me tirasse da cadeira de roda, que eu ia contar, gravar o testemunho e levar um voto para ajudar a obra de Deus. Aí ele me tirou, irmão. Ele me tirou da cadeira de roda. E o meu voto eu já paguei. Mas agora eu estou contando a bênção que ele me deu na minha mão. Eu não tenho nem palavra para agradecer ao Senhor Jesus as bênçãos que ele já me deu. O meu nome é Francisco da Silva Correa. Amém, Jesus. Amém.
3: Tremendo que o Deus dos céus ele faz por nós aqui embaixo nesta terra quando nós fazemos propósitos com ele. E você acompanhou aí, ouvintes, o relato, o testemunho de como Deus se move quando há um propósito de sinceridade com ele. Estávamos falando e já preparando o nosso coração para o que será este fim de semana. Como disse o pastor Aaron Delalande, hoje já nós preparamos a nossa alma com aquela palavra que iremos receber e desfrutar. E por que não dizer, daqui a pouquinho, já está conosco, daqui a pouquinho, irmã Débora Miranda, também, para realizar a oração do meio-dia, aquela programação ao vivo. Ei, está pelas emissoras? Então já se prepare para nos acompanhar também através da internet, através das redes sociais, pelo canal oficial da Igreja Deus e Amor e também pelo canal oficial da nossa irmã Débora, cantora Débora, porque hoje nós teremos aquela programação que é a preparação, pastor Erwin. Sim. Porque nós teremos a nossa IBF sábado e nós teremos este culto de missão que será e acontecerá neste domingo, Sim. dia 26. E você vai ter ali as palavras também e vai acompanhar através da programação com oportunidade para interagir, como nós aqui, não somos nós somente na locução, você Sim. tem a oportunidade também de interagir.
0: Exatamente, e lembrar a todos os irmãos o seguinte, que os eventos não acontecem de forma aleatória, não. A igreja vem num curso de oração, de clamor, de súplica, de entrega, até chegar o evento, a igreja está a trabalhar. Os pastores estão a orar, Sim. a oração da meia-noite, a oração das 18, a oração do meio-dia, a oração das 6 da manhã, há uma entrega contínua. Então, a igreja prepara-se todos os dias para aquilo que está a viver. E por isso, pastor, nós somos, e de forma categórica, nós somos muito claros em dizer isso. Fazemos sempre na direção de Deus.
3: Sim, porque Deus é, aleluia, o primordial, o principal. Foi Ele que disse que nós devemos buscar em primeiro lugar o Seu reino, a Sua justiça. E todas as demais coisas, a graça, a unção, o poder, a virtude, vai acontecer a partir deste propósito. Então você está na sintonia. Eu já quero te convidar daqui a pouquinho, a nossa irmã Débora Miranda ao vivo, realizando aquela oração. Já traga a situação, a batalha, o conflito, seja o que for que está desafiando aí você, confrontando a sua vida em oração. Não há poder que não se curve diante da resposta de Deus,
0: pastor. Não há, não existe. Então você é o nosso convidado especial. Esta semana já começa de uma maneira que glorifique a Deus. E quero só fazer um adendo aqui. Vocês que moram em outras cidades, aqui em São Paulo, são convidados, tá?
3: Sim.
0: Ah, não, porque nós moramos... Não, não, não. Os pastores estão convidados. Está todo mundo ciente deste grande evento de sábado e também domingo. Então você vai se preparar, que talvez vir nos dois possa ser difícil ou não. Vai depender daquilo que você propuser no seu coração. Lembro-me eu, pastor Kleber, no mundo, sexta-feira, voltava domingo para casa.
3: Sim.
0: Dava jeito de tomar banho na casa de um, comer em casa de outro, vestir o tênis do outro, e dava tudo certo. E aí parece que para Cristo nós colocamos sempre uma pedra,
3: uma dificuldade,
0: uma barreira. Parece que para Deus nunca dá certo, mas quando criamos milagre, até a pedra é removida, pastor.
3: Sim, então é isso que precisamos fazer. Entender que não há nenhum impedimento, seja local, seja aí no sentido material, financeiro. Vamos lá, irmãos do interior da Grande São Paulo, irmãos que estão nas cidades ligadas aqui também a São Paulo, povo da Zona Leste, da Zona Norte, da Zona Sul, do grande ABCDMR. Eu não creio que você vai deixar o seu pequeno, a sua criança, aí no sábado, sem trazê-lo para participar desta escola bíblica de férias. Eu não creio, meu irmão, você que tem um chamado, que foi alcançado pelo Evangelho, vai negligenciar este culto especial de missão no domingo, com a presença já confirmada da Bananelete. Não posso crer, porque acontece uma vez, pastor, um ano.
0: É,
3: Vozes da África, nós estamos tendo esta oportunidade, um ano já se vai, falta 5 meses para encerrarmos este ano, e esta pessoa tem que tomar essas oportunidades como única.
0: Timbila, timbila é um instrumento típico feito em Moçambique. É, Kauri, mesmo não. É, e assim diz assim, ó, escute aí, Satanás, porque nós estamos lavados no sangue. Ah, não tem como vencer esse povo. Aumenta o som, Jonathan, porque é a festa do povo de Deus.

0: Sim, você está convidadíssimo a viver, porque você vai encontrar instrumentos típicos, não é? Da região, do povo, mas também você vai poder aprender novas línguas. Este louvor é cantado em Xona. Você vai ter Xona, Xangana, Marronga, Matsua, são as línguas faladas tradicionalmente em Moçambique. E eu vou dizer uma coisa, pastor. Existem pastores que ficam na localidade, aprendem essas línguas para depois poder pregar ao povo.
1: Sim, para
0: ter isso também é missão.
1: Isso missão, pastor. Por exemplo, quando nós estávamos ali, notávamos que em diversos lugares, em diversos locais, havia pessoas de idade que até nem aceitavam outra abordagem a não ser no próprio idioma local. E isso facilitava quando tinha uma pessoa, quando íamos pregar, pastor, tínhamos que acompanhar uma pessoa, nos acompanhava e ela interpretava para que todos recebessem a palavra.
0: Então, é importantíssimo você vai estar. Por quê? A nossa igreja é uma igreja missionária e evangelística. Ela carrega os dois. E é importante. Muita gente me encontra, pastor, eu quero fazer missão, a igreja não chama. Eu falei, chama. Mas você já tirou o passaporte? Não. Fez inglês? Não.
1: Não.
0: Fez o espanhol? Não.
1: Não.
0: Ah, conheceu outra língua? Ih, pastor.
1: Está orando, jejuando nesse propósito? Não. E como faz?
0: Aí fica difícil, pastor. Isso eu estou a dizer por quê? Se você vai para um país que fala a língua espanhola e você não fala o mínimo, você mostra que não está identificado com aquele povo.
1: Sim.
0: Por que, que o apóstolo Paulo teve grande sucesso na mensagem? Tanto romano como judeu.
1: Sim, então, alcançou a todos.
0: Ele tinha a língua dos dois povos, ele tinha os dois nomes, Saulo para o povo judeu e Paulo para o povo romano.
1: Sim.
0: Tanto é que quando ele vai se identificar a Roma, ele é Paulo. Volta para casa, ele é Saulo.
1: Saulo.
0: Então, é preciso entender isso. Por quê, pastor? É para chamar a atenção do povo de Deus que a nossa igreja continua a fazer a obra desde 1962.
1: Esta obra não para, uma obra missionária, uma obra evangelística, uma obra que neste domingo, dia 26, não vai falar, vai demonstrar os efeitos da missão com palavras, com louvor, com adoração e com muita alegria venha preparado para ser impactado. Pastor, eles estavam ali louvando, o senhor disse, Kleber, meu corpo está arrepiando. E quando o senhor começou a interpretar da língua local para o português, eu disse, meu Deus,
0: coisa
1: que
0: linda.
1: Mensagem, que mensagem, que
0: boa
1: palavra.
0: Demais.
1: Então é isso que você vai entender, o que vai acontecer já está no coração de Deus. Então coloque, reordene a sua agenda, reordene as suas prioridades e não deixe nada te roubar este culto e esta oportunidade de missão que será neste dia 26, tema África.
0: Será um dia impactante, você é o nosso convidado especial. Meu povo, 11 horas e 57 minutos, nós já caminhamos para o término da nossa programação, mas eu quero chamar a sua atenção. Pastor Kleber, o senhor ministra hoje, 19h30, eu sei que o senhor tem vindo em um estudo, em uma mensagem toda ela casada e toda ela alinhada. O que nós podemos esperar para hoje, pastor? Não no tema espiritual, porque Deus é quem faz, mas o que nós podemos esperar daquela palavra boa hoje, pastor?
1: Uma orientação, pastor, que abrirá a nossa mente, o nosso coração, sobre o principal propósito de Cristo, que é ide e fazei discípulos. Uma palavra que será nos dada neste intuito para despertar toda a igreja, para cada um assumir o propósito e fazer a missão pela qual Jesus nos colocou. Ele entregou a sua vida para que fôssemos e dessemos muito fruto. O tema de hoje é esse.
0: Nada melhor dentro de uma semana missionária, missão com as crianças no sábado, missão com a igreja no domingo, nada melhor do que isso. Então você é o nosso convidado especial. Lembrar que transmitido pelo Facebook, YouTube e também pelo Instagram da nossa igreja, Deus é Amor. Pastor Kleber, considerações finais para nós encerrarmos?
1: Ficamos por aqui já aguardando a nossa irmã Débora Miranda, que já se prepara para clamar a Deus conosco.
0: Da minha parte é tudo, um beijo no vosso coração, um abraço. Jonathan, meu amigo, foi bom ter trabalhado contigo nesses dois dias aqui, foi maravilhoso. Amanhã volta com vocês presbítero Levi Muniz, o filho da casa. E eu estarei com vocês à noite, no culto transmitido à noite, e também na rádio, a programação A Voz da Libertação. Fique na paz de Cristo. Tava Nana, nos veremos. Tataramunzuco, até amanhã. Rossi Catequissa. Que Deus te abençoe.
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0: Senhor nosso Deus, nós estamos gratos, ó Deus, por mais uma vez nós estarmos na Tua santa presença. Senhor, nós sabemos que Tu és o único, Tu és o único e suficiente Deus. E por isso nós estamos diante do Senhor, com nosso coração humilhado, com nosso coração sincero e aberto, porque não podemos esconder nada do Senhor. Senhor, nós chegamos diante da Tua santa presença sabendo que o Senhor não lançará fora todos aqueles que se achegam a Ti com o coração verdadeiro. Ó Senhor, meu Deus, nós queremos Te glorificar por mais um dia. Nós queremos Te louvar por mais uma semana que começa. Te louvar, Senhor, pela salvação. Ah, meu Deus, quantos neste momento não conhecem a Ti, não conhecem o Teu nome, não sabem da Tua grandeza, não conhecem o Teu amor. Mas o Senhor fez chegar a nós a Tua palavra, revelou a nós a Sua misericórdia, a Sua graça. Ó Senhor, em nome de Jesus Cristo nos achegamos a Ti em oração, com milhares e com milhares de ouvintes, internautas que neste momento dobram os seus joelhos em humilhação, em oração, que esperavam este momento para derramar os seus corações. E como é bom nós sabermos que o Senhor ouve, que o Senhor responde às orações, às súplicas, onde a fé, ela está presente. Senhor, meu Deus, em nome de Jesus, nós estamos aqui, Senhor, para Te agradecer também pelas tribulações que formam a nossa fé mais sólida, que formam o nosso coração mais sólido e nossos pés mais firmes na rocha. Senhor, nós sabemos que o vento sopra forte, mas a nossa casa está firmada na rocha. E o Senhor não dá um vento tão forte que esta casa não venha a suportar. Ó Espírito Santo, nós sabemos que o Senhor estaria conosco todos os dias. Quando o Senhor Jesus ascendeu aos céus, o Senhor prometeu que o Senhor ficaria conosco e nós cremos nesta promessa. E que o Senhor está conosco, nos ensinando todas as coisas, consolando os nossos corações, nos livrando, nos dando graça, nos cobrindo de amor. Sim, meu Deus, como Te agradecer. Mais uma semana começou e nós vamos precisar do Senhor. Nós vamos precisar do Senhor nas decisões que nós vamos tomar esta semana. Nós vamos precisar do Senhor para tudo que formos fazer. Espírito Santo da verdade, humildemente nós entramos na presença santíssima do Senhor, humilhados, porque nós temos que reconhecer mesmo que nós não somos nada, Senhor. Receba a nossa adoração nesse dia. Nós paramos tudo que estamos fazendo para adorar e para louvar o Seu nome. Oh, Santíssimo Deus! Como é bom nós termos esta comunhão íntima. Nós dobrarmos os nossos joelhos, nós invocarmos o Seu nome e nós sentimos esta Sua presença. Aleluia! Ó Senhor, meu coração se exalta em alegria. Não em orgulho, em alegria, Senhor. Por saber que Tu és um Deus verdadeiro, que o Senhor está nos ouvindo. Ó Deus dos céus e da terra. Deus dos impossíveis, Deus dos antigos, do presente e do futuro. Nós estamos aqui, Papai. Olha para nós agora com olhar de misericórdia. Nós precisamos tanto de Ti, Senhor. Como somos pequenos, como somos miseráveis e carentes da Tua graça. Muito obrigada, Senhor, pelo pão sobre a nossa mesa. Muito obrigada, Senhor, pela família que Tu nos deste. Obrigada, Senhor, pela maravilhosa palavra que chegou até nós.
1: Palavra esta, Senhor, que transforma vidas. Palavra poderosa que tem poder de mudar pensamentos, reinos. O Senhor tem poder sobre todas as coisas. E é este Deus que nós servimos. E é este Deus que nós louvamos no dia de hoje. Perdoa as nossas ofensas. Perdoa as nossas, muitas vezes, a nossa ansiedade. Acordamos ansiosos, Senhor, dormimos ansiosos, achando que podemos resolver e esquecemos de que a Tua palavra diz que nós devemos lançar sobre o Senhor toda a nossa ansiedade, porque o Senhor tem cuidado de nós. Senhor, nos ajude na nossa pequenez. Ah, Senhor, eu sei que quando o Senhor olha para nós, o Senhor vê o Seu Filho Jesus Cristo, porque nós não somos dignos de nada. Senhor Jesus, nós queremos Te agradecer por aquele sacrifício glorioso, sem medidas, sem preço, porque o Teu sangue, Senhor, tão valioso, que não temos como colocar um preço nele. Aquele sangue maravilhoso que custou a nossa salvação. Ó, Senhor, ali na cruz o Senhor se fez pecado por nós. Ali o Senhor pensou em cada um de nós. Nós nem existíamos e o Senhor já pensava em nós. O Senhor já nos escolhia para vir a este mundo. Ó, Senhor, obrigado por esta salvação tão gloriosa e tão maravilhosa que o Senhor nos dá, nos oferece todos os dias. Vem Espírito Santo, vem agora fazer-nos reconhecer a nossa pequenez, a nossa miséria. É somente pelo Teu Espírito Santo que nós podemos reconhecer o quanto nós somos pequenos. Senhor, que nós possamos reconhecer quando estamos fora da Tua palavra. Reconhecer a nossa altivez, o nosso orgulho. Senhor, como nós vamos pedir curas do nosso corpo físico se nós precisamos, antes de tudo, reconhecer que nós precisamos ser curados por dentro, curados na nossa alma, no nosso espírito. Senhor, nos humilhamos agora. Eu, juntamente com milhares e milhares de ouvintes, reconhecemos os nossos pecados, reconhecemos a nossa miséria, Senhor. Reconhecemos o quanto nós precisamos de Ti, Jesus. Perdoa-nos, Senhor. Perdoa as nossas palavras que foram mal faladas no momento errado. Pessoas, meu Deus, que muitas vezes foram ofendidas por nossas palavras. Perdoa os maus pensamentos. Perdoa, Senhor, as nossas más ações. A nossa indiferença ao necessitado. Porque a Tua palavra diz, Senhor, que quando nós alimentamos o necessitado, quando alimentamos o faminto, estamos alimentando o Senhor. O Senhor diz, tive fome e não me deste de comer. Tive sede e não me deste de beber. Senhor, que o nosso coração seja despedaçado. Esse coração de pedra seja quebrado. E feito e refeito um coração de carne. Espírito Santo da verdade, vem agora transformar estas vidas que me ouvem e que oram comigo. Que ao entrar a minha voz neste recinto, a Sua presença também esteja entrando aí, Senhor. E quando o Senhor entra e quando o Senhor chega, coisas maravilhosas acontecem. Senhor, a Sua presença é inegociável. Senhor, nós queremos a Sua presença. A Sua presença faz. A Sua presença remove coisas que não são e fazem ser. Ó, Senhor, quantas vidas estão agora diante deste rádio, diante deste computador. Quantas pessoas com celular, Senhor, ligados. Este aplicativo orando conosco. nesse dia de aflição, nesse dia de lágrimas, Senhor, de luto, de perda. Sim, Senhor, a nossa vida, a perda, sim. Mas o Senhor completa, o Senhor alivia a carga, o Senhor transforma pensamentos. Senhor, venha curar corações que estão feridos. Eu não sei a situação. Esta pessoa que está longe de Ti, mesmo sabendo que ela precisa voltar, mas ela não consegue. É verdade, por nós mesmos, nós não conseguimos nada. Sem Ti, nada podemos fazer, Senhor. Meu Deus, que pelo menos ela consiga abrir os lábios e pedir socorro. Ela somente derrama lágrimas e não consegue falar nada, Senhor. Tu és, Senhor, o médico dos médicos. Tu és o Senhor dos aflitos e dos inconsoláveis. Venha, Senhor, fazer esta obra. Eu apresento a Ti, Senhor, almas que estão gemendo em busca da verdade. Eu apresento a Ti nações, meu Deus, que não conhecem a Ti. Eu apresento a Ti, Senhor, a Índia. Ali há milhões de deuses, mas ainda o Senhor não foi apresentado. Visita, Senhor, agora aquela nação. São tão zelosos, mas ainda não encontraram a verdade. A China comunista, meu Deus, a Coreia do Norte, Indonésia, Mongólia, quantos países, meu Deus, quantos países da África ainda também não tiveram este privilégio, esta oportunidade de conhecer a Ti. Oceania, Ásia, Senhor. Mas muitos missionários estão tentando entrar nesses lugares proibidos de falar do amor supremo, do amor maravilhoso do Senhor. Abre portas, abre fronteiras, Senhor, para que os Teus servos possam ter esta oportunidade gloriosa de levar o Teu Evangelho, de levar o Seu amor. Eu oro por esses missionários, meu Deus, que não somente estão nesses países, mas que estão nas comunidades, que estão nas ruas destas cidades, das nossas cidades, distribuindo um folheto, talvez numa praça desta cidade falando, parece que está falando sozinho ao vento e ninguém quer ouvi-lo. Mas, Senhor, Tu conhece todas as coisas. Seja provisão para este missionário. Dê a providência para este missionário. Visita esta pessoa, meu Deus, que deixou o seu lar para levar o evangelho a um lugar tão distante, talvez a um presídio, a um hospital, a um leito. Essas pessoas que estão como capelães, meu Deus, esses hospitais infantis. Senhor, quanta gente desesperada. O mundo geme sem a Tua presença, Senhor. O mundo geme sem sentir o Seu amor. Ó, Jesus, por favor, por Seu amor, envie missionários, envie pessoas cheias de amor para abraçar essas pessoas que estão buscando a verdade. Quantas pessoas estão agora dizendo, onde está um Deus verdadeiro e eu quero conhecê-lo? Se revele a elas, ó Pai, se revele. Envie um servo, envie uma serva para mostrar o Seu amor. Talvez nem precise pregar, mas apenas levar o exemplo da Tua palavra, o amor. Porque sem amor não há evangelho. Sem amor não há evangelho. Porque o evangelho, Senhor, é igual ao amor. Como o Senhor demonstrou quando o Senhor esteve aqui. O Senhor abraçou a todos. O Senhor recebeu a todos. O Senhor conversou com todos. O Senhor era caluniado, o Senhor era perseguido, mas nem por isso deixou de abraçar, deixou de amar, até mesmo aqueles que Te perseguiam, Senhor. E nós precisamos fazer o mesmo. E nós não fazemos o mesmo, nós não abraçamos o inimigo, nós não alimentamos o inimigo, Senhor. E nós reconhecemos isso. Perdoa-nos. Nós precisamos ser como o Senhor, imitar o Senhor. E muitas vezes buscamos algo que não é eterno. Buscamos algo passageiro, Senhor. Nós temos buscado algo passageiro. Mas o Senhor diz e nos ensina em Tua palavra que devemos buscar as coisas que são do alto. Pensar nas coisas que são do alto. E nós não temos pensado. Nós temos pensado em coisas que passam. São benefícios passageiros, Senhor, perdoa-nos. Eu sei que o Senhor tem visto a nossa pequenez, a nossa miséria. O Senhor só tem a misericórdia da gente. Oh, Senhor, visita agora, meu Deus, os desesperados, aqueles que estão agora diante de uma linha de trem. Não permita, Senhor, que tirem suas vidas. Aqueles que estão sobre um viaduto agora, em cima de um prédio, querendo tirar suas vidas, Senhor. Mas nós vemos orações egoístas. Me abençoa, e nos esquecemos destas vidas. Perdoa-nos por isso, Senhor. As nossas orações têm que ser altruístas. As nossas orações temos que pensar naqueles que estão morrendo, que estão perdendo as suas vidas, que Satanás está estraçalhando elas. Não, Senhor, nós pensamos em nós. Somente na nossa família. Nós dobramos os nossos joelhos e somente pedimos para nós. É verdade. Perdoa-nos por isso, Senhor. Ah, meu Deus, eu não quero me achar em falta diante de Ti, Senhor. Eu quero reconhecer o quanto eu preciso mudar. Nós queremos mudar, Senhor. Esta oração é de humilhação. Eu não consigo ficar em frente a esses microfones e ficar pedindo. Eu quero somente me humilhar e reconhecer o quanto nós precisamos mudar, Senhor. Pedir para a nossa vida espiritual. Orações nós pedimos, sim, Senhor. Nós temos, vamos dizer assim, a oportunidade de pedir para o Senhor curar nossas enfermidades, sim. Mas nós nos esquecemos da nossa vida espiritual. Quando ligamos o rádio, ouvimos tantas orações curando, Senhor. Cure aqui, cure ali, resolva o problema, abençoe a família, abençoe o trabalho. Mas muitas vezes não ouvimos orações de humilhação, onde reconhecemos o quanto nós somos maus, o quanto somos pequenos, o quanto precisamos nos humilhar, mudar a nossa vida, mudar as nossas atitudes e sermos crentes de verdade, não somente de aparência. Julgamos, não é verdade, Pai? Julgamos as pessoas e nos esquecemos de julgar a nós mesmos. É como diz Tua palavra, se nós nos julgássemos, não seríamos julgados. Mas o Senhor nos julga. Ó, Senhor, não queremos ser achados em falta. Por isso estamos aqui reconhecendo o quanto nós precisamos mudar. Mudar as nossas atitudes. Mudar as nossas palavras. Nós precisamos, Senhor, brilhar por onde nós passarmos. Com as nossas atitudes, na nossa casa, na nossa família. Principalmente quando não há pessoas que ainda não aceitaram a Ti. Como elas crerão, Senhor? Se não brilhamos, se não somos luz dentro da nossa casa, como lá no emprego, Senhor, vamos ganhar vidas se não brilhamos no emprego, na escola? Perdoa-nos por isso, Senhor. Oh, meu Deus, quantas irmãs oram comigo agora, pedindo agora, Senhor, a libertação dos seus esposos, dos seus filhos. Somente ela serve ao Senhor. Mas eu sei que o Senhor tem visto. O Senhor tem olhado as lágrimas de madrugada. Ah, Ah, Senhor, mas no tempo certo. Porque o Senhor tem o seu tempo e nós temos o outro. Um outro tempo diferente do Senhor. Visita, Senhor, este pai de família que também ora pela conversão de sua esposa. Senhor, o mais importante é a nossa vida espiritual. Porque quando nós buscamos o seu reino e a sua justiça, as demais coisas o Senhor acrescenta. Vem, Senhor, nos revele isso. Revele-nos, Senhor, como buscar o seu reino e a sua justiça. Porque demais coisas o Senhor vai acrescentar e o Senhor vai cumprir a sua palavra, porque ela é fiel. A sua palavra é fiel. Oh, Senhor, como é bom nós servirmos o Senhor. Como é bom nós termos um Deus como o Senhor, que não falha. Um Deus que nos cobre com o seu amor todos os dias. Cobre a multidão de pecados que praticamos. Senhor amado, visita agora esta pessoa que está desviada. São anos, Senhor. E ela sabe completamente que precisa voltar. Mas onde estão as forças? Onde estão, meu Deus, as pessoas para ajudá-la? Onde estão os discipuladores para estender a mão, para trazê-la até a sua casa? Senhor, eu sei que os teus olhos buscam os fiéis da terra. Se o Senhor está buscando, é porque está difícil de encontrar, né, Senhor? Ah, meu Deus, nosso coração é mau, nós somos pecadores. Mas, meu Deus, que a sua graça nos cubra hoje. Que a sua misericórdia nos alcance hoje. Queremos cumprir a sua palavra, que por nós mesmos nós não conseguimos. Não queremos ser crentes religiosos para seguir regra, mas para seguir a tua palavra em amor. Sim, Senhor, não adianta sermos crentes sem amor. Não adianta. Não vai adiantar nada, é como o sino, ele fica vibrando e não tem nenhum resultado disso. É como o sino que tine, é verdade, sem resultado. Senhor, não seria demais, Senhor, mas eu pediria que o Senhor derrame do seu amor sobre nossos corações. Porque quando a gente tiver amor, as coisas vão acontecer. As almas vão chegar a ti, Senhor. Nós vamos abraçá-las, nós vamos ter paciência de cuidar delas. Sim, Senhor. Derrama deste amor, que é o maior dom que ninguém tem pedido. A maioria das vezes pedimos outros dons. Dom da palavra, Senhor. Nós vemos pessoas pedindo o dom da revelação. Mas sem amor, de nada adianta. Podemos falar línguas diferentes, língua dos anjos, mas sem amor, de nada vale. E muitas vezes nos esquecemos disso. Nós queremos este dom derramado sobre as nossas vidas, para que sejamos diferentes. Aí sim, Senhor, nós vamos levar no nosso peito o distintivo do Evangelho, que é o amor. Aleluias. Amaste me candalabas. Aleluias, aleluias. Que presença maravilhosa que eu sinto aqui nestes estúdios, Senhor. Obrigado pela sua presença. Obrigado pelo seu amor. Como é bom falar contigo, Papai, através do seu Filho Jesus. Realize a sua obra de salvação agora, Senhor. Vamos lançar a rede. É o Senhor quem faz a obra nos corações. Não é por muito falar que seremos ouvidos, mas é pela ação do teu Espírito Santo. Esta oração é feita no nome de Jesus Cristo. E eu te agradeço também no nome do Senhor. Amém e amém, Jesus. Glória a Deus. Glorifique ao Senhor, ouvinte e telespectador. Como é bom nós sentirmos esta presença. É maravilhoso, nós sentimos esse Senhor conosco. E eu sei que você nos acompanhou, talvez você não disse nada. Você simplesmente fechou os olhos e ficou ouvindo esta oração. Mas você sentiu uma paz tão grande no coração, não é? E eu quero dizer para você algo que muitas vezes você talvez esteja já cansado de ouvir. Que Jesus não desiste de você. E uma coisa interessante, não existe outro caminho. Não há outra porta a não ser essa. Não adianta. Você vai bater em tantas portas, mas nenhuma delas vai se abrir para você. Jesus é a única porta. Jesus é o único caminho que te leva à salvação, que te leva ao céu. E eu ofereço a você esse Jesus hoje. Esta é a oportunidade de você mudar de vida. Financeira? Não. Jesus faz a mudança completa em todas as áreas da sua vida. E o mais importante, você sair dessa vida de desespero, dessa busca incansável, deste vazio. É que eu sempre digo, nós nascemos com vazio existencial. Todos nós nascemos com vazio. E esse vazio tem o tamanho de Deus. E é esse Deus que eu estou te oferecendo hoje através de Jesus Cristo, que morreu na cruz por você. E lá na cruz ele se fez pecador por causa de você. E ele te oferece hoje salvação, para que um dia você possa estar com ele nos céus. Você quer receber esse Jesus? Você quer aceitá-lo agora? Se você quiser, se você aceita ele agora, feche os olhos. E você vai repetir essas palavras comigo. E você também que quer retornar aos caminhos do Senhor. Ore assim, nesse instante. Senhor meu Deus, em nome de Jesus Cristo, eu ouvi a tua palavra através desta oração. E eu quero, Senhor, mudar de vida. Eu quero te servir. Me ensine, Senhor, a ser um servo, uma serva fiel. Perdoa todos os meus pecados. Lava a minha vida, Senhor. Eu quero ter uma vida nova, começar uma nova caminhada com o Senhor. Espírito Santo, em nome de Jesus, venha ser o meu companheiro, me dando forças, me ensinando a servir o Senhor. Arranca, Senhor, todo o meu passado e lance ao mar. Meu Deus, eu quero servir ao Senhor. Escreve o meu nome agora, aí no livro da vida, para um grande dia onde eu estarei eternamente com o Senhor. Em nome de Jesus. Em nome de Jesus. Amém. Amém. Amém. Aleluia. Louvado seja o nome do Senhor. Seja bem-vindo, seja bem-vinda à família do Senhor. A partir de agora, você é um servo de Deus, membro da Igreja Pentecostal Deus e Amor, da nossa igreja, querida Igreja Deus e Amor. Você não está sozinho. A partir de agora, você terá o Senhor para te ajudar, o Espírito Santo para te ensinar todas as coisas. Quando você precisar, é só gritar, Senhor, me ajude. Fale com o Senhor como você está falando comigo. Como eu estou falando com você. E temos um contato para você ligar agora, gratuitamente, através da linha do WhatsApp, para você falar com um dos nossos pastores que está ali do outro lado da linha, para te ajudar e para te orientar, para você acompanhar agora as aulas de batismo através deste WhatsApp. Anote aí, 9, aqui 11, aqui em São Paulo, 11-9-5094-4645. 11-9-5094-4645. Você vai ligar, você vai dizer, eu aceitei Jesus pelo rádio agora e eu queria receber as orientações para eu ser um membro da Igreja Deus e Amor, ser batizada nas águas em nome do Pai, do Filho e do Espírito Santo. Tenha uma boa tarde na presença de Deus. Não desligue o seu rádio, não desligue aí o seu aplicativo, porque agora estou aqui já com o programa Mensagens Cantadas ao vivo e também nos canais do YouTube da Igreja Deus e Amor, da nossa Igreja Deus e Amor Oficial. Entre lá agora, Igreja Deus e Amor Oficial, ou então no meu canal, Débora Miranda Oficial. Nós vamos agora já direto para o programa Mensagens Cantadas.

0: São Paulo, Brasil, aqui estamos chegando. Como que está a sua segunda-feira? Na bênção? Só de nós estarmos vivos é um privilégio. Louvemos ao Senhor por mais um dia, pois esse dia foi Ele quem fez. Eu estou feliz, e você? Como tem passado? Segunda-feira não é brincadeira, não, né? Não é brincadeira, tá todo mundo ali no relax, sabe? Domingo cansado, vai descansando, descansando. Chega segunda-feira, o corpo tá querendo descansar de novo. Que bom saber que você está aí do outro lado, acompanhando a gente. Você que está todas as segundas-feiras, todas as terças, quartas, todos os dias nos ouvindo. Muito obrigado, Deus abençoe. Aqui no microfone, o Saúda na Paz de Cristo Jesus, Débora Miranda. E como acontece toda segunda-feira, ao vivo, a cores, nós estamos aqui nos canais do YouTube da Igreja Deus e Amor Oficial e também no meu canal, Débora Miranda Oficial. Nós temos a nossa pergunta que eu quero todo mundo participando. Mas alô, família de Deus, alô, povo de Deus, alô, povo abençoado. Está no ar o programa mais musical, mais inspirador do seu rádio. Seja muito bem-vindo, seja muito bem-vinda ao seu, ao nosso MC. Uma segunda-feira maravilhosa, e essa segunda-feira está começando com S maiúsculo e com A bem grande, de abençoada, que a sua vida, a sua casa e a sua família, no início dessa semana, comece debaixo da unção do Senhor, né? Da paz gloriosa, aquela paz que excede, que vai além do nosso entendimento. Não importa como foi a semana passada, o domingo foi difícil, irmã Débora? Foi. Ah, é, hoje é um novo dia. É, novo dia, o Senhor nos dá as misericórdias do Senhor. Elas se renovam mais uma vez, né? Estão aí, são tão especiais, se renovaram esta manhã. E grandes coisas o Papai tem para nós no dia de hoje. Avise os vizinhos, vai compartilhando aí. Os nossos canais aí do YouTube estão já on, já estão ligadinhos, e vocês devem compartilhar também no WhatsApp. Compartilha aí com seus amigos do WhatsApp, o grupo aí da família, o nosso programa, tá certo? E nada melhor do que a gente começar ouvindo já um louvor, mas antes da nossa pergunta do dia, em seguida já louvor, né, Medina? Vamos então para a nossa pergunta de hoje.
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0: A nossa pergunta é o seguinte. Você está sabendo aí da novidade? Deixa eu te perguntar, como que está aí a sua situação nessa pergunta? Talvez você esteja envolvido, involucrado, como dizem em espanhol, nesta pergunta. A depressão, que é um tema que muita gente está envolvido. No meio evangélico, a depressão mostra uma fraqueza espiritual? Ou ela é algo que deve ser tratado, ou é uma situação que deve ser tratada como a doença da mente, do corpo? O crente poderia usar uma ajuda médica e psicológica sem parecer que ela perdeu a fé, que ela tenha perdido a fé? O que que você pensa? Porque a gente vê esse tema depressão, muito hoje, não somente no meio secular, mas também crentes depressivos, não é? E no meio evangélico, é um sinal de fraqueza espiritual que a pessoa está sem fé para sair dessa situação? Ou é uma doença como qualquer outra do corpo, mas é uma doença psicológica que pode ser tratada sem que a pessoa seja julgada, né, ou que ela sinta que ela tenha perdido a fé? Enquanto vocês vão pensando, vocês podem mandar aí, né, pelo WhatsApp 119-8292-3392 ou pelos canais do YouTube, que é a Igreja Deus e Amor Oficial, lá pelo canal do YouTube Débora Miranda Oficial. Vocês podem ir mandando a sua opinião, eu quero ouvir vocês, eu quero saber a opinião de vocês, todo mundo participando, eu quero todo mundo aí com o dedinho na, já participando e mandando opinião, enquanto nós vamos ouvindo o primeiro clipe e assistindo o primeiro clipe do MC Music, que é a nossa gravadora MC Music, que está com tantos lançamentos bonitos. Nós vamos ouvir um novo, um quentinho que saiu agora, Priscila Santana, Ele Vive.

O Senhor vive, o Senhor está vivo entre nós. E nós temos uma grande novidade, tá sabendo? Quem será que vem chegando aí? Quem é? Quem é? Inhelete vindo de Angola. É domingo que vem, é, já chegou o dia. Você vai vir? Eu vou. Domingo que vem, uma grande festa aqui em São Paulo. Que maravilha. Que maravilha, que coisa linda. É a verdadeira, genuína adoração, né, gente? Fala a verdade, olha isso, olha isso. Ouça isso, gente. Domingo que vem aqui na sede mundial. Eu vou cantar com eles. Eu vou abrir a boca, eu vou pular de alegria. Olha, isso que é adoração, hein? Solta aí, Medina. Solta aí. Grupo Inhelete da nossa Igreja Deus e Amor de Angola. Se eu fosse você, eu programaria esse compromisso que você tem domingo, para outro dia. Porque você vai estar aqui conosco, mas vai ter que estar sim. Domingo que vem, Grupo Inhelete de Angola, África, no culto de missões.

0: das 3 às 5, das 3 às 5 nós estaremos levantando também as nossas mãos, estaremos adorando ao Senhor, aprendendo com eles, porque esta é a verdadeira adoração, adoração genuína, verdadeira, está com esse grupo aí, com os africanos. Que maravilha, que o Senhor seja louvado. Que o Senhor seja adorado. Igreja Deus e Amor em missões. Uma igreja missionária, Igreja Deus e Amor. Então vai ser no próximo domingo, das 3 às 5 da tarde. Teremos aqui também, estamos buscando trazer comidas típicas lá de Angola, para vocês experimentarem. Estaremos trazendo a decoração típica também da Angola. Vai ser uma tarde glorificada ao Senhor, exaltada ao Senhor. Será uma tarde onde a presença de Deus será maravilhosa, onde o Senhor vai operar, onde o Senhor vai transformar vidas. E como isso acontece? Como que você pode ser um missionário neste culto? Trazendo alguém com você. É, isso mesmo. Trazendo uma pessoa com você. Sabe aquela pessoa que sempre fala que vai vir, você vai convidar ela. Olha, vai ter um grupo lá de Angola, lá da África, vai fazer uma apresentação maravilhosa, vai ser uma festa na minha igreja e eu quero levar você lá. E você vai fazer um convite cheio, não é um convite vazio. O vazio é, vai lá, aqui está o endereço, vai lá, vai ser tal dia, tal hora, esse é o convite vazio. Mas o verdadeiro missionário é aquele que vai atrás. Aquele que pega o carro, vai lá, passa na porta da casa. Aquele que pega o ônibus, vai lá, desce no ponto de ônibus, perto da casa, pega a pessoa, pega um Uber, leva. É esse o convite verdadeiro. Vamos fazer, então, praticar a viagem missionária? Vamos fazer o convite verdadeiro, cheio, o convite missionário, verdadeiro? Então, vamos lá. Todo mundo se comprometendo diante do Senhor agora de trazer uma pessoa. Eu vou tentar fazer o máximo de trazer pelo menos uma pessoa comigo. Pelo menos uma pessoa eu vou trazer para este culto missionário que acontece neste domingo agora. Domingo próximo, dia 26, no horário das 15 horas. No horário das 15 horas até as 17. Com certeza Deus fará obras maravilhosas. E na mesma semana, este grupo estará no Rio de Janeiro e também depois em Belo Horizonte, na nossa igreja Deus e Amor. Atenção Rio de Janeiro, atenção Belo Horizonte, eles estarão também se apresentando, louvando ao Senhor na nossa igreja Deus e Amor do Rio de Janeiro, Senador Pompeu, e também lá no bairro do Cabana, em Belo Horizonte, Minas Gerais. Não se esqueçam, o Senhor está presente no meio dos louvores e Ele também trabalha no meio dos louvores. No próximo domingo, então, estamos aguardando a sua presença, entrada grátis. Temos um amplo estacionamento para você deixar o seu carro e cultuar ao Senhor. Cheguem cedo para você ter ali o seu carrinho guardadinho, uma reserva ali no seu carrinho, né, para você estacionar ele direitinho, porque esse estacionamento enche, hein? Mas o mais importante é nós fazermos a obra missionária. Não adianta a gente ir lá prestar um culto a Deus, fazer, vamos lá no culto missionário, mas não ser um missionário. Não faz muito sentido, não é? Vamos praticar a obra missionária. Vamos dar a nossa oferta, nós vamos apresentar o trabalho missionário, alguns vídeos que nós vamos apresentar a vocês, do que nós estamos fazendo de obra missionária no continente africano, e eles estarão apresentando muitos hinos, louvando ao Senhor, neste dia 26, no próximo domingo, das 3 às 5 da tarde, aqui na sede mundial das igrejas Deus e Amor.
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0: E a nossa pergunta continua no ar enquanto vocês vão pensando, né? Eu vou meditar com vocês e a nossa pergunta é essa. A depressão no crente é uma fraqueza espiritual, é falta de fé? Ele perdeu a fé? Ou é uma doença do corpo? É uma doença psicológica como qualquer uma, como pneumonia, e tem que ser tratada. O que você pensa? O que você acha? O WhatsApp é 98292-3392, ou então pelos canais do YouTube Igreja de Deus e Amor Oficial, ou então no meu canal Débora Miranda Oficial. Vamos meditar, pedindo um pouquinho Deus tem palavra de vida, de cura, de bênção para a nossa vida no dia de hoje.
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0: Que alegria poder abrir os microfones da nossa rádio e esta palavra, a palavra do Senhor, abençoar a sua vida. Abençoar a sua casa, a sua jornada que se inicia. Hoje é segunda-feira, né? E o sol nasceu. Uma nova semana começou e junto com ela, as engrenagens do mundo, né, voltam a girar naquela velocidade assustadora que a gente bem conhece. E deixa eu te perguntar uma coisa, como está a sua alma hoje? Você conseguiu descansar no final de semana? Ou o seu corpo já acordou cansado, com a mente cheia de preocupações, pensando nos boletos, nos prazos, nos problemas que te esperam? Nós precisamos parar e refletir sobre os tempos em que estamos vivendo. Olha ao seu redor. Nós estamos vivendo na era da hiperconexão. Está todo mundo conectado, né? Onde as telas não param, o excesso de informações nos bombardeiam a cada segundo e as notícias parecem que vão nos engolir, não é? É um mundo de aparências, não é? E esse mundo onde todo mundo parece feliz nas redes sociais com suas selfies, todo mundo sorrindo, mas os consultórios médicos estão cheios de pessoas com depressão, crise de ansiedade. Os consultórios de psicólogos estão cheios de pessoas com síndromes do pânico. Mas as redes sociais estão cheias de pessoas felizes, entre aspas. O mundo lá fora está correndo, né? Gritando, infelizmente adoecendo por falta de paz. É por isso que o Espírito Santo de Deus te trouxe até esta sintonia hoje. Por isso você ligou o rádio, ligou seu aplicativo, para te dizer, não se amolde ao ritmo deste mundo que está cego e que jaz no maligno. Não permita que a pressa dos homens roube a paz que Cristo te deu. A palavra do Senhor diz no livro do profeta Isaías 26, versículo 3. Tu, Senhor, guardarás em perfeita paz aquele cujo propósito é firme por quem te confia. Preste atenção nisso, perfeita paz. Então o mundo acha que a paz é ausência de guerra, o mundo acha que paz é ausência de problemas, mas a paz que Deus está falando, perfeita paz, e esta paz que Deus te oferece nesta segunda-feira, é aquela que guarda o seu coração, mesmo quando o mar está revolto. Mesmo quando as contas batem à porta, mesmo quando o diagnóstico da enfermidade é 3 dias de vida, é uma paz que não faz sentido para quem está do lado de fora, porque ela não vem das circunstâncias, ela vem da presença. Aleluia. Não comece a sua semana no piloto automático, não, para. Para agora, para. Não comece a sua semana no piloto automático. Não saia de casa sem antes colocar os seus planos nas mãos daquele que governa o universo. Se o mundo está confuso, se os tempos são difíceis, que a sua casa e seu coração sejam plenos. Sejam um porto seguro. Aleluia. Firmados na rocha inabalável, que é Jesus Cristo. Erga a sua cabeça. Vista a armadura da fé, senão tem que vestir a armadura da fé todo dia. Essa semana não vai te engolir, porque aquele que prometeu estar contigo todos os dias, ele é o Senhor da sua vida, ele já decretou a sua vitória. Aleluia! Uma semana abençoada para você, viu? Produtiva e cheia da presença do Espírito Santo é o que nós desejamos a você nesse dia. Fique ligado com a gente, porque o nosso programa já está no ar.
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0: 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E nós vamos atendendo vocês e depois deste hino que eu vou cantar agora, Marcados pela Glória, eu vou atender as pessoas que estão mandando mensagens pelo WhatsApp e também pelos canais do YouTube. Vamos cantar? Vamos lá, vamos louvar o Senhor.

0: seja o nome do Senhor. E no bonito que vocês ouviram, marcados por tua glória, que está no meu novo CD, Vaso de Honra, lançamento MC Music. E nós vamos atendendo agora, Medina, todo mundo que está aí mandando as suas opiniões, né? Nós vamos atendendo aqui. Essas mensagens que nós temos aqui na tela são do canal do YouTube da igreja, né? É isso, né? É isso mesmo. Então tá bom. A do WhatsApp. Então tá certo. Então vamos lá. A Maria de Campinas manda sua mensagem pelo WhatsApp 11982923392 dizendo: acredito que a depressão é uma doença como qualquer outra. Orar é importante, diz ela, mas procurar um médico e um psicólogo também é uma forma de Deus cuidar da gente. Obrigada, irmã Maria. Também está mandando mensagem João de Goiânia. Diz assim: ter depressão não significa ter pouca fé. Até pessoas muito tementes a Deus passam por momentos de profunda tristeza. Obrigada pela participação. Também a Patrícia de Recife, obrigada pela sua audiência. A depressão, diz ela, é uma doença do corpo. Creio que Deus pode curar, mas também usar profissionais da saúde. Não vejo conflito entre fé e tratamento. Obrigada, irmã Patrícia. Deus te abençoe. Carlos de Londrina. Infelizmente, ainda existe muito preconceito dentro de algumas igrejas. Muita gente sofre calada com medo de ser julgada. Obrigada, irmão Carlos, pela sua participação. Também pelo WhatsApp participa Fernanda, de Belo Horizonte. Ela diz assim: buscar ajuda psicológica não diminui a fé. Pelo contrário, mostra humildade para reconhecer que precisa de apoio. Obrigada, irmã Fernanda. Participando também Roberto, de Manaus. Eu acredito que a depressão é falta de Deus, segundo ele. Mas acredito na cura divina e também que Deus dá sabedoria aos médicos para cuidar das pessoas. Obrigado, irmão Roberto. Muito obrigado, Deus abençoe. E nós temos aqui também a participação das pessoas pelo meu canal, que nós vamos abrir daqui a pouquinho mais, depois que eu falar sobre a dica de saúde que nós temos aqui, que a gente tem que falar, né? Gente, como que eu tô rouca hoje, hein? Meu Deus, depois que eu tive essa fenda na corda vocal, eu tô preocupada. Todo dia eu tô rouca. Vocês estão vendo como eu tô rouca, né? Mas tudo bem, a gente vai dar um jeito nisso aqui. Vamos falar sobre saúde, então, Medina? Depois a gente continua atendendo e lendo as opiniões das pessoas que estão mandando no meu canal lá no YouTube, Débora Miranda Oficial. Vamos lá?
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0: Gente, olha que interessante. Isso que aconteceu comigo. Eu peguei pneumonia e eu fiquei assim, pensativa. Como que eu vou pegar pneumonia? Eu nunca tive, não tive uma gripe forte, não estive num lugar que me desse uma pneumonia. Bom, aí de repente eu comecei a ver um vazamento no meu quarto, um vazamento de água. A água começou a pingar do teto. Gente, quando a gente foi verificar mesmo, nós puxamos o guarda-roupa, nós tiramos o guarda-roupa, a parede estava podre de bolor e fungo. Bolor, sabe? Bolor de fungo. E você aí, tem aquela manchinha preta no teto do banheiro ou atrás do guarda-roupa? Olha, muito cuidado. Muita gente acha que isso é só sujeira ou problema de pintura, mas a verdade é bem mais séria. Aquela mancha é mofo vivo. E ela fica soltando partículas que você não vê. Partículas invisíveis no ar que você e sua família começam a respirar e respiram o dia inteiro. É o que estava acontecendo comigo. Eu e o Lori pegamos pneumonia. Imagina, eu ficava a noite inteira no meu quarto respirando aquele ar cheio de fungo. E quando essas partículas entram pelo nosso nariz, vão direto para o pulmão, podendo causar alergia grave. Sabe aquela rinite sua que nunca passa? Aquela falta de ar, até um típico, uma típica gripinha que nunca passa? Olha só. Sabe aquela tosse também que não passa, ou o nariz que entope toda noite? Pode ser a sua parede te adoecendo. Aquele teto que está com a manchinha preta. E atenção, se o mofo sempre volta no mesmo lugar, o problema não é a limpeza. É infiltração ou vazamento escondido. Por isso a dica de hoje, essa dica de saúde, também é de manutenção. Antes de gastar com tinta, chame o encanador para achar a infiltração, o vazamento, e consertar o vazamento na raiz. Não adianta você lavar com água sanitária se, de repente, vai começar de novo o vazamento. E esse negócio de vazamento, infiltração, é o maior perigo. Vai encharcando os tijolos, de repente cai o teto inteiro. Eu fiquei com medo do teto do meu quarto cair. Então, acabar com a humildade é a única forma de tirar o mofo. Acabe com a humildade e proteja os seus pulmões. Fique de olho, cuidado. Essa rinite, essa tosse, essa pneumonia que nunca passa, veja na sua casa, tem aquela manchinha preta? É fungo, fungo vivo. Preste atenção, tome cuidado, cuide da sua saúde. Mais um hino chega aqui, o louvor não para. Nós vamos ouvir agora Pedro Magalhães cantando este hino bonito. Ajoelhado, é um clipe bonito também, MC Music. Vamos lá, louvando ao Senhor.

0: Ele sempre traz uma palavra para o nosso coração. Sabe aquele rádio que chia um pouco às vezes? A nossa vida também é assim. O barulho do dia a dia, as contas a pagar e as preocupações tentam tirar a nossa paz. Mas a Bíblia diz em Filipenses 4:6, não andem ansiosos por coisa alguma, mas em tudo, pela oração e súplicas, apresentem seus pedidos a Deus. Ouvinte querido, internauta, pense no mar. Imagine o mar agora, a tempestade faz as ondas subirem e descerem na superfície. Lá no fundo do mar, no entanto, tudo é calmo, sabia? Lá no fundo do mar, tudo é silencioso, mesmo que lá em cima as ondas estejam batendo contra as rochas. Deus quer ser este lugar calmo para você. Quando o mundo fizer muito barulho, faça como agora. Sintonize o seu coração na palavra de Deus. Deixe a ansiedade de lado. Entregue o seu dia, a sua casa, a sua semana, a sua família nas mãos de Deus. Ele cuida de cada detalhe. E nós vamos seguindo, trazendo a mensagem do Senhor ao seu coração, trazendo para você meditações, trazendo para você aquela gotinha da palavra de Deus que acalma a sua agitação do seu dia a dia, principalmente quando a segunda-feira está começando, né? A gente começa naquele automático, não. Para aí, nada de automático, nós vamos seguir, não o nosso coração, porque ele é enganoso, né? Vamos seguir a sintonia do Senhor. E nós vamos atendendo os nossos irmãos que estão mandando mensagens pelo... Quero atender agora o canal lá do YouTube da igreja. Tá certo? Tem como passar isso para mim? Tá? A nossa pergunta em debate, que é uma pergunta assim bastante interessante para você meditar, para você pensar. Todas essas perguntas que a gente faz aqui, a gente tem uma resposta bíblica. A gente quer saber o que, que o povo de Deus está pensando e a gente quer trazer depois o que Deus pensa, que aí é a resposta absoluta, aí é a resposta certa, né? A nossa pergunta é essa: a depressão no crente é falta de fé? Ou é uma doença comum, como uma doença do corpo? Porque a gente sabe que a depressão é uma doença psicológica, da mente, né? E a gente vê com um pouco de preconceito, né? Tem gente que fala que a depressão não pode acontecer, é falta de fé. Isso realmente é verdade, né? E o povo de Deus participa. Vamos ouvir, então, algumas opiniões que já estão na ponta da linha aí. Vamos lá? Vamos ouvir, Medina?
1: Pai de sua irmã Débora, irmão da Daniel, aqui de Porto Velho, Rondônia. Estamos aqui, eu, minha mãe Maria Rodrigues, Viviane e Eliseu. Um abraço aí no pastor Lorival, tá bom? Referente a essa pergunta aí, eu sei o que é depressão, entendeu? Existem duas situações, espiritual e existe material. A espiritual é um espírito demoníaco, né? A material, às vezes, até por falta de hormônio, um reparo por cada um, tipo uma vitamina D, a vitamina B12, dá um problema de depressão. Já vi casos, entendeu? Mas Jesus disse assim, lá, né? Lucas 19, quando ele falou assim, que quem precisa de médicos são os doentes. Então, os médicos, psicólogos, psiquiatras foram colocados por Deus. Mas existem patologias que é espiritual. Esse é meu pensamento. Amém? Um abraço a todos. Deus abençoe. 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
2: A paz do Senhor Jesus, irmã Débora, que Deus abençoe grandemente a sua vida, do pastor Lorival de Almeida e toda a sua família. O MC é uma bênção, irmã Débora. Eu sou ouvinte assíduo do MC. Sempre que quando eu tenho tempo, eu ouço essa programação que edifica, né, que é uma bênção sobre nossas vidas. Não só o MC, mas toda a rádio Deus e Amor, né, é uma bênção, né? Então, irmã Débora, sobre a pergunta de hoje, né, se o cristão, né, o crente pode ter depressão ou não, se é sinal de fraqueza. Não, eu acredito que não, irmão Débora, porque todos nós somos seres humanos, né? Não existe super-homem nem Mulher Maravilha, não. Não, nós passamos, né, momentos de ansiedade, né? Tem que não tem, né? Todos têm, né? Nós somos de carne e osso, né? Então, não é sinal de fraqueza, não. Basta a pessoa saber lidar, né? Tem os métodos, tem os seus, né, tem os seus escapes, né, para saber lidar com certos tipos de situação, né, e a pessoa tem que procurar a melhor maneira, a melhor forma como ela se posicionar e lidar com certos tipos de situações que sobrevêm sobre nossas vidas. Tá certo, irmã Débora? Que Deus abençoe grandemente. Fica na paz do Senhor Jesus.
3: Boa tarde, irmã Débora, sou Maria Cristina. Vou responder a pergunta. Irmã Débora, depressão não é pecado, porque eu passei, quase entrei em depressão, né? Devido à tristeza, né? As coisas que eu passei, né? Não foi fácil, eu quase entrei em depressão, irmã Débora. E precisei pedir ajuda médica. E fui pedir ajuda médica, né? E tô passando, já tem psicólogo marcado, mas agora tô bem, graças a Deus. Tô passando pelos médicos, né? Não é nada fácil, não. E a gente tem que pedir ajuda, sim, porque eu ia aí entrando, profundo, sem conversar com ninguém, não queria falar no telefone, queria ver ninguém, queria ficar trancado, só chorando. Hoje eu tô mais aliviada, graças a Deus. Então, isso tem ajuda, sim, irmã Débora. Né? Pelo médico, assim que eu estou passando, muitos também devem estar ouvindo, está passando também, tem vergonha, mas não tenha vergonha, não. Procura o médico, pede ajuda. Né? E não é pecado, não. Né? Depressão não é pecado, é devido à tristeza que a gente passa, igual eu passei. Não é fácil, irmã Débora. Estou passando pelo médico, estou sendo acompanhada ainda. Não é fácil. Sou Maria Cristina, da cidade de Bauru, irmã Débora. Adoro esse programa, irmã Débora.
0: Obrigada, querida. Um grande abraço para você. Eu nem imagino quanta gente está ouvindo a gente agora, né? O meu carinho. E eu sei que vocês tratam a gente como da minha família, né? Meu pai falava assim, filha, você não imagina o quanto as pessoas gostam da gente, né? O quanto as pessoas consideram a gente. O rádio traz isso, né? As pessoas ficam, tipo, todo dia tá ali, né? No pé do rádio e vai tratando a gente como da família, né? Eu te ouço, eu gosto muito de você, eu gosto muito do programa. O meu carinho também. A gente recebe o carinho do povo, né? Onde a gente vai, aquele carinho, o povo conhecendo a gente quer abraçar todo mundo, às vezes a gente não consegue abraçar todo mundo, tirar foto com todo mundo, a gente às vezes sai triste de lugar porque a gente quer abraçar todo mundo, quer tirar foto com todo mundo, mas não dá, né? Mas tá bom, eu tava falando da minha rouquidão aqui, já tem gente mandando umas receitinhas de cebola roxa, com mel e tal, minha querida, eu já fiz tudo isso aí. A fenda na corda vocal é até cirúrgica, mas eu não quero operar. Eu quero fazer um tratamento de fisioterapia, de fono, alguma coisa assim, mas eu não quero operar, não. Depois eu fico aí pior, né? Dá não. Eu vou abaixar 2 tons das minhas músicas, mas acho que não estou querendo operar, não. Gente, nós vamos para uma música bonita. Meu canal, Débora Kids, está uma bênção. Glória a Deus. Atenção, mamãe e papai. Obrigado vocês que estão colocando para a criançada assistir as historinhas, ouvir as músicas. Nós temos mais uma música. Olha, essa semana eu gravei mais uma música, mesmo rouca. Saiu aí a música Davi Golias. Saiu também a nova historinha Davi Golias, que já está uma bênção. Temos a historinha aí de Jonas. Temos a historinha de... da criação, temos tanta historinha bonita no meu canal Débora Kids Oficial e falta você entrar lá e mostrar pro seu filho. Vamos a mais uma historinha, ou seja, mais uma música agora. Nós vamos a musiquinha linda, todos adoram a Deus. Assistam aí no canal Débora Kids Oficial.
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Antônio Mateus. E você?

está chegando aí, vai ser no próximo sábado, dia 25 de julho. É, a aventura mais especial do ano já está chegando. Nós estamos preparando uma festa muito, mas muito lúdica, realmente muito espiritual, muito gostosa, para as crianças sentirem o amor de Deus, sentirem realmente o que é ser criança, aprendendo de Deus no templo de Deus. Sabe como que é? Versículo sendo bem aplicado na vida da criança. Será algo maravilhoso. Gente, ontem mesmo à noite, eu estava preparando o versículo, como aplicar o versículo, as partes das dinâmicas, como a gente vai brincar. E a gente vai falar muito sobre, sabe, ideologia de gênero. Nós vamos aplicar isso às crianças. Na entrada da festa, elas vão receber uma pulseira. As crianças vão receber uma pulseira de LED, cor de rosa, as meninas. E os meninos vão receber uma pulseira de LED azul. Nós vamos brincar mostrando a identidade de que Deus criou o menino e que Deus criou menina. Que nós não vamos ser aquilo que nós pensamos ser, mas aquilo que Deus nos fez ser. Então, tudo isso foi programado, tudo está sendo programado, ensinado pela palavra de Deus, de uma maneira psicológica também lúdica, pela palavra de Deus, na linguagem delas, brincando com elas. Isso é muito importante porque elas precisam receber a palavra de Deus de uma maneira que elas entendam. Porque lá na escola, a ideologia de gênero está sendo ensinada, está sendo gotejada todo dia. Então, nós temos que ensinar aqui o que Deus pensa, o que é realmente a verdade sobre isso, sobre a identidade de cada criança. Então, tudo isso está sendo ensinado aqui. Imagine seu filho ficar fora disso, não é? É uma festa por ano. É uma festa uma vez por ano. E ainda você deixa seu filho de fora? Não, né, gente? Por favor. Então, se você tem uma programação, eu até entendo que você já sabe, não sabia da festa, então pensa para alguém trazer. Pague alguém, faz alguma coisa, converse com seu patrão, que você vai trabalhar no outro dia, você vai repor esse outro dia. Enfim, faz alguma coisa pela vida do seu filho. Vocês estão entendendo? Vale a pena você remanejar tudo que você vai fazer, que tinha de fazer nesse dia, pela vida do seu filho, não é? Então, nós estaremos aqui fazendo o máximo. Eu estava até fazendo a reunião, e na reunião que eu estava fazendo com todas as pessoas líderes ali dessa festa, que tudo que tem que acontecer dentro da festa tem que ensinar. Desde a entrada, nas brincadeiras, nas músicas, na história, tudo tem de ter um ensino por trás. Senão não vale a pena. Senão as crianças vão brincar lá no shopping, que lá tem uma brincadeira como aqui. Não, a brincadeira aqui tem de ter um ensino. A história aqui tem de ter um ensino. Aqui na hora do versículo tem de ter um ensino. Tudo tem um ensino. Porque nós temos que gotejar a palavra de Deus e a Bíblia diz ensina o menino. Nós temos que ter uma festa para ensinar. A festa não é somente para trazer um ambiente de alegria. E a criança, ao entrar no ambiente ali da igreja, ela tem que ver que é uma festa pela decoração. Então, eu sempre falo às professoras, a decoração faz parte, ela tem de ser chamativa, ela tem que mostrar que é uma festa, mas ela não é tudo. O que é mais importante é o conteúdo da festa. O que vai ser ensinado? Que história que vai ser contada? Que versículo vai ser ali memorizado com as crianças? E como nós podemos aplicar na vida da criança aquele versículo? Na vida dela, no dia a dia dela. Por exemplo, Deus quer ser seu amigo. Quando Ele quer ser seu amigo? Lá na escola, quando você está com medo lá à noite, quando a luz está apagada lá no quarto. Sabe como que é? Tudo isso tem uma organização, já tem algo preparado, já tem tudo já organizado. Então, é isso que eu quero mostrar para vocês, que não é uma festa. Ah, vamos fazer uma festa aqui para criança. Não, tem tudo uma coisa organizada. Tem tudo algo pensado de maneira bíblica, à luz da palavra de Deus. Isso é uma responsabilidade. Fazer uma festa tem uma organização muito grande por trás. Tem uma, tipo assim, eu não digo gasto, eu nunca digo que é um gasto. Há um investimento. E esse investimento é válido. Nós temos aqui um investimento pesado, graças a Deus, por isso que a nossa igreja investe, e na sua igreja tem que ter esse investimento.
Ah, na minha igreja não tem nada, só na sede. Não, se pedir aqui vai ter sim autorização. Ah, mas por que a diretoria precisa autorizar? Porque nós precisamos saber onde está indo o dinheiro da igreja. Senão vira uma festa com o dinheiro das ofertas dos irmãos. Então, gente, nós temos que pensar assim. E eu fico feliz, porque quando nós começamos o Pequeno Galileu, era machadada em cima de machadada. A irmã Débora tá inventando coisas aqui na igreja, a irmã Débora está fazendo coisas na igreja que não pode, está colocando bexiga que não sei mais o quê. Gente, olha que bênção, Deus aprovou essa escolinha aí, o Pequeno Galileu, está no mundo inteiro. E Jesus está feliz por isso. Nós estamos abrindo as portas da igreja. A Igreja de Deus Amor é uma igreja forte? Sim, porque está abrindo as portas para as crianças. Está abrindo as portas para os jovens. Nós temos que alcançar as crianças. Nós temos que alcançar os jovens, senão o diabo vai engolir elas. O mundo está engolindo elas. E o que nós estamos fazendo? O que a sua igreja está fazendo? E o que você está fazendo pelas crianças? E o que você está fazendo pelos jovens? Mas está criticando o jovem, está criticando o trabalho das crianças. Mas o que você faz pelas crianças? Ah, eu dou um pãozinho para elas. Mas isso aí alimenta a alma delas? Gente, ensina o menino. Temos que abraçar as crianças, não é só fisicamente, não. Nós temos que ensiná-las, mostrar o caminho. Tem que fazer festa com crianças, mostrando o caminho, mostrando Jesus e demonstrando o amor de Jesus. Se Jesus estivesse aqui dentro fisicamente... Não estou falando espiritualmente, que ele está. Fisicamente, ele estaria abraçando todo mundo. Estaria sorrindo para todo mundo. Estaria usando a internet agora para poder anunciar a EBF. Né, Jesus? Né, Senhor Jesus? Sim. E eu tenho certeza que Jesus está aprovando o trabalho das crianças. Eu tenho certeza. Porque esse trabalho está em todo mundo. Você vai no Japão, tem o Pequeno Galileu. Você vai na África, tem o Pequeno Galileu. Você vai lá na Europa, tem o Pequeno Galileu. Você vai lá. Agora, se a Igreja dos Amores aí da sua cidade não tem o Pequeno Galileu, não é culpa aqui da diretoria, não. Nós estamos pedindo, nós estamos apoiando. Nós temos um centro aqui, nós temos um departamento aqui na sede mundial, só para apoiar as crianças, apoiar o ensino. Nós fazemos o kit de ensino, de aula, para todas as professoras do Brasil inteiro. Tem professora que nem sabe. Então, entre em contato conosco aqui, me dá o telefone aqui da central, para a gente poder fazer com que todas as professoras nos ajudem aqui. Nos ajudem aqui a ajudar as crianças da sua igreja. Entre aqui, ó, o Núcleo Pequeno Galileu, olha aqui. Está na tela, vocês que estão nos assistindo, está na tela. Vocês que estão nos ouvindo, pega a caneta e o papel que eu vou dar aqui. O telefone do Núcleo Pequeno Galileu, onde a gente manda a aula pronta. Sabe a aula pronta? Mas a gente não tem material. Só a sede tem cadeirinha. Só a sede tem mesinha. Mas vocês podem ter também. Gente, eu comecei num tapete. Coloquei um tapete. E coloquei almofada e comecei o Pequeno Galileu. Eu comecei assim, por que não? Não é o material que vai fazer a escolinha. É você. São as crianças. Mas na minha igreja não tem criança. Não tem criança? Criança é formiga. É igual formiga. Criança é igual formiga. Joga açúcar lá para você ver se vai aparecer formiga ou não vai. Põe festa para criança lá. Põe um Pequeno Galileu. Põe escolinha lá, ver se não vai aparecer criança. É o contrário. Não tem criança porque não tem escola Pequeno Galileu. Gente, vamos fortalecer nossas igrejas. Vamos abrir a porta para as crianças. Vamos abrir a porta para os jovens. Quem está de acordo com isso, coloca lá, eu estou de acordo, hashtag eu estou de acordo. Porque não é possível, a gente recebe muitas reclamações. Não tem aqui, só na sede. Gente, isso não é desculpa, por favor, né? Olha, o Núcleo Pequeno Galileu, o WhatsApp, se prepara aí, tia Yasmin, porque o negócio vai ferver agora, hein? Sabe por que eu estou aproveitando falar isso aqui ao vivo? Porque nós temos que explicar o trabalho, o porquê da festa. Esta festa aqui nós temos o apoio da diretoria, temos o apoio dos membros. As mães vindo, trazendo as crianças, é um apoio. Você que é babá, traga a criança que você cuida, fala com o papai, com a mamãe. Professoras, formem suas caravanas, a gente vai ajudar vocês do bolso aqui mesmo, sabe? A gente ajuda, faz as caravanas aí, mas com os pais juntos. Não venham com caravana só de crianças, isso não é viável, não é certo, porque pode acontecer alguma coisa. Os pais têm que estar juntos, porque você transportar uma caravana só de crianças não é bom, não é bom. Tá bom? Nós estaremos nesta festa sábado que vem. Chegou, gente, dia.
chegou sábado, e nós estamos aqui numa alegria, sabe aquela correria gostosa? Nós estamos naquela alegria, naquela correria gostosa que nós vamos ter aqui no próximo sábado, a IBF, a Escola Bíblica de Férias, agora de 2026, com o tema Pedrinhas do Reino. O que é Pedrinhas do Reino? Vamos contar na história, vamos contar isso no versículo, vamos ter na brincadeira, vai ser algo maravilhoso, vamos ter lembrancinhas, vamos ter brincadeiras, vamos alugar brinquedos, vamos ter snacks, vamos ter lanchinhos grátis para as crianças. E outra coisa, as crianças nem querem comer. As crianças nem querem comer, só querem brincar. É 10 da noite, elas estão pulando ainda, não querem ir embora. A criançada chora para ir embora. Então, quando elas sentem acolhidas, elas veem, puxa, a igreja é um lugar gostoso de estar. Né? É lugar gostoso, porque ali estou feliz, ali sou abraçada, ali eu sinto o amor de Deus. É isso que nós queremos passar para elas. Então vamos lá. O Núcleo Pequeno Galileu aqui em São Paulo, 9-5094-3149. WhatsApp 11, gratuitamente, mande aí sua mensagem. Sou professora aqui na cidade tal, preciso de apoio, não tem nada, quero abrir a Escola Pequeno Galileu. Fale com o seu pastor primeiro, tá? Vamos ser bem éticos, bem profissionais, né? Bem direitinho. Quero falar com o meu pastor sobre isso, então fala com o seu pastor. E com certeza ele vai te apoiar, tá? 11-9-5094-3149. Deixa fixo aí, porque as pessoas podem entrar no WhatsApp, ou seja, no WhatsApp, no canal do YouTube, e ligar aqui para o canal, quer dizer, para o núcleo, né, Pequeno Galileu, tá bom? Então, sábado é o dia da nossa EBF, que tem do Pequeno Galileu, onde o Pequeno Galileu também participa, temos o trenzinho do Pequeno Galileu, e quando ele aparece aqui, vocês imaginem a gritaria, vocês imaginem a alegria, que o pessoal ama o Pequeno Galileu. Ama o Pequeno Galileu da tia Débora, né? Então, sábado, dia 25 de julho, das 3 às 5, na festa aqui no templo. Depois a gente desce para o estacionamento, onde a gente vai ter as brincadeiras, onde nós vamos ter os lanchinhos e a gente vai até 10 da noite brincando com as crianças. Avenida Prefeito Passos, número 10, aqui no bairro da Liberdade. Tudo grátis, tá, gente? Tudo de graça. Qualquer criança pode vir. Convide as crianças da comunidade, convide as crianças da escola, peça para o seu filho trazer as crianças da escola, as crianças que ele conhece na vizinhança da casa. Todo mundo aqui, tá bom? Vamos dobrar o número de crianças para serem acolhidas, abraçadas com o amor do Senhor.

mais um hino, Medina. Depois do momento da família, nós temos agora mais um louvor, mais um louvor. Nós vamos ouvir Na Palma da Mão de Deus. Ângela vem chegando para cantar este hino bonito do CD Toque com Fé.

0: Aleluia. Entregue esse problema na palma das mãos de Deus. Angela Gonçalves cantou Lançamento MC Music. A nossa gravadora tá linda, né, gente? Tá linda. Não é só Débora que grava, não, gente. Que isso? Só a irmã Débora que grava. Meu Deus, só a irmã Débora que grava. Não, não, não, não, não, não. Olha quanta gente bonita gravando aí, né? Que bênção. Vamos falar de família? Vamos lá? Vamos lá.
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0: Sente-se confortavelmente agora. Se você puder, sente-se bem confortável num sofá ou aumente o som do computador, do aplicativo, do rádio. No carro, aí na cozinha, no trabalho. Quero falar com vocês sobre o maior projeto. É, projeto que Deus desenhou para mim e para você, a nossa família. Sabe, nós vivemos dias muito corridos. É trabalho, é conta para pagar, é correria do trânsito. E às vezes, na pressa do dia a dia, a gente acaba deixando.

que mais importa, né? Passamos horas no celular rodando ali, rodando, rodando. Mas não passamos 10 minutos conversando de verdade com nossos filhos ou com nosso cônjuge. Hoje, o Espírito Santo de Deus quer fazer um convite para você parar um pouquinho e olhar para dentro do seu lar. Olhar para dentro da casa hoje. Isso se tornou um desafio. Sabe por quê? Porque nós estamos vivendo a era da solidão. A era da solidão acompanhada. As famílias moram debaixo do mesmo teto, comem da mesma comida, mas vivem em mundos completamente distantes. É o pai em uma tela, a mãe em outra tela, os filhos trancados no quarto com os fones de ouvido. Estão perto fisicamente, mas o coração está a quilômetros de distância. Nós estamos trabalhando tanto para dar o melhor, não é? Para os nossos filhos, trabalhando duro. Você levanta cedo, pega frio lá no metrô, pega frio lá no ponto de ônibus, chuva. Trabalhando tanto para comprar roupa, tecnologia, o melhor alimento, mas na verdade o que eles mais precisam não pode ser comprado em nenhuma loja do mundo. Ah, eu vou dar para o meu filho o que eu não tive. Eu vou comprar para o meu filho e vou dar tudo para ele que eu não tive. Mas eles não precisam disso. Eles precisam de presença. Eu repito, os seus filhos precisam de presença. Precisam de ouvido. Precisam de colo. E me responda uma coisa, com toda a sinceridade, do seu coração, aí onde você está agora. Qual foi a última vez que você sentou à beira de uma cama do seu filho, não para cobrar uma nota da escola, ou para cobrar algo que ele tinha de fazer, ou reclamar da bagunça, mas para perguntar, meu filho, como está o seu coração? Do que você tem medo? O que te faz sorrir, meu filho? Qual foi a última vez que você olhou nos olhos do seu marido, da sua esposa, e disse, tá tudo bem contigo? Pensa bem, nós oramos tanto, fazemos campanhas pedindo milagres para Deus, de portas abertas lá fora, no trabalho, nos negócios. A gente quer ser bem-sucedido no trabalho, na nossa carreira. Senhor, eu quero uma carreira sensacional, maravilhosa. Me traga, Senhor, uma porta aberta no meu emprego, que eu tenha um melhor salário. Mas o maior milagre que Deus pode realizar hoje começa lá no tapete da sala. Tapete da sala? Sim, no tapete da sala. Começa na mesa do seu jantar. O inimigo não quer destruir a sua empresa. Ele quer destruir o seu casamento. Ele quer destruir a mente dos seus filhos através da indiferença. Porque uma casa onde as pessoas não se falam, onde as pessoas não se comunicam, é uma casa sem proteção. Por isso o Espírito Santo está te parando neste minuto, através deste rádio, deste programa. Não é por acaso que você esteja ouvindo esta frequência agora. Deus está te chamando de volta para o papel de guardião da casa. De guardião da casa. Ele quer resgatar o calor do abraço que se esfriou. Ele quer devolver o som do riso na sua cozinha. Ele quer devolver aquela alegria em volta de uma mesa que não existe mais. Preste atenção, o Senhor não trabalha por acaso, Ele trabalha com propósito. As palavras que Deus está colocando na minha boca hoje têm um propósito de alcançar o seu coração, de alcançar a sua vida, para que haja uma mudança. Para de ficar trabalhando, se arrebentando, para trazer algo material para o seu filho, material para a sua casa. O que a sua casa precisa é de presença,
da sua presença.

da sua presença, do seu abraço para o seu filho, do seu abraço no seu cônjuge, do seu diálogo em volta da mesa. E qual foi a última vez que vocês se reuniram para comer um alimento? Eu sei, mas eu não tenho tempo. De manhã nós estamos correndo, cada um pegando suas coisas, a sua marmita na geladeira, pegando sua mochila e correndo para o ponto de ônibus. Eu sei. E eu entendo isso, e Deus muito mais. Mas tem de ter um momento do dia em que vocês se reúnem em volta da mesa para conversar, não para pegar o celular. Nós precisamos estar presentes, olho no olho, conversando um com o outro, nos abraçando. Não deixe o seu lugar vazio. Não feche a porta daquilo que pode estar aberta. Deus está falando conosco. Esta é a melhor coisa que Deus quer falar com você hoje. Se una à sua família. Feche a tela do celular. E abra o seu coração, abra os seus braços. E mostre-se presente na sua família. Que Deus abençoe. Como ver a luz? É mais uma mensagem que chega ao seu coração na voz de Karina Inácio, um lançamento MC Music. É Deus trazendo palavra de vida. E cada palavra é para o seu alimento.

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2: Nosso tema hoje é depressão. Depressão no meio evangélico. E isso denota falta de fé? Fraqueza espiritual? Ou o cérebro adoece e isso é uma doença do corpo natural e precisa ser tratada? Agora, fazendo já uma pergunta na abertura desse estudo, se um cristão quebra uma perna, todos dizem leve ao ortopedista. Mas quando o cérebro adoece, alguns dizem só falta oração. Será que a Bíblia realmente ensina isso? Poucos assuntos machucam tanto a igreja quanto este. Muitos crentes estão sofrendo em silêncio, muitos ouvintes estão depressivos, estão me ouvindo agora. E tem medo de ouvir frases como: ah, você está depressivo porque está em pecado. Isso é demônio. Ah, falta jejum. Você precisa confiar mais em Deus. Enquanto isso, você depressivo está lutando contra uma doença que altera a química cerebral. Mas também existe o outro extremo, né? Há pessoas que transformam toda a tristeza em doença e esquecem que existe uma batalha espiritual também. Aí então surge a pergunta: o que a Bíblia realmente ensina sobre a depressão? O que a Bíblia realmente ensina? Não o que pensamos, não o que ouvimos, mas o que Deus diz realmente. A primeira narrativa intrigante é essa. Imagine você entrar em um hospital. Em um quarto está ali um homem com câncer. No outro, um homem com depressão profunda. Mas quando as pessoas olham o primeiro homem com câncer, eles dizem: estamos orando por ele. Para o segundo, que está depressivo, dizem: você precisa ter mais fé. Por que uma doença recebe compaixão e a outra recebe julgamento? Será que Deus faz essa diferença? O cérebro também faz parte da criação de Deus. Quando Deus criou você, ele criou o coração, ele criou os pulmões, os rins, o sistema imunológico de defesa, ele criou o cérebro. Então, todos esses órgãos fazem parte do mesmo corpo, não? Se qualquer órgão pode adoecer, por que o cérebro seria o único que não poderia? A Bíblia nunca afirmou isso. O profeta Elias, o maior profeta, entrou em colapso emocional. Vocês conhecem a história em 1 Reis, capítulo 19. Poucos dias antes de ele entrar em colapso emocional, ele havia enfrentado 450 profetas de Baal. E ali ele viu descer fogo do céu. Viveu um dos maiores milagres da história. Mas depois, uma única ameaça da esposa do rei. E o gigante, o grande herói da fé, o gigante espiritual, cai. Observe o texto, ele diz: basta, chega, tira minha vida. Isso é a linguagem de alguém profundamente esgotado, depressivo. E o interessante é como Deus reage. Ele não diz: Elias, você está sem fé. Sua fé acabou, Elias. Deus falou isso? Não. Olha que lindo, gente. Deus primeiro cuida do corpo. Olha o que Deus falou para ele. Vai comer. Deus vai o quê? Cuidar do corpo, dar comida para ele. Deus dá água para ele. Dá descanso físico para ele. E depois ele vai conversar. Que coisa linda, gente. Olha aí o modelo de tratamento. Somente depois Deus envia ele para algum lugar. Que Deus extraordinário, né? Ele trata primeiro o homem, depois ele trata o profeta. Deus, tu és lindo demais. E eu vou deixar uma pergunta para reflexão de vocês. Se Elias estivesse hoje em nossa igreja, nós o colocaríamos para descansar ou diríamos, você precisa repreender esse espírito maligno? O que que a gente faria? Deus mandou ele descansar. Deus mandou ele se alimentar. Não é? Tratou o homem, o corpo dele. Jó perdeu os filhos, perdeu a saúde, perdeu os bens, perdeu o respeito da família, dos amigos, perdeu tudo. Quando a gente vai lá no capítulo 3 de Jó, ele fala, eu nunca desejaria ter nascido. Mesmo assim, Deus nunca disse que Jó estava sem fé. Ao contrário, no final Deus declara que Jó falou corretamente sobre ele. Está em Jó 42:7. Vamos lá para Davi. Leia vários salmos de Davi. Salmo 6, capítulo 13, 38, 42, 88. Não dá para eu ler todos aqui. No Salmo 88 acontece algo impressionante que eu queria compartilhar com vocês. É o único salmo que termina sem solução, sem vitória, sem alegria, sem resposta. E a última palavra é trevas. Vai lá no Salmo 88 para você ver. Deus permitiu que um capítulo inteiro da Bíblia registrasse a dor de alguém. Capítulo 88 de Salmos. Isto mostra que sofrimento emocional não é falta de fé. Não é falta de espiritualidade, não. Vamos lá para Jeremias. Jeremias chegou a amaldiçoar o dia em que havia nascido. Jeremias capítulo 20. Mesmo assim, continua sendo chamado de profeta de Deus. Nós somos imperfeitos, meus irmãos. Paulo, já o apóstolo Paulo escreve em 2 Coríntios 1:8. Fomos sobremaneiras agravados, acima das nossas forças, a ponto de desesperarmos da própria vida. Vejam, o homem que escreveu metade do Novo Testamento disse que perdeu completamente as forças. Isso não é fraqueza espiritual, não. É humanidade. Jesus também sofreu intensa angústia. No Getsêmani, antes da sua morte, ele já sentia aquele sentimento de morte, aquele cheiro da morte. Mateus 26, Jesus diz, minha alma está profundamente triste até a morte. A palavra usada indica extrema angústia. E Lucas ainda registra suor, o suor de Jesus como gotas de sangue. Quem aqui já suou gotas de sangue? E Jesus nunca pecou. Mas sofreu emocionalmente. Então isso muda completamente a nossa visão sobre sofrimento psicológico. Deus usa médicos? Aqui muitos erram. Lucas era médico. Colossenses 4:14. Nunca vemos Paulo dizendo, Lucas, abandone a medicina. Por que você foi se formar em medicina, Lucas? Não, a gente nunca viu isso. Não, Paulo nunca disse isso. Pelo contrário, Paulo o chama de um médico amado. Paulo também orienta Timóteo, use um pouco de vinho por causa do teu estômago. 1 Timóteo 5:23. Perceba, ele não disse apenas ore que vai passar essa dor do estômago, não. Ele deu uma orientação terapêutica. Isaías, lá no capítulo 38, ele manda aplicar uma pasta de figos na enfermidade do rei Ezequias. Deus curou, mas utilizou um tratamento. Então Deus pode usar a medicina, Deus pode usar um médico, Deus pode usar um remédio. Milagre e tratamento caminharam juntos na Bíblia. Agora, nós temos que tomar cuidado do perigo dos extremos, nem de mais nem de menos. O perigo dos extremos, qual que é o primeiro extremo perigoso? Achar que toda depressão é demônio. Esse é o primeiro extremo perigoso. Nem sempre é demônio. Extremo 2, achar que tudo é apenas química cerebral. Também não. Nem de mais, nem de menos. Nem tudo é demônio e nem tudo é doença. Porque existe pecado. Existe culpa. Existe opressão espiritual, existe traumas. Quantas pessoas estão nos ouvindo e estão depressivas porque carregam traumas de sua infância, de maltratos, de abandono, de tristeza, tem um casamento ruim e parece que esse sofrimento se perpetua. Existe luto, existe abuso, existe predisposição genética, existe alteração hormonal que não está bem quimicamente o cérebro. Existe deficiência de neurotransmissores que o cérebro não trabalha bem. E cada caso precisa de ser tratado com discernimento. Eu vou trazer aqui para você uma situação para a gente terminar. Imagine um piano. Se uma tecla quebra, a música inteira muda. E o cérebro funciona mais ou menos assim, parecido. Às vezes, pequenas alterações químicas produzem enormes mudanças nas emoções. Isso não significa ausência de Deus. Significa que um instrumento criado por Deus, que é o cérebro, precisa de cuidado. O que a ciência descobriu? Que a depressão pode envolver alterações em neurotransmissores, que são algumas coisas do cérebro, para vocês entenderem, que fazem um trabalho que ela é designada a fazer. Por exemplo, é uma parte do hormônio, para vocês entenderem, que trazem alegria. Então, a depressão pode envolver alterações neste hormônio da alegria, que é a serotonina. Noradrenalina, que traz prazer, alegria. Dopamina. Além de alguns fatores da sua família, genéticos, hormonais, inflamatórios e até do ambiente. Então, a depressão não é uma simplesmente tristeza. Nem pode ser reduzida a um problema de caráter ou da sua falta de fé, não. Ao mesmo tempo, nem todo sofrimento emocional que você esteja talvez passando configura depressão clínica do médico. O diagnóstico deve ser feito por um profissional qualificado. Mas talvez essa depressão sua não seja nada médico, de medicina, de um problema mental ou cerebral, de química cerebral, de hormonal, mas sim espiritual. E a Bíblia não descreve esses mecanismos biológicos, mas também não afirma que toda aflição emocional tem uma única causa espiritual. A igreja, então, precisa fazer 4 coisas. A primeira, orar. Porque Deus continua curando. Eu não estou tirando aqui que Deus não cura porque é depressão e tem que ser médico. Não, não é isso. Deus continua curando a depressão. Eu conheço muitas pessoas que estão nos ouvindo agora que podem testificar isso. Que Deus continua curando e que foram curadas. Deus continua curando. Então a primeira coisa que a igreja precisa fazer é orar. Ouvir sem julgar. Acolher estas pessoas depressivas. Sem condenar. Você não tem que julgar uma pessoa que está depressiva. Se ela se afastou da igreja por falta de acolhimento, você não tem que julgar que ela está desviada. Encaminhar esta pessoa, quando necessário, a um psiquiatra, a um psicólogo, neurologista, assim como encaminhamos a um cardiologista quando a pessoa está com problema no coração. Se Deus criou o cérebro e também concedeu sabedoria para a medicina estudar seu funcionamento, buscar tratamento quando ele adoece, demonstra falta de fé ou gratidão pelos recursos que Deus colocou à nossa disposição. Estamos encerrando. Concluindo, a fé cristã não coloca Deus e a medicina como inimigos, não. O mesmo Deus que pode operar milagres também concede conhecimento para aliviar o seu sofrimento. A Bíblia nos chama a confiar no Senhor em todas as circunstâncias, sem desprezar os meios que Ele mesmo pode usar. Existem depressões relacionadas a perdas. Tem gente que está depressiva pela perda de um ente querido. Não é demônio. Há depressões relacionadas a traumas de infância, abandono, desprezo, abusos. Há depressões relacionadas a pecados não confessados. Esgotamento físico, que trabalha demais. Fatores biológicos ou uma combinação de tudo isso. Por isso não é bíblico afirmar que toda depressão é falta de fé. nem dizer que nunca existe uma dimensão espiritual e uma batalha espiritual nessa depressão. Cada pessoa precisa ser tratada com discernimento, com compaixão e sabedoria. Quando alguém chegar na igreja dizendo, não tenho forças para continuar, a primeira resposta não deve ser um julgamento, mas deve ser o amor de Cristo. Depois vem a oração, o cuidado pastoral e, quando necessário, o acompanhamento médico e psicológico. Então eu quero encerrar com esta colocação. A verdadeira fé não nega a existência da doença. Ela confia que Deus permanece presente durante o tratamento. O Deus que cura por milagre é o mesmo que pode cuidar por meio de médicos, medicamentos, conselheiros e da comunhão da igreja. Onde há verdade, onde há compaixão e esperança, Cristo é e será sempre glorificado. Que Deus nos abençoe. Senhor nosso Deus, eu quero te agradecer por este momento, por aquilo que o Senhor falou agora. Eu sei que eu não trouxe esta pergunta por acaso, Senhor. E hoje a minha oração e petição é por essas pessoas que estão depressivas. Senhor, eu não sei a causa, o motivo, se espiritual ou físico ou mental. Senhor, Tu o sabes. E por isso agora, em nome de Jesus Cristo, eu quero repreender esta depressão. Seja ela, Senhor, física, seja ela espiritual, seja o que for. Porque o Senhor pode curar qualquer seja ela, qualquer seja a causa. Senhor, meu Deus, venha curar agora, para que esta pessoa venha testemunhar, testificar e que o Seu nome seja glorificado. Senhor, alcance esses corações. Quantas pessoas estão, meu Deus, depressiva por traumas do passado. Mas Tu és, meu Deus, a cura para este coração traumatizado. Por este coração que sofreu tantos abusos de abandono, meu Deus. Um coração ferido que ainda não conseguiu se curar. Mas o Teu sangue, aquele que foi derramado lá na cruz do Calvário, seja agora a cura, a medicina para curar este coração. Sim, meu Deus. Eu Te peço com todo o meu coração, um coração com compaixão, para que o Senhor venha curar esta mente. Venha curar, meu Deus, este coração que está ainda chorando, sangrando por coisas que aconteceram na sua infância, na infância desta pessoa. Sim, meu Deus, que o Senhor venha abrir portas. Se o Senhor quiser usar um médico, um psicólogo, um psiquiatra, através de um médico, através de um remédio, que o Senhor venha abrir esta porta, para que esta pessoa venha se sentir bem e que ela possa entender, Senhor, o que ela está sentindo, esta depressão, da onde vem. E se for Satanás colocando, usando esta situação, que ele seja agora repreendido, que esta voz maligna seja calada agora, em nome de Jesus Cristo. E nós cremos que o Senhor pode fazer muito mais daquilo que estamos pedindo. Obrigada, Senhor. Graças te damos. Amém e amém, Senhor Jesus. Amém. Louvado seja o nome do Senhor, e assim nós vamos encerrando a nossa programação. Passamos um pouquinho do horário, mas eu sei que foi muito bom para a sua vida e também para a minha alma. Deus abençoe a todos vocês, técnicos, assessoria, também a vocês que nos acompanharam de perto, de longe, outros países também. Que Deus abençoe a todos vocês. Não se esqueçam que Jesus está voltando, que estejamos preparados. Se despede Débora Miranda, pastor Lorival de Almeida, e até amanhã, se Deus quiser, na paz gloriosa de Jesus Cristo, nosso Salvador. Até lá.
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1: 12 horas e 13 minutos.
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5: Mais uma vez nós chegamos no seu rádio receptor com o Espaço Eu e Mais Um. Nós estamos estudando esta semana sobre o Espírito Santo. E nós falamos e definimos quem é o Espírito Santo. Nós também falamos...

0: lombo de uma pomba. Quando Jesus foi ser batizado nas águas, a Bíblia diz que o Espírito Santo desceu sobre ele na forma de uma pomba. Os quatro evangelhos falam sobre isso, Mateus, Lucas, João e também Marcos. E por que a pomba, né? A pomba, ela representa a paz, a mansidão. O Espírito Santo, ele é manso. E nas tempestades da vida, esse Espírito Santo que mora em nós, produz paz. E quando o Espírito Santo lida com os pecadores, ele é suave. Ele não ofende, ele não machuca. E ele conclama a nós a vida. E ele traz um convencimento daquilo que nós necessitamos. E para que nós possamos nos arrepender. Veja esta passagem bonita que eu vou ler para vocês aqui em Ezequiel 18, versículo 30 ao 32. Olha que o Espírito Santo diz: vinde e convertei-vos de todas as vossas transgressões, ou seja, pecados, e a iniquidade não vos servirá de tropeço. Lançai de vós todas as vossas transgressões com que transgredistes, e criai em vós um coração novo e um espírito novo. Pois por que razão morreríeis? Ou seja, sem a ação do Espírito Santo nesta conversão, se nós não nos convertemos no nosso pecado, nós vamos morrer espiritualmente. Não somente a morte física, mas quando o Senhor Jesus vir buscar a sua igreja, nós temos dois caminhos a seguir, ou para o inferno ou para o céu. E nós vemos aqui que os títulos e os símbolos do Espírito Santo, nós vemos aqui conforme esse estudo, eles nos oferecem, vamos dizer assim, chaves para nós entendermos a sua pessoa e a obra dele. E a obra do Espírito Santo, fazendo um resumo de tudo que nós estudamos essa semana, ele tem o papel de consolar, inclui seu papel como Espírito da verdade que habita em nós. Ele nos ensina todas as coisas, né? Como está no livro de João 14, versículo 26. E ele também é como aquele que convencerá você, a mim, quando nós pecamos. E não se pode, de jeito nenhum, subestimar a importância dessas ações do Espírito Santo. E o Espírito Santo, dentre nós, começa a esclarecer as coisas que muitas vezes nós não entendemos. Coisas até às vezes de crenças incompletas, errôneas, que falam sobre Deus, sobre a sua obra, seus propósitos, a sua palavra. E conforme as palavras do apóstolo Paulo, nós vemos que a obra do Espírito Santo é mais que nos consolar em nossas tristezas. Ele também nos leva à vitória sobre o pecado. Se ele não estivesse morando em nós, nós pecaríamos toda hora e não sentiríamos nada. Nenhuma tristeza sobre isso. E o Espírito Santo habita em nós também para completar a transformação. Quando você levantou a sua mão ali na igreja para aceitar a Cristo, começou ali a obra do Espírito Santo, porque naquela hora em que você confessou a Jesus os seus pecados e pediu que ele escrevesse o seu nome lá no livro da vida, ali começou a obra do Espírito Santo em você. Nós podemos continuar falando muito mais sobre a obra do Espírito Santo e vamos continuar falando ainda, porque tem muita coisa a aprender sobre o Espírito Santo. Você ficou com alguma dúvida? Mande aí a sua pergunta para nosso WhatsApp 119-8292-3392. Por hoje é só. Se despede Débora Miranda na paz do Senhor e até a próxima edição.
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idea. A águia é usada como símbolo dos que esperam no Senhor e nele confiam. Verdadeiros cristãos são como águias. Você pode ver pombos, andorinhas e outras aves voando em bandos. Águias não. Ficam lá no alto, olhando o azul infinito. E é do alto que vem o poder do cristão. E quando vem a tormenta, as águias não se escondem. Abrem suas asas que podem voar em alta velocidade e enfrentam a tormenta. Elas sabem que as nuvens escuras, a tempestade e os raios podem ter uma grande extensão. Mas lá em cima brilha o sol. Nessa luta podem perder penas e se ferir, mas não temem e seguem em frente. Depois, enquanto todo mundo fica às escuras embaixo, elas voam vitoriosas em paz lá em cima. Mas as águias também morrem, só que não se acha por aí um cadáver de águia. Porque quando elas sentem que chegou a hora de partir, não se lamentam nem ficam com medo. Procuram com seus olhos o pico mais alto, tiram as últimas forças de seu cansado corpo e voam os picos inatingíveis. E aí esperam o momento final. Talvez por isso o profeta Isaías compara os que confiam no Senhor a águias. Nós também temos uma vida cheia de desafios. Eles podem parecer impossíveis de serem vencidos. Mas lembre-se, descanse no Senhor. Passe tempo com Ele. E depois parta para a luta, sabendo que além da tormenta, brilha o sol.

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1: Em Manaus, relógio está marcando pontualmente na capital do Amazonas. 1:30 PM, é o programa Voz da Libertação, com você, levando a paz, a alegria, a salvação em Jesus Cristo ao seu lar e ao seu coração. Neste momento, convido você para nós juntos orarmos, clamarmos ao Senhor, buscarmos a face do nosso Deus com fé, enquanto podemos achá-lo, invocá-lo enquanto ele está perto. Vamos buscar a face de Deus juntamente com o servo do Senhor, pastor André Zembruschi, nesta programação A Voz da Libertação. Vamos buscar ao Senhor, pois o Senhor, nosso Deus, ele é digno de toda honra, toda glória, todo louvor, é digno de toda exaltação. Vamos buscar ao Senhor, nosso Deus.

fraco, pelo poder do teu Espírito Santo, vai fortalecendo o fraco, Senhor. Fortalece, Jesus amado, fortalece, Senhor, na força do teu poder. Fortalece, Senhor, fortalece, Senhor, na força do teu poder, na força do teu poder. Fortalece a tua igreja, Jesus querido, para que a chama continue acesa. Ah, Espírito Santo de Deus, somos uma igreja, Senhor, que cremos no poder de Deus. Cremos, cremos, Senhor, cremos no poder da oração, Jesus amado. Somos uma igreja que se reunimos para buscar poder de Deus.

irmãos, o Senhor está trabalhando. Enquanto você ora, meu irmão, minha irmã, Deus está trabalhando na sua casa, Deus está trabalhando na sua família, Deus está trabalhando no seu trabalho. Enquanto nós oramos, as mãos de Deus vão se movendo. Oh, Espírito de Deus, oh, Espírito de Deus, vai confirmando, Senhor, vai movendo as suas mãos poderosas, vai movendo as suas mãos poderosas na casa deste irmão, na casa desta irmã, na família deste irmão, Senhor, vai manifestando o seu poder, trazendo a cura, trazendo a libertação, ó Pai, ó Deus vivo, ó

este irmão, esta irmã, meu Deus, encontrou para chegar aqui, porque o inimigo sabia, ah, meu Deus, que dessas orações, a resposta de Deus, das orações, a milagre de Deus, a poder de Deus, a poder de Deus, a poder de Deus, e balabassurianda, e balabassurianda, clama meu irmão, clama minha irmã, clama igreja,

intercede pela igreja agora, intercede pela vida deste irmão, desta irmã, que não tem palavras para orar, mas tem as lágrimas que derrama diante de

usa, Senhor, usa nos dons do Espírito Santo, dom da palavra, dom da cura, dom da libertação. Maravilha.

Alabar Surianta, alabar, Ibalabar Surianta, Espírito Santo de Deus, opera, opera, opera, opera, opera, Senhor, opera em nosso meio, Jesus querido, vai desfazendo agora os projetos do adversário, Senhor, sobre a vida deste irmão, sobre a vida deste irmão, Senhor, o projeto do inimigo, contra esta casa, contra esta família, o sangue de Jesus tem poder, o sangue de Jesus tem poder, o sangue de Jesus tem poder, para repreender agora

os guardas, mas a igreja orava, a igreja clamava, a igreja intercedia, e Deus o respondeu, enviando o seu anjo para visitar Pedro naquela prisão. Ei, meu irmão, ei, minha irmã, enquanto nós oramos, Deus dá ordem aos seus anjos, que está a serviço do reino de Deus, para libertar, para curar, para fazer maravilha. Viva a Massurionda, viva a Massurionda! Creia, creia, creia, creia. Deus está libertando. Deus está libertando. Pessoa da sua casa, pessoa da sua família, dos vícios, das drogas, da prostituição. Liberta agora, Senhor. Solta os algemas agora, Senhor. Solta os algemas agora. Viva a Massurionda, Labás. Viva a Massurionda. Oh, Deus vivo, fogo, fogo, fogo, fogo, fogo, Espírito Santo de Deus, fogo, Espírito Santo de Deus, solta os algemas agora, Senhor, da vida desta pessoa, que está presa nos vícios, que está presa nos vícios, solta agora, Senhor, as algemas, as correntes, meu Deus, dos pés deste homem, dos pés desta mulher, que tem, meu Deus, acorrentado no mundo do pecado. Vai libertando agora, Senhor. Vai libertando agora.

Senhor, apresentamos a Ti as campanhas realizadas nesta igreja, os Teus servos, Teus servas, que estão aqui ministrando a palavra, que estão aqui, meu Deus, orando, fazendo a primeira parte, meu Deus, apresentamos a Ti, Senhor, os visitantes, os congregados, a membresia da Tua igreja, apresentamos a Ti, ó Pai, meu Deus.

0: nossas vidas.
1: Renova, renova, renova.
0: Renova, renova, renova, Senhor.
1: Renova para a tua obra.
0: Fortalece para a tua obra, meu Deus.
1: Oh, Espírito Santo de Deus.
0: Tira o cansaço, meu Deus, físico.
1: Tira o cansaço espiritual.
0: Tira, Senhor.
1: Tira, Senhor.
0: Ribalabá, surianda, labá.
1: Ribalabá, surianda.
0: Oh, Espírito Santo de Deus.
1: Oh, Espírito Santo de Deus.
0: Sopra, Jesus.
1: Sopra, Senhor.
0: Sopra sobre essa igreja.
1: Sopra, Espírito Santo de Deus.
0: Para que esta igreja.

seja uma palavra cheia, cheia da presença de Deus, cheia da presença do Teu Espírito Santo. Nós oramos ao Senhor pelos departamentos.

chamou, Deus nos chamou para sermos virgem prudente, cheio do Espírito Santo de Deus. Comece a clamar ao Senhor. Você que é batizado com o Espírito Santo, fale em língua nesta noite. Enche, Senhor, enche. Oh, Espírito Santo de Deus, que nós saímos daqui hoje transbordado, Senhor. Ribalabá, surianda, Espírito Santo de Deus. Espírito Santo de Deus, Espírito Santo, Espírito Santo.

Santo de Deus, Espírito Santo de Deus, e palavra, meu irmão, minha irmã, se você está aqui hoje, porque você compreendeu, aleluia, que o Senhor te chamou para ser a virgem prudente, e palavra, presbíteros, pastores, obreiros, cooperadores, o Senhor nos chamou para ser as virgens prudentes, para ser as virgens prudentes, apesar da prova, apesar da luta, mas está buscando o poder de Deus, está buscando a graça de Deus, e balabassurianda, Deus vivo, as virgens prudentes são aquelas, o problema é grande na casa, mas já está na igreja buscando a presença de Deus, a luta é grande, mas está clamando, está buscando, as virgens prudentes são aquelas, hoje não tem o dinheiro, mas Deus vai prover, porque eu vou buscar poder de Deus, e balabassurianda, oh, aleluia, oh, aleluia, aleluia, aleluia, aleluia, aleluia. O Espírito Santo de Deus diz que tem pessoas em nosso meio, você nem sabe como chegou aqui hoje, pelas condições financeiras, pela situação, não era para estar aqui, mas o Senhor manda lhe dizer, eu lhe trouxe para lhe encher, eu lhe trouxe para fazer você transportar do poder de Deus, da glória de Deus. Viva lá, Barçurianda! Viva lá, Barçurianda! Oh, Espírito Santo de Deus! Oh, Espírito Santo de Deus! Enche, enche, enche! Enche, enche! Enche, enche, enche! Enche, enche, enche, enche, e balabassurianta alabás, seja transbordado, meu irmão, seja transbordado, meu irmão, seja transbordado.

Breast me in the nose, anxious say, oh, Rosiakno, anxious say, oh, cooperador, cooperadora, anxious say, oh, a membresia desta igreja, a membresia desta igreja, a qual cada um de nós somos brasa viva, brasa viva, brasa viva, brasa viva, brasa viva, vai tirando as cinzas, sopra Espírito Santo, sopra Espírito Santo, tira as cinzas, tira Senhor, tira, tira, tira, tira Senhor, tira Senhor, tira as cinzas da nossa vida, vai tirando as cinzas, vai tirando as cinzas, que tem o objetivo de, meu Deus, apagar a brasa, tira, sopra, sopra, sopra, sopra Espírito Santo, sopra Espírito Santo, vai soprando Espírito Santo, vai soprando Espírito Santo, vai soprando Espírito Santo, sopra Espírito Santo, para que este irmão, esta irmã, seja uma brasa viva, viva, viva, viva, viva, viva, viva, viva, viva, viva, viva, lava, surianda, lava, viva, lava, surianda, vai orando, meu irmão, vai orando.

que este irmão, esta irmã, meu Deus, encontrou para chegar aqui, porque o inimigo sabia, ah, meu Deus, que dessas orações, a resposta de Deus, das orações, a milagre de Deus, a poder de Deus, a poder de Deus, a poder de Deus, e balabassurianda, e balabassurianda, clama meu irmão, clama minha

usa com poder, usa com poder. Usa, usa, usa, Senhor, usa nos dons do Espírito Santo, dom da palavra, dom da cura, dom da libertação, maravilhas.

cada departamento da nossa igreja, ó Pai. Vai visitando, Senhor. Vai visitando, Jesus, pelo poder da tua palavra, pelo poder

crendo recebereis, crendo recebereis. E aqui estamos reunidos, Senhor, pelo poder do Teu Espírito Santo, pelo poder da Tua palavra, Senhor. Oh, aleluia, aleluia, aleluia, aleluia, aleluia, aleluia, aleluia. Viva lá, Basurianta, Labá, viva lá, Basurianta. Espírito Santo de Deus, opera, opera, opera, opera, opera, Senhor, opera em nosso meio, Jesus querido. Vai desfazendo agora os projetos do adversário, Senhor, sobre a vida deste irmão, sobre a vida desta irmã, Senhor, o projeto do inimigo contra esta casa, contra esta família. O sangue de Jesus tem poder. O sangue de Jesus tem poder. O sangue de Jesus tem poder para repreender agora

os guarda. Mas a igreja orava, a igreja clamava, a igreja intercedia. E Deus respondeu, enviando o seu anjo para visitar Pedro naquela prisão. Ei, meu irmão, ei, minha irmã, enquanto nós oramos, Deus dá ordem aos seus anjos, que está a serviço do reino de Deus, para libertar, para curar, para fazer maravilha. Creia, creia, creia, creia. Deus está libertando. Deus está libertando. Pessoa da sua casa, pessoa da sua família, dos vícios, das drogas, da prostituição. Liberta agora, Senhor. Solta as algemas agora, Senhor. Solta as algemas agora. Viva Labás, Surianda, Labás. Viva Labás, Surianda. Oh, Deus vivo. Fogo, fogo.

Graça e paz a todos os ouvintes do programa Voz da Libertação, que tem prazer de vos saudar, sermão em Cristo, presbítero André Zimbrusque, pastor responsável da sede estadual Manaus, Amazonas. Nossa igreja está localizada na rua Comendador Alexandre Amorim, 525, no bairro Aparecido. No Evangelho de Jesus Cristo, que escreveu João, capítulo 8, versículo 51, diz: em verdade vos digo que, se alguém guardar a minha palavra, nunca haverá morte. Falando em guardar a palavra, para guardar a palavra, precisamos ouvir a palavra. E estou aqui para convidar você para segunda-feira do pão, segunda-feira da palavra, para você vir juntamente conosco, alegrarmos na presença do Senhor e ouvir a palavra de Deus. E se nós ouvir a palavra e guardar a palavra, João diz, nunca haverá morte. Que maravilha! Você que está nos ouvindo, os pastores, presbíteros, dirigentes, diáconos, cooperadores da obra de Deus, é segunda-feira, culto de ensinamento, culto da palavra. Esteja conosco, toda a membresia. Não venha só, convide mais alguém, traga um familiar, traga um amigo, uma amiga, alguém que está afastado de Cristo Jesus e precisa ouvir a palavra, e com certeza vai ser edificado pelo poder da palavra. É segunda-feira, culto de ensinamento, a partir das 18 horas, venha estar conosco. Deus abençoe. Eu te aguardo na próxima segunda, em nome do Senhor Jesus Cristo.

pouco a nossa irmã Regiane de Nonim, que é presidente da Associação Reviver Help, esteve presente num evento grandioso dessa inauguração do nosso polo, onde nós temos agora um local onde iremos concentrar todo o nosso trabalho. Para os irmãos entenderem, Petrolina, ela é uma cidade ao sul do Pernambuco, ela está na divisa com o estado da Bahia. O Rio São Francisco divide os dois estados, e do lado do Pernambuco temos Petrolina, do lado da Bahia temos Juazeiro. E está a 170 quilômetros da cidade de Paulistana, no Piauí, e a 140 quilômetros da divisa de estados. Então, Petrolina está muito bem situada geograficamente. Tem uma posição ali privilegiada, onde temos voos, né, diários, vários voos de várias companhias aéreas que nos levam a Petrolina, e é o nosso caminho. Vamos para Petrolina, de lá saímos para Paulistana, onde temos nosso polo, então para São Raimundo Nonato, para Bahia, mesmo no Pernambuco, outras regiões. Então é um local privilegiado, e dali nós temos agora esse polo das instituições Reviver, onde teremos disponibilizado para os irmãos muita coisa boa para nós prosseguirmos ganhando almas para o Senhor Jesus e ajudando as pessoas necessitadas. Então, mais uma vitória que o Senhor nos concedeu em Petrolina, uma bênção de Deus, e assim vamos prosseguindo para a glória do Senhor e Salvador Jesus. Abra tua mão para ajudar a obra de Deus.

0: Vamos prosseguindo com o Espaço Reviver e agora nós vamos abrir um espaço especial para ouvirmos um depoimento que pessoas têm recebido do Senhor Jesus quando abre o teu coração com alegria para ajudar os necessitados. Vamos ouvir.
1: A paz do Senhor, irmão. Aqui é a Francisca, aqui da Zona Sul, São Paulo, da Psirica da Serra. Olha, eu quero contar uma bênção que eu recebi das mãos do Senhor Jesus. Aí eu fazendo meus exames de rotina, né, no posto de saúde, a médica me pediu um exame de mamografia. E aí eu fiz. Quando eu recebi os resultados, não deu nada. Estava tudo bem. Mas só que veio pedindo para me fazer todo ano, né? E aí, quando foi em 2020, fechou. E eu não... Por causa da pandemia. E eu não fiz. Aí, quando foi em 2021, eu fiz novamente. E aí, quando eu recebi o resultado, veio falando assim que eu estava com um pouco de infecção no meu seio esquerdo, né? E ali eu fiquei preocupada, mas confiando no Senhor. E ali a médica pediu uma ultrassom. Aí ela deu encaminhamento e enquanto eu esperava o chamado para me fazer a ultrassom, eu fiz um voto com Deus. Se Deus me curasse aquela infecção que eu fiquei preocupada, né? Me curasse, é que eu ia pagar um carnezinho da Fundação Rever de agradecimento a Deus e também contaria a benção. Ali eu fiquei esperando, né? O chamado para me fazer a ultrassom. Aí demorou até um pouco, né? Mas depois chegou o chamado para me fazer. Aí eu fui lá, fiz a ultrassom, né? Aí quando eu recebi o resultado da ultrassom, irmão, não deu nada na minha ultrassom, deu tudo normal, sem problema nenhum no meu seio. Graças a Deus. E eu hoje estou pagando meu voto, né, que eu fiz com Deus de contar a benção. Graças a Deus eu fui curada daquela infecção, né? Não deu nada na ultrassom. Graças a Deus, eu agradeço a Deus muito, porque Ele é maravilhoso na nossa vida. Se nós pedir com fé, nós alcançamos a vitória. Eu alcancei essa vitória. Graças a Deus. Graças a Deus que não deu nada e eu estou curada para a glória de Deus. E agradeço a oportunidade em nome de Jesus.
0: Olha aí, irmãos, a irmã Francisca relatando esse grande milagre que Deus realizou na sua vida ao fazer os exames, constatou a enfermidade, mas ela fez propósito com Deus e teve a cura. Está aí comprovado a cura, o milagre que Deus realizou na vida dela. São muitas pessoas que fazem propósitos, que oram a Deus e fazem propósito no seu coração de ajudar as instituições a viver. Porque nós temos inúmeros projetos. Nós temos o ASAF, temos o Oásis da Fundação Reviver, temos Reviver no Sertão, Kit Escolar, a Associação Help tem o projeto 60+, maravilhoso, a Casa Aberta, que tem mudado vidas. Temos muitos outros projetos em andamento das duas instituições. E as pessoas ajudando, eu tenho certeza que Deus irá abençoar a sua vida, curando, abrindo portas, resolvendo problemas. E o Senhor coloca sempre na vida das pessoas uma bênção, uma vitória, porque ela faz de coração. A irmã Francisca, ela fez de todo o coração, com um propósito. Ela fez com sinceridade e Deus abençoou a sua vida. Talvez você está passando por problemas de saúde, como a irmã Francisca, já está decepcionado, preocupado com o diagnóstico, talvez já está com a saúde debilitada. O Senhor Jesus, Ele quer te abençoar. Ele é pronto para te dar vitórias. Faça propósito com Deus de ajudar as nossas instituições e o Senhor vai abençoar você grandemente. Sinta no teu coração o desejo de ajudar o necessitado. Ontem, pela manhã, eu estava celebrando a Santa Ceia na nossa sede estadual aqui em Santo André e eu fui chamado por uma irmã, membro da nossa igreja, não vou citar o nome dela, Mas a irmã, ela começou a contar do desejo que ela tem de ajudar as instituições e tem ajudado. E uma coisa que ela me fez uma pergunta é: quando vamos começar a arrecadar já para o kit escolar 2027? E eu percebi nos olhos daquela irmã lágrimas e uma alegria, uma felicidade em ajudar a Fundação Reviver, em ajudar a Associação Reviver Help. Eu senti naquela irmã aquele desejo de ajudar. E no final, que nós conversamos um pouco, contando para ela da nossa viagem essa semana, os projetos que nós temos, ela começou a chorar muito e disse: pastor, eu tenho recebido tantas bênçãos de Deus, e o meu propósito é ajudar essa obra, eu quero ajudar. Inclusive, ela fez uma compra de fraldas para ajudar as crianças, ajudar os adultos. Então, irmãos, nós vemos que há pessoas comprometidas, amorosas, que são abençoadas. O Senhor abençoa elas para que elas ajudem a obra social. E quantas pessoas fazem propósitos no seu coração e a resposta vem. E Ele cumpre, ajuda, é assim que o Senhor vai mantendo a sua obra aqui na terra. E a irmã Francisca, ela fez esse propósito. E você faça, confia em Deus. E Ele vai abençoar você grandemente. Colabore com as instituições Reviver, fazendo a obra de Deus, para que possamos alcançar vidas, chegar em locais onde as pessoas estão sofrendo, e possamos alcançar vidas. Hoje nós tivemos já uma preparação à parte de um projeto maravilhoso, que é o projeto Extensão Batimaré, Projeto Nordeste. Nós estamos com 10 pastores que estão, cada um no estado do Nordeste, fazendo trabalho social, visitando regiões muito, muito carentes, precisando de vitórias, de bênçãos, de projetos, de uma ação, né, das nossas instituições. Só para vocês terem uma ideia, nós teremos, irmãos, lá na Bahia, o pastor Ivanildo estará agora no mês de agosto visitando a região de Gavião, no interior do estado da Bahia. O pastor Alexandre Monteiro, lá no Ceará, ele estará visitando a região de Chorozinho, no interior do Ceará. O pastor Michel Vidal, de Aracaju, ele estará visitando regiões de Umbaúba e outras cidades próximas ali aonde ele vai fazer esse trabalho. Lá, o pastor Paulo, que está lá em Alagoas, ele vai estar visitando a região de São Luís de Quitunde, uma região muito carente, estará ali também fazendo um trabalho maravilhoso. O pastor Lucas está na região de Imperatriz, no Maranhão, tem muito trabalho ali a ser feito, está fazendo um trabalho maravilhoso. O pastor Vinícius estará em Rosário, também no Maranhão, visitando essa região. O pastor César, que está na Paraíba, agora no mês de agosto, ele estará visitando as regiões de Sumé, Camalaú e Roça Velha, são regiões bem próximas no interior do estado. Pastor Roberto Marena está no Pernambuco, estará visitando também regiões do estado do Pernambuco. O pastor Luciano, ele está em Oeiras, né, está residindo em Oeiras, no Piauí, e ele estará realizando um grande trabalho lá em São Pedro do Piauí, uma região muito carente nesse estado. E o pastor Wesley Barbosa, no Rio Grande do Norte, ele está morando em Natal, mas ele estará viajando agora no mês de agosto para Serra Caiada, interior do estado do Rio Grande do Norte. Então, meus irmãos, e isso é um trabalho. O meu companheiro aqui de projetos, irmão Nelson, já está lá no Piauí, está hoje atrás de documentações, autorizações para a compra dos animais do nosso projeto Vila Reviver ali em Paulistano. Irmãos, coisa linda o que Deus está fazendo. Estava falando com ele mais cedo e já está preparando a documentação, tudo legalizado, as autorizações para o nosso projeto ali de criação de animais. Já temos as aves, né, que já estão ali no seu local próprio, crescendo. crescendo. Em breve já teremos ali os ovos e muita coisa boa acontecendo. E essa semana será uma semana de muito avanço nos nossos projetos, inclusive continuação dos cursos teóricos e práticos para que possamos ensinar as pessoas da região de Paulistana no manuseio com animais, também a criação de aves, falando também sobre como planejar as suas plantações, tudo isso a Fundação Reviver com a Associação Reviver Help está proporcionando para aquela região ali do sertão. E amanhã estarei indo para aquela região também, onde temos novos projetos, trabalhos a serem realizados. Estaremos realizando no final de semana, com o apoio da Fundação Reviver e Associação Reviver Help Deus e Amor, um grande evento evangelístico em Paulistana, onde estaremos visitando as regiões carentes de Paulistana, nas comunidades próximas, e à noite, no dia 25, haverá um grande culto evangelístico em um local, uma quadra poliesportiva de Paulistana, com a presença da evangelista Isabel Ferreira, que estará realizando essa grande obra. A Fundação Reviver e a Associação Reviver Help estará doando cestas básicas para as pessoas carentes ali da região, visto que estamos passando por um momento difícil naquela região. Então, tudo isso, através da cesta básica, através do apoio a essas famílias, eles ouvindo a palavra de Deus, o nome do Senhor vai sendo glorificado e eles vão conhecendo a Jesus. Então vamos orar, vamos batalhar pelos nossos projetos e eu tenho certeza que Deus vai abençoar você. Nos ajude, como a irmã Francisca, como milhares de pessoas foram curadas, o Senhor Jesus vai te abençoar também. E falando em projeto, vamos ouvir o Casa Aberta. Esse projeto aí está mudando vidas, hein? Pessoas em situação de rua está ganhando dignidade.
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0: Nesse momento, nós vamos orar a Deus, clamar ao Senhor, porque Deus tem realizado bênçãos na nossa vida e nós temos que agradecê-lo. Mas eu gostaria já de aproveitar e ler alguns nomes de pessoas que têm apoiado os nossos projetos. Irmãos, são pessoas de todo o Brasil. Irmãos e irmãs que com alegria apoiam, enviam suas doações. Não dá para nós lermos todos, mas alguns aqui, ó. Betânia Gonçalves Silva, é de Ponta Grossa, no Paraná. Jacimar Pereira dos Santos, DDD 12. Fábio Rodrigues, em Minas Gerais. José Antônio Oliveira de Cerquilho, São Paulo. Marcos Carneiros, da Bahia. Josué Pereira dos Santos, da Bahia. A Cirlei de Assis Fernandes, DDD 17. José Maria Gomes, lá de Minas Gerais. Sebastiana Aparecida Bento Machado, do Paraná. Janete de Freitas, daqui de São Paulo. Oséias Pereira Coimbra, de Belo Horizonte, Minas Gerais. Lá de Belo Horizonte, Minas Gerais, ajudando a obra assistencial para a glória de Deus. A Terezinha de Souza Farias, de Belém do Pará. Maria de Lourdes Souza, aqui de São Paulo. De Jacuípe, na Bahia, Maria Dalva, de Riachão do Jacuípe. Oséias Pereira Coimbra, Giovana Aparecida Canato Rodrigues, de Pederneiras, aqui em São Paulo, e Vânia Gomes da Silva, de Brasília, Distrito Federal. Eu tenho certeza que Deus vai abençoar todas essas vidas, e você que enviou, tem ajudado, não lemos o seu nome, vamos distribuindo um pouquinho cada dia e vamos lendo, mas uma coisa é certa, todos que enviaram suas doações ou não enviaram, que enviaram seus pedidos de oração, pessoas que estão conosco no voluntariado, seus nomes estão nas nossas orações. E a nossa presidente, a irmã Irene Miranda, tem orado muito por vocês e eu tenho certeza que o Senhor vai te abençoar. E todas as doações que chegam aqui na nossa sede mundial, nós temos um livro que anotamos todas as doações que chegam. Quando enchem as páginas, nós levamos para o santuário da oração, para que essas pessoas continuamente recebam as orações e Deus venha abençoá-los grandemente. Então, nesse momento, vamos juntos falar com Deus. Senhor meu Deus, maravilhoso, eterno e santo Pai, na Tua presença, Senhor, estamos diante de Ti nessa tarde gloriosa. Senhor, muito obrigado pela oportunidade e pela bênção que aqui estamos. Senhor, eu quero Te agradecer pela vitória, pela bênção que o Senhor tem concedido a nós, tem nos abençoado e por isso estamos em oração juntamente com todos os amados ouvintes dessa programação. Senhor, abençoe todos que estão agora clamando com fé, clamando o Senhor com certeza de ter a resposta e a bênção dos céus. Mas antes, Senhor, não podemos esquecer de pedir perdão de nossos pecados, nossas falhas, para que a nossa oração chegue diante de Ti e tenhamos a resposta. Senhor meu Deus, abençoai poderosamente todos os lares, famílias que estão necessitadas da vitória. Abençoe os irmãos que têm apoiado os nossos projetos, enviando suas doações, seja ela física ou monetária, abençoe poderosamente. Visita, Senhor, todos os lares que precisam de um amparo, que precisam de uma bênção, de um livramento, que precisam, Senhor, de uma grande vitória. Estende as Tuas mãos poderosamente. Senhor Deus, abre a porta para o necessitado. Meu Deus amado, visita os hospitalizados, aqueles que estão precisando de um milagre, está no hospital há tanto tempo, sendo tratado, mas porém não há um diagnóstico concreto e a pessoa vem sofrendo. Faz a Tua obra, Senhor. Visita aqueles que vão passar por uma cirurgia ou que já passaram, estão em recuperação. Abençoe Pastor César Medina, dando saúde e vitória ao Teu servo, Pastor Lorival de Almeida. Eu apresento todos que estão enfermos, que precisam, Senhor, de um milagre. Eu apresento a Tua serva, a irmã Irene Miranda. Guarda, Senhor, poderosamente. Abençoe seus trabalhos, suas viagens, os projetos. Ah, Senhor, derrama a Tua bênção gloriosa. Abençoe a diretoria da fundação, da associação, da nossa igreja. Todos que têm, ó Deus, feito a Tua obra. Abençoe atuai de uma forma gloriosa. Senhor, colocamos tudo diante de Ti e cremos na resposta. Em nome de Jesus. Amém. Deus abençoe, queridos irmãos, vamos ficando por aqui, mas voltaremos amanhã, mais uma programação especial do Espaço Reviver, que fala sobre as instituições Reviver, nosso braço assistencial da Igreja Pentecostal Deus de Amor. Despede-se aqui na locução, pastor Paulo Martins, na técnica, diácono Armando Medina. Fiquem todos na paz do Senhor Jesus. Lembrando que a supervisão e direção geral da nossa querida irmã Irene Miranda. Fiquem com Deus.
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5: 15 horas e 36 minutos.
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8: Meu nome é Maria da Paixão Silva, moro no Jardim Ângela, conheci a Igreja Pentecostal Deus é Amor pelo intermédio do Círculo de Oração e eu sou muito feliz. Jesus me curou muitas enfermidades e eu agradeço a Deus em nome de Jesus.
9: Sou Alda, da cidade de Salvador, Bahia. Eu, antes de frequentar a Igreja Pentecostal Deus é Amor, era uma pessoa muito sofrida, problema financeiro. Mas a partir do momento, do ano de 2000, que eu comecei a frequentar essa igreja, minha vida foi mudada. O Senhor me abençoou, me deu carro, me deu casa, me deu trabalho. Hoje eu trabalho por conta própria e sou muito abençoada. E curou minhas enfermidades. Hoje eu sou uma pessoa liberta pelo sangue de Jesus, através dessa igreja, do ministério da Igreja Pentecostal. Deus é Amor. Amém.
10: Meu nome é Dalva Moreira, moro aqui na cidade de São Paulo. Conheci a Igreja Deus é Amor através do programa Voz da Libertação. Fui curada do câncer ali na sede mundial. Aceitei Jesus, tem 27 anos que eu sirvo ao Senhor nesse ministério. E eu estou muito feliz, congrego aqui na igreja da Nova Guaianazes, em Guaianazes. E eu estou muito feliz com o Senhor Jesus. Fiquem na paz, meus irmãos.
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A criança vai ter um ambiente super seguro, de aprendizado, lúdico, debaixo da palavra de Deus. É o que é mais importante. Elas vão ter momentos de alegria, elas vão brincar, ouvir histórias, e depois da história, depois de estarmos ali na igreja, nós vamos descer até o estacionamento. Lá nós temos bastante brinquedos, tobogã de ar, teremos pula-pula, teremos lanches, tudo, nada será cobrado, tudo de graça para a criançada crescer no conhecimento de Deus e sentir o amor de Deus e saber que a igreja é um lugar gostoso. Porque isso é a intenção, trazer a criança para a igreja e ali ela se sentir amada, acolhida, sentir que realmente Deus a ama. Nós queremos que você nos ajude, colabore trazendo o seu filho. Ah, mas hoje eu trabalho, nesse dia eu trabalho, não vai dar. Alguém pode trazê-lo, com certeza. Pense aí, quem que pode trazê-lo? Faz alguma coisa, se esforce pelo seu filho, para alimentar a alma dele, para ele aprender do Senhor. Dia 25 de julho, das 3 às 5 da tarde. Mas é claro que, quando eles descerem para brincar, eles ficam até 10 da noite. Vai ser maravilhoso e eu quero receber todas as crianças e o Senhor Jesus abraçando a cada uma delas. E olha que quando...

lista completa. Meu Deus, como as crianças gostam do Galileu. Eu nunca vi coisa linda. E vai ser um ambiente muito acolhedor, com muitos abraços, com muitos beijos. E Jesus abraçando todas elas, né? Imagine a alegria de Jesus. Deixai vir a mim os pequeninos, porque das tais é do reino do Senhor. Dia 25 de julho, das 3 às 5, na sede mundial, formem caravanas. Mamãe, papai, formem as caravanas. Pegue o seu carro, enche de crianças aí. E os pais também venham com as crianças. Por que não? Tragam, os pais podem entrar, qualquer igreja, qualquer religião, todos serão muito bem-vindos à nossa Escola Bíblica de Férias com o tema As Pedrinhas do Reino.

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1: Estou aí, ouvintes, uma ótima tarde, uma ótima segunda-feira. Tarde abençoada na Igreja Deus e Amor. Nós já estamos aqui já para glorificar a Deus. São exatamente 3 horas e 44 minutos.
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1: Vamos lá, tempo e temperatura agora em São Paulo. Registra sol forte, sem nuvens, uma tarde ensolarada, um dia, podemos dizer, ensolarado. Temperatura atual está em torno de 27 graus. A umidade do ar está baixa. Não há previsão de chuva para o dia ou também para a noite. O sol continua brilhando, ensolarado, mas a noite será mais um clima mais fresco, com os termômetros caindo aproximadamente entre 18 graus até o final do dia. Então o céu ficará limpo e aberto. Bom, este tempo, esta previsão, é um tempo onde nós podemos deixar aqui um convite especial, aproveitando também, porque é um clima favorável, onde nós podemos e poderemos estar aqui desfrutando. Deus preparou, não é? Para estarmos também na casa de Deus. Não há empecilho, não há barreira. Então, a Avenida do Estado está livre. Você poderá vir também cultuar conosco essa tarde, se porventura, também à noite, cultuar a Deus, glorificar ao Senhor Jesus Cristo, o nosso Senhor Jesus. Este foi Tempo em Temperatura aqui na Grande São Paulo, na capital paulista.

0: Estou aí, agora vamos louvar a Deus, vamos glorificar a Deus com esta linda canção, Baú, da gravadora MC Music, esta canção Acalanto, com a nossa querida irmã Cristina Santana. E você receberá esta linda canção e será abençoado em nome de Jesus.
1: Ouça agora na Rádio Deus é Amor, Baú, da MC Music.

0: É isso aí, ouvintes da Rádio Deus é Amor, que Deus em Cristo abençoe as vossas vidas. Hoje é segunda-feira do pão e nós já estamos nesta grande expectativa para este culto que acontecerá às 19 horas com o pastor Kleber de Oliveira e desfrutarmos e ouviremos também da palavra de Deus, do que está trará alimento para a nossa alma e fortalecimento também, porque Deus está operando milagres e maravilhas através da palavra de Deus, através das concentrações de fé. Colocando fé em prática, Deus cura, Deus opera milagres. E é isto que vamos ouvir agora, o que Deus está fazendo nas igrejas Pentecostal Deus e Amor. Milagres, libertações, curas, através da Rádio Deus e Amor, você ouvirá e será abençoado em nome de Jesus.
1: Regina, São Leopoldo, a bênção que eu tenho para contar é que eu fui indo aqui fazendo as campanhas na quarta-feira. Eu recebi saúde para mim, uma cura de uma cirurgia que eu tinha feito há muitos anos. Ela era toda errada, eu sentia dores. E eu recebi pela profecia que Deus estava me curando por dentro e por fora. E uma noite eu dormi, eu acordei e tinha outra cirurgia no lugar. E a cirurgia que o médico tinha feito, Deus fez de novo. A cirurgia mais perfeita, mas eu já mostrei para muitas pessoas e eles se apavoraram, né? Bah, lá em casa mesmo os meio descrentes, né, ficaram assustados porque eles conheciam como é que era. Aí eu mostrei para acrescentar a fé deles, né? E a outra também era o meu filho no serviço. Estava passando uma tribulação bem grande lá com os colegas. E Deus tomou a providência, né? Tá tudo bem. E o outro também no trabalho estava com uma transferência. Eles não sabiam como transferiu. Nós moramos lá em São Leopoldo. Eles queriam transferir para Belém Velho, para Campo Bom, porque é onde tem duas usinas. E estava naquele, não tinha um lugar fixo, um dia ele ia para Porto Alegre, outro dia ia para Campo Bom, e eu usei a minha fé. Eu disse, Jesus, tudo que o Senhor fez por mim, o Senhor vai fazer mais um pouco. E eu usei a minha fé pedindo uma direção para um lugar certo para o meu filho, que eu não queria que ele viesse para cá, porque a gente mora lá e ele ia ter que ficar sozinho. E Deus deu a direção. Levou 3 semanas, agora no final da semana passada, agora ele disse para mim, mãe, bater o martelo lá, eu vou ficar fixo em Campo Bom, que é o lugar mais perto de nós. E eu tinha prometido que eu ia gravar esse testemunho, para testificar que Deus, mais uma vez, ele ouviu antes a oração. Que Deus ouve aquele que ora com fé, Deus ouve. A gente pede e ele responde, né? E é por isso que eu estou dando testemunho, por causa que é um voto que eu fiz, e para acrescentar a fé dos ouvintes, buscar uma direção para a vida, mas a nossa direção é Jesus. Eu tenho para dizer o seguinte, eu sempre digo que aqui é o meu pronto-socorro de Jesus, porque todas as vezes que eu estou enferma, é aqui que eu venho, então é aqui que eu venho buscar minha cura. Aqui é o pronto-socorro de Jesus, e todo aquele que vem com fé, com certeza vai receber, que Deus faz as curas possível e impossível, que a gente nem consegue entender, mas os mistérios de Deus são assim mesmo.
0: Três horas e 52 na capital paulista, olha só que tremendo, hein? Que bênção, nossa irmã Regina, trazendo este lindo testemunho. Olha só que maravilha. É o que Deus está fazendo, amados ouvintes, na Igreja Pentecostal Deus e Amor, na quarta-feira do grande mover de Deus. A serva de Deus veio na campanha, participou da grande concentração e fez um voto. E através deste voto, que ela fez com fé, ela depositou a fé em Deus, a confiança, não é? E Deus fez um milagre, olha só que tremendo, hein? Então eu quero já fazer um convite para você que está em casa, venha participar nesta quarta-feira, às 9 da manhã, pastor Milton Almeida, pregando a palavra de Deus. E às 3 da tarde, pastor Rivai Silva, também ministrando a palavra do Senhor. Eu convido você a participar e você não perderá. Não, a tua vinda até aqui não será em vão. Deus abençoará a tua vida, honrará a sua fé, colocando a fé em prática. Nós vemos que várias passagens bíblicas, nós vemos que os servos de Deus fizeram um voto com Deus e Deus honrou. Abraão fez um voto com Deus, foi lá, obedeceu a voz de Deus, foi sacrificar o próprio filho, no Monte Moriá. Quando o filho, Isaque, perguntou: pai, aonde está o cordeiro para o sacrifício? E ele disse: Deus proverá. Quando nós confiamos em Deus, irmãos, ouvintes, temos esta convicção, esta certeza, que Deus, ele chega no momento certo para trabalhar, para agir e para operar. A serva de Deus fez um voto e Deus honrou e fez um grande milagre. Você está enfermo? Está desenganado? Recebeu este diagnóstico? Está aí cabisbaixo, desanimado? Não fica assim, não. Faça um compromisso com Jeová e ele realizará o milagre em sua vida. É pela graça. Paulo, ele vai dizer isto: pela graça sois salvos, mediante a fé. Mas isto não vem de mim, isto não vem de você. É dom de Deus. Não vem pelas obras, para que ninguém se glorie. Quando nós confiamos nele, colocamos a nossa fé em Deus, ele, pela sua graça, ele opera o milagre. Então, chegue, venham participar destas grandes concentrações aqui no templo da glória de Deus.
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0: 3:56 na capital paulista. Bom, vamos agora para um convite muito especial da nossa irmã vice-presidente Débora Miranda para este grande evento que acontecerá, esta linda festa que acontecerá próximo dia 26, neste próximo domingo, aqui na sede mundial.
1: E olha que acontece uma festa linda, vem chegando aí! Grupo Inhelete da África! Que maravilha, mais uma vez o Grupo Inhelete no Brasil! E aqui na nossa sede mundial, dia 26 deste mês, último domingo deste mês! Eu quero estar aqui! E você? Vamos lá, louvar o Senhor! Dia 26, último domingo, anote aí, na agenda do crente, dia 26, último domingo do mês, estaremos louvando ao Senhor. Olha que alegria genuína, louvor genuíno. Dia 26, anote aí, 26, domingo 26, último domingo de julho, dia 26 a 1 da, ou seja, às 15 horas, melhor dizendo, 15 horas, aqui na sede mundial, eu vou vir, e você? Mande aí sua mensagem nos comentários do YouTube, canal YouTube, eu vou, hashtag, eu vou, eu quero ver você, traga alguém com você, não venha sozinho, tá bom? Vamos combinar assim? Você traz alguém com você, aquela pessoa que sempre está falando, ah, eu vou, mas deixa lá uma oportunidade, ela, essa pessoa que você vai trazer. Dia 26, Grupo Inhelete da Angola, lá de Angola, África, dia 26, aqui na sede mundial. Vamos adorar ao Senhor, vamos levantar as nossas mãos. Verdadeira adoração vem do povo da África, não é, gente? Dançam, levantam as mãos, cantam com alegria, todo o corpo em adoração, a voz, tudo, pensamento, coração. Em adoração ao Senhor, dia 26 de julho, aqui na sede mundial. Dia 26 de julho, aqui na sede mundial, às 3 da tarde. Corra, chega cedo para você reservar o seu lugarzinho na, pelo menos no estacionamento, né, gente? Estacionamento da sede mundial tá ficando pequeno, né, gente? Concorda comigo? Nós vamos ter que aumentar esse estacionamento aqui, que todo mundo quer vir de carro. E tem que vir de carro mesmo. Vem mais cedo. Dia 26 de julho, 3 da tarde, aqui na sede mundial, Grupo Inhelete de Angola, África, no culto de missões.
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0: Em 1 minuto, horário oficial de Brasília. Vamos agora para o bloco de notícias, vida profissional.
5: E chegou o momento de informação aqui na Rádio Deus é Amor. Equilíbrio equilíbrio entre vida pessoal e profissional. Como conquistar? Esse é o desejo de muita gente, conquistar o equilíbrio entre a vida pessoal e profissional. Aliás, é um dos desafios da vida moderna, especialmente com o avanço do trabalho remoto e a facilidade de estar sempre conectado. Então, muitos profissionais acabam levando demandas do trabalho para casa ou, ao contrário, né, se distraindo com questões pessoais durante o expediente. O primeiro passo para alcançar aí esse equilíbrio é estabelecer limites, definir horários para iniciar e encerrar o expediente, evitar checar e-mails fora do horário de trabalho e aprender a dizer não a demandas excessivas. Essas são atitudes fundamentais. Ao mesmo tempo, é importante reservar momentos de qualidade para descanso, lazer e convivência com a família. Também vale investir em autoconhecimento e organização. Ter clareza sobre suas prioridades e administrar o tempo com foco nas tarefas mais importantes ajuda a evitar sobrecarga e estresse. Quando o equilíbrio é alcançado, o profissional tende a ser mais produtivo, criativo e saudável, tanto no trabalho quanto na vida pessoal. Processo seletivo. Como fazer um portfólio para uma entrevista de emprego? No processo seletivo é fundamental que o recrutador conheça bem o candidato para tomar a melhor decisão com base nas necessidades da vaga. Além do tradicional currículo, há também a carta de apresentação que permite ao candidato se expressar de maneira mais pessoal. Outra ferramenta muito útil é o portfólio, especialmente para áreas que envolvam produção criativa ou projetos práticos. Para criar um bom portfólio, é essencial escolher o formato mais adequado ao tipo de trabalho e à vaga que deseja. Ele pode ser apresentado como uma apresentação digital, uma revista física ou digital, uma colagem ou outro formato criativo. Em seguida, é importante selecionar projetos relevantes que demonstrem suas habilidades, experiências e a evolução ao longo do tempo. Projetos bem escolhidos ajudam a valorizar a atuação do candidato e mostram como ele pode contribuir com a empresa. A organização do portfólio também é um ponto-chave. Ele deve ser estruturado de forma clara e estratégica, com elementos como índice ou sessões temáticas que facilitem a navegação e a compreensão. Além disso, é importante ser honesto durante a apresentação, destacando não apenas conquistas, mas também aprendizados a partir de erros.
3: Dezesseis horas e 4 minutos.
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0: Glória a Deus, maravilha, que bênção, sejam todos muito bem-vindos a esta programação. Muitas pessoas já enviando aqui a sua mensagem para o nosso WhatsApp, porém, eu quero já deixar aqui a agenda, o que nós teremos durante esta programação. Clínica da Alma, daqui a pouquinho, psicólogo Jesse Ávila, também teremos Palavra de Deus, Bíblia em Foco, com nosso irmão evangelista Gabriel Miranda, trazendo aí um tema, confiança. Também teremos um momento, aquele momento de oração, busca por renovo. Daremos aí aquela oração, clamaremos ao nosso Deus e vai ser uma bênção. Logo mais, também às 17 horas, esta programação com o nosso querido irmão Cido Gameiro, Deus é Amor com Você. Ele mesmo trará esta programação, atualizações, Cido Gameiro com também Davi Miranda Neto. É isso aí, maravilha. Às 18 horas também teremos a oração do entardecer. Que bênção. Então, esta segunda-feira está repleto de bênçãos e vitórias. Na tarde desta programação, muitas coisas ainda Deus fará em nossas vidas. Vamos louvar a Deus agora com a nossa irmã cantora Débora Miranda, com do álbum Vaso de Honra, Poderosa Fé.
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0: 4 horas e 9 minutos na capital paulista. Vamos agora ouvir testemunhos, relatos, depoimentos do que Deus está fazendo no templo da glória de Deus. Mas a princípio, antes disto, eu quero ler algumas mensagens. Se me permite, Armando Medina, ler algumas mensagens para a interação. Queremos conhecer todos vocês, por exemplo, nosso irmão Washington. A paz do Senhor, peço oração pela minha vida. Sou de São José dos Campos. Seja muito bem-vindo, nosso irmão Washington. Que Deus abençoe. Estaremos orando por você e com você. Temos a nossa irmã Vera Lúcia também. Boa tarde, a paz do Senhor Jesus. Meu nome é Vera Lúcia, sou de Santa Isabel. E peço oração pela minha filha Gisele, para o trabalho em todas as áreas da vida. Que Deus abençoe a serva de Deus, irmã Vera. Tá bom? Em nome de Jesus, obrigado pela sua audiência, pela sua companhia aqui em nossa sede mundial. Temos aqui também nosso irmão Nivaldo Gonçalves, que Deus abençoe, servo de Deus, ele que está falando lá do norte do nosso país, não é? Que Deus em Cristo abençoe nossos irmãos lá do norte, hein? Região do norte, nordeste, centro-oeste, enfim, todos nossos irmãos da capital paulista, do litoral paulista. Enfim, que Deus abençoe vocês que acompanham esta programação todos os dias, todas as tardes, tá bom? Por isso que temos este prazer de orar por vocês, de interceder. Isso é um privilégio, isso é uma honra estar aqui orando com vocês e por vocês. Isto é o que está escrito na palavra de Deus, não é? Amarás o teu próximo como a ti mesmo. Então, isto é o nosso dever, não somente em palavras, mas em ação, demonstrando isto, orando por todos vocês. Nosso irmão Antônio, a paz do Senhor, ore pela minha família, ore por mim. Glória a Deus, estarei orando pelo Senhor, em nome de Jesus Cristo. Vamos ouvir agora testemunhos do que Deus está fazendo nas igrejas pentecostal. Deus é amor.
1: Meu nome é Elizabeth. É assim, irmão, a primeira que eu vou contar é da que aconteceu em abril. Antes de abril, vindo aqui nas campanhas, eu fui revelada que eu tinha uma pessoa jovem na família que estava gestante e que Deus ia dar um grande livramento para ela e para essa criança. E realmente aconteceu, irmão. Eu liguei esses dias lá para minha irmã, que eu já sabia que ela tinha ganhado e tudo, mas não sabia o que ela tinha passado. Aí a minha irmã contou, que é a filha da minha irmã, né? A minha sobrinha. Aí ela disse que a menina passou por maus momentos para ganhar a criança. Aí ela falando comigo, eu me lembrando da revelação, que eu fui revelada uns 2 meses antes dela ganhar a criança. Aí ela disse, ela passou muito mal, irmão, ela quase morreu, ela e a criança, porque ela passou 3 dias para ganhar a criança. Ela já estava perdendo a força. O bebê, quando nasceu sem chorar, não chorava, os médicos ficaram apavorados. Aí eu me lembrei da revelação e então, irmãos, aí no momento eu corri, depois da revelação, peguei um voto e fiz preocupada, nervosa, mas eu sabia que Deus ia dar a vitória. Aí, graças a Deus, a criança nasceu bem, eu fiz o propósito com Deus, paguei, cumpri na hora, depois fiz mais outro e trouxe outro dia. Aí ela falou e eu pensei assim, fiquei maravilhada e apavorada ao mesmo tempo. Eu digo, meu Deus, que tremendo, né? Que tremendo livramento, porque a menina podia ficar na mesa, ela e a criança. E a Deus colocou a mão, porque o inimigo, na revelação, falou que o inimigo, né, ia lutar com ela e com essa criança. E realmente, mas é a coisa mais lindinha. É Arthur, se chama. Eu fiquei tão feliz, vi na fotinho dela com ele, né? Fiquei muito maravilhada com Deus, uma criança bem bonita, bem formosa, que depois que nasceu não chorou, mas daí os médicos lutaram. E graças a Deus, Deus deu a vitória, a criança chorou, está lá perfeita e saudável para a glória de Deus. Eu tenho mais uma bênção para contar, irmão. Nas campanhas que eu tenho vindo, eu era sendo revelada de prosperidade, de providência. Tenho um filho que mora comigo e eu orava e chorava. Pedia para Deus a providência financeira, que Deus operou de uma maneira que eu nem esperava, irmão. Deus é maravilhoso, Ele nos surpreende e eu estou feliz porque Deus alcançou meu filho com uma bênção. Ele conseguiu, conquistou a bênção, a vitória financeira e agora ele vai poder resolver todos os problemas dele, graças a Deus. Eu estou muito feliz, muito maravilhada, muito agradecida a Deus. Ricas bênçãos que Deus tem me dado na minha vida. Ouvintes, creiam em Deus, não fique aí desesperado, apavorado, tenha solução, a solução é Cristo. Venha para a igreja, venha para os braços do Senhor, venha participar das campanhas aqui na Igreja Pentecostal Deus é Amor, que Deus é o nosso ajudador, nosso consolador. Ele nos dá a bênção e a vitória, com certeza, quando menos tu esperar. Vem buscar, confiando em Deus, que você vai receber, com certeza, em nome de Jesus. Eu agradeço a oportunidade, em nome de Jesus. Eu moro na Zona Sul de Porto Alegre. Amém.
2: Meu nome é Ruth Mara Varsalo Abraham. Moro no bairro do Ipiranga, São Paulo. Hoje estou aqui para agradecer esse Deus maravilhoso. Há 2 anos e meio atrás, e foi justamente no mês de outubro, que é o mês de mês rosa, fiz todos os exames de mama. Chorei muito, fiquei desesperada com a notícia que eu recebi, que eu estava com câncer de mama. Dentro de 3 meses... com todos os exames feitos, né, de mama, eu fiz uma cirurgia retirando a mama toda e colocando um expansor. Durante o tratamento de quimioterapia e radioterapia, tomando todas as vacinas, esse tratamento levou 1 ano e meio. E nesse tempo todo, eu pedi para que Deus fizesse um milagre em minha vida, tirando o câncer e me limpando toda. Fizemos uma campanha de 1 hora no santuário da Igreja Deus é Amor, na Avenida do Estado. E fomos para o culto e Deus falando sempre na minha vitória. Deus Todo-Poderoso me deu força para suportar tudo isso. Não sei como conseguir passar por tudo isso e só Deus mesmo. Faço acompanhamento médico de 6 em 6 meses, faço todos os exames e, para a honra e glória do Senhor, meu Deus, todos os exames dão tudo normal, todos. A palavra se cumpriu na minha vida. Hoje estou aqui para dizer que, seja qual for o seu problema, a única coisa que resolve tudo é você ter fé em Deus e acreditar em Deus. Que Deus é tudo em nossas vidas e que Deus pode te ajudar a lutar com todas as forças. A gente não pode se entregar no problema. Aí sim, você verá que Deus vai fazer o grande poder na sua vida. Amém. Meu nome é Ruth Mara Varsalo Abraham, moro no bairro do Ipiranga, São Paulo.
0: Minutos. Ouvintes, que coisa tremenda. Olha, 2 testemunhos impactantes numa tarde como esta. Meu Deus do céu, é de dar glória a Deus mesmo, hein? Nossa irmã Regina, ela que é nossa irmã Elizabeth, nossa irmã que recebeu um grande livramento aí na gravidez da neta, fez propósito, fez campanha, participou das campanhas, olha só, e recebeu uma grande bênção. Isto, nossa irmã Elizabeth, lá de Porto Alegre. E ela fez aí um propósito, lembrando que esses milagres acontecem na sede mundial e em todo o Brasil, em todas as igrejas pentecostal Deus e Amor. E também, através de campanhas, propósitos, na presença de Deus, ela recebeu uma grande vitória para o filho, prosperidade. Então, Deus deu muitas bênçãos para a serva de Deus, livramento na gravidez da neta e também a prosperidade na vida do filho. Ele recebeu uma grande vitória. Então, isto é para glorificar mesmo nosso Deus por esta grande bênção. Nossa irmã Ruth, aqui de São Paulo, está agradecendo a Deus. E no depoimento ela até se emociona, pois recebeu um diagnóstico, um câncer, mas não desistiu. Ela não se conformou. Correu atrás, fez exames, participou da campanha, veio na sede mundial e, através da campanha, colocou a fé em prática, também recebeu um grande milagre. Que coisa linda! Estas maravilhas que Deus faz em nossas vidas, lembrando que os cultos em todas as igrejas Deus e Amor acontecem nos horários específicos, às 9 da manhã, 3 da tarde e às 7 horas da noite. Você poderá fazer uma grande visita, vai ser de grande valia, vai ser um grande prazer e privilégio recebê-lo em nossa sede mundial e também em nossa Igreja Deus e Amor, talvez do bairro onde você mora, na cidade, estadual, setorial, onde você está, onde você mora, próximo à localidade, você pode fazer parte, fazer uma visita, talvez
3: também ser membro de nosso ministério, e vai ser uma bênção no nome de Jesus. Isto acontece em nossas igrejas pentecostal. Deus é amor.

0: palavra Clínica da Alma com o psicólogo Jesse Ávila. Ele mesmo trará um tema: estresse financeiro. Você ouvirá e daqui a pouco nós voltamos com vocês.
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2: Olá, seja muito bem-vindo a mais um episódio do Clínica da Alma, um espaço para falarmos sobre saúde mental, qualidade de vida, inteligência emocional.
3: Cumprimenta a todos com a paz do Senhor Jesus, amém? Pode aplaudir ao Senhor, oh, aleluias, louvado seja o nome do Senhor. Abra sua Bíblia, vamos lá, 2 Pedro, creio que você já decorou já, né? Glória a Deus. 2 Pedro, capítulo 1, que é o tema da nossa campanha que hoje estamos encerrando, os 12 dias de clamor. Amém, Jesus? 12 dias de clamor para 12 meses de resposta. Aleluias! Quem nos visita pela primeira vez nesta noite, levante a sua mão aí pela primeira vez, tem alguém? Lá atrás, Deus abençoe, minha irmã, Deus abençoe, meu irmão. Mais alguém pela primeira vez, Deus abençoe em nome do Senhor Jesus. De outro ministério que está nos visitando nesta noite, tem alguém de outro ministério? Deus abençoe nossos irmãos, os membros, obreiros, cooperadores, os congregados, diáconos, presbíteros. Deus abençoe também pelas vossas vidas nesta noite. Primeira ceia do ano 2026. Amém? Todos encontraram? Quem pode dizer amém, Jesus? 2 Pedro, capítulo 1, versículo 10, diz assim: portanto, irmãos, empenhe-se ainda mais para consolidar o chamado e a eleição de vocês, pois se agir dessa forma, jamais tropeçarão. Amém, Jesus? Glória a Deus. Feche os seus olhos, vamos adorar a Deus nesta noite. Nós estamos aqui para adorar aquele que vive e reina para sempre. A gente tem por costume de às vezes perguntar quem veio buscar a sua bênção, mas eu aprendi algo. Aleluia, nós temos que vir para adorar, porque através da adoração o resultado é bênção sobre a nossa vida, amém? Aquele que vem só buscar, ele vai voltar de mão vazia, é ou não é? Mas quem vem para adorar, ele vai sair com as mãos cheias das bênçãos do Senhor. Então nós viemos para adorar a Deus nesta noite, para que possamos sair abençoado por Ele. Feche os seus olhos, adoremos ao Senhor juntamente com o vocal. Aleluias!

de Deus continua manifestando o seu poder.

Jesus. Quem orou com fé, bate palmas e dai glória a Deus. Oh, aleluias. Já foi lida a palavra de Deus lá no início, de 2 Pedro, capítulo 1 e o versículo 10. Quando nós olhamos, meus queridos, para esta carta do apóstolo Pedro, ele escreve a sua segunda carta quando ele se encontra prisioneiro em Roma, já pronto ou até mesmo os seus dias sendo contado para ser executado, para ser morto. E segundo alguns estudiosos, historiadores dizem que Pedro foi crucificado de cabeça para baixo na cidade de Roma. Ele não quis morrer da forma que seu mestre Jesus Cristo veio morrer. Ele preferiu ficar de cabeça para baixo. E antes dele sofrer o martírio, Pedro ele vai escrever a sua segunda carta. E esta segunda carta ele vai se apresentar como Simão Pedro, servo e apóstolo de Jesus Cristo. Aleluia! Olha só, meus queridos, a simplicidade de Pedro. Pedro tinha tudo para dizer, eu, Pedro, apóstolo, isso, aquilo, não. Ele diz, servo e apóstolo de Jesus Cristo. Porque antes de qualquer cargo na igreja, eu e você somos servo de Jesus Cristo. Aleluia. Antes de qualquer posição eclesiástica, eu e você somos servo de Jesus Cristo. Mordomos do reino de Deus. Aleluia! Quem é servo, bate palmas e glorifica o nome do Senhor. Oh, aleluia! E ele vai dizer, justificado pelo sangue de Jesus, né? Aleluias, por Cristo Jesus. E ele diz, olha que esta graça seja multiplicada pelo pleno conhecimento de Deus e do Senhor Jesus Cristo. A partir do versículo 3 do capítulo 1 da segunda carta, Pedro vai falar a respeito da certeza da vocação e da eleição de Deus sobre a nossa vida. Veja que muitos são eleitos, muitos são vocacionados, mas nem todo vive a eleição e vive a vocação de Deus. É assim ou não é? Pedro vai dizer para nós, olha, que Deus, pela sua infinita graça, ele fez o seu Filho se revelar neste mundo para nos abençoar com as bênçãos espirituais. Tem pessoas que servem a Cristo pelas bênçãos materiais. Tem pessoas que servem a Cristo por uma prosperidade, por uma cura, mas Pedro nos diz que ele veio para nos abençoar com as bênçãos espirituais, aleluia. Porque quando somos abençoados na vida espiritual, as demais coisas é acrescentado na nossa vida. Todas as demais coisas serão acrescentadas. Oh, aleluia! Aleluia! E Pedro diz que esta bênção espiritual não vem de nós mesmos, dos nossos méritos, por nós se achar bons, não. Mas é uma graça de Deus para nossas vidas. A graça de Deus, a sua grandiosa e preciosa promessa se cumpriu na nossa vida, para nós fazer parte da natureza divina de Deus. E Pedro diz, o resultado desta vocação, o resultado desta eleição, para fazer parte da natureza divina, nós vamos fugir do mundo e do pecado, da corrupção. Por isso que eu digo, tem muitos que têm o chamado, tem muitos que são vocacionados, tem muitos que são eleitos, mas eles não conseguem fugir do pecado, não conseguem fugir da corrupção do mundo. E Pedro diz, esta graça, quando nos alcança, aleluia, nos torna pertencente à natureza divina,
porque nós fugimos do pecado para viver para Cristo Jesus, o nosso Salvador. Aleluias! E como ele diz, olha, para viver esta vocação, para viver esta eleição, também não é nada fácil. É ou não é? Por quê? Porque vai requerer de nós um sacrifício. Vai requerer de cada um de nós, como ele nos diz aqui, ó, se empenhar na fé. Primeira coisa que nós recebemos de Cristo é o dom da fé, para crer naquilo que nós não vemos, mas ter a certeza, a convicção daquilo que ele tem preparado para nós. A primeira coisa, Pedro vai dizer, olha, por isso mesmo, no versículo 5, empenha-se para acrescentar a sua fé. Por quê? Porque Pedro, João vai dizer que a consequência na fé em Cristo Jesus, o resultado de uma fé verdadeira em Jesus é que nós vencemos o mundo e o pecado para viver para Cristo Jesus. Então a preocupação de Pedro é, ó, dedica pela fé, se empenha pela fé, porque se nós não tiver fé, nós não oramos. Se nós não tiver fé, nós não jejuamos. Se nós não tiver fé, nós não lemos a Bíblia. E quando deixamos de orar, jejuar, ler a Bíblia, o pecado começa a dominar a nossa vida. Mas se nós se empenhar pela fé, orar, jejuar, ler a Bíblia, nós venceremos o mundo e o pecado, porque temos a certeza da vocação e a eleição de Deus para a nossa vida. Aleluias! E ele diz, a fé em Cristo Jesus vai gerar em nós o quê? A virtude, meus queridos. A virtude refere-se à prática de boas ações e comportamentos éticos. Não tem como eu dizer, eu faço parte da eleição de Deus, da vocação de Deus, mas se eu vivo em contenda com meu vizinho, eu estou negando a minha fé. Mas pastor, o meu vizinho é só Deus na vida dele. Mas bem por isso, a Bíblia manda nós amar não somente aqueles que nos ama, mas aquele que nos aborrece também, aleluia. Aqueles que nos critica também, aleluia. Amar eles e amar eles não é pagar mal por mal, não, mas fazer o bem, mesmo recebendo o mal das pessoas. Isto é uma virtude na vida do crente. Isto não é algo que se compra na farmácia. Isto não é algo que se compra no mercado, mas se recebe tendo a fé em Cristo Jesus, aleluia, lendo a palavra, orando, jejuando e tendo a virtude de Deus na sua vida, na nossa vida, para vencer os dias maus. Porque os dias são difíceis, os dias são trabalhosos. Vivemos aquilo que Jesus disse, se tiver 5 na casa, é 3 contra 2 e 2 contra 3. Esse é o tempo que nós estamos vivendo. Mas se temos a convicção da vocação, da eleição, nós vamos ter as virtudes em Cristo Jesus e diante da sociedade, diante das pessoas. E diante disso, Pedro diz, olha, a fé gera a virtude o conhecimento. Aleluia! Conhecimento, por sua vez, é essencial para uma compreensão profunda das verdades divinas e para praticá-lo a fé. Se nós não tivermos um conhecimento da pessoa de Cristo Jesus, da palavra de Deus, estamos sujeitos a ser enganados, como muitos já foram enganados. Muitos já foram enganados pelos falsos profetas, pelos falsos mestres, pelos falsos doutores, a qual a Bíblia nos diz, seguindo doutrinas de demônios e doutrinas de homens.
Mas quando eu e você dedicamos no conhecimento, a Bíblia nos diz, aquele que se gloriar, que se glorie em conhecer a Deus. Aleluia. E a melhor coisa de conhecermos a Deus é na palavra, é na oração e é no jejum. Aleluia. A melhor maneira de conhecer a Deus. Precisamos estudar, precisamos sim, mas o melhor conhecimento é ter intimidade com Deus, porque tem muitos por aí que estão cheios de estudo, mas não são sensíveis ao Espírito Santo de Deus, carregam um fardo pesado de conhecimento, mas não tem a graça de Deus, a virtude do Senhor, aleluia, um conhecimento

mas viver para Cristo Jesus, o nosso Salvador. Oh, aleluias! Aleluias! Aí Pedro diz, vai gerar, se nós se empenhar na fé, nós vamos ter virtude, vamos ter conhecimento, e através do conhecimento vamos ter o quê? Domínio próprio. Aleluia, que é fruto do Espírito. Domínio próprio é você morder sua própria língua antes de falar uma palavra que machuca o seu irmão. Isso é domínio próprio. Tem pessoa que diz, eu tenho resposta na ponta da língua. Ele está dizendo, eu não tenho domínio próprio, aleluia. Mas o Espírito de Deus, a fé, aleluia, a virtude, o conhecimento em Jesus, nos ensina a ter domínio próprio. Aleluias! Porque se não tiver domínio próprio, a nossa vida, a nossa vocação, a nossa eleição, será um fracasso nesta vida. É assim ou não é? E o domínio próprio, meus queridos, é difícil. Às vezes a sua mão tem que ficar se coçando. Porque senão você dá um tapa na cara de alguém, não é? A sua língua fica ardendo para dizer uma palavra. Mas a Bíblia nos ensina a ter domínio próprio. Se não tiver domínio próprio, vamos ser reprovados por Deus. Não é nem pelo pastor, é por Jesus Cristo. Se você não tiver domínio próprio, como que você quer ganhar os seus vizinhos se você não tem domínio próprio? Quando acontece uma prova, você faz panela voar, cabo de vassoura quebrar, não é assim? Bate porta daqui, porta de lá, misericórdia. Isso é falta de domínio próprio. A Bíblia diz, irai, mas não pecai. Todos nós estamos sujeitos a ficar irado, mas quando perdemos o domínio próprio, nós acabamos pecando diante do Senhor. E como eu sempre digo, e o meu pastor dizia, se tiver irado e quiser falar qualquer besteira, morda a sua própria língua que vai doer em você, do que machucar alguém com palavras. Porque não sabemos quanto tempo vai demorar para sarar aquela palavra que você falou, que eu disse. Esses dias, se a pessoa estiver aqui, peço até desculpa. Esse dia chegou alguém e eu, com todo respeito, disse, boa tarde, senhora, tudo bem com você? Ela só faltou me dar um tapa. Que senhora, o quê? Não sei o quê. E aí veio para cima de mim. Eu disse para ela assim, minha irmã, escute uma coisa. Se eu soubesse a forma que as pessoas iam me compreender, eu nunca falaria com elas. Aí foi uma palavra só que ela ficou quietinha. Então tem pessoas que não gostam, porque chama de senhor. Tem pessoa que não gosta, chama de senhora. Não é assim? A gente vai se deparar com todo tipo de gente. É ou não é? Com todo tipo de pessoa. E se não tiver domínio próprio, nós acabamos perdendo a nossa bênção. Porque essas pessoas que não fazem parte da eleição, da vocação, eles não têm mais nada para perder. Mas eu e você temos algo precioso que precisamos zelar e cuidar. Que é a eleição de Deus e a vocação do Senhor. Oh, aleluias! O domínio próprio vai gerar em nós a perseverança. Ah, meu irmão, minha irmã, a perseverança nas tribulações. Tiago nos diz, ó, para nós se alegrar quando passar por várias tribulações. Hoje parece que é ensinado ao contrário, né? Se tiver na tribulação, não fala com ninguém. Não é assim? Se tiver na tribulação, ele diz, eu não vou para a igreja não, porque eu estou na tribulação hoje. Mas Tiago nos ensina o contrário, para nós se alegrar. Porque a tribulação tem um propósito de Deus na nossa vida. Deus sabe como trabalhar, aleluia. E para que Ele venha conseguir nos moldar, nos trabalhar, Ele vai permitir, aleluia, a tribulação. E diante da tribulação, vai sair a perseverança, aleluia. Passamos por tribulações, mas vamos perseverar em Cristo.

0: Jesus, porque esta é a nossa vocação e a nossa eleição diante de Deus. Oh, aleluias! Então nós, e hoje, nos tempos que nós estamos vivendo, muitos têm desistido da caminhada. Muitos têm abandonado a fé. É o que eu sempre olho para a palavra de Deus e se preocupo. Quando o povo hebreu saiu do Egito, quando estava próximo deles tomar posse da terra prometida, foi o momento do mais fracasso que eles tiveram. E é isso que nós temos visto. Quanto mais perto está a vinda do Senhor Jesus, mais situações terríveis estão acontecendo. Pessoas se desanimando, pessoa é voltando para trás, pessoa dizendo, não, eu não quero mais isso para minha vida. Mas por quê? Perderam o alvo do céu. Se o nosso alvo for o céu, meu irmão, minha irmã, nós vamos perseverar nas tribulações. Se o nosso alvo um dia é morar com Cristo Jesus, nós vamos perseverar nas tribulações, aleluia. Tem pessoas que o alvo dele é ter uma casa nova, é ter um carro novo, é ter um emprego bom, e quando ele conquista isto, ele se desanima, ele abandona a fé, mas aqueles que olham para a salvação, eles perseveram diante da tribulação, eles perseveram diante da dificuldade. Aleluias! E a Bíblia nos diz, e a perseverança vai gerar em nós a piedade. Aleluias! Que tem seu significado, refere-se ao sebeia, quer dizer, é uma característica essencial da religião cristã, a piedade. Você ver uma pessoa numa situação difícil e você se colocar no lugar daquela pessoa. Não condenar ela, não julgar ela, mas se colocar no lugar daquela pessoa. Isso quer dizer piedade. A palavra é correta também com Deus, com em relação correta tanto com Deus como com outras pessoas. Aonde a pessoa adora a Deus e também cuida dos outros de maneira justa e respeitosa. Ó, cuida dos outros de maneira justa e respeitosa. Não cuida dos outros para fuxicar. Não cuida dos outros para ficar semeando contenda. Mas cuida dos outros que para ajudar esta pessoa. Certo dia, estava lá em Tefé, num culto de ceia, e o irmão chegou, pastor, você viu, fulana de tal, veio participar da ceia, isso. Disse, meu irmão, qual foi o dia que você foi visitar esta pessoa e disse, olha, eu vim aqui para lhe ajudar naquilo que você está precisando. Se é uma orientação, se é uma palavra de conforto, ou até mesmo, olha, eu estou usando essa roupa porque não tenho condições de você se disponibilizar e ajudar. Qual foi o dia? Ele ficou com a orelha murcha, disse, então, antes de falar, vai e ajuda, e depois vem e fala comigo. Isso é piedade, é isso que Cristo quer de mim e de você. Antes de julgar, se coloque em posição para ajudar aquela pessoa. Se coloque em posição para ouvir ela. Para dizer, olha, esse não é o caminho certo, mas eu estou aqui para te ajudar. Mas não se intrometer. Eu já falei, eu acho, algumas reuniões aqui a respeito da reflexão do porco espinho. Quem conhece o porco espinho? Eles foram fazer um teste de sobrevivência num lugar muito frio. E lá eles soltaram os porco-espinho e eles começaram a diminuir a temperatura. E quanto mais a temperatura ia baixando, eles iam se encostando, porque quanto mais perto um do outro, vai se aquecendo. É ou não é? E aí foi as temperaturas baixando e eles se encostando, de repente, um começou a furar o outro. Aí, a tendência é separar, não é assim? E por eles começarem a se encostar demais, e um furando o outro, decidiram se separar. E por eles se separar, acabaram todos morrendo congelados. E a lição é, a nossa intimidade, a aproximação das pessoas tem um limite. Se passar desse limite, vai prejudicar o irmão, vai prejudicar a irmã. Você tem até um limite para até mesmo querer opinar sobre o casamento de alguém. Mas a partir de um limite, você ultrapassar, você vai prejudicar a pessoa. Então nós temos que ter o quê? Sabedoria diante disso. Aleluia. Precisamos ter a piedade, sim, mas não ao ponto de prejudicar a outra pessoa. Estar próximo, vivendo em unidade, mas não intervindo na vida do outro. Por quê? Cada um prestará conta de Deus naquele grande dia. Cada um vai prestar conta das suas obras. Aleluias! E a piedade, Pedro vai dizer, vai gerar a fraternidade, que é a comunhão, a amizade com os irmãos, fraternidade. A Bíblia nos diz que nós éramos gentios separados de Deus, mas hoje somos família de Deus. E por ser família de Deus, nós precisamos ter o quê? A fraternidade. Comunhão uns com os outros. E a Bíblia nos diz, e o sangue de Jesus nos purifica de todo pecado. Existe hoje uma onda de teologia que dos desengrejado, né? Que ele diz, a minha casa é a igreja, a minha cama é meu altar, isso, aquilo. Mas ele não vive a fraternidade. Você vir para a igreja é sinal de comunhão. Você participar da ceia é sinal de comunhão. Temos várias pessoas, pensamentos diferentes, gosto diferente, perfumes diferentes, roupas diferentes. Mas estamos aqui para glorificar, para adorar Cristo Jesus. E é isso que Pedro vai dizer. A vocação de Deus, a eleição de Deus vai fazer nós ter o quê? A fraternidade. Mesmo que alguém goste de uma comida diferente, mas eu não vou aborrecer meu irmão, não vou odiar ele, porque eu preciso ter a fraternidade. E aí ele vai dizer, e a fraternidade, o amor. E a Bíblia nos diz, olha, para nós lutar, perseverar na fé, na esperança e no amor. Mas dos três, quem vai permanecer para sempre é o amor. A fé vai ser consumida um dia. A esperança não vai mais precisar, não há mais, mas o amor vai permanecer para sempre, porque Deus é amor. Aleluia! Deus é amor e nós precisamos amar. Amar a Deus sobre todas as coisas e amar o próximo como a mim mesmo. E a Bíblia nos diz que Deus provou seu amor por nós, enviando o seu filho morrer por nós, ainda sendo pecador. Antes de nós sermos justificados, Deus já provou o seu amor por nós. Aí Pedro vai dizer, olha, diante de tudo isso, portanto, irmãos, empenhe-se ainda mais, aleluias, para consolidar o chamado e a eleição de vocês. Se agir desta forma, jamais tropeçarão. Se nós não agir com esses princípios, isso vai se tornar tropeços para a nossa vida. E aquele que tropeça, com certeza ele vai cair. E a Bíblia nos diz, vigiai quem está de pé. Porque aqueles que estão caídos não terão força para se levantar. Então nós precisamos o quê? Empenhar-se ainda mais. E no tempo que estamos vivendo, é difícil? Sim. Mas é as virtudes daquele que tem a certeza da eleição e da vocação de Deus. Como eu disse, muitos são eleitos, muitos são vocacionados, mas eles não se empenham para viver essas virtudes na sua vida. Porque se nós não se empenhar, esse empenho que Pedro vai dizer é negar a sua própria vontade e lutar com toda a sua força. E se nós não fizer isto, final de ano chega e seremos como alguns por aí decepcionados. Não é assim? Eu não quero mais saber de igreja porque não vi nada de bom. Ah, eu não quero mais saber porque eu não tive nenhum resultado na minha vida. Mas será que ele se empenhou verdadeiramente? Será que ele lutou para viver essas virtudes? Porque a palavra de Deus nos diz, se nós se empenhar, nós jamais vamos tropeçar. Vamos permanecer de pé diante do Senhor Jesus. Pode aplaudir o Senhor, se coloque de pé. Oh, aleluias! Que eu e você viemos se empenhar nessas virtudes, na fé. E com certeza, vem, depois da fé vem a virtude, vem o conhecimento, vem o domínio próprio, vem a perseverança, vem a piedade, vem a fraternidade, vem o amor. Para que final de ano chegue e dizer, obrigado, Senhor, foi difícil, mas eu venci. Terminei o ano na sua presença e quero começar na sua presença de novo. Então vamos se empenhar mais. Esse ano é tempo político. Você vai se deparar com um irmão opositor aí, que é, como dizer, um da direita, outro da esquerda, e alguns vão querer bater boca. Mas eu e você vamos brigar por causa de política? Não. O nosso alvo é falar de Jesus, meus queridos. Precisamos orientar as pessoas a votar corretamente, com uma boa consciência, mas agora discutir não cabe a nós. Discutir política, discutir religião, isso não cabe a nós, não. O nosso alvo é falar do amor de Cristo Jesus. Porque fazendo isso, vamos demonstrar que fomos eleitos por Deus e vivemos uma vocação na face desta terra. Pegue na mão do seu irmão, pegue na mão da sua irmã aí. Cadê? Eu acho que vai dar tempo. Recebi o novo coração. Esse louvor aí a gente começou a cantar no primeiro dia do propósito. Enquanto os presbíteros já vão lavar as mãos, né? Enquanto vamos cantando aí. Depois vocês continuam. Vamos aí. Recebi o novo coração. Aleluias. Coloque a mão. Pegue a mão do seu irmão. Mão da sua irmã. Aleluias. Vamos adorar a Deus com esse louvor. Aleluias.
1: Novo coração.

Deus. Palmas e aleluias. Oh, glória a Deus. Os irmãos, quero aproveitar nesta oração também os irmãos que se uniram conosco. Já conversamos com eles. Vem aqui na frente, já apresentar os irmãos. Próxima ceia aí. Já vou entrar em comunhão com a igreja. Nossos irmãos que já estavam vindo com a gente. Foi apresentado mês passado. Agora nós vamos apresentar os nossos irmãos que no decorrer do próximo mês de fevereiro já entram em comunhão para junto fazer a obra de Deus. Amém, Jesus. Alguns irmãos hoje estão aqui, outros não vieram, né? Cadê a irmã Cláudia Carvalho dos Santos? Irmã Cláudia, isso, vem aqui, minha irmã. A senhora já entra em comunhão hoje. Alguns irmãos não puderam vir, né? Outros também vão congregar em outras congregações também. Já conversamos com os pastores. E esses irmãos que estão aqui, eles vão estar congregando conosco aqui na sede. Tá bom? E os demais que não puderam vir hoje, nós também vamos conversar e próximo mês vou entrar em ceia. Então, no próximo mês, os irmãos ceiam e a irmã Cláudia, ela já entra em comunhão hoje. Amém? Levante as suas mãos para cá. Vamos orar pelos nossos irmãos, para que Deus venha dar força, graça. E juntos, nesse ano, nós possamos lutar na obra de Deus. Senhor, meu Deus, abençoa o teu servo, a tua serva, meu Deus, a qual, meu Deus, estão aqui porque ouviram o seu chamado. Direciona a vida deles, no decorrer deste ano, Pai, e o próximo mês, eles possam entrar em comunhão de ceia, para que eles possam ter a liberdade de fazer a tua obra. Abençoa nossa irmã Cláudia, ajude ela, Senhor, pelo poder da tua palavra, em nome de Jesus, amém? Deus abençoe, meus queridos, Deus abençoe grandemente, em nome do Senhor Jesus. As palmas para o Senhor Jesus, aleluia. Diz a palavra de Deus, primeira epístola do apóstolo Paulo aos Coríntios, capítulo 11, versículo 23, pois recebi do Senhor o que também entreguei a vocês, que o Senhor Jesus, na noite que foi traído, tomou o pão e tendo dado graça. Vamos orar a Deus, vamos dar graça pelo pão. Assim que for passar com o pão, quero pedir aos irmãos visitantes, congregados de outro ministério, você é bem-vindo na casa do Senhor. E nós temos um regulamento interno que a ceia é celebrada para os irmãos membros ativos na igreja Deus e Amor. Tá bom? Então você é uma pessoa bem-vinda e a gente compreende a situação e com certeza você sei outra igreja, ou se você ainda não tomou uma decisão, que você toma a partir de hoje para que você possa fazer parte do corpo de Cristo Jesus e participar da ceia do Senhor, tá bom? Então os membros permaneçam de pé e os visitantes, os congregados podem se assentar após a oração. Senhor Deus, aqui está o pão da padaria, Senhor. Nós demos graças ao Senhor. Sim, graças pelo seu sofrimento por nós, porque estamos aqui hoje em memória do Senhor Jesus. Consagra e amém, Jesus, amém. Pode louvar.

glória a Deus. Os irmãos das congregações, vocês estão ativos, vocês podem participar da ceia também, tá bom? O que você não pode é deixar de ir lá na sua igreja ceiar, tá bom? Então, os irmãos das congregações da Deus e Amor dos Bairro, vocês podem participar. Tem alguém aí do bairro que você não pegou? Passe lá, vocês podem participar sim, meus queridos. Só vocês não podem faltar lá na ceia da igreja de vocês, tá bom? Aí eu não vou gostar não, mas vocês podem participar. Passe lá, pastor. Os irmãos dos bairros, vocês estão em comunhão com Cristo, amém? Levante a mão, fica de pé quem é do bairro, que está em comunhão, fica de pé aí, para os irmãos levar o pão até vocês aí, para vocês participar, tá bom? Lembrando, vocês não podem deixar de ir lá no bairro, lá na congregação, participar da ceia. Mas vocês podem participar aqui sim, em nome do Senhor Jesus. Todos receberam? Aleluias! Louvado seja o nome do Senhor Jesus! Aqui estamos com uma partícula do pão, consagrado na pessoa de Cristo Jesus, aleluias, em memória do que Ele fez por nós na cruz do Calvário, aleluias, aonde todo o sofrimento que Ele padeceu era nossas culpas, o nosso pecado que caía sobre os ombros dEle, aleluia, e nos diz a palavra do Senhor, aleluias, isto é o meu corpo que é dado em favor de vocês. Faço isto em memória de mim, porque todas as vezes que comerdes o pão, aleluias, anunciais a morte do Senhor até que Ele venha. Aqui estamos, meus queridos, anunciando que Cristo morreu por nós e que também em breve virá nos arrebatar. E como ministro da palavra de Deus, ministro deste ministério, eu ordeno a todos.

glórias. Obrigado, Jesus querido.

nos arrebatar. Fica conosco, Senhor, e nos ajude, ó Pai, para a glória do nome do Senhor Jesus Cristo. Amém, Jesus, amém. E as palmas que glorifiquem, exalte o nome do Senhor. Oh, aleluias! Da mesma forma, aleluia, depois da ceia ele tomou o cálice e disse: esse cálice é a nova aliança do meu sangue. Senhor Jesus, aqui está, meu Deus, o cálice, a nova aliança no teu sangue, Jesus. Obrigado, Senhor, por hoje nós fazer parte.

Cálice, aleluias, louvado seja o nome do Senhor. Esse cálice é a nova aliança do meu sangue. Faço isto sempre que beberdes em memória de mim. Porque sempre que bebeis desse cálice, vocês anunciam a morte do Senhor até que Ele venha. Aqui estamos para anunciar que Cristo morreu por nós. Quando o soldado transpassou o seu lado direito, a Bíblia nos diz que saiu água e sangue de Jesus. E aquele sangue que saiu de Jesus não foi engolido pela terra, não

0: Jesus. Vamos louvar. Sim, eu amo a mensagem da cruz.
1: Amor de cruz.

coração da fé já, para agradecer ao nosso Deus por mais esse culto. Aleluias! Que Deus abençoe, que Deus prospera, que Deus multiplica grandemente a sua vida. 2026, seja de bênção do Senhor, seja de vitória, seja de realizações. Aleluias! Louvado seja o nome do Senhor Jesus Cristo. Oh, aleluia!

Jesus, amém. Diga: Senhor Jesus, Senhor Jesus, eu creio que este ano, 2026, eu vou

0: Maravilha! Boa tarde, povo de Deus, Pai do Senhor Jesus, Manaus, Amazonas, Brasil, Deus abençoe sua vida, povo de Deus, Deus abençoe a sua casa, a sua família, você que está aí do outro lado, seja bem-vindo ao programa Voz da Libertação.
1: Boa tarde, amigo ouvinte, continue em sintonia, você é a nossa melhor companhia.
0: Você é a nossa melhor companhia desta tarde de hoje. É a nossa irmã Simonete, disse que já estava já na escuta aqui do programa Voz da Libertação, aguardando o horário do programa. E ela já está ouvindo esta programação, a Voz da Libertação, já estava preocupada porque a programação local entrou um pouco tarde, devido à reprise do culto também, que entrou um pouco tarde. Ela já está ouvindo aqui. Então, irmã Simonete, que Deus abençoe. Obrigado pelo carinho da sua audiência, pela sua preocupação. Deus abençoe a sua vida. Pastor João Arantes, meu parceiro, não está por aqui hoje. Foi fazer uns trabalhos, né? Em prol da sua saúde. Então, que Deus abençoe Pastor João Arantes, que provavelmente está nos acompanhando também, aí com fonezinho de ouvido, aí onde ele estiver, não está em casa, está aí andando, né, em alguns lugares aí da cidade, fazendo uns afazeres pessoais. Deus abençoe sua vida, Pastor João Arantes. Deus abençoe, irmã Simonete. Deus abençoe a sua vida. E vamos aí a esta canção aqui, após nós orarmos. Vamos orar? Vamos buscar a face do Senhor, meu Deus do céu. Vamos orar. Vamos orar. Vamos buscar a face do Senhor enquanto podemos achá-lo, invocá-lo, enquanto ele está perto. Oremos, clamamos ao Senhor nosso Deus. Grande e eterno Deus, Pai de nosso Senhor e Salvador Jesus Cristo, muito obrigado, Senhor, por tudo em nossas vidas. Graças te dou, Pai, pelo teu amor, pela tua fidelidade. Abençoe a irmã Simonete, a sua vida, a sua mamãe, a irmã Sebastiana. Meu Deus, muito obrigado. Fica com este ouvinte, Pai, com este homem, com esta mulher. Fica conosco, meu Deus, meu Pai. Em nome de Jesus, Senhor, confirma o teu milagre pelo seu poder grandioso. Em nome de Jesus. Muito obrigado, papai. Fica com esta pessoa. Meu Deus, fica com este homem, com esta mulher, pelo seu poder grandioso. Em nome do Pai, do Filho e do Espírito Santo. Meu Deus, ouve o clamor, Senhor, desta pessoa. Ouve, Senhor, meu Deus, meu Pai, a oração deste homem e desta mulher. Está a nos ouvir, Senhor. Meu Deus, te apresento, meu Senhor da glória, a vida, Senhor, da nossa irmã, meu Deus, Jéssica Melo. Abençoa sua vida, sua casa e toda a sua família. Abençoa, meu Deus, a irmã Raimunda Teixeira. Abençoa a Iari, abençoa seu pai, o Rones. Abençoa a Lani, Senhor, abençoa o Chiquinho lá no Maniquara. Abençoa, meu Deus, o pastor Cláudio lá, ali, Senhor, no Lago do Limão, todos os irmãos do Lago do Limão. Os irmãos de Chiborena, Senhor, de Manacapuru, Presidente Figueiredo, Itacoatiara, Rio Preto da Eva. Abençoa essas vidas, ó Pai, em nome de Jesus. Confirma o milagre, Senhor. Nos dá direção neste programa, que nós não venhamos fazer nada de nós mesmos, mas sim tudo direcionado pelo Senhor. Muito obrigado, papai. Fica conosco, em nome do Pai, do Filho e do Espírito Santo. Amém e amém, Senhor Jesus.
1: 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Boa tarde.
0: E agora nós vamos a uma canção. Eu ainda o louvarei, cantando Ângela Gonçalves, do CD Toque com Fé. E vai aí para nossa irmã Simonete, vai aí para nossa irmã Conceição, a irmã Jéssica que está aí na sintonia do programa Voz da Libertação. Aí nosso irmão Júnior Santo, a irmã Sâmia, Deus abençoe. A Maria José, a irmã Raimunda Teixeira, a irmã Francisca lá no Chiborena, irmão Regino Nogueira, a irmã Joelma lá no Paranã do Mamuri, Deus abençoe. Irmão Rogério lá na Barra do Piraí, Deus abençoe, irmão Rogério. Deus abençoe a irmã Claudete, a irmã Elciane, a irmã Naquiri, a irmã Pâmela, a irmã Ivaneide Costa, a irmã Deusa lá de Cajete, São Paulo. Deus abençoe a irmã Rebeca do Chiborena, Matheus lá do Campo Grande. É pra você.

0: minha amiga, meu irmão. É, e agora nós vamos a uma linda reflexão aqui da gravadora MC Music, aqui no programa Voz da Libertação, as Três Árvores. E já já voltamos com as informações. Hoje é segunda-feira, culto doutrinário da Palavra de Deus, pregando a palavra do Senhor, pastor André Zembruschi.
1: Quer dizer... As Três Árvores. Imaginemos três pequenas árvores que sonhavam que seriam depois de grandes. A primeira queria ser o baú mais precioso do mundo, cheio de tesouros. A segunda queria ser um grande navio para transportar reis e rainhas. A terceira árvore queria ficar no alto de uma montanha e crescer tanto que as pessoas, quando olhassem para ela, levantassem seus olhos e pensassem em Deus. Mas a primeira árvore acabou sendo transformada num coxo de animais coberto de feno. A segunda virou um simples barco de pesca, carregando pessoas e peixes todos os dias. E a terceira árvore, mesmo sonhando em ficar no alto de uma montanha, acabou cortada em grossas vigas e colocada de lado no depósito. Mas numa certa noite, uma jovem mulher colocou seu neném nascido naquele coxo de animais. E de repente, a primeira árvore percebeu que continha o maior tesouro do mundo. A segunda árvore, anos mais tarde, acabou transportando um homem que acabou dormindo no barco. Mas quando a tempestade quase afundou o pequeno barco, o homem levantou-se e disse ao mar revolto: "Sossega." E entendeu que estava carregando o rei dos céus e da terra. Tempos mais tarde, numa sexta-feira, a terceira árvore espantou-se quando suas vigas foram unidas em forma de cruz e um homem foi pregado nela, pois fora condenado à morte mesmo sendo inocente. Logo, sentiu-se horrível e cruel, mas no domingo, o mundo vibrou de alegria e a terceira árvore entendeu que nela havia sido pregado um homem para a salvação da humanidade e que as pessoas se lembrariam de Deus e de seu Filho Jesus Cristo ao olharem para ela. O coração do homem pode fazer planos, mas a resposta certa vem do Senhor. Pense nisso.

0: as marcas de Jesus. Você ouviu aí esta linda reflexão, as três árvores? Reflete muito, muito, muito, muito, muito mesmo. É no cotidiano de Jesus, do que Jesus passou. E esta canção aí, marcas também, do CD do Coral MC Music. E vamos agora ao que marca o programa Voz da Libertação. Vamos ao depoimento de fé, testemunhos de pessoas que foram agraciadas por nosso Senhor Jesus Cristo de Nazaré, aqui na Igreja Pentecostal Deus é Amor. Vamos a esses depoimentos, já já voltamos com você.
1: Seu nome? Raimunda Vieira.
0: Ponte a benção.
1: Irmão, foi segunda-feira, eu fritei frango, né? Aí eu tenho uma frigideira, eu boto assim mais ou menos 3 dedos, 4 dedos de óleo, né? Pra ficar bem crocante. Eu gosto, né? Aí eu fritei, nós almoçamos, assim que terminamos de almoçar, aí eu corri e fui limpar lá, ajeitar, lavar a louça. Aí eu tava com o guardanapo no ombro, assim, encostou na alça da frigideira, ela virou, irmão, derramou, melou o fogão todinho, caiu no chão. Mas Deus me deu livramento, irmão. Se tivesse caído aquele óleo quente no meu pé, hoje eu não estaria aqui, porque tinha queimado meu pé todinho, que era muito óleo. Aí melou o fogão, melou o chão, tudinho, mas não queimou meu pé, nem só um pinguinho de nada, que não senti foi nada. Graças a Deus, Deus me deu o livramento, porque se tivesse caído no meu pé, irmão, acho que eu ia passar não sei quantos meses sem andar.
0: O Senhor Jesus guarda os seus, aqueles que colocam sua confiança nele, o Senhor guarda e livra.
1: Foi, irmão, foi um grande livramento, porque não queimou, não. Caiu um pinguinho de nada no meu pé, não caiu nada, nada. Agora ficou todo melado de óleo, foi muito óleo.
0: Foi a mão de Deus.
1: Sim, senhor. Graças a Deus, amém.
0: Confirme seu nome e seu endereço.
1: Raimunda Vieira, eu moro no Conjunto Ileia 2.
0: Honras e glórias ao nosso Jesus pela vida da irmã que acaba de relatar este maravilhoso depoimento de fé.
2: Meu nome é Jadiel, eu moro no bairro do São José, na rua Rio Carari, 205, na Zona Leste.
0: Conte a benção.
2: É que cheguei, pastor, quando eu cheguei aqui, eu vinha tão apressado para me receber minha benção. Já estava quase em cima da hora. Quando eu cheguei, eu encontrei com duas irmãs. Eu perguntei, já terminou a reunião? Não, ainda está lá. Eu vim correndo. Porque é uma. Pode receber a nossa benção, é luta, é guerra, é batalha, né? Aí quando eu cheguei aqui, comecei a anteceder aqui, orar, pedir misericórdia ao Senhor. Aí na hora que o homem de Deus começou a ser usado, pelas divinas revelações, aí foi revelado na minha vida, sobre as dores, que eu estava com uma dor no meu ombro, dor no meu corpo todo, meu braço não conseguia nem levantar direito, porque doía muito, muita dor, aquela dor aguda, aquela espantada. E aí foi revelado, aí eu peguei o voto do sangue de Jesus, coloquei na minha cabeça, eu li o que ele falou, que era para ler. O sangue de Jesus tem poder, e eu tomei posse da minha bênção. E passou, eu não sinto mais nada, eu estou bem, graças a Deus. Eu estou aqui para glorificar o nome do Senhor Jesus e agradecer pela minha bênção e pelo meu milagre, amém?
0: Quem te curou?
2: Senhor Jesus.
0: Confirme o seu nome e o seu endereço.
2: Jadiel, eu moro na rua Rio Carauari, número 205, no bairro do São José 3.
0: Honras e glórias ao nosso Jesus pela vida do irmão que acaba de relatar este maravilhoso depoimento de fé.

16:55. Ah, eu tô aqui com meu coração um pouco ardendo, mas é para colocar aqui uma reflexão aqui, um copo de leite. Então vamos aí, a reflexão, um copo de leite.

um copo de leite. Um dia, um rapaz pobre que vendia mercadorias de porta em porta para pagar seus estudos, viu que só lhe restava uma simples moeda de 10 centavos e tinha fome. Decidiu que pediria comida na próxima casa. Porém, quando uma jovem lhe abriu a porta, em vez de comida, pediu um copo de água. Mas como o jovem parecia faminto, ela lhe deu um grande copo de leite. Ele bebeu devagar e depois lhe perguntou: quanto lhe devo? Não me deve nada, respondeu ela. Então ele disse: pois eu te agradeço de todo o coração. Quando aquele rapaz, que se chamava Howard Kelly, saiu daquela casa, não só sentiu-se mais forte fisicamente, como também sua fé em Deus se fortaleceu. Ele já estava decidido a se render e deixar tudo. O tempo passou e anos depois, aquela jovem mulher ficou doente de uma enfermidade rara. Os médicos da sua cidade não conseguiram ajudá-la, e por isso teve que ir para um hospital na cidade grande, onde chamaram um especialista para examiná-la. Chamaram então o Dr. Howard Kelly. Quando o médico soube o nome da cidade de onde a paciente viera, uma luz encheu seus olhos. Imediatamente foi ver a paciente e reconheceu-a. Passou então a dedicar atenção especial a ela. Depois de uma demorada luta pela vida daquela mulher, ganhou a batalha. Então o Dr. Kelly pediu à administração do hospital que lhe enviasse a fatura total de gastos que ela teve. Escreveu algo e mandou entregá-la no quarto daquela paciente. Ela sabia que seria uma conta muito alta e que levaria muito tempo para pagar. E ao abrir a fatura, algo lhe chamou a atenção, pois estava escrito: totalmente pago há muitos anos com um copo de leite, assinado Dr. Howard Kelly. Lágrimas e alegria correram dos olhos daquela mulher e seu coração feliz orou assim: te agradeço, meu Deus, porque o teu amor é manifesto na vida daquele que faz bem ao próximo. Na vida daqueles que são filhos de Deus, nada acontece por acaso. O que você faz hoje fará diferença na sua vida amanhã.

0: Muitas pessoas ouvindo esses louvores aí, pergunta: a Igreja Deus Amor, o programa Voz da Libertação, já está colocando louvores de outra gravadora, já outros louvores? Não. Não, a resposta é não. Esses louvores são de autoria da gravadora MC Music, gravado nos estúdios de nossa Igreja Deus e Amor, na gravadora MC Music. Todos esses louvores rodados aqui, eles têm o selo da gravadora MC Music. Relembrando e ratificando mais uma vez, nós não colocamos louvores a não ser da gravadora MC Music na nossa playlist aqui no programa A Voz da Libertação, tá bom? Deus abençoe você, povo de Deus. Deus abençoe a irmã Simonete. Deus abençoe os irmãos, a nossa irmã Jéssica, a irmã Raimunda, a irmã Joelma, a irmã Francisca. Deus abençoe a todos que estão na sintonia do programa A Voz da Libertação. Agora é momento de orar, momento de falar com Deus.
1: 17 horas e 1 minuto.
0: 17 horas e 1 minuto. Vamos fazer um instante de oração. Senhor meu Deus e Pai, Pai de nosso Senhor e Salvador Jesus Cristo, graças te damos, ó Pai, por seu amor, por sua misericórdia, pela sua fidelidade. Fica conosco, Senhor, fica com este ouvinte, com este homem, com esta mulher. É o que eu te peço e também te agradeço, Senhor, pois o Senhor é grande e maravilhoso. Graças te dou, Senhor, porque maravilhoso és tu. Muito obrigado. Fica conosco, fica com este ouvinte. É o que eu te peço, certo da sua resposta. Amém e amém, Senhor Jesus. Muito bem, ouvinte, já vou ficando por aqui, já se despede o Raimundo Cruz. E que a graça, a paz, o amor e a comunhão do Espírito Santo esteja presente em sua vida, em sua casa, em seu coração. Pai do Senhor, Manaus, Amazonas, Brasil.

0: 17:03.
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2: Contigo está o perdão, para que sejas temido. Por isso, meu Deus, nós te suplicamos que o Senhor venha perdoar todos os nossos pecados, todas as nossas falhas, todas as nossas transgressões, todos os nossos erros, nossas iniquidades, sejam purificadas e limpas no sangue do Cordeiro. O sangue de Jesus Cristo, seu Filho, nos purifica de todo pecado. E nós cremos no poderio e na eficácia que há no sangue do Cordeiro. Por isso nós imploramos agora: venha lavar a nossa alma, lavar o nosso ser, lavar o nosso íntimo, lavar o nosso coração, lavar o nosso corpo, a nossa alma, o nosso espírito, no poderoso sangue de Jesus Cristo. E venha, meu Deus, nos encher da presença gloriosa do Teu Espírito Santo. Nós somos pobres e carentes da presença do Teu Espírito Santo. Nós queremos, meu Deus, mergulhar, nadar nas águas profundas do Espírito. Vindo o inimigo como uma corrente de águas, o Espírito Santo arvorará contra ele a sua bandeira. Levanta agora a bandeira gloriosa do Espírito Santo contra Satanás. Meu Deus, está escrito para tomarmos o escudo da fé, com o qual poderemos apagar todos os dardos inflamados do maligno, todas as setas contrárias. As portas do inferno não prevalecerão contra a sua igreja. A sua igreja sempre triunfará, sempre vencerá. Temos certeza, meu Deus, que nesse momento de oração, toda nuvem negra, todas as muralhas infernais estão sendo dissipadas, estão sendo colocadas por terras. Todas as muralhas irão ruir, irão cair pelo poder do Pai, pelo poder do Filho, pelo poder do Espírito Santo. Nós vamos gritar como Josué gritou, como o povo de Israel gritou, e as muralhas de Jericó caíram. Nós vamos gritar pelo nome de Jesus, e todas as muralhas cairão diante de nós. E nós vamos passar para o outro lado, vitoriosos, com a bênção de Deus, com a presença de Deus, com a vitória de Deus em nossas mãos. Deus é o nosso refúgio, fortaleza, socorro bem presente na hora da angústia. Pelo que não temeremos ainda que a terra se mude, ainda que os montes se transportem para os meios dos mares. Há um rio que alegra a cidade de Deus, o santuário das moradas do Altíssimo. Deus está no meio dela. Ele se levantará ao romper da manhã. Ainda que um exército me cercasse, o meu coração não temeria. Ainda que a guerra se levantasse contra mim, no Senhor confiaria. 1.000 cairão ao teu lado, 10.000 à tua direita, mas tu não serás atingido. O Senhor é o meu ajudador. Os que confiam no Senhor serão como o monte de Sião, que não se abala, mas permanece para sempre. Nós já estamos vendo a vitória chegando, o milagre acontecendo. E o nosso socorro, o nosso livramento não vem da direita, não vem da esquerda, não vem da frente, não vem da retaguarda. Nosso auxílio, nosso socorro, vem dos céus. Porque levo os meus olhos para os montes, de onde me virá socorro? O meu socorro vem do Senhor que fez os céus e a terra. Ele não deixará vacilar o teu pé. Aquele que te guarda não tosquenejará. Eis que não tosquenejará nem cochilará o guarda de Israel. O Senhor é quem te guarda. O Senhor é a tua sombra, a tua direita. O sol não te molestará de dia nem a lua de noite. O Senhor te guardará de todo mal. O Senhor guardará a tua entrada, a tua saída, desde agora e para sempre. Nós reconhecemos, meu Deus, a nossa pequenez, a nossa insignificância. Reconhecemos que somos desprezíveis e que a única razão de recebermos o milagre, a vitória, é a tua misericórdia, é o teu perdão, é a tua bondade, é o teu grande amor. Guarda-me, ó Deus, porque em ti confio. A minha alma disse ao Senhor, tu és o meu Senhor. Não tenho outro bem além de ti. Digo aos santos que estão na terra e aos ilustres em quem está todo o meu prazer. As dores se multiplicarão àqueles que fazem oferendas a outro Deus. Eu não oferecerei as suas libações de sangue e nem tomarei os seus nomes nos meus lábios. O Senhor é a porção da minha herança e do meu cálice. Tu sustentas a minha sorte. As vinhas caem em lugares deliciosos. Sim, coube-me uma formosa herança. Louvarei ao Senhor que me aconselhou. Até o meu coração me ensina de noite. Tenho posto o Senhor continuamente diante de mim. Por isso que Ele está à minha mão direita e não vacilarei. Portanto, está alegre o meu coração. Regozija a minha glória. Também a minha carne repousará segura. Pois não deixarás a minha alma no inferno. Nem permitirás que o teu santo veja a corrupção. Far-me-ás ver a vereda da vida. Na tua presença há abundância de alegrias, e à sua mão direita há delícias perpetuamente. O Senhor é um Deus perpétuo, eterno. O Senhor é um Deus onipotente, onipresente, onisciente, grande, poderoso, majestoso, glorioso, excelso, sublime. O Senhor está entronizado entre os querubins da glória. O Senhor mora acima das estrelas, acima de todos os céus, acima de todos os planetas. O Senhor é o Deus que quando olha para a terra treme, os montes fumegam. E mesmo o Senhor sendo tão majestoso, tão glorioso, tão grande, o Senhor também é o Pai nosso que estás nos céus. O Pai amoroso, o Pai misericordioso, o Pai perdoador, o Pai compassivo, o Pai que não olha as nossas fraquezas, os nossos defeitos, mas olha para a tua misericórdia. O Senhor é o meu Pai, o Senhor é o nosso Pai, e nós somos teus filhos. Pai nosso que estás nos céus, santificado seja o teu nome, venha a nós o teu reino, seja feita a sua vontade, assim na terra como no céu. O pão nosso de cada dia nos dai hoje. Perdoa as nossas dívidas, assim como nós perdoamos os nossos devedores. Não nos deixei cair em tentação, mas livra-nos do mal, pois teu é o reino, é o poder e a glória para sempre. Amém. Meu Deus, esta é a oração que o Senhor nos ensinou, a qual devemos orar todos os dias. Jesus querido, Jesus maravilhoso, vem atender a oração de cada irmão, de cada irmã que está orando. Aqueles que estão em todos os quadrantes da nação brasileira, nas regiões ribeirinhas, nas matas, nas florestas, nos campos, nas cidades, nos grandes centros, nos sítios, na fazenda, no comércio, na indústria. Aqueles que estão no seu automóvel, no seu veículo, no seu caminhão, no seu ônibus. Aqueles que estão numa viatura. Aqueles que estão no resgate, no corpo de bombeiros. Aqueles que estão dirigindo uma ambulância, um aplicativo, um Uber, um táxi, o seu veículo particular. Aqueles que estão trabalhando no comércio, na indústria, na fábrica, na loja, na portaria de um prédio, de uma indústria. Aqueles que estão, meu Pai, agora com um radinho, ou com um telefone, um iPhone, com um fone de ouvido, acompanhando a nossa oração, suplicando a tua ajuda, porque todos necessitam do teu socorro, do teu livramento. Nós somos pobres, somos necessitados, e necessitamos que o Senhor venha nos abençoar. Por favor, meu Deus, não olhe para os nossos erros, mas olhe para a tua misericórdia. Não olhe para as nossas falhas, mas olhe para o sacrifício perfeito do teu Filho Jesus na cruz do Calvário. E venha curar a nossa enfermidade. O teu servo, o profeta Isaías, profetizou dizendo, mais de 600 anos antes de Cristo, há quase 2.600 anos, ele viu a sua glória e disse, verdadeiramente ele tomou sobre si as nossas enfermidades, as nossas dores ele levou sobre si. O castigo que nos traz a paz estava sobre ele. E pelas suas pisaduras, pelas suas feridas, nós somos sarados. Por aquelas feridas que foram feitas por aqueles cravos que passaram as suas mãos, o seu peito. Por aquelas feridas que foram feitas por aqueles espinhos, daquela coroa de espinho que foi colocada em sua cabeça. Por aquelas feridas que foram feitas pelas chicotadas que o Senhor levou. Por aquelas feridas, nós somos sarados. Nós cremos que através daquelas feridas, a nossa enfermidade está sendo curada. A nossa doença está sendo banida, porque o menino nos nasceu, um filho se nos deu, e o principado está sobre os seus ombros, e o seu nome será maravilhoso, Conselheiro, Deus Forte, Pai da Eternidade, Príncipe da Paz. Jesus é maravilhoso, porque Ele faz maravilhas no meio de nós. Ele opera sinais, Ele opera prodígios. Nós estávamos lá no mundo do pecado, no Egito. E o Senhor, com mão forte, com um braço poderoso, foi nos buscar lá no mundo. Nos trouxe para a sua casa, para a sua presença, para os teus braços. nos libertou, nos transformou, nos regenerou, nos batizou com o Teu Espírito Santo, escreveu o nosso nome no livro da vida e deu a todos nós uma nova vida na Tua presença, na presença do Teu glorioso Espírito Santo. Nós Te louvamos, nós Te glorificamos, nós Te exaltamos, nós Te rendemos graças, porque de um modo terrível e maravilhoso, o Senhor nos libertou. Nós estávamos mortos, longe de Deus, longe da Tua presença, longe da Tua salvação. Vivíamos no vício, no pecado, na maldade, sem ter conhecimento de Deus em nossas vidas, sem saber qual é a boa, perfeita e agradável vontade de Deus. Agora, pelas Tuas misericórdias inefável, pelo Teu amor imensurável, o Senhor nos revelou qual é o Seu plano em nossa vida, o que é que o Senhor deseja de nós, que vivamos esse mundo de uma maneira sóbria, obedecendo a Tua palavra, separados do mundo, separados de tudo aquilo que não Te agrada, andando nos Teus caminhos e na Tua presença, porque esta é a vontade de Deus, a nossa santificação, que nós venhamos se abster de tudo aquilo que não Te agrada. Ajude esse irmão, essa irmã, meu Deus, que está fraco na fé, debilitado na fé, que não tem forças para orar, para jejuar, para buscar a Tua presença, para andar nos Teus caminhos, para obedecer a Tua palavra. Essa pessoa que não tem forças de estar constantemente na Tua casa, Te louvando, Te adorando, Te exaltando, Te rendendo graças. Essa pessoa, meu Deus, que não tem forças de estar todos os meses assentado à mesa com o Senhor, participando do Teu corpo e do Teu sangue. Essa pessoa que não tem forças de examinar a Tua palavra, de orar ao Senhor constantemente, de buscar a Tua face, de buscar a Tua presença. Renova essa pessoa, meu Deus, como está escrito, que os que esperam no Senhor renovarão as suas forças, subirão com asas como águia, correrão e não se cansarão, caminharão e não se fatigarão. Que esse irmão, essa irmã, possa receber forças e porção dobrada no Teu Espírito para estar na Tua presença e estar na Tua casa constantemente Te adorando. Pois que está escrito que mais vale um dia na Tua casa do que em outras partes mil dias. Preferiria estar à porta da casa do meu Deus do que habitar nas tendas da impiedade. Alegrei-me quando me disseram, vamos à casa do Senhor, porque é na casa do Senhor que nós vimos a Tua glória, que nós ouvimos a Sua voz. Foi lá que o profeta Isaías disse, no ano que morreu o rei Uzias, eu vi o Senhor assentado sobre um alto e sublime trono, e o seu séquito, o seu manto, enchia o templo, e os serafins estavam acima deles, e cada um tinha seis asas, e com duas cobriam os seus pés, e com duas cobriam os seus rostos, e com duas voavam, e clamavam uns para os outros, Santo, Santo, Santo é o Senhor dos exércitos, toda a terra está cheia da Tua glória. Então disse eu, ai de mim que vou perecendo, porque eu sou homem de lábios impuros e habito no meio de um povo de impuros lábios. e os meus olhos viram o Rei, o Senhor dos Exércitos. Naquela hora, um dos serafins foi até o altar de Deus e com uma tenaz pegou uma brasa viva do altar e tocou nos meus lábios e disse: a tua iniquidade foi tirada, o teu pecado foi tirado. Depois disto, eu ouvi a voz do Senhor que dizia: quem enviarei e quem há de ir por nós? Então disse eu: eis-me aqui, envia-me a mim. Isaías somente conseguiu ouvir a tua voz depois que seu pecado foi queimado. Ele só conseguiu ouvir a voz de Deus depois que uma brasa viva do altar tocou nos seus lábios e a sua iniquidade foi tirada. Meu Deus, que esse irmão, essa irmã que vai estar na casa do Senhor possa ser tocado com a brasa viva do seu altar, e que todos os pecados sejam tirados e queimados, e que essa pessoa possa ouvir a voz do Senhor falando fortemente ao seu coração, como está escrito: põe-te em pé e falarei contigo. O Senhor continua falando, fala com esse ouvinte agora, toca na vida desse ouvinte agora, toca no corpo desse irmão agora, toca na ilharga, no ombro dessa pessoa agora, para que essa pessoa sinta a tua presença gloriosa, augusta e soberana, e que haja renovo e fortalecimento espiritual na vida dessa pessoa, que ela possa levantar a sua cabeça e se animar e se fortalecer. Sim, meu Deus, atende a nossa oração. Nós queremos orar agora em favor da diretoria da Igreja Deus de Amor, diretoria deliberativa, a nossa irmã Eleni Miranda, a nossa irmã Débora, pastor Lorival, presbítero Davi Miranda Neto, diretoria executiva, diretoria da Fundação Reviver, da Reviver Help. Queremos orar em favor dos pastores, presbíteros, diáconos, cooperadores, membros, frequentadores, simpatizantes, frequentantes, novos convertidos, visitantes, aqueles que estão se preparando para descer as águas batismais e cumprir a justiça de Deus, que eles possam ser completamente libertos e transformados, regenerados, santificados, renovados, batizados com teu Espírito Santo. Que haja libertação, que haja transformação, que haja novidade de vida na vida dessa pessoa que vai descer as águas batismais. O Senhor vem agora nesse momento de oração curar todos os enfermos, todos os doentes que agora estão orando. Doença patológica, congênita, hereditária, doenças espirituais, emocionais, sentimentais, síndrome do pânico, esquizofrenia, surto psicótico, angústia, desespero, aflição, ânsia, medo, insônia, pesadelo, toda obra de bruxaria, de feitiçaria, seja banida e queimada agora pelo sangue do Cordeiro. Toda doença patológica, doença, meu Deus, congênita, hereditária, doença no aparelho digestivo, respiratório, doença nos ossos, interna e externa, doença, meu Deus, no coração, nos pulmões, na coluna lombar, na coluna cervical, nos quadris, nos pés, nas mãos, no sangue, seja doença que for, interna e externa, nódulos, caroços, leucemia, anemia, pressão alta, pressão baixa, diabetes, colesterol, ácido úrico. Meu Deus e meu Pai, essa pessoa que tem um nódulo, uma hérnia, que desapareça agora, que os mudos falem, que o cego enxergue, que o paralítico ande, que o surdo ouça agora, que todos recebam o milagre, a vitória, o livramento, que a boa mão de Deus alcance a todos e todos sejam curados, tocados fortemente pelas mãos do Pai, do Filho e do Espírito Santo, e mesmo aqueles que estão em metástase, em estado terminal, receba a cura e o milagre agora, manifeste em minha vida os dons do Espírito Santo, para que todos ouvintes agora recebam a vitória em nome de Jesus. Nós queríamos nesse momento fazer um convite às pessoas que ainda não aceitaram Cristo como Salvador, que possa fazê-lo agora. E aqueles que estão afastados da presença de Deus, possam voltar para os braços do Senhor agora, reconciliando com Ele e orando juntamente comigo. Ore assim: Senhor Jesus, eu creio que o Senhor morreu na cruz para me salvar, e eu te aceito como meu Salvador. Escreve o meu nome lá no céu, no livro da vida, sela com teu sangue, e eu prometo andar na tua presença todos os dias da minha vida. Você que está afastado dos caminhos do Senhor, diga assim: Senhor, eu quero voltar para os teus caminhos, eu quero reconciliar, eu quero voltar para a tua casa, para os teus braços. Torne a escrever o meu nome lá no céu, no livro da vida, sela com teu sangue, e eu prometo ser fiel até a morte. Você que aceitou Jesus ou reconciliou, compareça na Igreja Deus e Amor mais próxima da sua casa e diga ao pastor que você aceitou a Cristo através do programa. Ou então, entre em contato conosco através do e-mail queroaceitarjesus@ipda.com.br ou do WhatsApp 011-950-944-645, 24 horas por dia, uma pessoa pronta para atender você. E assim, estamos chegando ao final de mais essa oração do entardecer. Hoje é segunda-feira, hoje é dia 20 de julho, estamos no inverno brasileiro, 22 graus na capital paulista. Programa Voz da Libertação, direção geral da nossa irmã Eleni Miranda. Que Deus abençoe a todos e dizemos a todos que o Senhor te abençoe e te guarde, que o Senhor resplandeça o seu rosto sobre ti, que o Senhor tenha misericórdia de ti, que o Senhor sobre ti levante seu rosto e te dê a paz.
1: Lucas 12:40. Estejam também vocês preparados, porque o Filho do Homem virá numa hora em que não o esperam.
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0: amor, espalhe alegria, porque está chegando agora o nosso informativo Reviver. E quem tem o prazer de falar com vocês é sua irmã em Cristo, evangelista Eliana Miranda. E hoje aqui para trazer uma palavra do coração de Deus para os nossos corações, em nome de Jesus.
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0: Ame ao seu próximo, esteja atento à necessidade do outro. E nem sempre a necessidade do outro é um prato de comida. Nem sempre a necessidade do outro é ali uma roupa. Mas às vezes a necessidade do outro é ser ouvido. A necessidade pode ser um conselho que você possa dar. Tem aquele ditado que diz assim, se conselho fosse bom, não seria dado, seria vendido. Mas preste atenção, quem fala isso é porque não tem sabedoria de Deus. Porque a Bíblia nos manda aconselhar com os mais sábios, inclusive com os mais velhos. Então, um conselho pode fazer a transformação em uma vida. Ou simplesmente o fato de você dizer para alguém, estou orando por você, ou posso orar por você. Isso já é o suficiente para mudar vidas. E eu tenho visto isso, sabe como? Quando eu viajo para poder fazer aí, cumprir a minha agenda ministerial, a minha agenda evangelística, meu filho Gabriel está sempre junto. E ele tem esse trabalho de ir para a rua. Eu vou evangelizar, vou fazer o trabalho dentro da igreja. E ele não, ele vai para a rua. E quando ele encontra com pessoas, e isso eu já presenciei, ele encontra com pessoas na rua e ele pergunta, posso orar por você? E naquele momento, aquela pessoa, ela não disse eu tenho um problema, ela não disse eu tenho uma enfermidade, eu tenho isso, eu tenho aquilo. Não, ela não disse nada, ela só diz pode. E naquele momento da oração ali, a pessoa começou a chorar. E Deus começou a trabalhar na vida daquela pessoa. Foi muito interessante esse dia, porque a pessoa se sentiu acolhida. Ela simplesmente disse, poxa vida, eu estava passando aqui e não queria contar os meus problemas para ninguém, não queria dividir os meus problemas com ninguém, e você simplesmente me chamou e perguntou se podia orar por mim. Ninguém nunca me abordou na rua e perguntou se podia orar por mim. Mas hoje você fez isso. E o meu coração se alegrou tanto que eu quero ir na igreja. E sabe o que aconteceu? Isso foi à tarde, quando foi à noite, nós tivemos o culto lá e ele então aceitou Jesus ali, foi no culto e foi lindo, foi maravilhoso. Então veja bem, fazer o bem em todo tempo, todo momento é momento de fazer o bem, todo momento é oportuno para fazer o bem. Então, não deixe a oportunidade passar. Outro dia, vou contar uma experiência comigo. Eu estava indo para o aeroporto para ir evangelizar e então eu encontrei o motorista do Uber que estava me levando e ele começou a conversar comigo ali. Começou a conversar e eu comecei a contar para ele sobre o que eu já tinha visto, o que Deus estava fazendo e as coisas que acontecem quando eu viajo, o que Deus faz. Eu não consigo contar tudo, porque são tantas coisas. Mas ali naquele momento, eu comecei a lembrar, porque ele perguntou para mim o que eu fazia, porque eu falei que eu viajava e tal, e ele então se interessou para saber o que eu fazia. Eu comecei a falar, falei, eu faço parte de uma igreja, Igreja Pentecostal Deus é Amor, que é uma igreja missionária, uma igreja que envia evangelista, faço parte de uma instituição beneficente chamada Fundação Reviver, e ali então eu fui conversando com ele, e naquele momento aí eu disse para ele, né? Eu disse, ó, eu estou encerrando a minha agenda este ano, era o meu último culto que eu estou indo para pregar e eu estou encerrando a minha agenda este ano, né? Daí só volto no ano de 2024. Ele virou para mim quando eu fui me despedir dele ali, agradecer que chegamos no aeroporto, e ele disse o seguinte, você pensa que a senhora, ele me disse assim, a senhora pensa que só evangeliza quando a senhora está no altar. Mas eu vou dizer uma coisa para a senhora me evangelizou hoje contando as coisas que a senhora faz, o que Deus faz pra, na vida da senhora, na vida das pessoas, e a senhora nem percebeu. Então, continue falando desse Jesus que a senhora fala com tanta veracidade, com tanta alegria, porque eu também quero esse Jesus com tanta alegria desta maneira. Então, preste atenção. Nenhuma oportunidade pode passar desapercebida. Nós temos que aproveitar cada instante. Eu sou aquele tipo de pessoa que gosto de falar. Vocês já sabem, né, que eu gosto de falar. Eu vou no médico, eu vou falar de Jesus. E eu falo de Jesus, senta alguém do meu lado no avião, senta alguém do meu lado ali, às vezes a gente começa a conversar, às vezes eu puxo assunto, às vezes a pessoa puxa assunto, eu já vou logo falando da fundação, e quando eu falo do trabalho lindo da fundação, que é um trabalho que nós trabalhamos com idosos, que nós trabalhamos com crianças, já várias pessoas ali já anotou, como é o nome da instituição? A instituição Fundação Reviver. Eu vou entrar lá, eu vou seguir e eu quero ajudar várias pessoas que eu encontrei que nunca tinha ouvido falar da fundação anteriormente, porque não ouve os nossos programas de rádio, não frequenta a nossa igreja, né? E ali, então, essa pessoa ouviu e se interessou pelo trabalho da Fundação Reviver e ali disse parabéns por esse trabalho lindo. E realmente, em todo o tempo que nós temos a oportunidade de falar da bondade de Deus, do amor de Deus, do que Deus tem feito, porque às vezes a gente fala da fundação, né? E parece assim, eu tô mudando outras vidas, mas na verdade quando eu falo da fundação, tô mudando a minha própria vida, porque quando eu tô falando da fundação, é um momento também que serve de reflexão para mim, para eu pensar em tudo que Deus tem feito na minha vida através da fundação. Por isso, não perca nunca. Tá na fila, ó, tô na fila da farmácia, eu falo mesmo. No elevador, eu falo mesmo. E isso é lindo, maravilhoso. Essa semana, eu inclusive estava num shopping que tem perto de casa, e eu entrei no shopping, e naquele momento que, no elevador do shopping, naquele momento tinha um senhor ali dentro do elevador, e eu entrei e falei, boa tarde. Aí ele, boa tarde. Aí ele olhou para mim e falou, Deus é bom, né? Eu falei, Deus é maravilhoso, não tem medida o amor de Deus. Naquele mesmo instante, ele olhou para mim e falou assim, por acaso a senhora já serve a Deus? Em que igreja? Igreja Deus e Amor. Aí ele falou para mim da seguinte maneira, a senhora ele já perguntou, a senhora é pregadora? Eu falei assim, sou. Aí ele, quem é a senhora? Eu falei, Eliana. Ele, já sei, Eliana Miranda, nora do missionário Davi Miranda, que faz o programa pelo rádio. Deus abençoe, eu ouço o programa. Então, veja, como Deus é bom, Ele é maravilhoso. Ele reconheceu ali, né, pela minha voz e reconheceu quem eu era naquele momento ali no elevador e eu já pude testificar de Deus ali naquele momento. Então, não perca oportunidade. Se eu tô numa fila de espera, eu tô conversando com alguém. Eu entro na loja, E eu começo, eu puxo assunto para conversar com a vendedora ali, com vendedora ali. E aconteceu comigo, até vou dividir mais uma situação aqui, porque aconteceu uma vez comigo que uma pessoa trancou a porta do meu carro. Ela parou tão encostado na porta do meu carro que eu não conseguia sair com o meu carro. Bom resultado. Eu tinha todas as chances de ficar muito bravo, pensar, vou agora ficar bravo, vou agora ir atrás dessa pessoa, vou, né? Mas não, eu estava tão tranquila, eu tinha acabado de sair daqui, de fazer o programa, de estar dividindo com vocês as minhas experiências, e aí eu falei, não vou deixar ninguém atrapalhar essa alegria do espírito que eu estou sentindo, esse prazer de satisfação de saber que Deus está fazendo um bom trabalho na minha vida, através da minha pessoa. E ali, então, veio segurança. E aí eu pedi para ele, falei assim, olha, você pode anunciar, pedir para a pessoa vir retirar o carro, porque eu realmente não consigo entrar. E sabe como que é, né? Crente de saia para passar de um banco para o outro é muito difícil dentro do carro, né? Aí ele pegou e pediu para anunciar, e estava tão apertado que nem a pessoa, quando veio para poder retirar o carro dela ali, para poder abrir, ela não conseguiu entrar no carro, de tão apertado que estava. Mas eu fiquei ali, aquele segurança disse, vou fazer companhia para a senhora, vou ficar aqui conversando. E nós ficamos conversando. Do que eu falei? Do que eu falei? A boca fala do que o coração está cheio. Falei de Jesus, é claro. Falei da Fundação Reviver. E nós ficamos ali, a pessoa demorou aí uma meia hora. E ficamos ali conversando. No final, depois que a mulher entrou no carro dela, foi embora. Então, eu já ia entrar no meu, me despedi do senhor. Ele disse, olha, vou dizer uma coisa para a senhora. É raro encontrar alguém que tenha coisas boas para poder falar. Mas a senhora mudou o meu dia hoje porque só falou de coisas boas. Não é lindo isso? Fala a verdade se isso não é lindo. Isso é maravilhoso. É testemunhar, é testificar de Jesus Cristo onde quer que nós vamos. Então, vamos fazer isso. Vamos falar de coisas boas. Ah, e já aproveitando este momento, você pode fazer o quê? 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Como? 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

Chegou aquele momento precioso que todos os dias nós ficamos esperando. Eu sempre digo que eu aqui só faço a leitura, mas quem fala ao teu coração é o Espírito Santo.

para que realmente a palavra do Senhor seja reconfortante, que ela possa ser administrada em nós de forma que não esqueçamos, mas façamos bom uso do que ouvimos aqui. E é o momento de ler a palavra de Deus. Vamos fazer a leitura hoje no Salmo 127, que diz o seguinte: se não for o Senhor o construtor da casa, será inútil trabalhar na construção. Se não é o Senhor que vigia a cidade, será inútil a sentinela montar guarda. Será inútil levantar cedo e dormir tarde, trabalhando arduamente por alimento. O Senhor concede o sono àqueles a quem Ele ama. Os filhos são herança do Senhor, uma recompensa que Ele dá. Como flecha nas mãos do guerreiro, são os filhos nascidos na juventude. Como é feliz o homem que tem a sua aljava cheia deles. Não será humilhado quando enfrentar seus inimigos no tribunal. Muito interessante esta palavra, porque esta palavra, ela fala de construção. E eu entendo esta palavra não somente com a questão de construir uma casa, né? Eu entendo essa palavra mais como a construção de um lar. As paredes da casa são só paredes, paredes de concreto, que é frio, né? Mas o que nós construímos dentro da nossa casa, com a nossa família, tem uma representação que vai passar de geração para geração. E eu posso ver isso na minha vida, sendo usado isso na minha vida, porque valores, atitudes que eu aprendi, né, na minha casa, na minha infância, eu aplico até hoje, principalmente no meu caráter. Eu não só aprendi e aplico na minha vida, mas ensinei para os meus filhos. Então, construir uma casa, mesmo minha mãe não tendo ali experiência, né? Não sendo uma mulher letrada, meu pai não sendo uma pessoa letrada, sendo pessoas muito simples, muito humildes, mas os valores que eles passaram para nós, representado na figura materna e paterna, nas suas atitudes, fez com que eu e meus irmãos tivéssemos um diferencial. E ali, observem bem, se você se preocupar demais com o material e não cuidar do emocional, do sentimental, do familiar dentro de casa, não vai adiantar. Se você não construir dentro da sua família uma base espiritual estruturada, também não vai adiantar. Por quê? Num momento de adversidade, num momento de dor, num momento em que a família e os filhos crescerem, que aquela estrutura sólida, ela pode desmoronar. Não vemos aí que tremores de terras no mundo todo abalam a estrutura inteira de uma cidade, desabriga povos inteiros? Por isso que a nossa essência é muito mais do que a frieza do concreto. A nossa essência, o que nós passamos para os nossos filhos, os valores que transmitimos dentro da nossa casa, né? Que passamos de geração a geração para os nossos filhos, para os nossos netos, são valores que devem ser observados e praticados. Eu me lembro que quando ainda éramos bem jovens, eu e o Daniel, nós tínhamos, o Daniel tinha um costume de falar assim, ó, faz o que eu falo e não, faz o que eu falo e não faz o que eu faço. Éramos adolescentes, né? Então, mas quando vieram os filhos, observamos que as coisas não podiam ser assim, né? As coisas tinham que ser diferentes, além de falar, né? De ensinar ali com palavras, de admoestrar os nossos filhos com palavras, nós precisávamos fazer isso também com atitude. Mesmo porque os nossos filhos, de acordo que eles iam crescendo, eles iam cobrando. Ah, mas você não faz isso, você, né? Então, a gente, para poder ter ali, criar seres humanos de caráter, né, de bom coração, com uma vida espiritual diferenciada, então nós precisamos não só realmente falar, mas praticar. Isso é o que representa a casa estruturada nas mãos de Deus. Então,

0: preste atenção. Se não for o Senhor o construtor da casa, será inútil trabalhar na construção. A base vem de Deus. A base vem da nossa base espiritual. Poder entender que o Senhor é aquele que estará, que tem o domínio sobre toda a nossa vida, é muito importante. E observem que um pouquinho mais abaixo, vai indo ali, e diz o seguinte, olha, os filhos são herança do Senhor, uma recompensa que Ele dá. Isso é muito forte. Se os filhos são herança do Senhor, uma recompensa que Ele nos dá, então observem bem o valor com o qual os nossos filhos precisam ser observados, ensinados, educados, criados para serem seres humanos melhores que nós, melhores do que nós. E nós fazemos isso dando o nosso exemplo. E aqui um pouquinho mais abaixo diz o seguinte, ó, como flecha nas mãos do guerreiro são os filhos nascidos na juventude. Por que que tá falando isso, nascidos na juventude? Porque na juventude nós temos o nosso vigor. Nós temos o nosso vigor. A palavra de Deus em outra parte até fala que os velhos se cansarão. É, mas os jovens não, eles não se cansarão. Então, nesse momento em que nós temos aí a nossa juventude, construir um lar, construir uma família, está nos planos e propósito de Deus. Eu sei que nós estamos vivendo tempos em que está se tornando cada vez mais tardio o construir uma família. As mulheres estão deixando para ter filhos cada vez mais velhas, porque estão muito focados em quê? Em buscar uma carreira, em estudarem. Isso não está errado, mas o que nós não podemos deixar para trás é que Deus tem um propósito para nós. Nós viemos a este mundo para viver esse propósito. E esse propósito é, sim, crescer e multiplicar. Ter uma vida familiar. É um propósito de Deus. A família está no propósito de Deus. E aí, então, vem o finalzinho aqui, olha, selando aqui, ó, selando com um selo todo especial do céu. Como é feliz o homem que tem a sua aljava cheia deles. Não será humilhado quando enfrentar seus inimigos no tribunal. Por quê? Porque o homem que cria uma família honrada, este homem será honrado por toda a sua vida. Onde ele for, a sua honra o procederá. A sua honra será até depois que ele se for. E a Bíblia fala o seguinte, olha, que o bom nome não tem preço. O bom nome, nós vamos embora um dia desta vida, mas o nosso bom nome, a honra que nós passamos, o que nós transmitimos através do nosso nome, isso vai passar de geração para geração e será contado na história. Eu falo até pelo nosso saudoso missionário Davi Miranda, porque agora já está tendo aí a geração de bisnetos que vão ouvir falar do bom nome do avô deles, da avó deles. Isso não é lindo? Pois é, esta é a palavra de Deus para os nossos corações no dia de hoje. Deus abençoe vocês. Muitíssimo obrigado por este carinho maravilhoso. E sim, eu volto, se Deus assim me permitir. Até lá, se Deus quiser.
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2: Olá, uma boa noite.
1: Boa noite para você que nos acompanha em todo o país.
2: Segunda-feira, 20 de julho de 2026.
1: Vamos aos destaques da Voz do Brasil.
2: Agora é lei. Brasil conta com a Estratégia Nacional do Complexo Econômico Industrial da Saúde.
1: A legislação estabelece diretrizes para a pesquisa, o desenvolvimento e a produção de medicamentos, vacinas e outras tecnologias para o SUS. Márcia Fernandes.
3: A lei prevê medidas para incentivar a produção nacional de insumos e fortalecer cadeias produtivas internas, com o objetivo de ampliar a capacidade nacional de resposta em situações de crise.
2: E ainda, cuidotecas, universidades públicas estaduais podem instalar espaço.
1: Edital apoia a implantação da estrutura responsável por abrigar a criança enquanto a mãe frequenta as aulas. Luana Karen.
4: O edital vai oferecer 9 milhões e 200 mil reais para que as universidades estaduais possam contratar profissionais, comprar material pedagógico e oferecer alimentação às crianças.
2: Tecnologia para ajudar no combate à violência contra a mulher.
1: Uma inteligência artificial auxilia quem procura o Ligue 180.
2: Quer saber mais sobre o assunto? Hoje nós conversamos com a Secretária Nacional de Enfrentamento à Violência contra Mulheres, Estela Bezerra.
1: Ela fala também sobre a importância do apoio para quebrar o ciclo de maus tratos.
5: Ninguém consegue fazer uma ruptura sozinho, então o primeiro movimento é uma mulher procurar alguém de sua confiança. O segundo movimento é procurar um serviço especializado.
2: Hoje, na apresentação da Voz do Brasil, Mariana Juman e Nazi Brum.
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2: O Brasil tem agora uma lei que regulamenta a produção de vacinas, medicamentos e insumos de saúde, voltada ao atendimento do SUS.
1: A medida consolida como política permanente instrumentos voltados ao fortalecimento da capacidade nacional de desenvolvimento, produção e inovação em tecnologias estratégicas para o SUS.
3: A lei cria a Estratégia Nacional do Complexo Econômico Industrial da Saúde. A legislação estabelece regras para o país produzir tecnologia própria no setor. Na prática, o texto define critérios para a produção em solo brasileiro de medicamentos, vacinas, equipamentos de diagnóstico e ingredientes farmacêuticos que abastecem o Sistema Único de Saúde. O ministro da Saúde, Alexandre Padilha, disse que a estratégia quer fortalecer laboratórios públicos e ampliar o acesso da população a tecnologias estratégicas de saúde.
6: Preparar o Brasil cada vez mais para respostas em emergência em saúde, dar uma previsibilidade importante para as empresas privadas investirem, dar uma outra dimensão para o que é o setor da saúde. Tanto naquilo que é os compromissos de garantir o atendimento à nossa população, quanto da saúde enquanto setor econômico.
3: A lei prevê medidas para incentivar a produção nacional de insumos e fortalecer cadeias produtivas internas, com o objetivo de ampliar a capacidade nacional de resposta em situações de crise, como destacou o ministro do Desenvolvimento, Indústria, Comércio e Serviços, Márcio Elias.
7: A pandemia mostrou isso para o mundo, a indesejável dependência de um continente ou de alguns países do fornecimento do que é essencial na área da saúde. Acho que a sanção do nosso PL 2583 hoje retoma essa tradição do país, do Brasil, na vanguarda do desenvolvimento do complexo econômico e industrial da saúde.
3: A estratégia também prevê mecanismos para a transferência de tecnologia entre instituições privadas e laboratórios públicos. Entre os projetos previstos estão o desenvolvimento de insulina glargina com produção integral no Brasil e de uma vacina contra o vírus sincicial respiratório associado a casos de bronquiolite. Reportagem Márcia Fernandes.
2: Empresas de revenda de ingressos devem ser transparentes com o consumidor sobre o seu papel.
1: Caso isso não aconteça, elas podem ser alvo de medidas cautelares, entre outras determinações.
2: É o que vamos ouvir agora na reportagem de Gabriela Noronha.
8: Quando você vai comprar um ingresso para um show ou teatro, por exemplo, pode acabar recorrendo a páginas na internet que fazem a revenda desses tickets. Mas essas plataformas precisam respeitar os direitos do consumidor. Se isso não ocorrer, ficam sujeitas a medidas cautelares do governo. É o caso de uma empresa que começou a ser investigada nesta segunda-feira por falta de transparência e insuficiência de informações essenciais ao consumidor, como detalhou Ricardo Morishita, secretário nacional do consumidor.
9: Muita gente acaba contratando, mas não sabe que se trata de um mercado secundário. E, claro, tudo isso leva a uma potencial indução do consumidor ao erro ou a acreditar que está adquirindo o ingresso pelo canal oficial. Acho que isso é ruim para todos. É importante que o consumidor saiba, não seja enganado, não possa ser induzido a erro, garantir a informação e depois a própria boa-fé.
8: Como medida cautelar, a Senacom determinou que a plataforma passe a indicar de forma clara e destacada ao longo de todo o processo da venda, que não constitui um canal oficial de venda dos eventos, que os ingressos são ofertados por terceiros e que podem ser vendidos por preços superiores aos dos canais oficiais.
9: Em caso de não... secundário, e claro, tudo isso leva a uma potencial indução do consumidor ao erro ou a acreditar que está adquirindo o ingresso pelo canal oficial. Acho que isso é ruim para todos. É importante que o consumidor saiba, não seja enganado, não possa ser induzido a erro, garantir a informação e depois a própria boa-fé.
8: Como medida cautelar, a Senacom determinou que a plataforma passe a indicar de forma clara e destacada ao longo de todo o processo da venda, que não constitui um canal oficial de venda dos eventos, que os ingressos são ofertados por terceiros e que podem ser vendidos por preços superiores aos dos canais oficiais.
9: Em caso de não...
8: Como medida cautelar, a Senacom determinou que a plataforma passe a indicar de forma clara e destacada ao longo de todo o processo da venda, que não constitui um canal oficial de venda dos eventos, que os ingressos são ofertados por terceiros e que podem ser vendidos por preços superiores aos dos canais oficiais. Em caso de não... preços superiores aos dos canais oficiais. Em caso de

0: risco iminente, ligue imediatamente para a Polícia Militar pelo 190.
1: Educação. Sidney Leite, do PSD do Amazonas, comemora a aprovação da medida provisória que reajusta o piso salarial dos professores em R$ 5.130,38. O congressista também destaca a garantia de aumento real anual acima da inflação em todo o país.
2: Eu destaco que essa é uma luta e uma empreitada de todos nós, no sentido de garantir dignidade, reconhecimento, mas, acima de tudo, valorização dessa que é uma profissão tão importante. Essa, sem dúvida nenhuma, é uma conquista histórica para esses trabalhadores que fazem a diferença no presente e no futuro. Eu sou daqueles que acredita na educação pública gratuita e de qualidade. E vindo do Estado, com as dimensões do Estado do Amazonas, que é o maior Estado da Federação, com realidades extremas, essa, sem dúvida nenhuma, é uma vitória importante desses trabalhadores que muitas vezes não têm esse reconhecimento por parte do governo do Estado.
3: Sidney Leite reforça que caberá ao Ministério da Educação divulgar anualmente a tabela de reajustes. Para ele, a conquista representa o reconhecimento da educação pública como pilar de desenvolvimento e como instrumento essencial no combate à desigualdade educacional no país.
1: Saúde. A Comissão de Saúde aprovou o projeto que reforça a política de prevenção ao câncer de pulmão. A repórter Júlia Lopes traz mais informações sobre o texto.
4: A Comissão de Saúde da Câmara dos Deputados aprovou uma proposta que estabelece novas diretrizes para a política de rastreamento e diagnóstico precoce de câncer de pulmão no Sistema Único de Saúde, o SUS. O objetivo é melhorar a sobrevida dos pacientes e reduzir a mortalidade causada pela doença. Atualmente, a Política Nacional de Prevenção e Controle do Câncer já abrange ações de prevenção, tratamento, pesquisa e monitoramento do câncer. No entanto, o projeto busca detalhar essas diretrizes especificamente para o câncer de pulmão, com a criação de protocolos de rastreamento integrados à atenção primária e o reforço no combate ao tabagismo. Entre as medidas previstas estão a busca ativa de pacientes no âmbito da atenção primária à saúde, com a atuação de agentes comunitários e de combate a endemias, para identificar grupos de alto risco e encaminhá-los para exames de rastreamento. A deputada Flávia Moraes, autora da proposta, afirmou que a medida, além de ampliar o diagnóstico precoce e contribuir para a redução da mortalidade, também fortalece a estrutura de atendimento no SUS com profissionais especializados e a ampliação do acesso a exames.
5: Vai permitir a qualificação, a formação de profissionais, a disponibilização do espirômetro, dos exames, dos equipamentos para a realização desses exames e, com certeza, com o diagnóstico precoce,

0: precoce, é possível iniciar mais cedo o tratamento da doença, ter um resultado mais efetivo. Isso representa menos sofrimento para o paciente, menos custo para o SUS.
1: Segundo a deputada, hoje apenas 15% dos casos de câncer de pulmão são diagnosticados em estágio inicial, quando há maior chance de cura. Ela destaca ainda que o rastreamento precoce por meio de tomografia pode reduzir a mortalidade pela doença em até 20%. O projeto que define novas diretrizes para a política de rastreamento e diagnóstico precoce de câncer de pulmão no âmbito do SUS deve seguir agora para a Comissão de Finanças e Tributação. Da Rádio Câmara de Brasília, Júlia Lopes.
2: Dr. Flávio, do PL do Rio de Janeiro, apresentou o projeto que cria políticas públicas voltadas ao atendimento de adultos com transtorno do espectro autista. A proposta prevê a criação de núcleos especializados para acompanhamento, inclusão social e inserção no mercado de trabalho.
3: O que a gente propõe no projeto é que sejam construídos núcleos de atendimento ao autista adulto. O que são esses núcleos? Para exemplificar, quando você tem os CAPs, que faz tratamento de dependência química ou de psiquiatria, tem um acompanhamento. Então, a gente quer construir esses núcleos para que se tenha políticas públicas voltadas para o autista adulto, para que ele seja inserido no mercado de trabalho, tratamento de neurodivergente, que ele possa ter lá o preceptor, estudar línguas, idiomas, de acordo com o seu grau de autismo.
4: O projeto de Dr. Flávio prevê que os centros sejam financiados pelo governo federal e que também possam receber recursos de emendas parlamentares para implantação nos municípios. Ele reitera que o projeto amplia o suporte às famílias de pessoas autistas com mais de 18 anos de idade.
5: Direitos humanos.
2: Os deputados aprovaram projetos que buscam garantir os direitos das pessoas com deficiência e de quem cuida delas. Quem traz mais detalhes sobre as propostas é a repórter Paula Bittar.
6: A Comissão de Constituição e Justiça da Câmara aprovou 3 projetos que buscam garantir direitos a pessoas com deficiência. Um deles assegura prioridade aos cuidadores de pessoas com deficiência em programas federais de capacitação, formação e qualificação. Outro reforça a prioridade no atendimento para esses cuidadores. A proposta determina que o atendimento prioritário, que é estendido aos acompanhantes, deve estar claro e explícito nos informativos de identificação e sinalização do serviço. O terceiro projeto aprovado proíbe a discriminação contra pessoas com transtorno do espectro autista. O texto estabelece que a pessoa autista não será submetida a tratamento desumano ou degradante, não será privada de sua liberdade ou do convívio familiar, nem sofrerá discriminação. Relator das 3 propostas na CCJ, o deputado Alex Manente, do Cidadania de São Paulo, destacou a necessidade de atualizar a legislação para garantir a inclusão.
7: Todo esse conjunto de projetos que nós temos aprovado e avançado na Câmara dos Deputados para poder fazer com que a inclusão seja algo real e que a legislação esteja de acordo com essa necessidade de inclusão que temos no nosso país. Então, são avanços importantes para poder, primeiro, combater a discriminação e depois avançar no cuidado e no tratamento de direitos para as pessoas que acompanham e familiares que dedicam a vida especialmente para essas pessoas.
6: As 3 propostas que buscam garantir direitos a pessoas com deficiência podem seguir para análise do Senado, a menos que haja recurso para votação antes pelo plenário da Câmara. Da Rádio Câmara de Brasília, Paula Bittar.
5: Cultura.
4: Chico Alencar, do PSOL do Rio de Janeiro, apoia a proposta que cria o Dia Nacional da Museologia Social, a ser celebrado em 8 de maio. O parlamentar explica que a iniciativa reconhece museus comunitários que preservam a memória e a identidade de territórios populares.
8: Esse tipo de museu social, evidentemente, todo museu é social, todo museu é histórico, todo museu tem uma importância fundamental em qualquer país do mundo. Mas a museologia social é aquela que resgata a história de comunidades em geral esquecidas e trata de valorizar o povo morador que construiu essas comunidades, que as inaugurou muitas vezes, que enfrentou violências, remoções, como grande protagonista.
2: Chico Alencar destaca ainda o Museu da Maré, no Rio de Janeiro, como referência da museologia social no Brasil. O deputado afirma que esses espaços ajudam comunidades a resgatar raízes, ancestralidades e lutas por direitos e melhores condições de vida.
5: Trabalho. Enfermeiros devem emitir nota fiscal após prestar serviços autônomos. A repórter Sofia Peçanha tem mais detalhes sobre a proposta.
9: A Comissão de Saúde aprovou o projeto que obriga a emissão de notas fiscais eletrônicas por profissionais de enfermagem que atuam de forma autônoma. A proposta é de autoria da deputada enfermeira Rejane, do PSDB do Rio de Janeiro, e tem como objetivo incentivar a formalização e a valorização da categoria. O texto prevê que a obrigatoriedade vale para todos os profissionais registrados nos conselhos regionais de enfermagem que trabalham por conta própria, especialmente na prestação de serviços fora de hospitais e vínculos formais. Entre as atividades que passam a exigir a emissão de nota fiscal estão atendimentos domiciliares, acompanhamento de pacientes, orientações de saúde e ações de prevenção de doenças. Durante a análise, o parecer da deputada enfermeira Ana Paula do Podemos, do Ceará, foi lido pela deputada Heloísa Helena, do Rede do Rio de Janeiro, que também é enfermeira, destacando a importância da medida para acompanhar as mudanças no mercado de trabalho da enfermagem.
10: Acrescenta a atuação de enfermeiros e técnicos de enfermagem como empreendedores em áreas como curativos, acompanhamento de doenças crônicas e degenerativas e pré-natal, exige um marco regulatório que assegure a transparência na prestação dos serviços e contribua para a inclusão econômica desses profissionais.
9: O projeto também prevê que estados e municípios adaptem seus sistemas para facilitar a emissão das notas fiscais, reduzindo a burocracia. O descumprimento das normas acarretará a aplicação de sanções administrativas aos profissionais ou aos estabelecimentos. Durante a discussão, o deputado Dr. Zacarias Calil, de Goiás, afirmou que a medida pode ampliar oportunidades para os profissionais e trazer mais segurança para quem contrata os serviços.
11: Facilita também contratos com clínicas, hospitais e empresas que exigem comprovação fiscal. Pacientes e empresas também veem o profissional como mais sério e organizado. Diferencia o enfermeiro no mercado de trabalho, mostrando profissionalismo.
9: O projeto que regulamenta a emissão de notas fiscais por profissionais de enfermagem segue agora para análise da Comissão de Finanças e Tributação. Da Rádio Câmara de Brasília, Sofia Peçanha.
2: Bebeto, do PP do Rio de Janeiro, avalia que a redução da jornada de trabalho vai melhorar a qualidade de vida dos brasileiros. O parlamentar menciona que os trabalhadores da Baixada Fluminense, por exemplo, enfrentam engarrafamentos que tornam o descanso ainda mais necessário.
12: Olha, vai ser um benefício muito grande, porque o cara que acorda 4 horas da manhã, 5 horas da manhã para trabalhar na capital e retorna 10, 11 horas da noite, imagina quanto esse cara não sofre só no deslocamento. Estou dizendo no horário que trabalha, não, só no deslocamento. Vai ser um prêmio para aquele que precisa se deslocar, enfrentar engarrafamento e, além de tudo, a convivência familiar, que é super importante nesse tempo, nessa redução dessa escala, nessa jornada de trabalho.
5: Bebeto também exalta o trabalho da Comissão de Viação e Transportes em favor da mobilidade urbana do Rio de Janeiro. Ele considera que associar melhorias no transporte com a redução da carga horária é fundamental para garantir dignidade à classe trabalhadora.
2: Termina agora o jornal Câmara dos Deputados, produzido pela Rádio Câmara, com trabalhos técnicos de Everson Urani e apresentação de José Carlos Andrade e Luciana Vieira. Uma boa noite para você.
5: Uma ótima noite. Você fica agora com as notícias do Tribunal de Contas da União.

por amor do seu nome. Ainda que eu andasse pelo vale da sombra e da morte, não temeria mal algum, porque tu estás comigo. A tua vara e o teu cajado me consolam. Preparas uma mesa perante mim na presença dos meus inimigos. Unge a minha cabeça com óleo, o meu cálice transborda. Certamente que a bondade e a misericórdia me seguirão todos os dias da minha vida e habitarei na casa do Senhor por longos dias. Amém. Glória a Deus. Queridos, vamos orar um pouquinho mais. Amém. 7 minutos mais, fica de pé aí, glória a Deus. Você que está ajoelhado, fica de pé, vamos orar, aleluia, porque eu creio que quando nós oramos em comunhão, em coinonia, todos juntos, eu creio que Deus derrama da sua graça para todos nós, amém? Fecha do sol, levanta as tuas mãos e começa dando glórias e glórias e glórias e glórias a Deus. Senhor meu Deus, Senhor meu Pai, nós estamos diante de Ti, meu Pai amado, uma vez mais, Senhor, para apresentar nossa vida, Deus de glória, como sacrifício vivo operando o Senhor, meu Pai, é o nosso culto racional, Senhor, oh Senhor meu Deus, Senhor meu Pai, é aqui tua igreja orando comigo, Senhor, clamando por uma sola coisa, Senhor, a presença do Senhor, clamando pelo Senhor, aleluia, o livramento, clamando o Senhor, meu Pai, a sua graça, porque nós sabemos, meu Pai, e nós estamos aqui por tua infinita misericórdia, porque nós sabemos, meu Pai, sem essa graça nós não podemos viver, Senhor, porque nós sabemos, meu Pai, é até que o Senhor tem ajudado, é até que o Senhor tem cuidado, Senhor, e que ainda que passássemos pelo vale da sombra da morte, não temeremos, meu Pai, porque o Senhor está conosco, meu Deus. Olha para a tua igreja aqui, meu Pai, vem entregar livramento, Senhor, vem entregar renovo para nós, vem entregar fortaleza, vem entregar, meu Pai, essa graça para continuar, para perseverar, Senhor. Sabemos, meu Pai, estamos nos últimos dias, sabemos, meu Deus, hoje é somar, precisamos, meu Pai, do revestimento, precisamos da graça, dessa glória, desse aceite, para prosseguir, para continuar. Eu só te peço nesta noite, reveste da igreja, reveste da igreja com teu poder, com tua graça, oh meu Pai, para continuar, para não desanimar na caminhada, para não desanimar, Senhor, oh meu Deus, na jornada, oh Deus de glória, porque muitas pessoas, Senhor, estão como Elias na caverna, desistindo, em depressão, chorando, angustiando, mas o anjo do Senhor é aquele que traz providência, mas o anjo do Senhor é aquele que alimenta seu servo, é aquele que alimenta sua igreja. Ai, surebekalaya mandarabaya. Ah, Senhor, venha providenciar, venha providenciar para tua igreja, Senhor. Venha providenciar, meu Pai, para tua obra. Venha providenciar, meu Pai, para tua igreja. O maná do alto, venha abrir as portas, meu Pai. Venha prosperar.

gloria do Senhor. Ai, suribi calai amandaraba. Ai, la mando que biasé. Vem levantar sobre eles, minha pai. Ergue sobre eles, Senhor. Ergue sobre eles, minha pai. Ergue sobre eles, minha pai. Para a glória do Senhor. Para a glória do Senhor. Levanta os jovens, minha pai. Oh, Senhor. Esta geração precisa pelos milagres. Esta geração precisa conhecer ao Deus que se lhe revelou, ao tempo até Davi Miranda, meu Pai. Queremos ver, Senhor, queremos ter experiência contigo, queremos ver tua glória, meu Pai. Alabas, alai amando, que biasé, ai capaz, oreme calai amanda, vem restaurar, meu Deus, vem restaurar, meu Pai, vem restaurar, Senhor, restaura o que está quebrando, restaura nossa vida, Deus, restaura esse vaso quebrando, nos ajuda a descer na casa do oleiro, nos ajuda a descer, meu Pai, lá, meu Deus, para ouvir a tua voz. Ai, Arabas, alai, aman, Arabas, restaura o altar, Senhor, restaura o altar, Senhor, repreende o pecado, Deus, repreende a mundanidade, Deus, repreende isso, a frieza, repreende, e derrama fogo, e derrama a tua graça. Oh, alabas, alai amanda, alabas, seca, alabaias, vem derramar água sobre sequidade, vem derramar essa água sobre essa terra árida, sobre essa terra seca, e vem trazer, meu Pai, esta terra seca possa produzir, possa crescer, oh, meu Pai, uma árvore, e dê frutos para a tua glória, para a tua glória. Ai, calabras, ele manto comandar a bases. Oh, Jesus de Nazaré, eu te peço, Senhor, en esta noche traga almas. Yo te peso en esta noche, mi Pai, traga almas. En esta noche te peso, mi Pai, liberta, cura, usa pastor, usa boca, usa esa oportunidad, usa soprera, soprera, un pequeño Galileo, usa nuestra vida, mi Pai, para la gloria del Señor, para la gloria del Señor, y para la gloria del Señor, en nombre de Jesús. Amém e amém, glória a Deus. A igreja bate palma e glorifica o nome do Senhor, amém? Glória a Deus. Vamos receber um grupo de obreiros com palmas bem alegres, palmas bem alegres para nosso Deus, aleluia, amém?

0: Eis que cedo venha. O meu galardão está comigo para dar segundo a sua obra.
1: Neste versículo, saudamos a todos com a paz do
0: Senhor Jesus.

Glória a Deus. Bate palma bem alegre para nosso Deus. Aleluias. Que bênção, glória a Deus. Amém. Queridos, eu quero dar oportunidade para a irmã Ana Júlia já. Amém. Aleluia. Para se expressar na presença do nosso Deus. Queridos, está chegando uma notícia aí que os ônibus estão parados. Glória a Deus. Por isso tem poucos irmãos, mas eu creio que Deus vai dar vitória em nome de Jesus, amém? Glória a Deus, vamos receber a serva do Senhor com palmas bem alegres para nosso Deus, aleluia!

0: Jesus.
1: Glória a Deus. Bate palma bem alegre para o nome do Senhor. Aleluias. Glória a Deus. Eu quero dar a oportunidade para a irmã Priscila nessa noite também se expressar na presença do nosso Deus. Vamos receber a serva do Senhor com palmas bem alegres para o nosso Deus.
2: Amém, irmãos. Cumprimento a igreja na paz do Senhor Jesus. Aleluias. O Senhor quer te lembrar nesta noite que Ele está contigo.

0: Senhor é contigo e as palmas que exaltam o nome do Senhor.
1: Maravilha, amém. Glorifica a Deus com tuas palmas. Glória a Deus, aleluias. Glórias a Deus. Vamos cantando.

Que para mim glorifica o nome do nosso Deus, aleluia. Queridos, eu quero passar os votos nesta noite, amém, glória a Deus, aleluia. Daqui a pouco o pastor vai estar, aleluia, subindo no altar, amém, e vai estar, glória a Deus, pedindo os votos, glórias a Deus. Cada os obreiros, por gentileza, aleluia. Queridos, eu sou testemunha que Deus é um Deus que responde por intermédio dos votos, glória a Deus. Ultimamente, glória a Deus, o povo está perdendo a fé de fazer votos a Deus, de apresentar um pedido em oração a Deus, glória a Deus. Pouca gente, aleluia, está pedindo, ou tem a fé, glória a Deus, diz um Deus que responde por intermédio dos votos, glória a Deus. Quantos milagres nós já não recebemos por intermédio dos votos? Quantas pessoas não foram curadas, até mesmo, aleluia, as portas se abriram por intermédio de votos, glória a Deus. E nesta noite eu convido a você a ficar de pé, glória a Deus, para apresentar este voto perante Deus. Aleluia. Quantas pessoas, aleluia, apresentaram um voto pela sua casa, para Deus providenciar, para Deus salvar, né? Para Deus entregar, aleluia, algo financeiro, algo material, e Deus respondeu, aleluia, porque Deus não deixa ninguém envergonhado, glória a Deus. Todo aquele que honrou a Deus, Deus também vai lhe honrar, glória a Deus. E nesta noite eu quero que você fique de pé e pegue este voto, aleluia, apresenta a Deus uma causa. Pode ser uma causa espiritual, uma causa financeira, uma causa familiar. E eu quero que Deus irá operar, porque Deus é um Deus que opera ainda nestes últimos tempos. Amém? Vamos orar, né? Senhor Jesus, Senhor meu Pai, né? E nesta hora te apresentamos os votos, meu Pai, né? Eu te apresento a tua igreja, meu Pai, neste momento de oração, meu Pai amado. Meu Pai amado, vem abençoar o teu povo. Vem aumentar a fé, meu Pai, né? Para viver o sobrenatural. Porque o Senhor, meu Deus Santo, ainda opera, ainda age, Senhor. Mas o Senhor está buscando alguém, né? E coloque a sua fé em prática, meu Pai. O Senhor disse na sua palavra, é sem fé, é impossível agradar a ti, meu Pai, né? Vem abençoar a tua igreja, vem abençoar o irmão que vai pegar o voto, vem abençoar cada um de nós, meu Pai, para a glória do teu nome, para a glória do teu nome, em nome de Jesus. Em nome de Jesus, amém. Pega seu voto aí, querido. Faz um propósito, né, perante Deus, amém. Enquanto o pequeno Galileu já vem se aproximando, glória a Deus, né, nós vamos cantando, aleluia. Que calor é esse?

Glória a Deus. Bate palma bem alegre para o nome do nosso Deus. Aleluias. Queridos, já peço os jovens se preparem. Amém. Glória a Deus. Os jovens na ceia estadual, por gentileza. Amém. Venham para cá na frente. Amém. Se formar em nome de Jesus. Amém. A conselheira vai estar aí apoiando. Glória a Deus. Amém. Enquanto os jovens se preparam. Glória a Deus. Já nós queremos pedir as ofertas nessa noite. Amém. Glória a Deus. Aleluia. Quantos creem que Deus é um Deus que prospera? Diga amém, glória a Deus. Meu Deus do céu. Quantos creem que Deus é um Deus que prospera? Diga amém, igreja. Aleluia. Deus é um Deus que salva, que cura, que liberta. Mas também é um Deus que abre a porta, glória a Deus. É um Deus, aleluia, que providencia. Glória a Deus, aleluia. É um Deus, aleluia, que dá tudo para nós. Tem muitas pessoas, glória a Deus, que ficam pensando, até mesmo vai com pena pedir a Deus alguma coisa, glória a Deus. Quando na verdade Deus quer você que, aleluia, quer ouvir você, quer escutar a sua oração, quer escutar a sua sinceridade, aleluia, e pedir porque Ele é Pai. E você é o seu filho, glória a Deus. E nesta noite, aleluia, eu quero dizer para você que Deus tem prosperado cada um de nós. Mas somos nós que não temos honrado a Deus com nossas ofertas, com nossos dízimos, com nossos votos, glória a Deus. Por isso que a bênção, muitas vezes Deus abre, mas depois vem e Deus fecha, glória a Deus. E nesta noite, aleluia, vamos receber primeiramente o grupo, aleluia, de jovens que irão cantar, amém? E depois nós pedimos as ofertas. Vamos receber, aleluia, a mocidade, expansão da ceia com palma bem alegre para nosso Deus. Aleluia.

Glória a Deus, bate palma e dá glória a Deus, aleluias. Fica de pé por gentileza, glória a Deus. É momento de pedir as ofertas, glória a Deus, aleluia. Fica de pé por gentileza, toda a igreja. Vamos orar pelas ofertas, glória a Deus. Aleluia, que Deus é um Deus que prospera, glória a Deus, amém. Pega a tua oferta, glória a Deus, perante Deus, aleluia. Glória a Deus, aleluia, que Deus é um Deus que abençoa. Vamos orar. Senhor meu Deus, Senhor meu Pai, nesse momento, Espírito Santo da verdade, Deus, eu te peço, meu Pai amado, vem abençoar teu povo, Senhor, que estará ofertando nesta noite. Vem abençoar teu povo, meu Pai amado, que está, Senhor, contribuindo para a tua obra, Jesus. Está plantando no reino, meu Pai, que está semeando no reino, Pai. Meu Pai amado, vem abençoar, vem multiplicar, Senhor, para a glória do teu santo nome, em nome de Jesus. Amém. E amém, glória a Deus. Deposita a tua oferta na salva, amém. Aleluia. E irmã Priscila, me ajuda cantando, glória a Deus, amém.

0: Então fica de pé, por gentileza, a igreja do Senhor. Já vamos orar pelo nosso pastor estadual, Andrés Brusque, amém? Que estará trazendo a palavra de Deus nesta noite, glória a Deus. Fica de pé, levanta tuas mãos para cá, aleluia, para o altar, glória a Deus. Aqui está o consagrado homem de Deus, aleluia, que estará trazendo, aleluia, a palavra de Deus para todos nós. Vamos receber, né, o nosso pastor com palma bem alegre para Jesus. Palma bem alegre, aleluia.
1: Glória a Deus, cumprimenta a todos com a paz do Senhor Jesus, amém? Pode aplaudir ao Senhor, louvado seja o nome do Senhor. Abra as vossas Bíblias, no livro de Salmo 102, e o versículo 1,

versículo 17. Quem nos visita pela primeira vez nesta noite, tem alguém? Deus abençoe, minha irmã, seja bem-vindo. Em nome do Senhor Jesus, tem mais alguém de outro ministério? Tem alguém nos visitando nesta noite de outro ministério? Deus abençoe os membros, congregado. Deus abençoe os pastores, diáconos, presbíteros. Todos em nome do Senhor Jesus, amém? Parece que está em greve os ônibus, né? Parado, se voltou, normalizou. Mas sabemos que muitos dependem do transporte público. Mas estamos aqui, os irmãos e irmãs, louvamos a Deus pela presença e esforço de cada um. Diz a palavra do Senhor, Salmo de número 102, versículo 1. Ouve a minha oração, Senhor. Chegue a ti o meu grito de socorro. Não escondas de mim o teu rosto quando estou atribulado. Inclina para mim os teus ouvidos quando eu clamar. Responde-me depressa. Versículo 17 diz: responderá a oração dos desamparados e a sua súplica não desprezará. Amém, Jesus. Então vamos adorar a Deus. Coloque a Bíblia aí no lugar.

o Senhor não desprezará as súplicas, meu Deus. E aqui nós estamos nesta noite, Jesus querido, eu creio, Senhor, eu creio, Jesus amado, que esta oração, ó Pai, será respondida, e a resposta desta oração virá, meu Deus, como livramento, a resposta desta oração virá como libertação, a resposta desta oração virá com cura, com libertação, com transformação. Oh, Espírito Santo de Deus, somos uma igreja, Senhor, que cremos na oração, ó Pai. Somos uma igreja, Senhor, que acreditamos, ó Pai, no poder da oração, no poder da intercessão, no poder da súplica. Ah, Jesus, é a Tua palavra que nos ensina a clamar, buscar, pedir, Senhor. Oh, Espírito Santo de Deus, o Senhor Jesus nos ensina através da Sua palavra, mas o próprio Senhor nos ensinou na prática, meu Deus, porque Ele pedia ao Pai, Ele clamava ao Pai, e o Senhor lhe respondia, o Senhor lhe respondeu com vitória, com livramento, com libertação, com cura, com transformação, Senhor, que muitos ficaram admirados como aquilo poderia acontecer. E o Senhor disse: tudo que pedires em oração, crendo, recebereis. Ai, Espírito Santo de Deus, nós clamamos nesta noite, Jesus querido, pela nossa vida espiritual. Nós clamamos nesta noite, Senhor, pedindo força, graça, para vencer as dificuldades, os desafios, Senhor.

nós clamamos a Ti nesta noite, pela salvação, ó Pai, salva, Senhor, salva nossa casa, salva nossa família, que haja libertação, meu Deus, quantos pais que clamam pela libertação dos seus filhos, quantas mães que clamam pela libertação, pela salvação, cremos na Tua palavra, Jesus querido, como aquele carcereiro, Senhor, diante daquela situação, ele pensou que tudo tinha se acabado, ah, mas o Senhor, eu declaro, Pedro, Paulo, meu Deus querido, declara para ele, crê no Senhor.

oração deste irmão, desta irmã, que pede por justiça, porque está sofrendo uma injustiça, meu Deus, do homem, da lei, não sei, mas tu és o Deus fiel, justo e verdadeiro, Senhor, tu és o Deus que julga cada causa, meu Deus, tu és o Deus que coloca a causa sobre a balança e não usa peso enganoso, tu és o Deus que mede, meu Deus, cada justiça e injustiça, e diante de ti não há medida enganosa, Senhor, ó Deus vivo, Deus poderoso. Como igreja, Senhor, nós recorremos a ti. Como igreja, Senhor, nós recorremos na tua presença. Como a igreja primitiva, Senhor, não tinha governo ao seu favor, não tinha autoridade humana ao seu favor, mas tinha o Espírito Santo que lhe conduzia. Tinha o próprio Senhor que pelejava pela sua igreja. E hoje nós cremos que não é diferente, Senhor. O Senhor continua pelejando, o Senhor continua manifestando o seu poder, o Senhor continua operando as maravilhas, porque o Senhor mesmo disse, os sinais seguirão os que crê, as maravilhas seguirão os que crê. E nós clamamos ao Senhor, nós pedimos ao Senhor esta graça, nós pedimos ao Senhor esta ousadia de perseverar. De perseverar, Senhor, de perseverar, de perseverar, de crer na manifestação do teu poder, Jesus amado. Fica conosco, Senhor, responda nossa humilde oração, responda, Senhor, pela sua misericórdia, para a glória do Pai, do Filho e do Espírito Santo de Deus. Amém! Jesus, pode aplaudir, aleluia! Louvado seja o nome do Senhor. Abre as vossas Bíblias em Atos dos Apóstolos, capítulo 27, e o versículo 10 da palavra do Senhor. Atos dos Apóstolos, capítulo 27. E o versículo 10, 11 da palavra de Deus, e o versículo 22 também, para nossa meditação nesta noite. Atos dos Apóstolos, capítulo 27, e o versículo 10, todos encontraram? Diz assim: Senhores, vejo que a nossa viagem será desastrosa e acarretará grande prejuízo para o navio, para a carga e também para a nossa vida. Mas o centurião, em vez de ouvir o que Paulo falava, seguiu o conselho do piloto e do dono do navio. Versículo 22 diz: Mas agora recomendo que tenha coragem, pois nenhum de vocês perderá a vida, apenas o navio será destruído. Pois ontem à noite apareceu-me um anjo do Deus a quem eu pertenço e a quem adoro, dizendo-me: Paulo, não tenha medo, é preciso que você compareça perante César. Deus, por sua graça, deu-lhe a vida de todos os que estão navegando com você. Assim tenha ânimo. Senhores, creio em Deus que acontecerá conforme me foi dito. Devemos ser arrastados para alguma ilha. Amém, Jesus. Diga: Senhor Jesus, há poder na tua palavra. Espírito Santo, fala comigo nesta noite. Amém, Jesus. Pode se assentar, desocupa as suas mãos, pode aplaudir o nome do Senhor Jesus. Aleluias. Meus queridos irmãos, aqui se encontra um acontecimento, a Bíblia vem narrar
a viagem de Paulo para Roma. E nós sabemos que eu e você, nós estamos de uma viagem. E o nosso destino final não é em Roma, mas sim em Jerusalém, a cidade do nosso Deus. E diante desse contexto, nós tiramos várias lições para a nossa vida, porque nesta viagem que eu e você estamos vivendo, há momentos de tempestade, há momentos que os ventos sopram ao contrário. Só que quando nós olhamos para a palavra de Deus, a Bíblia nos diz que Paulo, ele vai receber uma profecia da parte de Deus, que ele seria apresentado em Roma, para que se cumprisse aquilo que Deus tinha dito e no seu ministério. E Deus começa a direcionar Paulo. Só que nesta caminhada, Paulo não imaginava o que ele ia passar. Mas Deus tinha dado uma ordem. E assim na nossa vida, Deus ele faz uma promessa que ele vai estar conosco até o final, que vamos chegar até o final. Só que ele não relata o que nós vamos passar para chegar até lá. Não é assim? Mas quando nós olhamos para a palavra de Deus, nós compreendemos, a Bíblia diz que em certo momento Jesus convida os discípulos e Jesus diz para os discípulos, olha, passamos a margem do lago de Genezaré, vamos para o outro lado, onde Jesus tinha uma missão para fazer. Jesus só falou, passamos a margem, atravessamos para o outro lado. Mas Jesus não falou o que ia acontecer na viagem, não foi assim? E a Bíblia nos diz que de repente levantou uma grande tempestade, os ventos fortes começaram a soprar, os discípulos se desesperaram, clamaram por socorro, despertaram Jesus dizendo, olha, não se importa que estamos perecendo. Jesus se coloca de pé, declara uma palavra, a tempestade vai embora, as ondas ficam normal, e Jesus diz, não temas, homens de pouca fé. Aleluia. Por que que Jesus diz, não temas, homens de pouca fé? Porque Jesus está dizendo, eu di a minha palavra, passamos para outra margem. Jesus estava, deu a palavra de garantia que ele chegaria do outro lado. Mas eles não estavam compreendendo como que eles iam chegar. Para eles, a tempestade ia fazer eles naufragar. Mas Jesus estava dizendo, a minha palavra foi liberada e nós vamos chegar do outro lado. Aleluia! Precisamos entender isto. Quando a palavra de Deus é liberada sobre algo na nossa vida, entenda, os ventos vão soprar, as ondas vão se levantar, mas se nós crermos, perseverar, Deus é fiel em cumprir a sua palavra. Aleluia! Deus é fiel. E assim foi na vida de Paulo. Só que nesta viagem, nós sabemos, irmãos, que nesta caminhada, nesta viagem, nós vamos ter momentos